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0: 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Muito, muito boa noite, galera do Futebol Globo CBN. Tá no ar o Enquanto a Bola não Rola, porque hoje é dia de Flusão na Copa do Brasil.
1: Fluminense Operário.
0: Após o empate no primeiro jogo, a decisão da vaga para a próxima fase da Copa do Brasil será decidida daqui a pouco no Maracanã. A bola rola já já, às 9:30, para Fluminense e Operário. E você vai curtir toda a emoção do jogão com ele, uma fera do futebol Globo CBN. Ao lado dele tem a opinião de um craque, ele conta e manda bem demais.
2: Carlos Eduardo Éboli.
0: E todas as informações da partida com a Thalita Giudice. Eu estarei o tempo todo na central da bola, de olho em tudo,

0: eu disse em tudo, do esporte no Brasil e no mundo. E você, você participa com a gente. Manda mensagem pelo WhatsApp 97000-9988. Já quero saber da gigante galera tricolor. Tá confiante hoje no Flusão? Ou você tá com medinho do Operário, hein? Manda mensagem pra gente 97000-9988. Mensagem também pelo X, pelo Instagram, pelo YouTube e ainda pelo Fale Conosco nos aplicativos da Globo e também da CBN.
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0: Então tá combinado, a bola vai rolar, a gente conta tudo e você faz um montão de coisa. Você interage, você participa, você curte, você compartilha, mas eu sei, Ramonzinho, que você gosta disso aqui, ó, ó, ó, ó. Você gosta de cornetar e todo mundo, geral gosta de cornetar. Acesse as nossas redes sociais, a gente tá no Face, no X, no Insta e também no YouTube. Tudo isso aqui no Futebol Globo CBN.
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0: Francis Paiello. 9:08 no horário de Brasília, com a produção do Yuri Miltensteiner e na mesa de efeitos, ele, a fera Ramon Lemes. Vem aí aquele F5 no seu feed aqui no Enquanto a Bola Não Rola. Eu vou é pro Maracanã. Hoje é dia de Flusão na Copa do Brasil. Tem Fluminense e Operário. O primeiro destaque do jogo. Fala você, Thalita Gitsi.
2: Falo sim, Francisco Aiello e todo mundo que tá ligado aqui no Enquanto a Bola Não Rola. Fluminense foi o único time aqui do Rio de Janeiro que não estreou com vitória na Copa do Brasil. Foi 0-0 no jogo de ida e por isso um placar simples na noite de hoje aqui no Maracanã já é o suficiente para a equipe tricolor carimbar a vaga nas oitavas de final da Copa do Brasil. No entanto, vem de uma sequência de jogos sem vitórias e mais do que isso, precisando se desgastar bastante para conseguir empates, além também de já estar focado na Copa Libertadores, onde tem a missão mais difícil neste mês de maio. Apesar disso, o técnico Luiz Ubeldia coloca o que tem de melhor à disposição para começar a partida desta noite contra o Operário. O treinador faz alterações em todos os setores em relação à partida contra o Vitória pelo Campeonato Brasileiro, já que nesse confronto ele preservou alguns jogadores. Então, James e Freitas, titulares na zaga. Além disso, no meio-campo, Nonato e Hércules voltam para o time titular e no ataque, ao lado de John Kennedy, que também foi titular contra o Vitória, Savarino e Canóbio vão formar o trio de ataque tricolor. Flusão escalado com Guga, James, Freitas e Arana, Nonato, Hércules e Lúcio Acosta, Savarino, Canóbio e John Kennedy. Do lado do Operário, técnico Luizinho Lopes não tem desfalques para a partida desta noite e mantém a base da equipe que é utilizada na Série B do Campeonato Brasileiro. Destaco que o Operário já fez sua estreia na Copa do Brasil há um tempo, são 4 partidas no total e até aqui está invicto. 4 partidas, 3 vitórias e apenas um empate, que foi justamente contra o Fluminense no jogo de ida pela 5ª fase da Copa do Brasil. Aiello.
0: Legal, Tata. 9:10 no horário de Brasília. Já tem jogo do Flusão na Copa do Brasil. Vale vaga nas oitavas de final. Tem Hugo Lago, tem a Thalita Gildzi. Eu estarei no comando da Central da Bola. Central. E a opinião com ele. Ele conta e manda no Futebol Globo CBN. Boa noite, Carlos Eduardo Éboli.
3: Boa noite, meu amigo Francisco Aiello e todo mundo que acompanha aqui o Enquanto a Bola Não Rola. Chico, não vai rolar zebra não, hein? Não vai rolar zebra não. Acho que o Fluminense tem... futebol é futebol, aquela história toda. Eu acho que o momento não é bom e o que a gente tá vendo aqui no Maracanã, esse cenário de estádio vazio, reflete muito bem a insatisfação do torcedor do Fluminense, né? A galera não chegou não, viu, Chico? Não sei se vai chegar bem em cima da hora, mas a galera não chegou não.
0: Mesmo quem chegou assim tá meio desconfiado, hein, Éboli?
3: É, porque, assim, a desconfiança existe, e é normal que exista, em função do desempenho do Fluminense, não pelo adversário. Né? O Operário do Paraná é um adversário relativamente assim, sabe, não tem do que sentir medo, né? O Operário não tem essa qualidade toda. É um time que vai lutar, vai brigar, vai se fechar. Eu acho que vai jogar muito por a famosa uma bola, né? Pode, inclusive, ter na sua proposta o planejamento de levar para os pênaltis. Então, a responsabilidade é toda do Fluminense. Mas, gente, o Fluminense não está num bom momento, mas tem de onde tirar. Tem de onde tirar, tem qualidade. Acho que hoje o Fluminense tem a capacidade, tem condição de fazer uma partida de imposição e garantir a classificação. Agora, o pé atrás que a gente vê aí por parte da torcida do Fluminense, ele se justifica, porque o momento da equipe do Zubeldía e do Zubeldía não é bom.
0: Esse é Carlos Eduardo Éboli, comentarista do Futebol Globo CBN, 9:12 no horário de Brasília. E já já, além de Fluminense e Operário, a bola rola também para o jogo do Cruzeiro em Belo Horizonte. Tem Cruzeiro e Goiás. Primeiro jogo foi empate, hein? E tem bola rolando já também na Copa do Brasil, nesta quinta fase da competição. Bola rolando no primeiro tempo, finalzinho de primeiro tempo. E o Internacional está empatando com o Atlético. O jogo é lá no Beira Rio. E esse resultado parcial coloca o Inter nas oitavas de final da Copa do Brasil. 9:13 no horário de Brasília. Eu volto pro Maraca. Hoje é dia de flusão na Copa do Brasil. Outra do tricolor. Você de novo, Tatá.
2: Chico, hoje o técnico Luiz Zubeldía terá à disposição Paulo Henrique Ganso, que não foi opção na partida contra o Vitória por conta do limite de jogos, já que caso ele fizesse a 13ª partida, não ia poder jogar por nenhum outro clube aqui no futebol brasileiro, porque existe aí essa limitação de 12 jogos. Jogador que tem contrato até o término da temporada de 2026 e o Fluminense, até aqui, 12 de maio, não tem interesse na renovação do contrato, porém, o Ganso também não tem interesse nenhum em parar a carreira neste momento. E falando de jogadores experientes, no próximo sábado às 19h, no duelo que vai acontecer aqui no Maracanã, o Fluminense vai apresentar para a torcida tricolor um novo reforço, Hulk. Até por conta disso a partida foi adiantada, né? Tava marcada para 8:30 PM e vai acontecer às 7 aqui no Maracanã para a apresentação do novo camisa 7 tricolor. Isso sim, o Soteldo vai deixar de usar 7 e o Hulk vai assumir o número aqui no Fluminense. É uma das grandes expectativas para conseguir melhorar esse setor ofensivo do Fluminense, que nas últimas 4 partidas só marcou 3 gols e tem aí sido uma grande dor de cabeça para o técnico argentino, que tem feito um rodízio, principalmente entre John Kennedy e Castilho, para tentar fazer com que o Fluminense consiga balançar mais a rede do adversário. Aí, Alan.
0: Muito bem, Tata. Deixa eu só retificar aqui, né, gente? Lá em Porto Alegre, já tá o jogo do Internacional no finalzinho, tá? Faltou dar um F5 aqui, ó, e dar uma atualizada. E o Inter tá vencendo o Atlético por 3-2, resultado que coloca o Inter nas oitavas de final da Copa do Brasil. Tá no ar o Enquanto a Bola Não Rola e você ligado também nas nossas redes sociais. Dá um clique aí, ó, e acessa geral. A gente tá no Facebook, facebook.com/futebolglobocbn. A opinião dos nossos comentaristas, informação de Flamengo, Vasco, Fluminense, Botafogo e também da seleção brasileira, gente. Vem aí a Copa do Mundo e o Futebol Globo CBN vai contar a Copa do Mundo do México, do Canadá e também dos Estados Unidos, os principais jogos da Copa do Mundo. Tudo isso você vai curtir com a gente aqui no Futebol Globo CBN. O jogo do Fusão é claro que vai estar no nosso YouTube, youtube.com/CBN, e a gente também está no Instagram, instagram.com/futebolglobocbn. Acessa aí, ó, e dá aquela curtida legal agora. Eu tô esperando mesmo é no WhatsApp 97.9988, 97.9988. E aí, gigante, galera tricolor, você tá bolada pro jogo de hoje ou você tá confiante, hein? Fluminense tá passando confiança ou Fluminense tá deixando você boladaço, hein? Pode mandar mensagem pra gente. 97.000-9988. 97.000-9988. Eu quero te ouvir no Futebol Globo CBN.

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0: 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Deixa eu só confirmar aqui, né? Os outros jogos dos cariocas da Copa do Brasil nesta quinta fase. Amanhã às 7 da noite tem o Vascão da Gama em campo com transmissão no Futebol Globo CBN, Vasco e Paysandu. No jogo de ida, o Vasco venceu por 2-0. E na quinta-feira, duas partidas às 6 da noite. Chapecoense pediu para mudar a CBF até agora, nem aí pra Chape, hein? Jogo 6 da noite, tem Chapecoense e Botafogo. No jogo de ida, o Fogão venceu por 1-0. E às 9:30, também com transmissão no Futebol Globo CBN, em Salvador, tem Vitória e Flamengo. No primeiro jogo, o Flamengo venceu por 2-1. 9:21, tá na hora de quê, Ramonzinho? Do jogo do Flusão na Copa do Brasil. Olha ela aí, gente. Olha ela aí. Sabe quem é ela? A gigante. A gigante galera tricolor. Canta, canta, galera. Hoje é jogo de Copa do Brasil. Vale vaga nas oitavas. Fluminense enfrenta o Operário. E vem ele aí. Ele é simplesmente, simplesmente a fera do nosso timaço.
1: Aquele abraço pra você ligado no Futebol Globo CBN. Nesta terça-feira, hoje é dia 12 de maio. E aqui no Maraca, a bola vai rolar já já com o tricolor carioca buscando, depois do empate fora de casa, uma vitória para garantir presença nas oitavas de final da Copa do Brasil. Será que esse resultado positivo vem? É o que a galera tricolor está esperando aqui no Maraca e em todo o Brasil para esse confronto de daqui a pouco. A bola vai rolar já já aqui no Maracanã com Fluminense e Operário prontos para entrar em campo daqui a pouquinho, e a gente contando tudo aqui na Globo e na CBN. A gente, eu, o Carlos Eduardo Éboli aqui ao meu lado na cabine do Maraca, ele está pronto para analisar, opinar, comentar durante os 90 minutos no intervalo e fim de jogo. A Thalita Jutti lá embaixo no gramado, acompanhando tudo de perto, pronta para trazer as informações sobre o que de mais importante rolar lá no gramado do Maraca. E o Francisco Aiello na central da bola, atualizando a situação da Copa do Brasil. Como é que está aí a sequência de confrontos? Os cariocas pegam quem? Quando? Onde? A gente vai falar sobre isso amanhã, na quinta-feira, e os demais confrontos, alguns já definindo classificação para as oitavas de final da Copa do Brasil. E a gente vai contar tudo isso dentro da central da bola. 9:23, faltando 7 minutos para a bola rolar. Tô vendo já Fluminense Operário nesse momento entrando em campo, e a gente vai a partir desse momento dar o pontapé inicial na nossa conexão com você, você meu amigo, minha amiga, pronto, pronta para acompanhar a partir de agora as emoções de Fluminense Operário de Ponta Grossa, e também curtindo na voz da Thalita Gitz as escalações. Ela vai trazer a formação inicial do Flu, a do Operário, time de arbitragem no Futebol Globo CBN. Aqui tem jogo.
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0: do Brasil, o Fluminense, o time de guerreiros, escalado com um, o paredão e capitão, Fábio no gol. Na lateral direito, camisa 23, Guga, dupla de zaga com 3, James e 22 Freitas. E na lateral esquerda, fechando o setor defensivo, o camisa 13, Guilherme Arana. Meio campo com 16, Nonato, 35, Hércules e 32, Lúcio Acosta. O trio de ataque com 11, Savalizo, Savarino, 17, Agustin Canóbio e 9, o artilheiro da temporada de 2026, John Kennedy. No banco de reservas, o pressionado Luiz Ubeldia tem 98, Vitor Eudes, 2, Samuel Xavier, 4, Inácio, 29, Milan, 6, René, 5, Bernal, 25, Alisson, 94, Otávio, 10, Paulo Henrique Ganso, 7, Soteldo, 90, Kevin Serna e 19, Castilho.
1: Operário!
0: Na Copa do Brasil e também tá de olho na vaga e na grana das oitavas de final da competição. E vem escalado com 33, Wagner Silva no gol. Na lateral direito, camisa 2, Doca. Zaga com 22, José Quenu e 16, Miranda. E na lateral esquerda, fechando o setor defensivo, 6, Moraes. Meio campo com 5, Índio, 20, Vinícius Diniz e 10, o capitão Bosch. O trio de ataque é com 14, Berto, 92, Pablo e 11, Aylon. No banco de reservas, o técnico Luizinho Lopes tem 1, Elias Curzel, 4, Jean Paul, 7, Felipe Augusto, 26, Maguinho, 29, Edwin Torres, 30, Pedro Vilhena, 37, Gabriel Feliciano, 39, Matheus Trindade, 44, Klaus, 88, Neto Paraíba e 99, Caio Dantas.
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0: Fluminense e Operário, jogo de volta, jogo decisivo da quinta fase da Copa do Brasil, duelo que acontece no Maracanã. Galera é toda de São Paulo, apita João Vitor Gobi, ele é auxiliado por Alex Ang Ribeiro e Miguel Catânio Ribeiro da Costa. No VAR, direto de Minas Gerais, Emerson de Almeida Ferreira.
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3: 9 horas 27 minutos. Faltam 3 minutinhos para a bola rolar aqui no Maracanã. Já vejo as duas equipes batendo bola ali naquele último processo de aquecimento. Depois da execução do hino nacional, depois das fotos, das, enfim, todas as etapas do protocolo, ou quase todas. Acho que teremos ainda mais uma aqui. Deixa eu dar boa noite ao Duda Éboli aqui com a gente. Já pronto para comentar esse jogão. Um jogo que pode representar a reabilitação, que pode garantir a classificação. E pode fazer as pazes aí acontecerem entre a torcida tricolor e o técnico Ubeldia. Porque depois de sábado a galera ficou na desconfiança, hein, Duda? Boa noite!
4: Tudo bem, Hugo? Boa noite. E o inverso disso seria uma crise impactante, né? E acho que o Fluminense eliminado hoje aqui na Copa do Brasil colocaria em risco, definitivamente colocaria em risco o trabalho do Ubeldia, a permanência do Ubeldia. Eu não acredito. Já falei aqui na abertura, não acredito. O Fluminense é muito favorito. É muito favorito contra o Operário. Inclusive porque hoje coloca em campo o que eu considero a formação ideal do meio para frente, né? E aí eu tenho que analisar muito mais do meio para frente, que é uma questão de criação. O Fluminense vai ter a bola, o Fluminense vai jogar a maior parte da partida no campo do adversário e vai precisar ter essa criação de jogadas. Então, Hércules, Donato, você tem o nome ideal, porque o Martinelli é o titular absoluto, né? Mas o que é possível colocar é Hércules, Donato, Lúcio Acosta, Canobi, John Kennedy e Savarino. Então é um time de muita qualidade, na minha opinião, para envolver a equipe do Operário, que vai entrar com uma proposta evidentemente mais defensiva, jogando por uma bola, tentando até caminhar para os pênaltis. Mas eu enxergo uma partida de imposição do Fluminense. Vamos ver quando a bola rolar.
3: É isso aí, já tô vendo aquela última corrente ali dos jogadores do Operário de Ponta Grossa, lembrando, sempre lembrando, no primeiro confronto, 0-0, ou seja, qualquer vitória do Fluminense classifica o tricolor carioca para as oitavas de final da Copa do Brasil. O último time carioca a entrar em campo nas partidas de ida será o primeiro nesses jogos de volta. Será que vai ser o primeiro a garantir classificação? Amanhã teremos em São Januário, Vasco e Paysandu, quinta-feira, Chapecoense, Botafogo, Vitória e Flamengo, os confrontos envolvendo os cariocas nesta semana, que pode carimbar a vaga de 4 times aqui do Rio de Janeiro para as oitavas de final da Copa do Brasil. A saída nesse primeiro tempo vai ser do Operário, já tô vendo ali pertinho da bola o Ailon, também perto da jogada o Pablo, ex-jogador do Atlético Paranaense, do São Paulo. Sabe o que eu me lembro do Pablo, rapidinho, Éboli? Ficou ali na dúvida em 2019, quem é que vem pro Flamengo, Gabigol ou Pablo, lembra disso?
4: Lembro, lembro, o Pablo tava valorizadíssimo no mercado, né?
3: Pois é, e aí o resto foi a história, né?
4: O resto, a história contou um atacante que não decolou.
3: Pois é, enquanto isso, em contrapartida, Gabigol se tornou um dos maiores ídolos da história do Flamengo. Aqui no Maracanã, com o primeiro toque do Operário, já temos bola rolando!
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3: Direito, o time do Operário trabalhava a posse de bola agora com o Doc, ele tocou no meio, aparecendo o Índio buscando pelo lado esquerdo, dominada pra cima da marcação, Bosquilha na primeira não deu, Fluminense na roubada, entrada da grande área, toque do John Kennedy pro Canobio, mandou a bomba, defendeu o goleiro, vai sair o primeiro gol, John Kennedy bateu com descida, zaga teve toque de mão, o árbitro tá pegando, falta de ataque com menos de 30 segundos, o Flu quase abriu o placar em Thalita.
0: Quase, quase, faltou só o Canobio fazer uma coisa bem simples, né, tirar do goleiro, porque ele finalizou na direção do goleiro, na altura do goleiro. Uma bobeada ali na saída de bola do Operário. Chegou muito bem o Fluminense na troca de passes, mas na hora da finalização, Canobio facilitou a vida do goleiro.
3: É 27 segundos de jogo, o Fluminense quase abriu o marcador aqui no Maraca. O time do Operário vai cobrar a falta, o goleiro Wagner já está ali posicionado perto da marca do pênalti para bater essa falta, ele não tem pressa. Estou vendo os jogadores do Fluminense espalhados no campo ofensivo, galera do Tricolor também querendo a roubada de bola. Chega o zagueirão, Coelho mandando a bola lá para o campo ofensivo, tenta o toque de cabeça lá na frente, Roberto, a bola sobrando dentro da grande área, o goleiro Fábio saiu para fazer a defesa, rapidamente ele vem a posição ali dos jogadores de defesa do time do Fluminense. Mas pela direita tem o James, pela esquerda, Freitas com a bola dominada no pé canhoto. É o Freitas descolando ali o lançamento, buscando ligação direta na altura do círculo central. Mata no peito, mata no chão. A tentativa da jogada agora não evoluiu na proteção feita. Ficou sem ela o time do Flu. Era a proteção do Canobio. Na primeira não deu bola, buscando jogada mais uma vez. Agora a tentativa do Fluminense. Jogada agora com o Hércules na esquerda de ataque. A falta aconteceu. Na verdade, a dominada ali no meio-campo era do Savarino. O Canobio estava pedindo lá do outro lado. E a falta agora cometida em cima do Berto. Berto tá caído e o Doca tá pronto pra bater essa falta. É isso aí. Doca tá ali, pronto pra bater a falta. Já bateu? Bateu. No campo de defesa, segurando o jogado agora é o Coelho, fazendo a proteção ainda pelo lado direito, ele tira pelo lado esquerdo, tem o Miranda com a bola dominada, entrada da grande área, aperta a saída de bola do time do Operário, a equipe do Fluminense, resvalada de cabeça do Pablo, na primeira não deu, voltou o Freitas, tirou o perigo lá de trás, a bola sobrando novamente, ainda com o time do Operário, buscando jogada pelo lado esquerdo, no lançamento do Moraes, jogada andando e bola, melhor pro time do Fluminense, na primeira roubada conseguiu entregar a jogada agora pelo lado esquerdo da meia, com o Savarino pra cima da marcação, tirou do primeiro marcador, tocando mais atrás, Lúcio segura, vai no pé direito buscando a inversão, bom lançamento na direita era pro Guga, chega a intervenção da zaga, Miranda chegou tirando na cabeçada, a bola vai sobrando com Moraes pelo lado esquerdo, ele aposta a corrida para cima da marcação do James, tentou ali, perdeu a passada, a dividida do Guga, a primeira tirada agora do time do Fluminense, buscando jogada no campo de ataque pelo lado direito, no bate, rebate, tem bola dividida, Canobio acredita em todas, tocou por último nela e a bola saiu em arremesso lateral pro time do Operário pelo lado esquerdo, Moraes está chegando sem pressa, é pelo lado esquerdo, ele vai buscar a reposição de jogada, ainda com o time do Fluminense tentando a roubada de bola na direita de ataque. Será que o time do Operário vai organizar uma boa jogada? Estamos esperando. Segurando a primeira, agora vai para cima da primeira marcação. É o time do Fluminense, a bola de graça no campo de defesa. James tenta ali a recuada, aparecendo o goleiro Fábio dentro da grande área para dar o tapa de direita, ainda pelo lado direito no campo defensivo do time do Fluminense. Descolando o lançamento que não aconteceu. Recupera o goleiro Fábio participando do jogo com a bola dominada na direita dentro da grande área. Olha aqui, ó. Hoje é aniversário de um tricolor ilustre, doutor Celso Tibana, 12 de maio, aniversário do doutor Celso Tibana, pai de quem? Pai do nosso querido amigo, brilhante profissional, Vitor Tibana. Doutor Celso Tibana é tricolor, parabéns doutor Celso, muitos anos de vida. vida, muita saúde, muita felicidade, parabéns por essa linda família e que o tricolor carioca aqui no Maracanã lhe dê um presente no dia de hoje. Bota a vinheta do Flu aí, Ramon, vinheta do Fluminense aí, ó. Doutor Celso Tibana, aniversariante de hoje, meus parabéns, um grande abraço para toda essa família que eu amo. Vamos chegando a 4 minutos de bola rolando no primeiro tempo. O Fluminense ataca pelo lado direito buscando o Canóbio, ele desacelerou a jogada, busca, para, prende, volta, campo de defesa, James fazendo a inversão do lance, agora com Freitas no pé canhoto, ele liga a jogada com Guilherme Arana, ainda na canhota de defesa, o time do Fluminense trabalhando a posse de bola, buscando jogada na primeira, voltou Savarino, gira para cima da marcação, inverte da esquerda, a bola chega no lado direito, vem James com a bola dominada, 4 minutos e meio do primeiro tempo, a bola devolvida à frente do time do Fluminense, não se lança, não arrisca, não rifa a bola, faz o lançamento agora com o Lúcio, ele aparece pelo lado esquerdo, girando para cima do primeiro marcador, consegue o toque agora no pé direito, pedido em profundidade ao Guilherme Arana, chega na marcação, opa, aberto, chegou duro, a bola sobrando como Hércules, quase 5 minutos desse primeiro tempo, volta pelo lado esquerdo, ainda no campo de ataque, o time do Fluminense está todo lá na frente, o time do Operário está todo lá atrás, Hércules faz o toque agora pelo lado direito, aparecendo com o James, ele ganha o campo de ataque, tira do primeiro, faz o lançamento, Lúcio de primeira, rolando para Canóbio, bobeou, mas ficou com a bola, toque do Lúcio, ainda na direita, dentro da grande área, Canóbio cruzou para trás, Lúcio mandou a bomba para fora! Galera gritou gol, mas essa bola bateu na rede pelo lado de fora, ali quase que na entrada da pequena área, o Lúcio perdeu esse gol, hein, Thalita?
0: Perdeu, e foi justamente isso que o Zubeldia falou na última coletiva, de empilhar chances e não converter em gols e depois acabar sofrendo com o adversário marcando e deixando o Fluminense em situação complicada. Bela troca de passes pelo lado direito, Canóbio e Lúcio Acosta. Canóbio deu um passe ali perfeito pro Lúcio, que conseguiu chegar para fazer a finalização buscando o cantinho rasteiro e fez o mais difícil, mandou para fora.
4: Você foi bem, hein? Você foi bem. Eu, assim como a galera, eu vi a bola na rede. Você foi bem.
3: Como assim?
4: Eu vi a bola na rede.
3: Ah, você também viu?
4: Eu vi a bola na rede. Mas é, aí eu confio primeiro no.
3: Eu sei por quê. Eu sei por quê. Eu sei por quê. Sabe por quê? Vou te falar. Porque, ó, a gigante galera tricolor viu o mesmo que o gigante Carlos Eduardo Évoli. Pois é.
4: Mas
3: eu sou pequenininho aqui, vi na rede.
4: Você é um gigante, você é um gigante. Mas o Fluminense, como já era esperado, né? O Fluminense controla o jogo, tem a bola, joga praticamente com um time todo dentro do campo do Operário e já criou duas chances claríssimas. Já poderia estar vencendo por 1-0.
3: Hércules com a bola trabalhada na altura da intermediária, o passe agora do Lúcio, era o Savarino, perdeu a posse dela, Pablo, pegou a sobra ali na altura do círculo central, corta a luz do Berto, ela chega pelo lado direito, tira do primeiro marcador, buscando jogada agora o time do Operário, na bola trabalhada no campo defensivo, o passe foi do Bosquilha, buscando lá atrás, é dominado agora com o jogador, com o Vinícius Diniz, faz ali o giro para cima da marcação, o time do Fluminense apenas fecha os espaços, não pressiona a saída de bola do time do Operário. 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Tem coisas que só acontecem na Série B. Saída errada do time do Operário, derrubado na área, Lúcio Acosta, é pênalti pro Fluminense! É pênalti pro tricolor! Que bobeada na saída lá dentro da área. O tricolor não tem nada com isso, vai bater o pênalti, podendo abrir o placar.
0: Além da troca de passes sempre tensa da equipe do Operário, tá faltando força pra galera. Foi tentar tocar ali com o goleirão, não conseguiu, camisa 5, índio. Foi tentar se desfazer da bobeira ali na troca de passes dentro da grande área, perdeu a bola, o Lúcio ia dominar praticamente na marca do pênalti, cara a cara com o goleiro. Acabou que sofreu o pênalti, porque o índio chegou atropelando ele dentro da grande área, sem discussão, pênalti pro Operário.
3: Foi pênalti ou foi pênalti, Éboli?
4: Não há o que discutir, né? Uma lambança na saída de bola do Operário. Pô, facilita, né? Meu Deus do céu.
3: Fala aí, cara.
4: Me ajuda a te ajudar,
3: tudo
4: né?
3: Tudo bem que não tá no horário comercial, mas o Operário podia ter caprichado um pouquinho mais. Sorte a do Flu que não caprichou. Melhor pro Flu que vai bater esse pênalti, hein, Éboli?
4: Essas horas faz o simples. Bate o ponto e faz o simples. Inventaram a troca de passe ali super arriscada. O Lúcio foi muito esperto. Chegou na frente, pênalti, não há o que discutir.
3: O engraçado é que essa troca de passes ali dentro da área, na defesa, numa saída ali tocando, nem teve a participação do camisa 20, né? Que se chama Vinícius Diniz. Vai pra cobrança de pênalti, Savarino, pra tentar aí botar o Fluminense em vantagem. A chance do primeiro gol do jogo, a chance do primeiro gol do Flu. Savarino já pronto pra bater. Estamos todos com você. O camisa 11 do Flu pode colocar o tricolor carioca em vantagem. 11 na camisa, Savarino tá pronto pra cobrar esse pênalti. Quem sabe convertendo a cobrança e abrindo a vantagem para o Fluminense, irá encaminhando a sua classificação. É pênalti para o time do Fluminense. Savarino preparado para a cobrança. 9 minutos do primeiro tempo, 9 da primeira etapa. O árbitro já tirou todo mundo da grande área, autorizou a cobrança. Savarino correu para a bola, pé direito, chutou e emplacou.

0: chute. Ele tocou rasteiro no canto, mais pro canto direito do goleiro, que foi lá pra esquerda, abrindo o placar aqui no Maracanã, colocando o Fluminense em vantagem, iniciando a caminhada rumo às oitavas da Copa do Brasil. Savarino, 9 minutos e meio de bola rolando no primeiro tempo, com a camisa 11 cobrando pênalti, abre o placar.
1: Fluminense
0: 1
1: Operário
0: 0.
2: Para começar a escrever a artilharia do Flusão na Copa do Brasil de 2026, Savarino fazendo o primeiro do Flu na competição e o quinto dele na temporada. Tomou distância, foi até a linha da grande área e o goleirão. O Wagner Silva nem na foto vai sair, pulou buscando a bola lá no cantinho esquerdo, ela foi no cantinho direito. Savarino abre o placar e faz Fluminense 1, Operário 0.
0: E eu confirmo a hora certa, 9h41. Ligado no nosso timaço, você confere agora o tempo e o placar do jogo. 10, passados 10 do primeiro tempo, 35 para o intervalo, e no placar do Futebol Globo CBN, Copa do Brasil, vale vaga nas oitavas de final da competição, aqui no Maracanã. Confere aí. Um gol de Savarino cobrando pênalti. 0
3: Central.
4: Em Belo Horizonte, 10 minutos de bola rolando no primeiro tempo. 0 Cruzeiro, 0 Goiás.
0: A bola vai rolar em São Januário. Eu vou lá transmitir esse jogo a partir das 7 da noite, com os comentários da Michele Silva, as reportagens do Yuri Miltestalha. Boa jogada para o time do Fluminense. Olha, Tarumã pelo lado direito, tabela agora John Kennedy. Canobi devolveu para o John Kennedy. Antes dele veio o corte da zaga, tirando pelo lado esquerdo o Fluminense, quase fazendo o segundo, porque já está na frente 1-0. Carlos Eduardo Éboli.
5: É jogo de um time só, né, Hugo? Não falei no início, não havia motivo nenhum para ter medo, para sentir friozinho na barriga ou nas mãos. É jogo de um time só, de total imposição do Fluminense. O Operário agora está saindo um pouquinho mais, lógico, perdendo por 1-0, vai segurar placar, vai ser eliminado. Então vai tentar fazer alguma coisa diferente e vai dar espaço para o contra-ataque do Fluminense. O Fluminense tem bom contra-ataque, vai sentir a vontade também. O Canobi está aparecendo muito bem lá no corredor pela direita, puxando bem as jogadas por aquele setor, mas é um Fluminense de imposição e muito confortável na partida.
0: 11 minutos, quase 12 neste primeiro tempo. Fusão em vantagem, buscando a jogada agora pelo lado direito. Bom lance individual do Canobi, rolando na intermediária defensiva, agora com o posicionamento do jogador, que era o Savarino, buscando a jogada agora pelo lado esquerdo, Guilherme Arana. Savarino mais uma vez com a bola dominada, devolveu ainda no meio, tabela feita, para, prende e volta, ainda com o time do Fluminense, trabalhando a posse de bola, lançamento pelo lado esquerdo, buscando a jogada mais uma vez, Guilherme Arana, lançamento no meio, aparece na primeira, voltou o lançamento longo, Nonato ficou pedindo atrás, o lançamento na ponta direita, agora com o Guga, descolou o cruzamento para o Canobi. Dentro da grande área, lado direito, dominou, devolveu o Guga, a bola meio que no contrapé, evita a saída pela linha de fundo, Fluminense pelo lado direito, na ponta, toca agora pro Hércules, olhou pra grande área, entre o bico da grande área e a linha lateral do campo, entregando a luta, devolveu o Hércules, entrada da grande área mais uma vez, pé esquerdo, tentou o chute colocado, acabou mandando no meio pra defesa do goleiro Wagner. Só dá Flusão, hein, Thalita?
2: Só dá Fluminense. Boa troca de passes lá pelo lado direito, envolvendo Guga, Lúcio, que tentou encontrar ali o Hércules, ele finalizou, tinha o Savarino sozinho na meia lua, mas finalizou fraquinho, tranquilo pra defesa do Wagner.
0: Chegou agora ali o ataque do time do Operário, mas não deu em bola porque estava impedido ali o Berto, camisa 14. 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
0: Esquerda de defesa, vem Guilherme Arana com a bola devolvida agora do campo defensivo do time do Flu, ainda com Freitas, mais pelo lado esquerdo, entregou a jogada Nonato, aparecendo mais uma vez Freitas com a bola dominada, ele no pé esquerdo ameaça o lançamento, prefere a inversão de jogada, mais pelo lado direito tem James na bola dominada, 13 minutos e meio de bola rolando no primeiro tempo, na bola dominada, mata no peito Canobi, desarme feito, por baixo chegou fazendo corte, na jogada agora era a tentativa ali do Bosquilha, tirou na primeira, a bola voltou, depois do desarme, na verdade foi o Ailon, desviou, o time do Fluminense já cobrou um arremesso lateral pela meia direita, agora chegou John Kennedy, com a bola dominada ali na dividida, acabou rolando a entrada da grande área com o Savarino, levou pro pé direito, tentou o chute colocado, a bola explode na zaga, chega de cabeça, cortando na primeira do Índio, ainda com o time do Operário tentando arrancar do Berto, proteção feita a Hércules, chegou ali na proteção, bem feita, comando pro time do Flu, Savarino tabelando com Arana, bola devolvida lá no campo de defesa, Freitas, rolando pro Hércules, novamente o passe agora pro Guilherme Arana, ainda pelo lado esquerdo do campo de ataque, tem o time do Fluminense, 14 minutos de jogo aqui no Maracanã, tá dando o Flu, 1-0, gol no pênalti convertido pelo Savarino, vai levando o Fluminense às oitavas de final da Copa do Brasil. Passe na fogueira do Lúcio, teve falta, a arbitragem parou para marcar na tentativa da trama. Lúcio tentando participar bastante do jogo, está voltando aos poucos, né, Éboli? E aos poucos mostrando que durante o período de ausência, o Fluminense sentiu muito a falta dele.
5: Ele é muito bom jogador, né, Hugo? Um jogador que dá velocidade, dá ritmo, né, ao ataque do Fluminense. E que com a habilidade que tem, quebra com facilidade, às vezes uma marcação mais apertada, mais justa, como é o que está tentando fazer o Operário, mas não está achando o Lúcio na marcação. Ele passa, ele dribla, ele toma a falta, ele se aproxima da área, ele está carimbando todas as bolas de ataque do Fluminense.
0: Bola na intermediária, agora falta cobrada, Lúcio tentando jogada ainda com Freitas, diga lá.
2: Só para dar um detalhe sobre o Lúcio, né, que ele voltou na partida contra o Independente Rivadavia após 3 semanas longe, tratando uma lesão no joelho, jogou 90 minutos contra o Rivadavia, jogou 90 minutos contra o Vitória. Então, sem controle nenhum de carga nem minutagem do jogador desde que ele retornou de lesão.
5: É, ele voltou e foi o melhor do Fluminense.
0: Exatamente, na jogada agora ele fez um lindo corta-luz no lançamento, buscava Canobi lá pela ponta direita, a jogada ali saiu o goleiro Wagner para fazer a defesa. 15 minutos e meio de bola rolando no primeiro tempo, olha a bola mal tocada no campo defensivo, ó, o Miranda ficou sem ela, melhor para o time do Flu, Canobi arrancando pelo lado direito, prendeu demais a bola, não conseguiu, passe para o Guga que tenta na dividida, bola direita agora do Moraes buscando lá atrás, o toque para o Miranda, ele não teve como fazer o lançamento, recuou para o goleiro Wagner, alô Wagner, na entrada da pequena área, buscando a bola dominada, faz jogando agora do lançamento, buscando lá na frente o posicionamento do Pablo, antecipou para cortar de cabeça agora o James, a bola voltou com o Guga, tá valendo tudo, o árbitro disse que não houve a falta, a bola sobra no meio campo, lançamento agora pro Beto na meia direita, ele protege no meio de dois, deu opção, doca pelo lado direito, a bola tocada no contrapé, evitou a saída pela linha de lado, ainda com o time do Operário tendo a posse dela no campo defensivo, é com Vinícius Diniz, ele devolveu, girou ali o Ayman, sem objetividade nenhuma, melhor pro time do Flu, olha a bola jogada agora com tentativa agora do Diniz, era Vinícius Diniz lá atrás, o lançamento rasteiro ainda com o Cuenu, ele na intermediária defensiva pediu a jogada agora mais pelo lado esquerdo, é o Miranda pela canhota, segura, tem o time do Operário para não se lançar, o time do Fluminense também não vai se desgastar, está sentindo a sua superioridade, apenas fazendo ali a pressão para conseguir a roubada de bola, e conseguiu agora, Nonato descolou um ótimo lançamento, na ponta esquerda Savarino invadiu a grande área, vai sair o segundo, cruzamento de pé esquerda, bola batida de primeira, Canobi desviou na zaga, chega tirando a zaga, a bola sai em escanteio, Canobi tá louco, pedindo pênalti.
2: Está dizendo que a bola tocou ali no braço do zagueiro do Operário. Uma bela jogada do Fluminense, uma ligação rápida do Nonato para o Savarino. Pelo lado esquerdo foi até linha de fundo e deu um passe perfeito para o Canobi, que já chegou finalizando, tinha a direção do gol. A bola bate no zagueiro, vai pela linha de fundo. Por enquanto, só escanteio.
5: Eu acho até que ele poderia ter tentado o passe no meio para o John Kennedy, que é uma situação curiosa, né? O Fluminense está com muito volume, está chegando com velocidade, está fazendo o jogo aberto, que é importante, está abrindo o campo. Mas não está achando o John Kennedy ainda dentro da área, né? Não chegou nenhuma bola limpa ali para o John Kennedy finalizar.
0: A bola vai ser levantada na grande área, a tentativa da jogada agora com o time do Flu cobrando um escanteio, preparado para fazer o levantamento dentro da grande área, o Guilherme Arana pega outro levantamento, entrada da pequena área, chegou a zaga cortando, de primeira Savarino chegou batendo, aliás era o Nonato, a bola vai sobrando ainda pelo lado direito, ainda no campo de ataque do time do Fluminense. 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
0: Defesa do Flu, trabalhando jogada agora com Freitas no lançamento, agora pelo lado esquerdo era com o Lúcio, Acosta na primeira, não deu, voltou aos 18 minutos de jogo, Hércules com a bola dominada, dá o tapa, tira do primeiro, voltando agora com o Lúcio, Acosta mais à frente, tentando Guilherme Arana no meio de três jogadores, ele tentou a devolução pro Lúcio, o desarme aconteceu, o toque do Diniz, a bola acabou saindo pela linha de lado, é arremesso lateral pro time do Flu, bater pelo lado esquerdo, Guilherme Arana já vendo a movimentação dos jogadores do Fluminense, lá no campo de ataque, vai cobrar nesse arremesso lateral, tentando quem sabe aí articular a jogada do segundo gol, Lúcio Acosta deu o tapa. Mas aí, ó, a bola saiu, hein? Ele deu a falta ou deu o arremesso lateral, em Thalita?
2: Ele deu o arremesso mesmo. A bola sai na hora que o Lúcio tenta dar o passe ali de volta pro Arana. A bola já tava do lado de fora, Hugo.
0: Vai tentando ali o time do Operário sair do campo de defesa, toca pelo lado direito, ele vê a movimentação agora no campo defensivo do time do Operário, devolveu a bola tocada, ainda com o Diniz, devolvendo no doca pelo lado direito, a jogada não saiu, melhor pro time do Fluminense, na primeira veio pra roubada, mas a dividida ela sobrou, Roberto entregando lá pelo lado direito, Moraes tem a bola dominada, ele arranca pra cima do primeiro marcador, era o Savarino, deu a desacelerada, entregando novamente agora Vinícius Diniz, é na altura do círculo central, 19 minutos, chegamos no primeiro tempo, a bola devolvida no campo de defesa, é o Miranda entregando pelo lado direito. direito, Coelho pedindo também o Doca, o passe para o camisa 2 do time do Operário, que está com dificuldade de sair do campo de defesa. O time do Fluminense imprime uma marcação eficiente para não dar espaços para o time do Operário chegar ao setor ofensivo. Vem segurando a jogada agora Miranda pelo lado esquerdo, passe para o Moraes, na primeira devolveu ainda com Miranda, campo de defesa, mas pelo lado esquerdo, recuando para o goleiro Wagner, entrada da pequena área, chega agora ali o John Kennedy pressionando, Wagner já entregou uma, Wagner, galera, tá de olho, entregou mais uma, Lúcio Acosta dominou, invadiu a área, sai o goleiro Wagner, esse goleiro Wagner, ele não tá acertando nem data de aniversário, hein, Thalita?
2: 12 de maio, 12 de junho, rapaz, tá difícil.
0: Hoje é que dia?
2: Hoje é 12 de maio, hoje é 12 de maio, tá difícil pro Wagner, tá faltando força pro rapaz, todo toque que ele tenta dar ali, tá nos pés do jogador do Fluminense.
5: Ele tá com algum problema com o peso da bola, tamanho do campo, não é possível. Ô Fluminense, força mais, o Wagner é amigo, hein? O Wagner é amigo.
0: Confirmando a hora certa, são 9h51. Ligado no nosso timaço, você confere agora o tempo e o placar do jogo. Passados 20 no primeiro tempo, 25 para o intervalo. E no placar do Futebol Globo CBN, Copa do Brasil. É o segundo confronto, válido pela quinta fase da competição. Aqui no Maracanã, confere aí. 1, Savarino de pênalti. 0,
7: Central. Tem bola rolando na Copa do Brasil, lá em Belo Horizonte. 0, Cruzeiro, 0, Goiás.
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0: Nesta semana de Copa do Brasil, amanhã tem Vasco e Paysandu em São Januário. Quinta-feira tem Chapecoense, Botafogo, Vitória e Flamengo. Os jogos que vamos transmitir aqui no Futebol Globo CBN. 21 minutos passados neste primeiro tempo. Carlos Eduardo Éboli, o jogo.
5: Absolutamente controlado pelo Fluminense. Está 1-0, mas já poderia estar 2-3. Continua. Jogo de um time só, né? Com o auxílio luxuoso do goleirão Wagner. Tá bem ele, tá muito bem. Mas é um pouquinho mais de calma ali na tomada de decisão dentro da área. É um time muito, de muita presença de marcação. O Fluminense está marcando forte na saída de bola do Operário, que agora está tentando ainda ser um pouquinho mais, mas poucos recursos, Hugo. Pouquíssimos recursos tem esse time do Operário.
0: Bosquilha faz inversão de jogada agora, entregando pelo lado esquerdo. Moraes colocou o cruzamento, a batida de primeira vai empatar o jogo. Aí não mandou pra fora! E o time do Operário desperdiçou a chance do empate, hein, Tata?
2: 22 minutos do primeiro tempo, é a primeira chegada do Operário. Uma jogada começa ali pelo lado esquerdo, um cruzamento e o Ailon, de cara pro goleiro Fábio, foi pegar de primeira, pegou muito embaixo, a bola passou por cima do gol. 1-0, Fusão.
5: É só falar, hein? É nessas horas que derruba o comentarista, né? É bacana isso, é emocionante. Mas é uma boa jogada lá pra esquerda. É aquele negócio, né? O jogo tá controlado, tá dominado, e aí você às vezes se pega num relaxamento, né? Aí se pega, quando você relaxa, você perde a concentração. E aí chega o adversário. Então, você tem que aproveitar esse volume, esse domínio, mata logo o jogo, mata logo a classificação.
0: Exatamente isso. 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
0: 23, primeiro tempo, olha a bola lançada no campo de ataque, Berto dominando pelo time do Operário, sobrando na dividida agora com o Hércules, roubando pelo time do Flu, toca pro Canobi, empurrando o jogado agora no lançamento, é para John Kennedy vencer o primeiro marcador, pede pelo lado direito, ele prefere o toque na canhota, dividiu por baixo, Lúcio, não chegou no carrinho a tempo de dominar, resposta do time do Operário que tenta agora pelo lado esquerdo na primeira arrancada, tirou de dois jogadores do time do Fluminense, a bola sobra com o Bosquilha ainda na altura do círculo central, ele empurra lá pelo lado, tem outro com Vinícius Diniz, pedindo jogado, Moraes, a bola devolvida ainda com o Bosquilha, segurando pelo lado esquerdo do campo de defesa, para, prende, volta para cima do Lúcio Acosta, não deu para fazer o lançamento, Miranda no campo defensivo, descola o passe rasteiro, inversão agora da esquerda para a direita, aparece o Coelho fazendo toque curto, ainda com Beto, arrancando pelo lado direito, é o time do Operário buscando jogada agora na meia, fazendo a movimentação, o time do Flu, está todo na defesa, o time do Operário tentando se lançar, mas com dificuldades, quase 24 minutos deste primeiro tempo, quase 24 da primeira etapa, na primeira jogada não deu em bola, voltou agora com Doca dominando na meia, para, prende, volta, ainda para primeira tentativa, mata no peito, Pablo mandou o chute de direita, sem direção. Mas o time do Operário chegou em Tatá.
2: É, chegou ali numa troca de passes pelo lado direito. O Pablo foi acionado, conseguiu ali um domínio, matou a bola no peito, já fez a finalização na hora do giro, mas a bola saiu à direita, bem longe do gol do Fábio.
0: É, e o Subeldia tá ali, agitado, né? Foi lá pra dentro do campo agora, chamou o Lúcio, aí o quarto árbitro deu uma trava nele ali, mas enfim. Subeldia, cheio de alegria, hein? Aliás, se eu falar ali, falar em alegria, deixa eu mandar um grande abraço pro nosso companheiro DJ Brinquinho. Aniversariante deste 12 de maio, craque, grande craque, craque DJ Brinquinho, aniversariante. Você acredita que a galera tá fazendo churrasco lá perto e a gente tá aqui, Thalita? Bora partir pra lá depois, hein, Tatá?
9: Agora, é 12 de maio mesmo, né?
0: É isso aí.
9: Ele faz aniversário 12 de maio, né?
0: 12 de maio, 12 de maio, tá confirmado, 12 de maio. Pode confirmar aí, aqui na transmissão, na entrevista coletiva, é 12 de maio, 12 de maio.
5: Churrasco, é churrasco?
0: Tá rolando churrasco lá.
5: Bom, bom.
0: Despedida da Carol Serrana, que também tá nos deixando, pois é. Mas um grande desafio, outra querida profissional que vai brilhar, vai vencer, vai brilhar, vai decolar, vai colocar todo o seu
9: saindo todo mundo, gente.
0: Na sequência. Não, não, todo mundo não. Nem todo mundo, nem todo mundo. 25,5, primeiro tempo, olha o Savarino com a bola dominada pelo lado esquerdo, com o Guilherme Arana descolando o lançamento, vem John Kennedy na primeira, não deu, Bosquilha, roubada pelo time do Operário, tabela do meio, ficou uma fera ali o Subeldia, estourou um copinho d'água ali, hein, Tata?
2: É, o Subeldia ficou nervoso, deu um bico ali no copinho d'água que tava ali no chão, perto dele, porque o Fluminense poderia ter encaixado um ataque pelo lado esquerdo, perdeu a posse e acabou cedendo ali uma falta pro Operário, o Bosquilha já tá pronto pra cobrança pelo lado direito, Gô.
5: O Fluminense tá dando uns vacilos aí, né, nesses últimos minutos e tá dando pilha pro Operário. É a terceira vez que o Operário chega no ataque e agora vai bola na área.
0: Bosquilha preparado para cobrança de falta da meia direita, um jogador apenas da barreira do time do Fluminense, é o Savarino. Fábio está dentro da pequena área, orientando todo mundo, a movimentação, o Operário quer o gol de empate, fecha tudo aí defesa do Flu, a tentativa da jogada agora dessa bola que vai ser erguida na grande área com o time do Operário, buscando na falta cobrada pelo Bosquilha, o árbitro já pediu o fim de empurra, autorizou a cobrança de falta, Bosquilha foi para a bola, caminha lentamente no pé esquerdo, descolou o levantamento, olha desvio, Fábio que defesa! Mas ó, teve falta no meio do caminho, mas o Fábio saiu corajosamente. Quanto tem goleiro aí, já praticamente com passaporte carimbado para a Copa, falhando de forma bizonha, tem um goleiraço aqui fazendo defesas importantes, jogando em alto nível, hein, Tatá?
2: É, recordista no mundo em partidas, recordista na Libertadores, saiu inteiro ali o Fábio para fazer a defesa. Acho que foi o Pablo que na tentativa de chegar ali para atacar a bola, acabou atingindo o jogador do Fluminense. Falta marcada e já tá tudo bem com o Fábio.
0: Pois é, cara, e assim, impressionante a desenvoltura desse goleiro, porque às vezes ele joga de tal forma que às vezes a gente esquece que esse cara tem 45 anos, Éboli.
5: É verdade, é verdade. Onde é que tá o papel aí que eu assino embaixo? Tá agarrando muito pra estar entre os três hoje? Fácil, fácil. Mas quem vai é o Bento. Você viu o Bento hoje?
0: Vi. Deve estar jantando com o Cristiano Ronaldo. O Cristiano Ronaldo pagou o jantar de tão alegre que ficou, né? Não é possível, gente. E eu tava assistindo a parte do jogo. O Cristiano Ronaldo é uma loucura. Ele, nas jogadas que ele não consegue fazer o gol, ele se lamenta como se fosse, olha, sei lá, a perda de um parente. Tamanho foco dele, o objetivo, com toda certeza. Ele é um profissional completo, pleno, na mais pura acepção da expressão.
5: Quer chegar ao milésimo, né?
0: É, e vai chegar.
5: A marca é essa, né? O objetivo agora, maior que qualquer coisa, é atingir o milésimo gol. E ele está se aproximando, né?
0: É, faltam menos de 30 gols, né?
5: É, vou,
0: 971, né, se não me engano.
5: Vou checar aqui, vou recorrer à minha memória.
0: É, acho que menos de 30, acho que ele está com 971. A gente confirma já já. Kennedy com a bola dominada agora, descendo para o Hércules, entrada da grande área, pedindo pelo lado esquerdo, na ponta aberta agora o Savarino, levou para o pé direito, buscando o toque ainda com o Hércules, mais atrás o time do Operário se fecha, o Fluminense vai com a sua blitz, cruzamento do Arana para a grande área, John Kennedy de cabeça, a bola vai sem direção, se perdendo em tiro de meta para o time do Operário cobrar aos quase 29, fala Éboli.
5: Ele fergou hoje? Foi dele? Não lembro. Eu tenho aqui 970. O número que eu encontrei aqui, 970 gols do Cristiano Ronaldo. É isso.
0: 970, então é isso.
5: Tá bem próximo. Bem próximo aí do. Não, 971. 70, agora é.
0: 971. É, 971. É, foi o que eu falei. Menos de 30 gols isso. Faltando.
5: Eu fiz uma nova pesquisa aqui, 971. 971.
9: Fez um gol e um minuto.
5: Bom, mais uma vez você está com a razão. O que é?
9: Isso é bom mesmo. Fez um gol e um minuto, cara. Você é Cristiano Ronaldo.
0: Olha aí, tá vendo?
5: É, é,
0: é a contagem apareceu tá mais acelerada do que se imagina.
10: É, amigo, é isso aí. Ai, ai, ai.
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0: É isso aí. Vai tentando a jogada no time do Operário. Agora teve falta, né? Buscando ali na altura da meia, o árbitro marcou a favor do Flu, Thalita.
2: É, foi uma falta em cima do Lúcio Acosta e teve cartão amarelo. Já já eu confirmo quem recebeu ali do Operário, Igor.
0: E eu confirmo a hora certa, 10:01 da noite. Ligado no nosso timaço, você confere agora o tempo e o placar do jogo. Passados 30 no primeiro tempo, faltando 15 para o intervalo e no placar do Futebol Globo CBN, Copa do Brasil vale vaga nas oitavas de final da competição aqui no Maraca. Confere aí. Um gol de Savarino cobrando pênalti. Zero. Com você nesta noite de terça-feira e as emoções da Copa do Brasil. O time do Operário segurando jogada no campo de defesa. Fala aí, Thalita.
2: Só para confirmar o cartão, foi pro Ailon, camisa 11 do Operário, por conta da falta em cima do Lúcio Acosta.
0: É o Ailon, olha o Ailon aí, ó. Tomou cartão amarelo, perdeu o gol feito, tomou cartão amarelo. O saldo dele é altamente positivo aqui no jogo aí, né? Deixa eu falar, cara. Fala aí, Amorim.
5: O Fluminense deu uma parada, não tô gostando não. Depois daquela última entregada lá do Wagner, ali por volta dos 20 minutos, o Fluminense parou. O Ailon teve uma chance clara, não fez. O Operário já tá com mais.

0: 33 minutos deste primeiro tempo, quase 33 de jogo, ainda dividida agora, roubando Nonato pelo time do Fluminense, tocando para o John Kennedy, fez bom lançamento para Savarino, empurrando pela ponta esquerda, ele chama do drible, conseguiu levar vantagem, pede bola, o Kennedy, entrada na área, dominou na meia lua, chegou tirando a zaga, pressionou Savarino, chutou, vai fazer o segundo, mas está parado. Ele fez o segundo gol, mas a arbitragem pegou toque de mão. A trama foi boa, só que aí o Kennedy acabou vendo o zagueiro antecipar, hein, Thalita?
1: A trama foi boa. Lúcio Acosta encontrou o John Kennedy, que encontrou o Savarino, e ali na troca de passes entre os dois, o Savarino até faz o gol, mas é isso. Acabou tocando ali no braço do John Kennedy na disputa com o jogador do Operário. Gol não valeu, anulado.
0: É, e o Wagner vai cobrar essa falta, Wagner aí, ó. Cuidado com o Wagner, fez o lançamento lá pro campo de ataque. Na primeira chegada, agora chega tirando a zaga do Fluminense no campo defensivo. Era com o Guga pelo lado direito. A bola sobrando, na dividida, não deu em bola. Sobrando agora com Vinícius Diniz. Descolou o lançamento, corta a luz, proteção de corpo agora com o Guga segurando pelo time do Fluminense. É pelo lado direito, fazendo o lançamento. Rasteiro buscando o Nonato, girando ali no meio de dois jogadores do time do Operário. Empurrando à frente, segura a jogada, mais atrás. Com a bola dominada do Guilherme Arana, deixando pro Savarino. Passamos nos 33 e meio, quase 34 minutos de bola rolando neste primeiro tempo. Freitas, bola rolada agora com James perto da meia lua, ele fez a devolução com Freitas pelo lado esquerdo, descolando o lançamento ainda pela canhota no campo defensivo com Guilherme Arana. O time do Operário montou ali uma parede, um bloqueio no campo de ataque tentando a roubada, mas a parte de bola do time do Fluminense agora com James, deu ali um passe meio que na fogueira pro Guga, não conseguiu evitar a saída pela linha de lado, a bola saiu em arremesso lateral, é pro time do Operário cobrar pelo lado esquerdo. Quase 35 minutos passados neste primeiro tempo, o time do Operário tenta a trama agora pelo lado esquerdo, vai cobrar um arremesso lateral, já cobrado o levantamento para dentro da área, Berto estava pedindo, chegou a zaga do Fluminense tirando a bola, sobrando na canhota pela ponta, descolou o cruzamento, era pro Berto, Fábio, meio que no susto, chegou tirando, jogada esquisita, hein, Thalita?
1: Na tentativa, não foi nem de chute não, a tentativa foi de cruzamento, só que deu certo, a bola foi na direção do gol, pegou um efeito e quase que surpreende o Fábio, que ele tá sempre atento, conseguiu fazer a defesa. É jogada de perigo do Operário.
0: 35 quase, primeiro tempo, vem a bola dominando pelo meio, pela meia esquerda, agora com o Índio deixando bola, Moraes é pela canhota, chega ali Canóbio tentando a roubada de bola, mas é o time do Operário que tem a posse dela, agora com Miranda pelo lado esquerdo, ele tenta tirar do primeiro marcador, venceu o Lúcio Acosta, rolando no meio, tapa de primeira, ainda pela ponta, a tentativa do Diniz, cruzamento para a área, corta de cabeça o Freitas, ajeitada na sobra agora com Canóbio, tocada de bola, era o Nonato na primeira, não deu em bola, Hércules de primeira, dando tapa para Savarino, passados 35 minutos neste primeiro tempo, entregou pelo lado esquerdo, recomeçou jogada com Mércules, ainda com Lúcio Acosta, devolveu a Donato no meio, pede jogada com Lúcio, ainda pelo lado esquerdo com Guilherme Arana, pra cima do primeiro marcador, ele fez a devolução, ainda com Mércules lá no campo de defesa, invertendo jogada, a bola sai da canhota, chega na direita com James, deixando jogada ainda com Guga, tira do primeiro marcador, buscando jogada pra cima do primeiro marcador, para, prende, volta ainda pra cima da marcação, Freitas, o time do Fluminense tem dificuldades em chegar ao ataque, mas vai administrando essa vitória parcial pelo placar de 1-0, gol do Savarino, cobrando pênalti, olha o toque do Savarino, ainda na entrada da grande área, Nonato fez a devolução, dominou o último, vai fazer o segundo, a bola batida pro gol e pra

0: e uma saída do goleiro, e tocou por cima para ampliar a vantagem do Fluk no Maracanã. 36 minutos do primeiro tempo, 36, primeira etapa. Lúcio Acosta com a 32, ele aumenta a vantagem e aproxima o Fluminense da classificação.
1: Fluminense
0: 2,
1: Operário
0: 0. Alô, Thalita.
2: Lúcio Acosta, o baixinho tá demais, desde que voltou a equipe do Fluminense, sendo muito importante. Jogada que começa na intermediária com o passe do Nonato, camisa 16, encontra muito bem o Lúcio Acosta. A defesa do Operário ficou batendo cabeça, ninguém encontrou a bola, e o Lúcio, dentro da grande área, conseguiu fazer ali um giro em cima da marcação, uma finalização já caindo no chão, não importa, conseguiu colocar a bola no fundo das redes do goleiro Wagner Silva, para ampliar e fazer Fluminense 2, Operário 0.
0: 37 minutos e meio, primeiro tempo, a vantagem é maior e o Fluminense vai encaminhando com tranquilidade sua classificação, é, Bolívar?
3: É, e que esse gol, o Gustavo, vai para o Fluminense se reorganizar em campo, né? Porque uma simples mudança de postura do Operário, avançando um pouquinho mais suas linhas, e marcando um pouco mais forte o Fluminense, segurando um pouco.

0: Mas essa bola já provocou um certo desequilíbrio no Fluminense. O Fluminense se desorganizou com a bola no pé. Passou a perder a bola com muita facilidade. Gol, mérito muito grande para o Nonato, que teve a atitude, né, de encontrar o espaço pelo meio. E o Lute foi muito feliz na conclusão, na finalização. O Fluminense tem muito mais time, tem muito mais qualidade, mais recursos. Mas se perdeu no jogo, que esse gol sirva para o Fluminense se reposicionar na partida.
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1: Moraes prende jogada pela esquerda no campo defensivo do time do Operário. Não deu ali para conseguir no lance. O time do Fluminense apenas cercou para ficar com o arremesso lateral. Já cobrado pelo Lute, bola deixada com a 9, entregando mais atrás. Ainda com o Guga, tira do primeiro marcador, descolando o lançamento. O John Kennedy tentou a devolução de primeira para o Canóbio. Não deu na jogada, melhor para o time do Operário. Quase 39 minutos passados neste primeiro tempo. Fusão de boa, vencendo por 2-0. Os gols do Savarino e do Lúcio Acosta. A tentativa do time do Operário ainda pela meia canhota, empurrando a jogada agora, aparecendo centralizado. É o Vinícius Diniz abrindo pelo lado direito na meia com Doca, tirando o primeiro, voltando com o Diniz, ainda pela meia direita, fazendo toque no recomeço lá no campo de defesa. Agora com Miranda, é o zagueirão, descolando a jogada agora no lançamento, é pela canhota, campo de ataque. Vai o Moraes lá frente, fazendo a proteção, ainda com o time do Fluminense tentando a roubada na sua defesa. 39 minutos chegamos no primeiro tempo. A deixada de bola, Pablo estava ali sumido na entrada da grande área, errou no passe, claro, voltou com o Lúcio dominando. Acabou levando a falta, tá com a mão ali na altura do abdômen e caiu. Foi o Bosquilha que cometeu essa falta, hein, Thalita?
3: É, o Lúcio dominou já tirando ali na marcação do Bosquilha e realmente o camisa 10 do Operário atingiu ali o Lúcio Acosta, que tá sendo muito caçado em campo, Hugo.
1: É isso aí, galera do Fusão tá feliz. Time tá vencendo 2-0. Bola recuada agora, o goleiro Fábio aparecendo para fazer o lançamento. A bola passa pelo James, chegando no Guga, pedindo jogada agora o Hércules na altura da intermediária defensiva. Bom lançamento pro Canobi, dominou, acabou botando na frente, teve falta em arbitragem, parou para marcar e eu confirmo a hora certa, 10:10. Ligado no nosso timaço, você confere agora o tempo e o placar do jogo. 40 no primeiro tempo, 5 para o intervalo. E no placar do Futebol Globo CBN, Copa do Brasil, é a segunda partida válida pela quinta fase da competição, aqui no Maracanã. Confere aí: 2, Savarino e Lúcio.
4: Operário
1: 0. No intervalo tem a central da bola, Francisco Aiello, trazendo informações pra gente. Já tem time classificado para as oitavas de final da Copa do Brasil. Fusão tá dando os passos dele para chegar lá. A gente vai contar tudo isso no intervalo. E claro, vamos ouvir a opinião do jogo. Carlos Eduardo Éboli, 41 minutos até aqui, Éboli. E aí, tá suave pro Fusão?
0: É, o 2-0 dá uma tranquilidade muito grande, né, o Fluminense. É uma ótima vantagem para um time que já é melhor. Se perdeu um pouquinho no jogo, quando vencia por 1-0, o gol do Lute foi importante para acalmar novamente a turma e dar uma tranquilidade também maior aqui na arquibancada, né?
1: É, tem uma falta agora, o Operário para bater, Thalita.
3: Cometida pelo Nonato e o Freitas. Fizeram um sanduíche de gente no caso ali do Berco. Falta na intermediária, o Bosquilha já está pronto para cobrança.
1: Aí para cobrança, o time do Operário querendo a batida de jogada agora na cobrança de falta dos jogadores do time do Fluminense, na tentativa agora ali da barreira. Goleiro Fábio encostado à trave esquerda, tentando a intervenção. O time do Operário quer diminuir a desvantagem. Só mais você, Fusão. Doca tá na jogada, Bosquilha também. 42 minutos quase passados neste primeiro tempo. A chance do time do Operário. Fusão tá com tudo ali atrás. Vai segurar essa aí também. Bosquilha mandou a bomba direto. O goleiro Fábio foi lá no centro do gol, bola meio que quase quicou na frente dele, mas ele, para não se complicar, tirou, hein, Tata?
3: É, uma bola com efeito e com força. O Fábio fez o certinho, defendeu e jogou pro lado, do jeito que o goleiro tem que fazer para não se complicar ainda mais, jogou?
1: Com certeza. 42 minutos batidos agora no primeiro tempo. Empurra a jogada agora, tentativa pelo lado esquerdo, mas antes do centro do campo, acabou tirando Hércules pelo time do Flu, mas a bola ainda está com o time do Operário, descolando o lançamento agora pela ponta direita. Vem o Doca, vai invadir a grande área, tentativa do cruzamento para trás. Pablo dominou, pé direito, chutou, a bola explode na zaga, vai sofrendo com o Berto. É o Pablo. É o Pablo, a gente sabe, a gente conhece, Thalita.
3: Precisou ajeitar o corpo para a bola que estava vindo para ele. Toda a leitura da jogada era só ele já ajeitar o corpo para já chegar batendo. Aí teve que dominar, ajeitar o corpo. Aí na hora que ele fez tudo isso, a defesa do Fluminense já estava postada ali para poder fazer a defesa. Na sequência, falta para o Flusão já no campo de ataque.
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1: E falta aí para bater o time do Flu, Italita.
3: Savarino já está ali conversando também com o Lúcio Acosta. Com os dois prontinhos ali para a cobrança ali pelo lado esquerdo.
1: É, os autores dos gols da vitória parcial do Fluminense até aqui, 2-0. Savarino de pênalti abriu o placar. Lúcio Acosta aumentou a vantagem. O Flu está vencendo 2-0. Um jogador apenas da barreira do time do Operário. Vem bola ali da meia esquerda para dentro da grande área. Será que vem jogada ensaiada? Saiu do lance, agora saiu o Lúcio. Agora deixou o Guilherme Arana. Pé esquerdo na bola, descolou o levantamento no toque de cabeça ali na tentativa da finalização do Freitas. O goleiro Wagner foi lá, encaixou, não deu rebote. Vem pelo lado esquerdo agora o time do Operário. Perdeu a posse de bola na roubada boa do time do Fluminense com o próprio Freitas. Quase 44 minutos do primeiro tempo. Segura a jogada mais pelo lado esquerdo agora Guilherme Arana, descolando o lançamento. É Savarino pela meia esquerda fazendo a proteção. O time do Fluminense buscando o lance para cima da marcação. Vamos lá, Savarino. Tapa de primeira agora do Nonato, ainda pela esquerda, vai pela ponta, fazendo ali a proteção também. Guilherme Arana gira para cima do primeiro marcador. Ponta esquerda novamente. Agora com o Lúcio, lançamento na entrada da grande área. Savarino, devolução para o Lúcio. Driblou o marcador, ainda na ponta esquerda. Lançamento, Arana não entendeu e a zaga chegou tirando com Doca, tocando pro Bosquilha. 44,5 desse primeiro tempo. Bosquilha gira para cima da marcação. Guga acabou dando rapa e a falta aconteceu. Ele se desculpou. Deu uma pregada ali, Tatá.
3: É, Deus, chegou mais forte olho o Guga para tentar roubar a bola ali próximo da grande área. Só que só foi no corpo do jogador. Fez a falta pro Operário cobrar ainda no campo de defesa.
1: Com o jogador Quenu fazendo a proteção ainda no campo de defesa pelo time do Operário, recuando agora para o goleiro Wagner ali na altura da marca do pênalti, deixando a jogada com Miranda. Ele tira o perigo lá de trás, faz o lançamento no campo ofensivo, a defesa do Fluminense na intervenção. 45 minutos, chegamos neste primeiro tempo, 45, primeira etapa. Olha o toque pelo lado esquerdo da meia, agora com o Savarino, ele tira do primeiro, faz ali a proteção. Novo lançamento ainda na ponta canhota, buscando o Guilherme Aranda, faz ali o toque mais acima, tentativa da jogada com o Savarino no pé direito, faz o lançamento no recuo. Começada de jogada, vamos a 48, 3 minutos mais, além dos 45, Fluminense ainda tem tempo para fazer o terceiro gol, ainda tem tempo para aumentar a vantagem no placar. A vantagem é boa, dá 2-0 para o Flu. Primeiro gol do Savarino cobrando pênalti, o segundo do Lúcio Acosta pelo lado esquerdo da meia, ainda com um toque feito do Hércules, deixando jogada com James, devolução feita. Freitas, lançamento na ponta esquerda, dá um traço para cima do primeiro marcador, era o Berto, ainda com o Guilherme Arana na tabela agora buscando, era o Nonato pedindo o Savarino, a bola tocada com o Hércules, aparece na altura da intermediária, Hércules com o lançamento agora para o Nonato, devolução, Hércules de longe, chutou, bola explode na zaga. Tentativa agora do James na cabeçada, tenta ali tomar a frente do lance, é o Ailão e acabou tomando a falta ali do James, e tome cartão, hein? O árbitro foi ali contando 1, 2, 3, 993, 994, e pela repetição, fala, Thalita.
3: É, cartão amarelo para o James, camisa 3 do Fluminense, é o segundo cartão do jogo, o Ailton já tinha recebido, e agora um primeiro cartão para jogadores da equipe tricolor.
1: Passamos os 46, menos de 2 minutos para acabar o primeiro tempo aqui no Maracanã, com a vantagem do Flu, de boa, 2-0 para o tricolor carioca. Volta agora no campo de defesa, ainda com o time do Fluminense pedindo ali, tentando a roubada de bola, mas é a equipe do Operário que trabalha. Quenu aparece lá no campo de ataque, descolando o lançamento na primeira, chegou de peito ali, jogada meio com futebol aí do Freitas, ajeitando para Nonato, voltando com o Guilherme Arana ainda na entrada da grande área. Freitas pedindo jogada, o James, a bola foi tocada curta dentro da meia lua, Pablo aperta, o time do Fluminense tem o lançamento do James, buscando jogada pelo lado direito, agora com Guga, arranca o campo de ataque, segura, agora deu traço para cima do marcador, aparece mais na meia, tocada de bola no círculo central com o Savarino pedindo lá pelo lado esquerdo, a bola foi tocada pelo Lúcio, ainda com o Nonato pedindo mais atrás, Nonato com a bola dominada. Passamos dos 47, entramos no último minuto do primeiro tempo com o Fluminense vencendo pelo placar de 2-0, Freitas faz a deixada de jogada ainda pelo lado esquerdo, com o Nonato, segura, para, volta, mais uma vez no campo de defesa, o time do Operário não aperta na pressão, não quer deixar espaço passos lá atrás, pelo lado direito, Canóbio na dominada, ele fez a empurrada de jogada na ponta pro Guga, descolou o cruzamento pra dentro da grande área, vai sair o terceiro gol, a bola passa por todo mundo, sobrando na ponta esquerda, com o Guilherme Arana, ele no pé esquerdo tenta chamar no drible, conseguiu, levou pro pé direito, rolou na canhota, entrada da grande área, Savarino não deu pro chute, entregando a Hércules, será que ele bate? Mandou a bomba rasteira e o goleiro Wagner pegou. Talita Giltzi.
3: Tinha opção ali do Canóbio pelo lado direito para ele tentar fazer o cruzamento, mas o Hércules viu o espaço, finalizou rasteiro, mas na direção do Wagner, que encaixou a bola e fez a defesa.
1: Quase 48, o árbitro já olhou para o cronômetro, vai acabar o primeiro tempo, bola tocada agora com o Quenu pelo lado direito, fez o levantamento, Berto dominando, o árbitro apitou pela última vez, fim de primeiro tempo aqui no Maracanã.
4: Fluminense
1: 2 com gols de Savarino e Lúcio Acosta, 0. 10 horas 18 minutos, 10 e 18 nesta noite de terça-feira. Eu anuncio que vem aí mais uma atração para você, ligado, ligada no Futebol Globo CBN. 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
5: Clube na CBN, 10 e 19 no horário de Brasília, intervalo de jogo do Maracanã, Copa do Brasil na quinta fase, jogo de volta e tá dando Fluminense, hein? 2 pro Flusão, Savarino e Lúcia Costa, 0 pra equipe do Operário. Esse resultado coloca o Fluminense nas oitavas de final da Copa do Brasil. Já já tem todo o segundo tempo na voz do Hugo Lago, ele que é a fera do nosso timaço, e já já também tem Carlos Eduardo Éboli, comentarista isso no Futebol Globo CBN. Intervalo de jogo em Belo Horizonte e o Cruzeiro, com gol do Caio Jorge de pênalti, está vencendo o Goiás por 1-0. Esse resultado coloca o Cruzeiro também nas oitavas de final. Quem já está nas oitavas de final é o Internacional, que mais cedo venceu o time de Minas Gerais, o Atlético, por 3-2. Então o Inter já está também nas oitavas de final da Copa do Brasil. Carlos Eduardo Éboli, comentarista do nosso timaço, qual é o seu destaque? O resumo do primeiro tempo, que já já você conta tudinho, Éboli.
0: Ah, o Fluminense foi melhor, controlou a maior parte do primeiro tempo e tem mais recursos técnicos. Tudo isso explica o 2-0.
5: Já já, Carlos Eduardo Éboli vai contar e mandar pra gente no Futebol Globo CBN.
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0: Globo, na CBN, 10h22 no horário de Brasília, hora de opinião nessa central da bola. O que foi o primeiro tempo? De 2 para o Fluminense, Savarino e Lúcia Costa, 0 para o Operário. O jogo, gente, na voz dele, ele conta e manda no nosso timaço.
1: Carlos Eduardo Éboli.
2: Olha, Chico, foi uma partida que começou com muita imposição, né, do Fluminense. O Fluminense controlou o jogo nos primeiros 20 minutos com muita tranquilidade. E justamente nesse momento de controle e de imposição, o Fluminense fez seu primeiro gol, com o Savarino cobrando pênalti sofrido pelo Lúcio. Mas teve uma chance clara, logo com 28 segundos de partida, Canobi fez muito ali, né, as jogadas pela direita. Em velocidade, forçou muito a marcação alta, ele e o John Kennedy fizeram uma marcação muito forte na saída de bola do Operário, e o Operário naturalmente se complicou com isso aí, né, tava se livrando da bola, e isso proporcionou aquela situação de um ataque contra a defesa logo no início da partida, com o Fluminense sufocando o Operário, jogando com todo o seu time dentro do campo da equipe de Ponta Grossa. E o Canobi teve uma chance, o Lúcio teve uma chance claríssima, até o momento que veio o pênalti em cima do Lúcio, numa saída errada, o Fluminense forçando essa saída de bola, vacilou o Operário, o Lúcio chegou na frente ali do zagueiro do Operário, sofreu o pênalti, o Savarino bateu e fez 1-0. Continuou o controle do Fluminense, não deixando o Operário jogar. O Canobi teve uma ótima oportunidade, o Wagner quase que entregou ouro também numa saída errada de bola. Mas aí aconteceu algo que está virando uma rotina no Fluminense, né? O Fluminense sai do jogo, sai do jogo. Alguém apaga a luz ali, ele sai do jogo. E isso aconteceu dos 20 minutos até o segundo gol do Fluminense. Então a gente está falando ali de 15 minutos. Durante 15 minutos, o Fluminense saiu do jogo. E se desorganizou com a bola no pé. O Operário mudou um pouquinho, sim, é verdade, de postura, avançou um pouco mais suas linhas, tentou forçar mais uma marcação alta na saída de bola do Fluminense, conseguiu causar um certo desconforto, passou a ter um pouquinho mais a bola e construiu algumas jogadas. O Operário é um time limitado, mas não é um time desorganizado. É um time que veio para cá com uma proposta, jogar por uma bola, ficou evidente desde o início. Mas agora ele tem que adotar uma outra postura. E a partir do primeiro gol do Fluminense, ele demorou até um pouquinho a adotar essa postura. Mas quando fez, cara, causou um desconforto ao Fluminense. E o Ailton, por exemplo, teve uma chance clara. Dentro da pequena área ele jogou para fora. O Fábio fez duas boas intervenções. Numa saída de bola, no outro cruzamento. Ou seja, ficou estranho. Num determinado momento do primeiro tempo, com o Fluminense vencendo por 1-0, o jogo ficou estranho e não era para ficar. Não era para ficar. Só que, como disse no destaque, o Fluminense tem mais recursos técnicos. E mesmo quando o time não está bem, esses recursos técnicos são capazes, né, de construir algo diferente, de construir uma boa jogada. Foi exatamente o que fez o Nonato aos 36 minutos. Numa arrancada pelo meio, abriu espaço, o Lúcio se movimentou entre os zagueiros, recebeu a bola, girou em cima da marcação, bateu na saída do goleiro. 2-0 Fluminense. Pronto. Restabelecida a calma, a ordem natural das coisas. O 2-0 deu novamente tranquilidade para o Fluminense voltar a controlar o jogo, voltar a ter a bola, chegar mais vezes no campo adversário. Teve mais umas duas, três finalizações com defesas do Wagner e terminou assim o primeiro tempo. Com total controle novamente do Fluminense, com 2-0, ampla vantagem. É só deixar o tempo passar no segundo tempo, se apertar um pouquinho, se, né, vai conseguir encontrar espaço, vai fazer um terceiro gol. Só não pode apagar a luz, porque isso gera insegurança no torcedor, isso gera irritação no Zubeldia. Nesse período ali de 15 minutos que o Fluminense deu aquele apagão, o Zubeldia ficava aqui, ó, fera enjaulada ali na área técnica, já andando de um lado para o outro e ficou irritado com o time. Cara, 2-0 no segundo tempo hoje não é para ter irritação, né, Chico?
0: Ah, tô contigo nessa, né? Fluminense, de fato, às vezes desliga, baixa a intensidade. Zubeldia hoje, com toda a razão, de ficar na bronca com os jogadores. 97.9988, já já, a galera vai opinar, hein? Vai falar nesse primeiro tempo, de 2 Fluminense, 0 para Operário. E aí, galera tricolor, acabou? Fluminense já, como diz sempre a Thalita Giudice, classificadaço, hein? Manda mensagem pra gente, 97.9988, eu quero te ouvir no Futebol Globo, Zé.

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1: A Globo na CBN, 10:30 no horário de Brasília, intervalo de jogo no Maracanã, na quinta fase da Copa do Brasil. Tá dando Fluminense, hein? E 2 pro Flu, 0 para a equipe do Operário. O primeiro gol foi do Savarino, que fez de pênalti. E o segundo gol, gente, foi do Lúcio Acosta, o segundo gol do jogo. E o Hugo Lago tava em cima do lance.
2: Olha o toque do Savarino, ainda na entrada da grande área, Donato fez a devolução, dominou o último, vai fazer o segundo, a bola bate.

0: saudade do Fluke do Maracanã. 36 minutos do primeiro tempo, 36, primeira etapa. Lúcio Acosta com a 32, ele aumenta a vantagem e aproxima o Fluminense da classificação.
1: Fluminense
0: 2,
1: Operário
0: 0.
2: Já tem todo o segundo tempo, de 2 pro Fluminense, 0 pra equipe do Operário, mas a gigante galera tricolor participa com a gente. Tá bombando aqui o WhatsApp, hein? Tá bombando o WhatsApp do futebol, Globo CBN 97.9988. E aí, é o Fluminense já classificadaço ou ainda não? Você tá com medinho ainda do Operário? É mesmo, é? 97.9988. Fala aí, galera.
3: Paulo Reis, motorista de APP de Pedra de Guaratiba, tricolor de Guaratiba. Como eu venho falando há muito tempo, o Fluminense até domina o jogo, se impõe, mas peca nas finalizações. Já era para estar uns 4 e já ter liquidado a partida. Mas 2-0 está de bom tamanho, dá tranquilidade para o segundo tempo. Tô ligado na Globo, hein?
2: Obrigado, opa. Paulo. Obrigado pela participação.
4: Opa, você foi forte isso aí, hein?
2: É verdade, né? Fortaço. O Éboli, essa desligada do time, é o quê? É excesso de confiança? É questão física? Você acha que é o quê essa desligada que o Fluminense dá às vezes no jogo, hein?
4: É difícil explicar isso, né? Até porque tem muito a ver com o contexto de cada jogo, mas aqui, hoje, contra o Operário, dá até pra gente fazer uma relação com um relaxamento de um jogo absurdamente controlado. Então você tá controlando demais, tá com a bola. Aí você vai relaxando, você vai dar um toque a mais.
2: Já aí começa... olha pro adversário, vê que o adversário não pode ameaçar, né?
4: E aí você perde um pouco a concentração. E foi nessa perda de concentração que o Operário cresceu um pouquinho na partida. Mas é algo a ser trabalhado pelo Zubeldía, porque contra adversários mais qualificados, a vaca vai pro brejo, como foi algumas vezes, né?
2: É verdade.
4: Então o momento do Fluminense não perde apagão, não perde, o Fluminense não pode, né, ter esse tipo de atitude ou relaxamento, porque já teve prejuízo em função disso. Acho que não mexeu nada, né, Tatá? Não mexeu nada, né?
5: Sem mexidas.
4: Então isso aí, muito vai começar bem. Aqui
2: vamos
4: o segundo
2: tempo,
4: tempo
2: então, né? Vamos pro segundo tempo antes que essa vaca aí do Éboli, gente, vá pro brejo e tudo. Tá de volta ele, a fera do nosso timaço.
0: Valeu, Francisco Aiello comandando a central da bola nesse intervalo até aqui. 2 Flu, gols do Savarino e do Lúcio, 0 pro Operário. A bola vai rolar pro segundo tempo com a saída do tricolor, que tá muito perto de garantir presença nas oitavas de final da Copa do Brasil. O árbitro apitou e aqui no Maracanã já temos bola rolando.
1: Operário.
0: O time do Flu, tendo a bola, dominando agora James no campo de defesa, mais altura da intermediária, deixando para os Freites, botando jogada agora no chão com Guilherme Arana, descolando o lançamento errado na primeira jogada, não foi boa ainda, com Vinícius Diniz tirando pelo time do Operário. Ele recomeça a jogada, Quedo fazendo recuo agora para o goleiro Wagner, entrada da pequena área, Wagner toma distância, busca a jogada, campo de defesa ainda do time do Fluminense, na bola resvalada de cabeça, jogada não deu bem bola pelo time do Operário, deixou ali a jogada, o time do Flu já cobrou uma arremesso lateral, John Kennedy dentro da grande área, tocou com a mão na bola, hein? O Quedo simplesmente quicou a bola, parecia que tava jogando basquete, hein, Tata?
5: Exatamente, o árbitro tava olhando o lance e não marcou nada. O Zubeldía ficou enlouquecido, John Kennedy também, agora ele pede pra esperar.
4: Pra mim, pênalti.
2: Não é possível.
4: Pra mim, pênalti. Tá aqui de cima. Pra mim, pênalti.
0: Daqui de cima, lá de baixo, do outro lado, lá do outro lado, do outro lado.
4: Vai ver.
0: Isso é pênalti de qualquer lugar do planeta, gente.
4: É um drible bonito do John Kennedy. Ele recebe, dá aquela catucadinha na bola aqui, ó, pra dentro.
5: Pra onde?
4: Aquela catucadinha pra dentro. E o camarada ali mete a mão na bola, é pênalti.
0: E detalhe é que a catucadinha pra dentro foi ali pra cima do Quedo, né?
4: É, rapaz.
0: Verdade,
4: é isso aí. com problema.
0: E o Quenu, ele quase quicou a bola assim, ó, com a mão esquerda ali, ó. Impressionante, cara. Tudo bem. O árbitro tá lá, na frente do monitor.
4: Já demorou muito, já. Já demorou agora, muito,
0: assim,
4: já.
0: Gente, é preocupante esse cidadão não ter visto o que o estádio inteiro, o planeta inteiro, viu no primeiro momento, Ébano.
4: É, mas isso, os árbitros não estão se arriscando, né? Um lance como esse... De pouco espaço, drible curto, ali ele entrega pro VAR. Ele não marca porque ele sabe que vai ter a revisão. Os árbitros não estão se arriscando. Mas ele tá lá, está vendo quase uma série já.
0: É, ele tá na. Ainda tá na primeira temporada. Acabei de ver daqui. Ele tá observando mais um pouco. Algo que o planeta inteiro já viu. Ele tá voltando agora. Já fez o quadradinho do VAR ali para dizer que, claro, foi pênalti pro time do Fluminense, Thalita.
5: Exatamente. Fez ali uma revisão longa no monitor e agora João Vitor Gobbi, árbitro da Federação Paulista, marca pênalti pro Fluminense e dá cartão amarelo para o camisa 22, Quenu.
0: 2 minutos e meio e o Fluminense já pode fazer o terceiro gol aqui no Maracanã. Marcou o primeiro de pênalti com o Savarino, o segundo com o Lúcio e agora de pênalti pode aumentar ainda mais a vantagem para cima do Operário, que vai aos poucos se despedindo da Copa do Brasil. Confusão cada vez mais perto da vaga. Já está ajeitando ali. É o Savarino que está com a bola na mão, Thalita. Estou vendo agora ali o goleirão Wagner conversando com o Lúcio.
4: Já tá cá.
0: E é o John Kennedy que tá ali. É o John Kennedy.
5: Exatamente. Camisa 9, John Kennedy, artilheiro do Fluminense na temporada com 10 gols marcados. Ele que vai para a cobrança do segundo pênalti marcado para a equipe tricolor aqui no Maracanã hoje. Gol.
0: Pode sair o terceiro gol do jogo, terceiro gol do Fluminense com John Kennedy. Já colocou a bola ali na marca para fazer a cobrança, para quem sabe converter a terceira finalização que pode resultar no fundo das redes. É pênalti para o Fluminense. John Kennedy preparado para a cobrança. Agora quase 4 minutos do segundo tempo. O árbitro já autorizou a cobrança. Está pedindo ali, ó, ao Moraes que saia da grande área. Agora sim, autorizou a cobrança. A chance do terceiro gol do Fluminense. John Kennedy já autorizado, foi para a cobrança lentamente para a bola. Quem sabe de pé direito, correu lentamente. Agora a bola batida no travessão. A bola explodiu e foi para fora. Thalita Gitti.
5: E olha que ele se concentrou, tomou distância, respirou fundo. Mas aí demorou um tanto, hein, para poder ir de encontro à bola. Deu um passinho para o lado esquerdo, aquela corridinha sem sair do lugar, lentamente. Na hora que tomou velocidade, finalizou, a bola explodiu no travessão e saiu direto pela linha de fundo. Perde o pênalti, John Kennedy.
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0: Bom, Éboli, temos quase 5 minutos do segundo tempo e o Fluminense despede sua chance de aumentar a vantagem.
4: É, mas tá bom, né? Pegou muito embaixo na bola, jogou pro alto, pegou no travessão. E logicamente que o John Kennedy bateu porque houve uma concordância do treinador, mas pô, o Savarino bateu tão bem o primeiro, né? Deslocou bem ali o goleiro. Tá que tá 2-0, né? Um sentimento de que a coisa não vai desandar, mas perdeu uma grande chance aí o John Kennedy. Tá jogando bem.
0: Bom lançamento do Lúcio, não dominou John Kennedy dentro da grande área. O goleiro Wagner foi ali para dominada. 5 minutos e meio do segundo tempo. 5 minutos e meio do segundo tempo. Vai dando fusão, 2-0. O jogo que vai classificando o primeiro carioca para as oitavas de final da Copa do Brasil. Amanhã o Vasco vai tentar para cima do Paysandu. Quinta-feira o Botafogo lá na Arena Condá em cima da Chapecoense. Será que consegue a classificação? E o Mengão no Barradão vai buscar a classificação. Deu até rima. Vem pela esquerda, agora na meia, Savarino recebeu o passe, buscando jogada desde a devolução, onde é pelo lado esquerdo, Guilherme Arana, cruzamento com desvio na zaga do Operário, a bola se perdeu em escanteio, o Flu vai bater pela esquerda, Thalita Jutsi.
5: O Arana tentou devolver o passe, ele pro Savarino, que estava esperando já dentro da grande área, mas a defesa conseguiu fazer o corte, lá pelo lado esquerdo, tá o Arana, e também tá o Savarino para cobrança.
0: 6 minutos e meio do segundo tempo, vai para a cobrança do escanteio. Fluminense quer o terceiro gol aqui no Maracanã. Fluminense quer aumentar a vantagem aqui no Maraca. Prepara para a cobrança, é Savarino com a bola dominada agora ali, na tentativa do levantamento para dentro da pequena área, chegou de cabeça tirando tudo lá de trás, Beto na sobra, a bola entra com o Fluminense, com a bomba do Arana na defesa do goleiro Wagner, uma chicotada do lateral esquerdo do Fusão, quase um golaço, hein, Thalita?
5: Já fez golaço assim, inclusive aqui no Maracanã, o Guilherme Arana vestindo a camisa do Fluminense, um chute de longa distância lá pelo lado esquerdo, a sorte do goleirão é que ela foi na direção dele, não teve desvio nenhum, porque tinha uma galera na frente do Wagner.
0: 7 minutos, segundo tempo, olha a bola pelo lado esquerdo, tentou a jogada ali, o Moraes para cima da marcação, a bola desviou na zaga do Flu, saiu em arremesso lateral, foi ali o Ailon preparado para a cobrança, mas deixou com o próprio Moraes, agora largando a jogada, Moraes, índio, ficou ali, ó. Parecia que estavam jogando 5 cortes em Éboli.
4: Um passando a bola pro outro, tá perdendo 2-0, ficou um passando a bola pro outro, vai entender isso?
0: É. Muita gente veio lá de Ponta Grossa passear aqui no Maracanã.
4: É,
0: inclusive boa parte do time aí, que também agora tá ali.
4: Pô, torcida pra caramba, viu? Torcida pra caramba.
0: Verdade.
4: Animado.
0: Se a gente considerar que não é uma cidade próxima, que é o Rio de Janeiro, né?
4: Legal mesmo.
0: Tem gente a peça mesmo.
4: Legal mesmo.
0: Lá de Ponta Grossa aí, ó. Do Germano Krieger, deu empate, 0-0. Aqui no Maracanã, tá dando Flu 2-0. Tá dando Flu 2-0. Foi pra cobrança da falta, Guga, pelo lado direito. Qual o detalhe aí, Abulho? O que você tá querendo falar aí, Abulho?
4: Não, tá querendo tudo... Não, tá tudo dominado.
0: Tá querendo falar,
4: tudo dominado.
0: Fala, Abulho, fala, Abulho, fala. Não, fica...
4: Jogo completamente controlado nesse segundo tempo. Assim como no início da partida, só o Fluminense joga. Já perdeu um pênalti, né?
0: Com o John Kennedy, que mandou a bola no travessão, o time do Operário tenta tramar a jogada agora com um jogador que é o Bosquilha, recebendo mais pelo lado direito, na primeira tentativa ele de pé esquerdo fez o lançamento para a ponta direita, Doca deixou mais atrás, Beck não dominou, a bola chegou no índio, ainda na altura da intermediária, lançamento rasteiro, Pablo pede a jogada, derrubado, a arbitragem vai marcar essa falta, vai dar cartão, hein? Pro Guga, fala, Thalita.
5: É uma falta ali em cima do Pablo, que realmente conseguiu chegar antes na bola, ia tentar ali fazer o domínio, acho que era o Ailon, na verdade, não era o Pablo não. O Ailon vai conseguir chegar na bola antes, e aí o Guga derruba o jogador do Operário. Cartão pro Guga e falta pro Operário pela esquerda.
4: O Guga não perde viagem, né, cara? Impressionante, né? É, um jogador muito comprometido, mas ele vira e mexe, ele chega atrasado na jogada, né? Dá uma pregada no Ailon. O Ailon é aquele cara que foi homenageado pelo Lionel Rich, né?
0: Ah não, para, tu não fez isso não, cara, eu vou me embora. Aí,
4: vai... Ah, não é?
0: Abre a porta ali, que eu não quero nem me dar o trabalho de abrir a porta. Já
4: você
0: vou...
4: já ouviu a música?
0: Sai correndo aqui, cara, da cabine.
5: Inacreditável.
0: Cara, eu vou parar um minuto de silêncio.
4: Mas a música,
0: cara,
4: é boa.
0: É boa, é boa. E foi a piada, a música é boa. A música é ótima. Ó, bota, Ramon, bota aí. É o Grilo, é isso aí.
4: Ah, pensei que fosse botar a música.
0: Não, não, o Grilo, pelo amor de Deus.
4: A música é um clássico.
0: Ah, sim. Vai pra cobrança de falta, olha o Pablo, pegou de direito.
5: Melhor botar a música. Melhor.
4: Pablo, qual é a música? Pergunta pro Pablo agora, qual é a música?
0: Agora foi bom, agora foi bom.
4: Aí bota a música do Ailon aí, pô.
0: Muito bom, Ailon, pelo amor de Deus.
4: Bota a música do Ailon.
0: Que loucura, cara. Deixa eu girar o placar. Confirmando a hora certa, 10h45. Ligado no nosso timaço, você confere agora o tempo e o placar do jogo. 10, passados 10 no segundo tempo, 35 para o fim da partida. E no placar do Futebol Globo CBN, Copa do Brasil, vale vaga nas oitavas de final, aqui no Maracanã. Confere aí. 2, Savarino e Lúcio Acosta.
1: Operário.
0: 0.
7: Central.
2: Em Belo Horizonte, 10 do segundo tempo. 1 Cruzeiro, gol de Caio Jorge, 0 Goiás.
1: O golado.
0: Pela ponta esquerda, Lúcio tirou do primeiro, marcado a jogada dentro da grande área. O passe errado, não chegou o Guilherme Arana. Olha a tentativa agora da resposta do time do Operário. Com Berto pelo lado direito, ele aposta a corrida para cima da marcação. Vem a jogada, está pedindo o Pablo dentro da grande área. Bola cruzada, James dominou. Esquisito, olha o Pablo, a bola com James. A zaga do Fluminense. Que vontade de complicar, Italita.
5: Está querendo dar presente igual o Wagner deu no primeiro tempo, James. Meu Deus do céu, nem tava pressionado. O Pablo nem tava pressionando o James. Foi tentar o domínio ali, a bola bateu na canela. Quase que sobra pro Pablo. Cara a cara com o Fábio.
0: Bom, 11 minutos e meio, segundo tempo, Éboli, qual é do Flu?
4: É, o Fluminense é melhor que o adversário. Agora, não pode, não precisa ter emoção, né? Não precisa ter essa emoção em dominar errado a bola. O Operário é um time muito aguerrido, está buscando agora, mais do que nunca, né? A bola longa, o Berto fica isolado lá na direita, tentando puxar o ataque do Operário. Mas é um time realmente com poucos recursos. O Fluminense já poderia ter feito o terceiro gol no pênalti perdido do John Kennedy. E eu acho que o Zubeldia pode até fazer algumas observações aí, mexer um pouco mais no time, para dar um pouco mais de, talvez, energia para fazer logo esse terceiro gol, fazer um quarto. Mas é um jogo que não tem risco. Nesse segundo tempo não tem risco pro Fluminense.
0: Olha a bola recuada, Miranda na fogueira ali pro Wagner, dominando, chega tirando, deixa lá pro Quendu, pelo lado direito na zaga. Quendu, vou te falar, cara. Quendu, cara. Eu até aqui eu achava que o Quendu era ruim, mas não é não, cara. Ele é um pouco pior. Vai tocando a bola de longe, Nonato chegou batendo, ele explode na zaga. Guga pegou a sobra, invade a grande área pelo lado direito, descolou o cruzamento, segunda trave, John Kennedy, a bola passar por ele. E o Lúcio tava livre, querendo sair em Tatá.
5: Mas teve um toque muito sutil do Quendu de cabeça, um toquezinho sutil que tirou essa bola ali de cair nos pés do Lúcio.
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0: Pela ponta direita, vem tentando agora o Doca para cima da marcação, pé esquerda, a bola desvia na zaga e sai em escanteio para o Operário bater lá pela direita, Thalita.
5: Tentava encontrar o Moraes, que estava posicionado ali pelo lado esquerdo, mas na tentativa do Doca, a bola explodiu na defesa, saiu pela linha de fundo, escanteio lá pela direita, o Bosquilha até na bola.
0: 13 minutos e meio, segundo tempo, time do Fluminense na defesa, o Operário nesse momento no ataque, Bosquilha, 10 na camisa, preparado para a cobrança do escanteio, ele vai de pé esquerdo fazendo o levantamento dentro da grande área, o time do Operário querendo diminuir, olha a bola tocada na primeira trave, Fábio chegou tirando a bola, sobrou na entrada da grande área com Doca, tocando mais atrás, com Berto, pede pelo lado direito ainda com Bosquilha, ele no pé esquerdo vai erguer essa bola na grande área, tem muito jogador impedido, mas a defesa do Fluminense chega para tirar, não conseguiu, Quenu de cabeça e o Fábio foi lá para defender. Olha o Quenu aí, tava aparecendo em Tatá.
5: Falou dele, ele já conseguiu ali, ó. Toquezinho de cabeça, sem perigo nenhum, sem efeito, direto pra defesa do Fábio.
0: 14 minutos, segundo tempo, olha a bola tocada no campo de defesa, Miranda tocando bola agora pelo lado esquerdo, Moraes arrancando, o Índio aparece ainda pela canhota, tem o posicionamento do jogador que é o Wailon, tirou de dois jogadores do time do Fluminense, a bola deixada com Moraes entregando a Miranda, campo de defesa, quando com a bola dominada na altura da intermediária lá de trás, recuando pro goleiro Wagner dentro da grande área, entre a marca do pênalti, a entrada da pequena área, mandando a bola pro campo ofensivo, não dominou ali no meio campo, era a proteção do Índio, o árbitro estava perto do lance, o Índio pediu a falta, o árbitro não deu, Savarino no contra ataque para o time do Fluminense, lançamento para o John Kennedy na meia-lua, trouxe para o pé direito, Torrasteiro no canto, para fora! Ele tentou achar ali o canto baixo esquerdo do goleirão Wagner. Wagner não caiu nessa não, hein, Thalita?
5: Não, tentou ali buscar o cantinho esquerdo, Wagner até foi ali para poder fazer aquele confere, mas a bola saiu pelo lado esquerdo, rasteira, bem próxima à trave, mas direto pela linha de fundo, sem o toque de ninguém do Operário.
0: 15 minutos, segundo tempo, ó, o operário vai ali, ó. Quem é que vai render quem aí nesse Operário, hein, Thalita? A galera tá ali, ó, tem três ali, ó. Já tô vendo um aqui, ó. Um a gente já pode confirmar. É o Gabriel Feliciano.
5: Ele mesmo, Gabriel Feliciano, vai entrar também com a camisa 30, Pedro Vilhena. E tem mais um que já eu confirmo.
0: Ó, e pela chegada ali mais dura, acho que ele deu o cartão vermelho pro Lúcio, hein?
5: É. Lúcio Acosta.
0: Foi isso, Thalita?
5: Exatamente. É expulso o Lúcio Acosta. Chegou muito forte ali em cima do camisa 14, o Berto. Juizão expulsou o camisa 32 do Fluminense.
4: Olha aí.
0: Doideira, hein, Ébora?
4: Olha aí. É o Fluminense mais uma vez querendo apagar a luz? Não é possível, gente. Não é jogo pra isso, né? Não é jogo pra isso. Pra tomar cartão vermelho em jogada dura. Meu Deus do céu. Mesmo com menos um, não é para complicar, mas injustificável esse tipo de entrada do Lúcio. que vinha sendo, na minha opinião, assim, o melhor jogador do Fluminense. Sofreu o pênalti, fez o segundo gol, construindo as jogadas do jeito que ele gosta, em velocidade. Mas desproporcional essa entrada do Lúcio, numa primeira observação, né? Mas não sei se vai ter revisão aí do VAR, mas a maneira como caiu o jogador do Operário, sentindo muitas dores. Cara, é pra tomar um...
0: Ele vai pro VAR, hein?
4: Vai tomar pra aí, vai pro VAR.
0: Ele tá indo lá, hein, Thalita?
5: Ele vai, muito provavelmente o VAR chamou, né? O Emerson de Almeida Ferreira chamou porque considerou que não foi para cartão vermelho. É, como foi um cartão vermelho dado direto pelo árbitro em campo, o VAR pode chamar e nesse momento ele está fazendo a revisão ali do lance para saber se ele repensa a decisão de expulsar o Lúcio Acosta.
0: Até porque não foi o segundo amarelo, né? Foi um vermelho aplicado de forma direta, então a intervenção do VAR é possível, é, Bolívia?
4: É, a imagem que a gente tem aqui de cima é de uma pancada, o jogador do Operário caindo, sentindo muitas dores, né? Inclusive os outros jogadores pedindo rápido atendimento, e um árbitro que não teve muita dúvida, mas depois de rever o lance, mudou, né, Tatá? Virou amarelo.
5: É isso, mudou a decisão. Expulsou o Lúcio de forma direta no primeiro momento. O VAR chamou, ele fez a revisão ali no monitor. Desfez a decisão dele. Tirou o vermelho, deu apenas cartão amarelo para comemoração efusiva de Luiz Ubeldia.
4: É, o Zubeldia, ele ficou irritado com o cartão vermelho. Ele, o tempo todo ele parecia muito certo de que não era para cartão vermelho. Mesmo assim, o Lúcio fica esperto, né? Não é pra tomar cartão não desse jeito, né? Bobo, né?
0: Bom, e o Vilhena com a 30 também tá entrando, hein, Thalita?
5: Na vaga do camisa 14, o Berto tá saindo com a 14 para entrar com 30, Pedro Vilhena. Tá saindo também o 5, o Índio, para a entrada do 88, Neto Paraíba. Tem mais uma mexida que é o 37. O Gabriel Feliciano, que vai entrar na vaga do... Só esperando a plaquinha ali.
0: Foi do Moraes, hein?
5: 16, o 6. 6 Moraes.
4: Mexeu, ele botou jogadores todos voltados para uma parte mais defensiva, né? Jogadores com origem defensiva, né? Entenderam muito bem o que quer, não, o técnico do Operário. Talvez um pouco mais de pegada no meio de campo para quebrar a posse de bola do Fluminense. Pode ser isso.
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0: 19, segundo tempo, passados 19 minutos do segundo tempo, chegou tirando Freitas, jogada do campo defensivo, chega na cabeçada, quando afastando a bola agitada, voltando com o time do Flu, toque do Lúcio, ainda pelo lado direito, arranca na velocidade, Guga se manda na velocidade, é no toque, no pique, no toque, rolando bola na ponta, agora pro Canobi, ele tira do primeiro marcador no pé direito, descolou o cruzamento, a bola bate ali no jogador do time do Operário, chega na sobra, bola tirada foi pelo Gabriel Feliciano, ela tirada novamente pelo Feliciano, entregando jogada lá atrás com Vilhena, arrancando com o time do Operário, o time do Fluminense baixa as linhas, tentando chegar ao campo de defesa, voltou Vilhena, levou para o pé direito, traz na tentativa do levantamento, preferiu o toque curto, ainda com Doca, que começou na lateral direita, agora está na meia esquerda, tipo do Operário, é isso aí, é tanta proatividade do Operário aí, que quem estava na direita vai para a esquerda, quem estava na defesa vai para o ataque, e quem estava na Copa do Brasil vai para casa, hein, Thalita?
5: É, galera, multifuncional, conheço um monte assim.
0: Tem, pois é. Volta pelo lado direito na tentativa da jogada, agora pelo lado direito na primeira, voltou ainda com a proteção feita, era o Aylon, não deu bola na jogada, Doca ainda pelo lado direito, para, prende, volta, mais atrás, Bosquilha tentou, Doca ainda na meia direita perto do bico da grande área, lançamento, a bola tocada na entrada da grande área, Guga chegou tirando na primeira, bola mal tirada pela zaga do Fluminense, acabou sobrando com o Nonato, entregando mais atrás, à frente, ele faz de pé esquerdo o lançamento, na canhota com Guilherme Arana, e eu confirmo a hora certa, 10h50. Ligado no nosso timaço, você confere agora o tempo e o placar do jogo. Passados 21 no segundo tempo, 24 para o fim da partida. E no placar do Futebol Globo CBN, Copa do Brasil. É o segundo confronto válido pela quinta fase da competição. Aqui no Maracanã, confere aí. Dois com gols de Savarino e Lúcio. 0.
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0: Amanhã em São Januário tem Vasco e Paysandu. Eu vou transmitir esse jogo aqui pela Globo e pela CBN a partir das 7, com os comentários da Michele Silva e as reportagens do Yuri Miltensteiner. Com a bola pelo lado esquerdo, agora Guilherme Arana para cima do primeiro marcador. Ele arranca, tentando chegar ao campo de ataque. Fez o lançamento para Lúcio Acosta. No que ele domina, já consegue fazer o giro, rolando bola para Savarino. A devolução para o Lúcio, abrindo pelo lado direito. Chegando agora o Nonato com a bola lançada. Distribui jogada agora na ponta. É com Canobi, o tiro do primeiro marcador. Chega na entrada da grande área, rolando pro Lúcio, tá passando pelo lado esquerdo agora o Guilherme Arana, do levantamento feito, olha a tocada de cabeça, chegou fazendo a carga e a falta aconteceu, o árbitro marcou, Thalita.
5: É, porque ele acabou indo só no corpo ali do jogador do Operário, né, tentou chegar de cabeça ali o Guilherme Arana, mas acabou empurrando o jogador, falta marcada do Arana em cima do Doca, lá pelo lado direito.
0: Cadê o Fluminense em Éboli?
4: Tranquilo pro Fluminense. Eu acho até que o Zubertil já podia pensar. Eu sei que não é o forte da casa, esse é o mexer no time, né? Mas, assim, pensa na próxima rodada do Campeonato Brasileiro contra o São Paulo, cara. É um jogo difícil. O Fluminense precisa de uma retomada no Campeonato Brasileiro. Tá brigando ali na parte alta da tabela, mas, né, deu uma travada ali também na pontuação. Aqui a parada tá decidida, gente. Pelo amor de Deus. Então, velho, o Guga tem cartão amarelo, o Lúcio tem cartão amarelo. Bota aí, bota Serna, bota Soteldo. Dá uma mexida nesse time aí. 2-0 acabou, dá uma mexida. Eu sei que é difícil, mas, ô, pode mexer, meu dia, acabou.
0: Tá proibido, não, né? É, pois é, no meu dia. Bom, falou tão alto que ele escutou aí, ó. Tem o Rodrigo Castilho, tô vendo aí. O Ganso também tá vindo aí. E quem é o outro? É o Bernal? É ele mesmo.
5: Isso, Bernal.
4: Zebra, hein? 22 minutos, hein? Cedo? Mas é isso, cara. O jogo tá decidido. Vamos lá, não vai desandar. Não tem essa possibilidade. Né? A Fluminense tomou o susto que tinha que tomar nesse jogo. É, se acelerar um pouquinho, faz o terceiro gol. Vai, Marcelo.
0: Lançamento, John Kennedy tentou driblar ali no corpo, Queno não deu na jogada, recuada pro goleiro Wagner. 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
0: O time do Operário, não tem nada a perder além da vaga, aí ficou trabalhando bola ali dentro da grande área com o goleiro Wagner. Alô Wagner, vem pela ponta direita, segurando o jogado agora é o time do Operário, com o Ayron deixada mais atrás, trouxe pro pé esquerdo do Bosquinha, chutou colocado pra fora. Teve a chance de diminuir a desvantagem do Bosquilha. Flusão deu sorte nessa, hein, Tatá?
5: É, depois do susto ali na pequena área do Operário, uma boa jogada de ataque, o Ayron deu a bola pro Bosquilha, que bateu colocado buscando o cantinho direito, mas a bola foi direto pela linha de fundo. Mexe o Fluminense. Saiu 16, Nonato, entra o 5, Facundo Bernal, saiu 9, John Kennedy, para a entrada do 19, Castilho, e saiu 32, Lúcio Acosta, para a entrada do 10, Paulo Henrique Ganso.
4: É isso aí, é isso aí. O John Kennedy teve as oportunidades para fazer gol e não fez, né? Teve finalizações, teve a mais importante delas, que foi a cobrança de pênalti, acertou o travessão. E aí bota o Castilho, que é bom também, dá uma incentivada nessa briga por posição. Continuo achando que para a dinâmica de jogo do Fluminense, o John Kennedy é melhor. Ele se movimentou muito bem hoje mais uma vez. Pecou, foi na finalização. Entra o Castilho e o Lúcio, né, que está numa sequência forte aí de volta. E acho que tem que pensar no jogo contra o São Paulo, cara. É isso aí, pensar no jogo contra o São Paulo, já está cartão amarelo. Aí dá uma entrada fora de tempo de jogada ali, boba, toma o segundo cartão amarelo, fica fora da próxima fase. Desnecessariamente, é hora de usar o banco sim, tá certo.
0: Vem tentando o Facundo Bernal na bola tocada agora no campo de defesa. James rolando para frente, ainda centralizado. Ele ameaça o lançamento, preferiu o toque de lado. James tem a bola dominada com o time do Fluminense, buscando agora tirar do primeiro marcador. Lançamento, olha pelo lado esquerdo, perdeu a posse dela. Vem o time do Operário, a bola tocada mais atrás, a batida do Neto Paraíba, direto para fora. Ela foi saindo. Ele tinha tudo para mirar o gol, conseguiu mirar o gol. Acertar é que foi mais difícil, né, cara?
5: Faltou uma coisa, qualidade técnica para isso. Uma boa jogada de contra-ataque do Operário pelo lado esquerdo ali, envolvendo o camisa 30, o Pedro Vilhena, acionou bem ali o Pablo, que deu aquele passe perfeito pro Neto Paraíba, que chegou de frente, finalizou mal pra caramba, a bola passou muito longe do gol do Fábio.
0: Tiro de meta vai ser cobrado com o goleiro Fábio, já posicionado ali o Facundo Bernal na entrada da pequena área, fez a proteção, ainda para cima do primeiro marcador, voltou pelo lado esquerdo, Guilherme Arana pedindo pertinho da linha lateral do campo, ele deu traço para cima do jogador que era o Doca, fazendo a inversão do lançamento longo, chegou no Canobi, ajeitou bonito no pé direito, não deu embora na primeira jogada, Gabriel Feliciano roubando pelo time do Operário, vai tentar a jogada individual no meio do drible, acabou dividindo o Ganso, a bola se oferece mais uma vez, Neto Paraíba voltando a jogada com Miranda lá no campo de defesa do time do Operário, ela volta pelo lado esquerdo, lançamento na bola largada agora aqui com Vilhena, na primeira voltou a bola, explode no Ganso, sai pela linha lateral, é arremesso que o time do Operário bater pelo lado esquerdo, vamos batendo quase 27 minutos do segundo tempo, quase 27 da segunda etapa, segura a jogada no meio, é a proteção do Vinícius Diniz, fazendo o lançamento lá pela ponta direita, é com Doca, olhou pra dentro da grande área, pra cima ali do jogador que é o Guilherme Aranda, ele deu um traço, tocou de calcanhar, a bola rolada, agora deixada Ailon pela ponta, não deu, embala, chegou a zaga do Fluminense tirando, na sobra bateu no jogador do Operário e ela se perdeu em tiro de meta para o time do Operário cobrar aos 27 minutos deste segundo tempo. 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
0: Lado esquerdo, chegou ali tirando frente, a bola se oferecendo, Guilherme Arana perto da linha lateral do campo, protegeu, voltou, desacelerou na primeira, voltou a acelerar na sequência, toque feito, deixada, Savarino, Arana perdeu a posse de bola, a bola voltou ainda com o time do Operário, fazendo o lançamento para cima da marcação, rolando bola na ponta direita, é o time do Operário buscando o lance ainda pela ponta com Doca, olhou para mais atrás, buscou lá quem sabe o cruzamento, ele prendeu a posse dela, tem o time do Operário com a bola dominada no campo ofensivo, vem o time do Fluminense se trancando lá na defesa, 28 minutos, chegamos agora neste segundo tempo.

0: o tricolor carioca garantindo a classificação neste confronto com o Operário. Está indo para as oitavas de final o Flusão, Fluminense campeão da Copa do Brasil em 2007, vai buscar mais um título aí, buscando também a chegada agora o time do Operário. É com o lançamento do Doca, a bola desviou no meio do caminho, sobrando com Miranda, pedindo Coelho mais atrás, o lançamento na altura da intermediária, não deu bola na primeira, zaga do Fluminense na intervenção, sobrou com o Castilho fazendo o lançamento, é com o Gabriel Feliciano, na ponta esquerda ele apareceu na entrada da grande área, bateu rasteiro, fraquinho, e o Fábio foi lá para defender. Thalita,
1: tentou ali buscar o cantinho direito, rasteiro, Fábio tranquilamente fez a defesa para seguir aí garantindo os 2-0 pro Flusão.
0: É, quase 29 minutos deste segundo tempo, 29 da segunda etapa, da bola tocada ainda com o Savarino, na primeira não deu, saiu jogando mal, a defesa do Fluminense, a bola rolada, pedindo Bosquilha na grande área, chegou na recuperação ainda pelo lado esquerdo, Frentes, a bola sobra com o Savarino, ele deixa Facundo Bernal voltando na primeira, ainda com a devolução feita, entregou a Savarino na altura da meia, descolou o lançamento, boa jogada, mata no peito na intervenção, Gabriel Feliciano tentou ali na roubada de bola pelo time do Operário, girou para cima da marcação, pede o lance mais atrás, agora com o jogador que era o Neto Paraíba pedindo, Vilhena deixou novamente com o Gabriel Feliciano, deu ali o traço, deixou o Hércules no chão, a bola devolvida ainda com o Feliciano, bota na frente, tentou tirar de dois jogadores, fez ali uma falta, não, o árbitro disse que não aconteceu falta do Flu, que trabalha a bola agora no campo de defesa, pra cima do primeiro marcador, pede o lance lá pelo lado esquerdo e dando a girada de jogada, Guilherme Arana aparecendo no campo de ataque, voltando com o Savarino mais atrás, devolveu a jogada ainda com o time do Flu, Facundo Bernal, o time do Operário vai mexer duas vezes já já, e eu confirmo a hora certa, 11:04. Ligado no nosso timaço, você confere agora o tempo e o placar do jogo. Passados 30 no segundo tempo, 15 para o fim da partida. E no placar do Futebol Globo CBN, Copa do Brasil, vale vaga nas oitavas de final, aqui no Maracanã. Confere aí. Dois com gols de Savarino e Lúcio. Zero.
2: Central.
3: Em Belo Horizonte, 29 do segundo tempo, segue um Cruzeiro, zero Goiás.
0: O time do Operário vai mexer, Thalita.
1: Daqui a pouquinho, camisa 7, Felipe Augusto, e o 29, Edwin Torres.
0: É, Boli, 31 quase, segundo tempo, por enquanto 2-0, Flu.
4: Dois atacantes, né? Agora o técnico do Operário resolveu olhar um pouquinho mais lá pra frente, pra tentar uma última cartada, causar algum tipo de desconforto nessa reta final de jogo. Um golzinho pode causar esse desconforto. O Fluminense está de novo perdendo a bola com muita facilidade, tem que pisar mais na bola. Savarino está cansado, tira. Canop está cansado, tira. O Fluminense precisa retomar o controle do jogo com a bola no pé, deixar o tempo passar.
0: Olha, dentro da grande área, a bola tocada, ele não soube o que fazer. Aliás, ele soube, ele não quis tocar para o Pablo, porque ele sabia o que ia acontecer. Conclusão, jogada morta, melhor para o Flu. Fala, Thalita.
1: Exatamente, ficou ali mais prensado o Ayron na marcação do Fluminense, que o Pablo, pelo lado esquerdo, um pouco mais livre. Mas o Ayron tentou resolver sozinho, acabou perdendo a chance ali de diminuir o placar aqui no Maracanã.
0: E a alteração aí, já tem mexido aí no time do Operário sendo confirmada, Thalita.
1: Saiu Vinícius Diniz com a 20 entre o 7, Felipe Augusto, e o camisa 29, o Edwin Torres, vai entrar na vaga do Ayron.
0: Bom, o time do Operário tá indo pro nada ou muito pouco, né? Porque o que tá acontecendo nesse momento é o Operário indo embora da Copa do Brasil, hein, Éboli?
4: É, ele agora tira um volante, coloca mais um atacante, então vai jogar com uma linha mais ofensiva, e tirou o amigo do Lionel Rich, né?
0: James fazendo a bola recuada, agora chegando do goleiro Fábio na direita, dentro da grande área, ele faz ali a tocada pelo lado esquerdo com Frentes, 32 e meio deste segundo tempo, Futebol Globo CBN, aqui tem jogo.
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0: Pela ponta direita, Guga lançado pelo Canobi, ele tentou ali a jogada no desvio da zaga, Gabriel Feliciano tocou e a bola saiu em escanteio para o Flu. O Wagner está reclamando, o Wagner está inconformado em Thalita.
1: Girando para todos os lados ali o Wagner, dizendo que a bola tocou por último no Guga, mas só escanteio pela direita para o Flusão cobrar.
0: 33 minutos, segundo tempo, hora boa para sair esse terceiro gol em Flusão. É só acelerar um cadinho, só acelerar.

0: Cadinho que chega ao terceiro gol. Tá 2-0, o primeiro gol batido pelo Savarino e o segundo pelo Lúcio Acosta. Prepara para a cobrança, Savarino, venezuelano, vai para o escanteio, 33, segundo tempo, levantamento, primeira trave do Canóbio, era o Castilho na tentativa, só que a cabeçada saiu mascada, é novo escanteio.
1: É isso, jogadinha ensaiada ali do Fluminense, o Savarino cobrou buscando o Castilho, que atacava na primeira trave, ele consegue tocar, mas a bola ainda desvia na defesa. Mais um escanteio pela direita, mais uma vez Savarino.
0: Prepara para a cobrança, o camisa 11 do Flu, tem, ó, tem treta na grande área ali, ó. Castilho está tentando sair, o árbitro já abafou o caso. Vai para a cobrança, Savarino, levantamento de pé direito, no toque de cabeça, bola na segunda trave, Canóbio chegou atrasado, ela foi embora. Pela linha de fundo é só tiro de meta para o goleiro Wagner cobrar. 34 minutos chegamos, 34, vamos chegando agora neste segundo tempo, é o Flu indo com tranquilidade para as oitavas de final da Copa do Brasil. Olha a bola tocada agora com Neto Paraíba na altura da intermediária defensiva, ele fez o lançamento, rasteiro, Bosquilha descolou o lançamento lá pela ponta, buscando jogada para cima da marcação, Felipe Augusto na primeira não deu, também tentando ali a sobra, o Torres parou, prendeu, voltou com Dota, tudo pela direita, campo de ataque, Neto Paraíba tem a bola dominada no lançamento de pé esquerdo, fez a proteção para cima da marcação, era jogada com Pablo, devolução, ponto direita, acionado com Torres, descolou o cruzamento na segunda trave, a bola passou por toda a extensão da grande área e vai saindo pela linha de lado, é só arremesso lateral para o Fluminense cobrar pelo lado direito, 34,5 deste segundo tempo. 34,5, o Ganso está ali reclamando o que com o árbitro, Italita?
1: Não sei o que está reclamando. Fica tranquilinho ali, Paulo Henrique Ganso, jogador que tem poucos minutos com o técnico Luiz Ubeldia, né? Antes da partida de hoje, nas últimas 6, jogou apenas 14 minutos e tem toda essa questão envolvendo o contrato que encerra em dezembro desse ano. E até aqui o Fluminense não se mostrou muito empolgado para ampliar nem renovar esse contrato. E ele também não está afim de se aposentar, não, Igor.
0: Então aí tem um impasse, né, Éboli? Porque basicamente foi o que aconteceu lá em BH com o Hulk, que acabou dizendo, você quer me aposentar? Mas alguém me perguntou se eu estou afim de parar de jogar? Não. Então, ó, ficou aí, vai, sai, não sai, proposta, aceita, não aceita. O Hulk está aqui no Rio, hein, Éboli?
2: É, e pela proposta do Ubeldia fica claro, né? A preferência dele é de jogadores de movimentação, mais verticais e mais habilidosos. Isso é totalmente diferente do que é o Ganso. O Ganso é um jogador que cadencia mais, que pensa mais o jogo, pisa mais na bola. Eu acho o Ganso um jogador importante para determinadas situações de jogo. Não descartaria o Ganso desse elenco.
0: Vem aí Alisson e também Kevin Serna, Italita.
1: Isso, duas alterações e o Alisson foi vaiado pela torcida que está presente aqui no Maracanã.
0: É, ele foi muito mal no jogo de sábado, né?
2: É, tá bem, ele tá prestigiado.
0: É, veio pedido pelo Ubeldia, que trabalhou com ele em São Paulo, hein, Ângelo?
2: Até pela versatilidade, né, que o Alisson desenvolveu ao longo da carreira. Mas eu acho que ele não está num momento legal, de fato, né?
0: Ah, não mesmo. Canóbio, agora ele estava caindo lá pelo lado esquerdo, agora é impressionante, cara. 36,5, que o Canóbio está correndo no jogo, um absurdo, hein, Ébano?
2: Ele é impressionante, é de uma entrega absurda, é um cara que não para dentro de campo e é um cara também para ser observado para o jogo contra o São Paulo. Então, dose as energias desse cara. Ele tá, logicamente que ele está cansado, mas ele não dá esse sinal. Né? Ele continua se entregando, ele dá combate, ele ajuda muito sem a bola. Né? E para o equilíbrio tático do Fluminense, ele é um jogador importante. Tem que observar isso para o jogo contra o São Paulo.
0: 37 minutos do segundo tempo. 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
0: Tem o time do Operário, bola cruzada da direita, chegou chapando, Felipe Augusto emplacou. Gol do Operário, Felipe Augusto. Numa bola cruzada da direita, o Freitas, não entendi, ele parou, fez um corta-luz, deixou a bola passar e o Felipe Augusto dentro da pequena área, chapou de canhota, fundo das redes, é o gol do Operário. 37, quase 38 do segundo tempo, aqui no Maracanã, olha o placar aí.
4: Operário
0: 1,
4: Fluminense
0: 2. explica ou tenta, Thalita?
1: É até difícil tentar, porque uma jogada pelo lado direito do Operário, trocando passos, passos começaram pelo lado esquerdo, lá pelo lado direito veio um cruzamento sem força, sem efeito, não tinha velocidade, um cruzamento tranquilo para o Freitas chegar e conseguir fazer o corte, afastar a bola da grande área. Ele ficou assistindo, a bola passou, o Felipe Augusto entre o Freitas e o James chapou lá no canto esquerdo no contrapé do goleiro Fábio para diminuir e fazer Operário 1, Fluminense 2.
0: É, agora teve falta ali no Torres, no do Torres, na verdade. Isso.
1: Cartão
0: no
1: amarelo pra ele.
0: Arana e amarelo. Fala, fala, Thalita.
1: Isso, amarelo pro 29 e o Torres, Operário.
0: Pergunta que não quer calar. Precisava, Eva?
2: Não precisava, né? Ah, cara, não dá para ter esse tipo de cochilo, né? Essa falta de atenção. O Felipe Augusto, ele recebeu um convite dos zagueiros do Fluminense. Ó, entra por aqui e faz o gol. Sabe? Arrumou a emoção. Animou o Operário. Vai você.
0: Pela ponta direita vem o time do Operário. Tentativa do cruzamento. A bola desarmada. Chegou tirando agora o Freitas. Ela volta com o Ganso. Deixando jogada ainda com o Guilherme Arana. Fazendo o lançamento. E assim, cochilou o segundo tempo inteiro. Controlou de uma maneira perigosa o segundo tempo inteiro, apostando que a falta de qualidade do Operário não ia dar em nada. Tá aí, ó.
2: Faltou, né? Faltou um pouquinho mais de agressividade em alguns momentos para matar logo. Teve até a chance do pênalti. O João Kennedy desperdiçou logo no início desse segundo tempo.
0: Exatamente.
2: Mas além do pênalti desperdiçado pelo João Kennedy, o Fluminense não teve nenhuma outra grande chance. É porque estava levando o jogo em banho-maria. Mas também não havia muito risco do outro lado. Mas, cara, não é para ter susto. É um jogo que não é para ter susto.
0: Não mesmo. E teve cartão aí há pouco. Bom, agora teve um desentendimento ali entre o Torres e o Arana, hein, Thalita?
1: É que o Torres também chegou varrendo o Arana ali, que levantou meio nervoso por conta da intensidade da falta. Lá pelo lado esquerdo, falta pro Flusão, o Savarino já tá ali pronto pra cobrança.
0: E eu confirmo a hora certa, 11:15. Ligado no nosso timaço, você confere agora o tempo e o placar do jogo. Passados 40 no segundo tempo, 5 para o fim da partida. E no placar do Futebol Globo CBN, Copa do Brasil, é o segundo confronto válido pela quinta fase da competição. Aqui no Maracanã, confere aí.
4: Fluminense
0: 2,
4: Operário
0: 1.
4: São
0: quase 41 deste segundo tempo. Lembrando para você que ao final do jogo tem a central da bola, Francisco Aiello, trazendo informações para a gente. Já tem time classificado para as oitavas de final da Copa do Brasil. Já tem jogador pronto para entrar aqui em campo. Fala, Thalita.
1: O Serra, camisa 90 do Fluminense, entra na vaga do 17 Canu. Vai, Adam.
2: E ele desistiu do Alisson, né?
1: Desistiu.
2: Desistiu do Alisson.
0: É.
2: Tomou o gol. O Alisson ia entrar para fazer provavelmente um papel ali de segurar mais a bola no meio de campo. E aí ele toma o gol e desiste do Alisson e renova apenas ali o jogador mais aberto, né?
0: Pois é, mais uma alteração no time do Flu, que vem ao ataque. Na jogada agora centralizada, aparece o Facundo Bernal descolando o lançamento da esquerda. Ele aparece pelo lado direito com o Guga segurando para cima da marcação do jogador, que é o Felipe Augusto. Hércules na bola dominada, fazendo o lançamento lá pelo lado esquerdo, na proteção feita. Mata no peito, mata no chão, para cima da marcação. Savarino, sou mais você, vai invadir a grande área. Opa! Tocado no meio do caminho, tem falta. Amarelo é o segundo. Tchau. Para quem, Thalita? É para o jogador
1: Torres. Eu acho que é o Torres.
0: Torres. Eu fiquei na dúvida aí. Foi o Torres, é. Já vai meter o pé.
1: Eu acho que é o Torres.
0: É ele aqui correndo aqui, ó. Tá indo embora já.
1: Exatamente. Entrou há pouco tempo, fez uma falta, já ganhou o cartão amarelo. Tinha dado aquele rapa no Guilherme Arana, o árbitro deixou passar. E agora mais um rapa, dessa vez em cima do Savarino. Tá expulso, camisa 29, Torres.
0: Grande fase, Torres, hein?
1: É.
0: Falar, irmão. Bom, Fluminense jogando com 11, o Operário jogando com 10. Temos 42 minutos e meio deste segundo tempo. Fluminense vai cobrar uma falta.
2: O Torres é amigo também, né? Porque era o que o Fluminense precisava. De um choque do outro lado lá. Aí ele fez a falta e tava correndo atrás do Savarino, né, cara? Aí não tem recurso, atacante não sabe marcar.
0: A falta é a favor do Fluminense. É perto do bico esquerdo da grande área. No ataque tricolor. Serna está por ali. Savarino também. Daí saíram ali. Só está o Savarino e o Arana. Só estão ali o Savarino e o Arana. Preparado para a cobrança. Deixou a bola Guilherme Arana. Pé esquerdo. Levantamento para a grande área. No toque de cabeça. A bola explode no travessão. Chega tirando a zaga. Foi por pouco esse terceiro gol do Fluminense ter saído, hein, Thalita?
1: Muito pouco, uma testada ali, o goleiro toca um pontinho do dedo, a bola ainda explode no travessão, volta ali no miolo da pequena área e o zagueirão manda pela linha de fundo de cabeça. Pela direita, a Fluminense segue no ataque, escanteio com o Savarino.
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0: Escanteio cobrado, Savarino levantamento na segunda trave, a bola quicou no meio da área, chega a zaga do Operário tirando, 44 do segundo tempo. O Fluminense está vencendo por 2-1 e está garantindo por enquanto a classificação, mas podia ter sido com um pouco mais de tranquilidade, com uma vantagem um pouquinho maior, mas está vencendo, no fim das contas é o que importa. Segura a jogada agora pelo lado da esquerda, Gabriel Feliciano pelo time do Operário, tenta sair para roubada agora o Savarino por baixo, Rodrigo Castilho não achou nada, bola sobrando, é pelo lado direito, Doca aparece pelo time do Operário, 44 minutos e meio deste segundo tempo, é o time do Operário trabalhando bola no campo de defesa, a bola voltou com o Quenu, ele faz ali a proteção, recuando para o goleiro Wagner na entrada da pequena área, fazendo o lançamento na devolução ainda com o Quenu. Pelo lado direito, a galera do Fusão tá meio na bronca. Galera do Fusão tá na bronca. Dá aquela pressionada no lançamento do time do Operário dentro da grande área. Frente chegou tirando Arana, tocando curto com o Facundo Bernal. Quase 45 deste segundo tempo. A bola voltou com o Savarino. Ganso de primeira, entregando mais atrás com o Bernal. Pedindo jogada pela direita. Guga, a bola sobrando para ele. Para, prende, volta na movimentação. Jogadores do Fluminense no campo de ataque, ficando com a posse de bola agora com Paulo Henrique Ganso. 7 minutos, hein, Thalita?
1: Isso, mas 7 minutos, tá gostando do jogo, árbitro?
0: É, vamos a 52 neste segundo tempo. A bola tocada no campo defensivo do time do Fluminense com Freitas, deixando pela esquerda Arana, lançamento, Serna fazendo a devolução, ainda no campo de defesa do time tricolor, agora com Freitas, ameaça ali o recuo, girou, te enganei, hein? Voltou, Freitas, lançamento, na ponta esquerda, pra cima da marcação, vamos lá, sou mais você, Savarino, pra cima do primeiro, a bola sobrou, ainda na entrada da grande área, Savarino, chutou colocado pra fora! Numa jogada em que o Savarino buscou o canto esquerdo do goleiro. Foi por pouco, Thalita.
1: Seria um golaço. Jogada pelo lado esquerdo é o Serna, dá o passe pro Savarino, passe rasteiro. Camisa 11 domina, sai da marcação e faz uma finalização que passou com muito perigo do lado esquerdo do gol do Wagner.
0: 46, faltando 6 minutinhos para acabar o jogo aqui no Maracanã, Éboli. Você vai falar muito mais dentro da central da bola. Mas se a galera vai ao final do jogo, vai com razão ou não?
2: É porque não esperava, né? Não esperava por essa emoção desnecessária nessa reta final da partida. O Fluminense, mais uma vez, aconteceu no primeiro tempo, acontece no segundo tempo. Essa desligada, a desligada com o jogo que está ali aparentemente controlado, mas você vai dando uma sobrevida ao seu adversário. É, o Savarino agora é o único jogador que está tendo uma atitude um pouco mais diferente, né? Os últimos lances perigosos do Fluminense foram sempre nos pés do Savarino, mas é um Fluminense que acreditou muito, né, no ritmo mais cadenciado. Agora tem que se garantir. Você quer trocar passe, quer fazer o tempo correr, tem que se garantir, né? Não pode vacilar, não pode cochilar como o Gêmeos cochilou no gol do Felipe Augusto, né?
0: 47 minutos, 5 minutinhos para acabar o jogo aqui no Maracanã do Mano a Mano. Pablo chega na dividida, James tirando pelo time do Flu. A bola sobra com o Hércules, lançamento é para o Rodrigo Castilho, chegou ali o Quenu, aperta que ele entrega, volta mais pelo lado esquerdo agora com o Miranda, toca no meio, Bosquilha se apresenta ali para fazer o giro, entregando a Neto Paraíba, não pediu Neto Paraíba, agora sim o passe foi para ele, 88 na camisa, lançamento no meio, Pernal se esticou, fez ele corte, a bola sobrou, né? Ainda era pelo lado direito, era com o posicionamento do Savarino, mas essa bola desviou no Bosquilha, não. saiu sim, em arremesso lateral para o time do Flu, com o último toque do Bosquilha. 47 minutos e meio, 4 minutos e meio para acabar o jogo aqui no estádio do Maracanã, com o Flu segurando a classificação para as quartas, aliás, oitavas da Copa do Brasil. O Fluminense está indo para as oitavas, passe do Savarino, Hércules arrancando pela ponta direita para cima ali do jogador que é o Gabriel Feliciano. Hércules tentou o drible, acabou perdendo a posse de bola na sequência, fez a carga e a falta cometida em cima do Gabriel Feliciano pelo lado esquerdo do campo de defesa. 48 minutos, 4 minutos faltando para acabar o jogo aqui no Maracanã. 4 minutos separa o Fluminense da classificação às oitavas de final da Copa do Brasil. Pede pelo lado direito o Quenu, com a bola dominada ainda pela direita, segura, para, prende, volta, e a galera do Flu nesse momento ali, enfim, a torcida veio em número baixo hoje aqui, até pela desconfiança, e eu tô sentindo que a galera não tá feliz com essa atuação, e se não tiver, na boa, toda a razão. 48 e meio, 3 minutos e meio para acabar o jogo aqui no Maracanã. Segura agora Gabriel Feliciano, que tentou arrancada, segura a jogada, ó, e o Luizinho Lopes, técnico do Operário, tá louco ali, hein, Thalita?
1: Ficou louco, acho que ele queria um toque ali na mão do jogador do Fluminense, que não aconteceu, ficou reclamando ali na sequência uma falta ali em cima do jogador do Fluminense. 11.703 torcedores presentes hoje aqui no Maracanã, Hugo, torcida do Fluminense, que na próxima semana tem aí essa missão de apoiar a equipe na Copa Libertadores. E até por conta disso a diretoria baixou bastante o valor do ingresso. Inteira, R$20, para tentar fazer com que a torcida apareça para apoiar o Fluminense, que tem uma missão muito difícil na Libertadores. Precisa vencer o Bolívar por 3-0 na próxima semana.
0: Arrancada do Cerna na altura da intermediária, pedindo jogada pelo lado direito, Savarino com a bola na entrada da grande área, tentou cruzamento, segunda trave para o Castilho, chegou tirando a zaga, sobrou Cerna, pé esquerdo, é o terceiro, conseguiu, jogada bonita, batida, defendeu o Wagner! E ele tentou ali fazer um golaço, hein, Thalita?
1: Tentou, ele consegue passar por um, passa pelo outro, consegue passar por três jogadores, mas na hora da finalização o árbitro disse que o goleirão tocou, mas já do lado de fora.
0: Eu acho que a bola explodiu, foi na trave, né? Para ter saído em tiro de meta, só pode ter sido isso. 50 minutos, 2 minutinhos para acabar o jogo aqui no Maracanã. 2 minutos para o Fluminense garantir a classificação. Está conseguindo, mas com um sufoco desnecessário. Ó, falta dura, hein? Falta a favor do Fluminense. Está caído ali o jogador do Fluminense, está caído também ali o Vilhena. E o Castilho, que está deitado em campo. No momento, é que era para ser o primeiro a levantar, né? Para acabar logo esse jogo, o Fluminense tratou de complicar no final. Fala, Thalita.
1: E o banco de reservas, comissão técnica, todo mundo ali do Operário levantou revoltado, porque queria a falta a favor do Operário. Uma jogada de uma disputa de bola ali no chão, os dois se lançam na bola de carrinho, mas o Castilho chegou primeiro e o Vilhena acabou acertando o camisa 19 do Fluminense.
0: Bom, quase 51, vamos entrar já no último minuto de jogo, ou penúltimo, né? Porque se o árbitro acrescer mais um minuto, aí a gente vai a 53, porque o Castilho está caído. Falar em Éboli, faltou... Ah, Éboli, fala.
2: É um pouquinho de juízo, né? Um pouquinho de juízo ao Fluminense.
0: Agora mesmo, até bonito, hein?
2: Essa jogada aí da falta em cima do Castilho, ela nasce de uma... Ah, a lambança também aqui, os dois jogadores do Fluminense tropeçando na perna, né? Um pé não conversou com o outro, chutou de qualquer maneira para frente. Então assim, é um Fluminense que até dá sinais de nervosismo nesses minutos finais. Ah, é para o torcedor ficar chateado mesmo, porque não havia nenhum, não havia o cenário de preocupação. 2-0 no primeiro tempo, início do segundo tempo, pênalti a favor do Fluminense, aí perde. Ok, continua aquele clima de que tá tudo tranquilo. Eu mesmo falei, acabou. Mexe no time, dá uma acalmada na turma, renova o oxigênio. Pensa no jogo contra o São Paulo. Mas nesse tipo do Fluminense, a impressão que eu tenho é que sempre tem alguém pronto para falhar, né? Sempre tem alguém pronto para dar aquela pitada de emoção onde não tem que ter emoção. Tá aí, entendo a irritação do torcedor.
0: É, e tá caído ali. Parece que alguma coisa um pouquinho mais grave mesmo, hein, Thalita?
1: É, porque o Castilho até agora não levantou. Choque ali com o Vilhena, os dois disputam a bola no chão. Ficou sentindo bastante ali o Castilho, médicos em campo. Agora que ele vai levantando aos poucos ali, depois de receber atendimento médico.
0: parece que a coisa realmente é preocupante. Realmente é preocupante. Está se levantando ali aos poucos o Castilho, né, com o calção puxado para cima ali, fazendo sinal de problema na parte anterior da coxa direita. E não sei se ele volta, hein? Tudo bem que o jogo está acabando, mas não sei se ele volta não, hein, Ébano?
2: É, acho que volta sim, ó. Tá voltando agora aqui, tá mancando. Eu não sei se ele... parece que ele tá com um corte na perna, né? A impressão que eu tenho é que ele tá com um corte ali na perna, levantou até o calção. Mas vai voltar sim, Hugo, vai voltar. E o árbitro vai empurrar um pouquinho mais pra frente, né? Bota mais uns 2 minutos.
0: Pois é, pois é. Bom, já temos 54, perdão, 53. Mais dois. Então vamos a 55, é isso? Então é isso, vai lá. Ai, ai, ai, o time do Flu chega ao ataque, olha a bola lançada chegando no Kevin Serna, doca, acabou tomando a falta, arbitragem parou para marcar e o goleiro Wagner vai cobrar. Wagner vai mandar a bola, o Wagner é louco, cara. A falta foi na meia lua, ele botou a bola quase no círculo central, hein, Tata?
1: É, se o árbitro não manda ele voltar, ele ainda dava mais uns 3 passinhos para frente.
0: Fez o lançamento, campo de ataque, o Quenu já se mandou, hein? Tem mais água o time do Operário. Fluminense toca a bola. Hércules não dominou, a bola chegando no Neto Paraíba. O time do Operário vai pra cima, descolou o lançamento, é pro Pablo, lá na ponta esquerda, pra cima do Guga. Ele consegue a dominada, vai tentando ali a jogada de pivô, tocada no bico da grande área pelo lado esquerdo. Tira do primeiro, o Bosquilha fez ali a proteção, se atrapalhou todo. Bosquilha. Fluminense fez uma força pra se complicar, mas o Bosquilha. Bosquilha superou a Italeta.
1: É, o Fluminense se complicou, mas o Operário também, uma dificuldade técnica impressionante, também não conseguiu aproveitar nadinha. Coisa horrorosa também, Bosquilha, meu Deus do céu.
0: Vai Castilho com a bola dominada, ele não conseguiu a sequência da jogada, a bola sobrou na dividida com o Savarino, ele tentou pro Kevin Serna, a bola voltou no bate-rebate, saiu em arremesso lateral, quase 55 minutos, o árbitro já olhou pro cronômetro, vai acabar o jogo aqui no Maracanã, o Fluminense está se classificando para as oitavas de final da Copa do Brasil, o árbitro vai pedir a bola, hein? Vai cobrar o arremesso lateral Guga, antes o árbitro mandou bater, não quer agora não, vai cobrar o arremesso lateral, ainda tem jogada no campo de ataque, era o Kevin Serna dentro da grande área, vai fazer o terceiro gol na proteção, conseguiu o cruzamento, errado, Doca, chegou tirando tudo, o árbitro quer jogo, a bola tocada na cabeçada, Quenu fez ali o toque ainda na tentativa de ligar lá pelo lado direito, olha o time do Operário na bola arrancada, pra cima do primeiro marcador, fez o lançamento longo pra dentro da grande área, Guga acompanhou e o goleiro Fábio saiu pra defender, o árbitro apitou pela última vez, fim de jogo no Maracanã.
4: Fluminense
0: 2
4: Operário
0: 1 11:30, 11:30, confirmando que vem aí na Globo e na CBN mais uma atração para você. 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

0: clima, né? No clima desse futebol, o Globo CBN, depois da vitória do Fluminense por 2-1 em cima da equipe do Operário Fluminense, classificadaço para a próxima fase da Copa do Brasil. Deu flusão hoje no Maracanã e você vem com a gente no Futebol Globo CBN.
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0: 11h32 no horário de Brasília. 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Pode ligar que aqui tem jogo.

0: Fluminense está classificado para as oitavas de final da Copa do Brasil. Venceu a equipe do Operário por 2-1. O jogo na voz dele, comentarista do Futebol Globo CBN. Ele conta e manda no nosso timaço. Eduardo
1: Éboli. Olha, Chico, eu entendo essa irritação da torcida do Fluminense, a reação com vaias, mesmo com o time classificado. Porque eu acho que o torcedor que veio hoje aqui ao Maracanã, num número pequeno, mas a gente tem que olhar para aqueles que estiveram aqui, né? Eu acho que o torcedor, ele veio com o sentimento, pô, vamos ter uma noite tranquila, né? Dar uma relaxada, ver um joguinho de futebol, né? Nessa terça-feira à noite. Hoje pode ser um bom dia para o time dar uma resposta diferente, o adversário é inferior, né? E o jogo começou todo nesse sentido. Né? O jogo começou dando todos os argumentos, ou reforçando aquele sentimento do torcedor de que, olha, vamos ter uma noite tranquila. Né? Domínio total do Fluminense, jogando o adversário para trás, Fluminense com a bola no pé, jogando no campo do Operário, trocando passes, velocidade, time se achando em campo, boas jogadas, né? Chances desperdiçadas, um gol cedo. Primeiro gol foi aos 9 minutos, né? Pênalti sofrido pelo Lúcio aos 7 minutos. Lúcio, que antes do pênalti já havia desperdiçado uma ótima oportunidade. E antes dessa oportunidade, o Canóbio, com poucos segundos de partida, também desperdiçou uma grande chance. Então tava no o roteiro, era o roteiro que o torcedor desejava, né? Domínio, tranquilidade, um gol cedo, o Savarino foi lá, cobrou o pênalti com 9 minutos, 1-0 Fluminense. O Fluminense continuou dominando, teve chance para fazer o segundo. Aí veio um primeiro sinal de susto no primeiro tempo. A gente discutiu muito isso aqui e vem discutindo isso, né? Comportamento do Fluminense nos jogos. Deu uma desligada. Desligou, apagou a luz. Apagou a luz, o Operário foi lá, criou uma outra situação, mudou de postura, gostou um pouquinho do jogo, pegou mais a bola para ele, vou aqui, né? O Fábio fez uma defesa aqui, outra ali, pimba, segundo gol do Fluminense. O Fluminense não estava num momento muito legal na partida, mas achou uma boa jogada, atitude no Nonato, boa, bom giro do Lúcio, boa finalização, 2-0 Fluminense, 36 minutos do segundo tempo, pronto, retomada a tranquilidade. Terminou o primeiro tempo, 2-0. Fluminense, depois do segundo gol, voltou a ter o controle do jogo. Começou o segundo tempo em cima. Em cima, pressionando. Pênalti pro Fluminense. Quase que repetido o roteiro do início da partida, né? Pênalti pro Fluminense. Né? Jogada ali com o John Kennedy, dá o drible curto em cima do jogador do Operário, mão na bola. Pênalti bem marcado. Aí já vem uma primeira decisão ali que a gente pode questionar, né? Ali dentro de campo, John Kennedy está buscando, né, uma afirmação no ataque, vem numa sequência de gols importante, pediu para ele a bola. Savarino, que cobrou muito bem o primeiro pênalti, deu a bola para ele. Tudo, logicamente, penso eu, com a concordância, né, com o aval do técnico Zubeldia. Aí o John Kennedy vai acertar a travessão, perdeu o pênalti. Ah, tudo bem, 2-0, tá tranquilo ainda. E eu acho que esse era o sentimento na arquibancada, né? E até uma sensação de que, olha, se acelerar um pouquinho, vai fazer o terceiro gol. Esse pênalti não vai fazer falta, né? O Fluminense não acelerou. O Fluminense foi controlando o jogo em banho-maria, tendo ali mais a bola, mas sem forçar muito. Isso, de uma certa maneira, passava um recado pro Operário de que, olha, tá 2-0, né? Vamos fazer um gol aqui, pode causar um desconforto. Mas o Operário, gente, é um time com pouquíssimos recursos. Ele tava tentando, mas não tava levando perigo, né? O Fluminense olhando pro relógio, o Operário lutando, mas não tava levando perigo. Não era um jogo de riscos para o Fluminense, vencendo por 2-0. Não era. Não é. Né? O John Kennedy teve até uma outra oportunidade que ele girou na entrada da área, bateu a bola, passou raspando ali a trave. Então, é aquele jogo morno, mas quem é que tinha mais chance de fazer gol? Fluminense. Fazer o terceiro muito mais do que o Operário fazer o seu primeiro gol. Mas o Operário fez o primeiro gol. Numa cochilada dos zagueiros do Fluminense. Cruzamento ali, uma jogada despretensiosa pelo lado do campo. Cruzamento para a área. Um zagueiro deixou para o outro. O Gêmeos, acho que foi o vacilo maior, foi dele. E o Felipe Augusto, acabado de entrar, percebeu a brecha, entrou no meio dos dois, deu tapa na bola, diminuiu 2-1. Com 37 minutos, o Operário colocou aquele tempero de dúvida que o torcedor não estava preparado. E aí vem a irritação do torcedor. Pô, jogo controlado, 2-0. Podia ter apertado um pouquinho mais para fazer um terceiro gol, mas tudo bem. Tá tudo bem, tá controlado. Pô, aí toma um gol. Não era para tomar gol. Não era para ter emoção nos minutos finais. E acabou tendo, porque o torcedor, ele tá traumatizado com apagões do time, com vacilos do time. Nos últimos jogos a gente está acompanhando esse cenário do Fluminense, que não consegue ter tranquilidade, tem a dificuldade de dominar o seu adversário do início ao fim, ou confirmar uma vitória bem encaminhada. Né? Na última rodada do Brasileiro está aqui, saiu na frente do Vitória 1-0, tomou a virada. Foi empatar lá no desespero, no último minuto do jogo, nos minutos finais da partida. Então, o torcedor, ele está traumatizado. Oh, será que vai deixar escapar novamente uma situação simples? Mas não deixou. Inclusive, depois do primeiro gol do gol do Operário, foi o único gol do Operário, as chances mais perigosas foram do Fluminense. Então, esse gol do Operário deu uma chacoalhada. O Zubeldi até repensou algumas alterações que ele ia fazer. Acabou botando Serna lá na frente, no lugar do Canobi. Mas foi com o Savarino que o Fluminense teve suas principais chances. Inclusive, acertou uma bola no travessão. E assim foi o jogo até o final, 2-1. Faltou ao Operário tirar proveito desse sentimento, desse nervosismo, né? Que ficou no ar. Mas faltou porque não tem condição para isso, né? O Operário é um time que foi muito aguerrido, lutou, encontrou um gol, mas quando precisou de algo mais para fazer um segundo gol e levar para pênalti, não conseguiu. De fato, não ameaçou o gol do Fábio e nem chegou perto de fazer um segundo gol. Mas fica essa coisa no ar desnecessária. Então eu entendo a vai, entendo a irritação. O torcedor não veio para cá preparado para uma noite tensa. Veio preparado para uma noite tranquila. Que se desenhou dessa forma no início, mas não terminou como o torcedor esperava. Mas veio a classificação, só deixar claro, hein? Fluminense está classificado para a próxima fase da Copa do Brasil.
0: É isso, o Fluminense está nas oitavas de final da Copa do Brasil, ao lado do Cruzeiro, que venceu há pouco em Belo Horizonte, a equipe do Goiás, por 1-0, e ao lado também do Internacional, que mais cedo, dentro de casa, no Beira-Rio, venceu o Atlético por 3-2. Então, até agora, nas oitavas de final da Copa do Brasil, Internacional, Cruzeiro e Fluminense. 97.9988, a galera participa, manda mensagem pra gente. Fala aí, galera.
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0: Opa!
2: Lacerda, Tricolor de Anchieta, boa noite, Lacerda, a todos. Simplificando o que eu sempre digo, tá? A gente não precisa de técnico, não. O técnico é bom. A gente precisa de jogadores técnicos. Não é sacanagem, não. É muito ruim você pegar jogadores que não conseguem fazer um cruzamento certo. Faz tudo certinho. Corre. Na hora de cruzar, erra. Na hora de finalizar, erra. Culpa não é do técnico, não, tá? É de jogadores que sejam técnicos, que tenham competência. Classificamos. Mas não vejo futuro assim, não. A diretoria tem que fazer mudança urgentemente no elenco.
0: Valeu, Lacerda. Obrigado pela participação. Ali, a galera que tá no pé do Zubeldi, né? Tá pegando no pé do Zubeldi. Parece que o técnico hoje não teve responsabilidade, não teve culpa em tudo que aconteceu. Pelo contrário, ele tava na bronca lá na área técnica com o desempenho do time, Ali?
1: Acho que hoje não, né? Hoje o Zubeldi não deve ser alvo de crítica.
0: Pô, mexeu com 22 minutos, já.
1: Foi usado, né?
0: Aleluia, senhor.
1: E eu até mesmo, durante a transmissão, falei, olha, o meu dia mexe, o jogo tá controlado. Pensa no jogo do final de semana contra o São Paulo, né? Que é um jogo muito mais difícil. E ele fez de cara uma tacada só, fez 3 alterações, depois ele fez mais uma. O time poderia ter respondido de maneira melhor, né? Poderia ter controlado o jogo melhor dentro de campo. Eu acho que o técnico dessa vez não merece alfinetadas, não. Os jogadores vacilaram em alguns momentos.
0: Muito bem. 11h43, está na hora de saber quem é que mandou bem no jogo.
3: O craque do jogo.
0: Quem é que arrebentou na partida, Ébole?
1: Olha, eu vou ficar com o Savarino. Savarino foi dele o primeiro gol, participou de várias jogadas. No segundo tempo foi o jogador que teve mais atitude para tentar, vamos liquidar logo isso aqui, né? E fez jogada individual, inclusive numa jogada individual ele teve a expulsão do Torres, tinha acabado de entrar atacante, não sabe marcar, foi correr atrás do Savarino, calçou o Savarino, tomou cartão vermelho, depois quase acertou um belíssimo chute de fora da área, né? Deu assistência para a bola na travessão. Então eu acho que foi o jogador que teve uma atitude mais... uma postura, né, de entendimento de que, olha, vamos matar logo esse jogo. E participou intensamente das jogadas principais do Fluminense. Então vou ficar com o Savarino, fazendo uma menção honrosa ao Lúcio. Também gostei da atuação do Lúcio, fez um belo gol, sofreu pênalti, inclusive, fez o segundo gol, mas caiu de rendimento no segundo tempo. E caiu por uma questão óbvia de cansaço. Está voltando agora, vem uma batida forte, inclusive, desde que ele voltou. E natural essa queda, e o Zubeldia tinha que pensar sim no jogo contra o São Paulo, porque ele é, o Lúcio é o principal meia do Fluminense. Ele é o cara que dita muito esse ritmo mais vertical, mais agressivo com o Fluminense quando tem a bola no pé. Então, mas eu fico com o Savarino.
0: Savarino, craque do jogo, na vitória do Flusão hoje, já os gols do Flu, hein? Você sabe que a galera se amarra demais, né, Éboli? Todo mundo manda mensagem. Vai ter os gols? Claro que. Claro que sim. Já no encerramento aí, ó. Não para de chegar o WhatsApp. A galera querendo os gols do jogo. Já os dois gols do Fluminense. O primeiro do Savarino e o segundo do Lute Acosta. Se o Sava mandou bem, quem é que mandou mal, hein?
3: O pior em campo.
0: Quem é que pisou na bola, Éboli?
1: Pelo lado do Fluminense, ele realmente pisou na bola, inclusive, né? No segundo tempo, deu uns vacilos, o Gêmeos estava estranho, muito estranho. Nesse segundo tempo, cometeu falhas bobas, inclusive foi dele a cochilada, permite a chegada do Felipe Augusto na frente, ali se antecipando e fazendo gol. Pelo lado do Fluminense, o Gêmeos. Mas o cara que mandou mal demais foi o Torres, né, cara? Bom, o técnico botou o Torres, mais um atacante, aberto, para tentar pressionar o Fluminense, para servir como uma válvula de escape. Ele não fez isso. Ele entrou, deu uma primeira pregada, tomou cartão amarelo, logo depois deu uma segunda pregada, tomou o segundo cartão amarelo e foi expulso. Ele saiu envergonhado, saiu correndo de campo, de tanta vergonha. Torres,
0: mandou mais, igual demais o Torres, escolhido pelo Éboli como o pior em campo. E pra fechar contigo, qual é a avaliação e a nota da arbitragem, Éboli?
1: Ah, recorrendo demais ao VAR, né? Demais ao VAR. O VAR salvou ele duas vezes. Salvou no pênalti que ele não deu, na cara dele ele não deu o pênalti, segundo pênalti.
0: Que não foi, né?
1: E na expulsão que ele foi certeiro, pá, cartão vermelho. Aí o VAR, ó, companheiro, não é pra cartão vermelho, né? A gente também aqui se impressionou com o gestual do jogador que recebeu a falta, mas ele entrou nessa e quando fez a revisão teve que mudar novamente de opinião. Então, nota 5,5.
0: Valeu, Éboli, um abraço e a gente tá junto na próxima, Éboli.
1: Valeu, Chico, um abraço.
0: Valeu, 11h47 no horário de Brasília. Amanhã tem a sequência da Copa do Brasil, tem jogo do Vascão da Gama e o Futebol Globo CBN vai contar tudo. Tem Vasco e Paysandu. Informações do Vasco, Guilherme Pradella.
4: O Vasco da Gama finalizou nesta terça-feira a preparação do time para o duelo pela Copa do Brasil. Nesta quarta-feira, enfrenta o Paysandu às 19h em São Januário, pelo segundo jogo da quinta fase. Lembrando que no primeiro jogo, a vitória foi por 2-0 fora de casa. Até por isso, e por entender que o Campeonato Brasileiro é uma prioridade, o técnico Renato Gaúcho deve escalar um time bem modificado para este duelo. Titulares devem ser poupados, mas jogadores considerados titulares devem ir a campo. Thiago Mendes e Rojas, eles estão suspensos pelo terceiro cartão amarelo e por isso não jogam a rodada do final de semana do Campeonato Brasileiro. Com isso, devem entrar em campo. Léo Jardim e Lucas Piton, que também jogaram contra o Atlético Paranaense, devem ter presença certa na escalação do time. Lembrando que depois do confronto contra a equipe do Paysandu, o Vasco volta a jogar no sábado, fora de casa, contra o Internacional pela 16ª rodada. Serão apenas duas atividades antes da viagem para Porto Alegre. Então, por isso, na necessidade de também poupar jogadores. Dá para imaginar a seguinte escalação do Vasco para o confronto contra o Paysandu: Léo Jardim no gol, Paulo Henrique, Saldívia, Lucas Freitas ou até Robert Renan e Lucas Piton, Barros, Thiago Mendes e Rojas na frente, o Marinho e Nestroça, Nuno Moreira e David. Lembrando, com a vitória por 2-0 no primeiro confronto, o Vasco pode até perder por um gol de diferença, que avança às oitavas de final, que ainda não tem adversário definido. CBF vai sortear os adversários desta próxima fase e também todo o caminho até a grande decisão da Copa do Brasil. Para encerrar, falando agora sobre seleção brasileira, porque Paulo Henrique está na pré-lista do Brasil para a próxima Copa do Mundo. O Vasco foi comunicado, segundo o GE.Globo, no final da tarde desta segunda-feira. O lateral é um dos 55 jogadores indicados pela CBF à FIFA. Lembrando que a convocação acontece no dia 18 de maio, na próxima segunda-feira, quando Carlo Ancelotti vai anunciar os 26 jogadores que estarão com a seleção brasileira no Mundial. Paulo Henrique foi convocado pelo Ancelotti para dois amistosos da seleção brasileira em novembro do ano passado contra a Coreia do Sul e Japão. O lateral, inclusive, marcou o gol que abriu o placar para o Brasil contra o Japão lá em Tóquio. Fica então a expectativa com relação ao jogador, se ele estará ou não pela seleção brasileira na próxima Copa do Mundo.
0: Valeu, Pradella. E na quinta-feira tem jogo do Flamengo, da Copa do Brasil tem Flamengo e Vitória. Informações rubro-negras, André Neto.
5: O Flamengo de Léo Jardim tem confronto importante nesta quinta-feira pela Copa do Brasil. O time carioca tem duelo de rubro-negros contra o Vitória, pela quinta fase da competição. A novidade para a partida será o lateral esquerdo Alexandro, que cumpriu suspensão contra o Grêmio e volta a ficar à disposição do técnico português. Depois de vencer a partida de ida por 2-1 no Maracanã, um empate no Barradão garante o Flamengo nas oitavas de final da Copa do Brasil. Por mais que internamente a Copa do Brasil não tenha o mesmo peso do Campeonato Brasileiro e também da Copa Libertadores, o rubro-negro quer brigar nas três competições e sonha em ser o primeiro clube a levantar as três taças numa mesma temporada. E a tendência é que o cenário dos últimos dias faça o Flamengo jogar com mais titulares no Barradão do que teve na partida de ida. No Maracanã, Leonardo Jardim rodou bastante a equipe rubro-negra em uma escalação que teve Rossi no gol, Emerson Royal, Danilo, Léo Ortiz e Ayrton Lucas na defesa, meio de campo de Everton Araújo, De La Cruz, Luiz Araújo e Cebolinha, e no ataque Bruno Henrique e Pedro. Jorginho e Everton Araújo, por exemplo, receberam o terceiro cartão amarelo na vitória por 1-0 sobre o Grêmio no último fim de semana e estão suspensos para o jogo contra o Atlético Paranaense no próximo domingo. Com isso, eles devem formar a dupla de volantes titular no Barradão. Um outro cenário envolvendo cartões que pode ser levado em consideração é que três titulares estão pendurados no Brasileirão: Varela, Léo Pereira e Samuel Lino. Se algum deles for punido diante do Atlético Paranaense, estará fora do jogo mais aguardado, contra o líder Palmeiras na rodada seguinte. Caso Jardim decida não correr riscos, o trio pode não jogar domingo e começar na partida de quinta. Além disso, o jogo cancelado diante do Independiente Medellín na quinta-feira passada na Colômbia deu uma folga inesperada aos jogadores. O descanso veio em boa hora para Jardim dar sequência a alguns nomes, como por exemplo o Alexandro, e deixar para rodar mais a equipe contra o Estudiantes na semana que vem, quando o time pode já chegar classificado na Libertadores por conta do provável WO que a Conmebol deve dar aos colombianos. Em relação ao departamento médico do Flamengo, boas notícias. Gonçalo Plata e Ayrton Lucas, que deixaram o jogo contra o Grêmio reclamando de dores, não preocupam. Dos jogadores que se recuperam de lesão, Eric Pulgar é quem está mais próximo de voltar, mas a tendência é que o volante chileno não viaje para Salvador e seja opção só no domingo, diante do Atlético Paranaense. Já Lucas Paquetá deve retornar só contra o Estudiantes na semana que vem.
0: Tchau, o Botafogo joga também na quinta e a Thalita é Júdice. Tem informações do Fogão, hein, Tatá?
6: Restam 6 partidas até a pausa para a Copa do Mundo. São 3 jogos pelo Brasileirão, 1 pela Copa do Brasil e 2 pela Copa Sul-Americana. Se jogar no próximo domingo contra o Corinthians, o volante Danilo bate 3 jogos no Campeonato Brasileiro e deixa de ser interessante para qualquer time no futebol nacional. O que, de certa forma, pouco importa, porque a tendência hoje é que o camisa 8 se transfira para o futebol internacional, apesar de clubes como Palmeiras terem demonstrado interesse no jogador. Dentro da pré-lista de Carlo Ancelotti para a Copa do Mundo, diferente de alguns jogadores que estão aqui no futebol brasileiro, o Danilo está seguindo o roteiro que tem que ser seguido para quem quer estar na Copa, que é tá jogando. Nas últimas 10 partidas do Botafogo, ele esteve em campo em 9 delas, sendo que em 8 dos 9 jogos jogou os 90 minutos completos. Desde a temporada passada, são 40 jogos disputados, 11 gols marcados e 3 assistências efetuadas. Sob o comando do técnico Franklin Carvalho, o Danilo só não jogou uma partida contra o Independente Petroleiro pela Copa Sul-Americana, duelo que aconteceu no estádio Nilton Santos e o Botafogo venceu por 3-0. A gente lembra, ele foi opção, só não foi acionado pelo treinador português. E é indiscutível que, em campo, o Danilo é o protagonista do time. São 10 gols marcados na atual temporada e, mais do que isso, é um nome insubstituível no elenco, o que, de certa forma, já traz preocupações visando o segundo semestre do Botafogo. Dentro da equipe, é o jogador que possui os principais dados, né, ofensivos. É o que mais finaliza, o que mais finaliza no gol, o que mais cria chances e aquele que também dá mais passes decisivos. Ou seja, hoje, dentro do elenco de Franklin Carvalho, é um jogador único. Com a alta minutagem e a proximidade das decisões em Copas pelo Botafogo, Copa do Brasil quinta-feira e mais 2 jogos pela Copa Sul-Americana em busca da vaga nas oitavas de final, mas claro, também em meio disso tudo, uma decisão extremamente difícil e principalmente decisiva na carreira de qualquer jogador de futebol, que é estar em uma Copa do Mundo, a dúvida é: há 30 dias do Mundial de 2026, no México, Canadá e Estados Unidos, o Danilo vai desacelerar o ritmo do Botafogo para não sofrer com nenhum risco, ou vai dar aquele gás final vestindo a camisa alvinegra, já que essa também deve ser a parte final dele na história do Botafogo?
0: Legal, Tatá. Estamos fechando aqui esse futebol Globo CBN, hein? A vitória do Fluzão hoje por 2-1 e os gols do Flu lá no YouTube da nossa CBN, youtube.com/CBN. Nesta quarta-feira tem mais futebol Globo CBN e a gente vai contar tudo. A produção do Yuri Miltensteiner e na mesa de efeitos, o Ramon Lemes. Um abraço, galera!

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1: 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Mas manda o que tá no seu coração.
2: Porque se fosse eu falaria mais ou menos assim.
3: Ei, boa noite. Antes de te bloquear, eu só vim te dizer que a partir de hoje pode tocar o terror, fazer o que quiser fazer. 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
1: Não, apaga.

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1: Não tem jeito, meu compadre. Vambora. Ela vacilou comigo, nós estamos aí. Tudo certo.

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1: Essa é uma homenagem à minha diva, à minha amiga. Pedi autorização, era pra cantar essa música.

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1: Muito obrigado.
2: Essa marcou gerações. Quem sabe solta a voz, canta com a gente assim, ó.

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Agora, eu quero pedir um favor pra vocês. 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
10: Oi!
11: Oiê, cê muito tá bom boa? Dia!
10: Como
11: na
10: é que
11: paz,
10: cê tá?
11: E
10: tudo
11: o senhor?
10: Tranquilo? Até a página 2 tá tudo fluindo bem, eu ainda tô regulando aqui a minha voz, mas eu tenho certeza que até às 10h a gente consegue chegar num acordo.
11: Ah, meu amigo, mais do que um acordo, a gente vai surpreender todo mundo que já tá com a gente aqui na Rádio Globo.
10: É verdade, a gente tem muita coisa pra falar, inclusive vai começar a abertura do programa agora, logo em seguida a gente vai passar pra você tudo o que vai rolar. Segura!
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0: minhas lindas do meu Brasil varonil, sejam todos bem-vindos ao som da Rádio Globo, aqui 98.1, a rádio que vibra com você, Vitória Rosa Cruz, coisa linda, tudo bem, meu amor?
1: Bom dia, Fabiano Melo.
0: Você tá boa, né? A gente vai falar de quê hoje? Vamos lá.
1: Rapaz, vamos falar dos entregadores que ganharam ponto de apoio na Barra da Tijuca.
0: Olha isso, a gente vai falar do deputado Marcelo Queiroz também, que é alvo da operação contra a suposta fraude em programa de contratação de animais.
1: Castração
0: de animais, olha isso.
1: Isso aí, aí também vamos falar da Força Municipal, tá? Que prendeu a irmã do traficante Abelha no centro do Rio.
0: Olha isso, o grupo promove oficina gratuita de teatro na Lapa também.
1: E pra fechar, a Federação Brasileira de Bancos alerta para golpes do falso emprego. Aí não, né? Mexer com o emprego da galera não dá.
0: Fica difícil. A gente vai daqui a pouquinho também lá no Centro de Operações Rio, fala com o nosso querido Léo Vieira, ele vai ter informações do trânsito. Parece que o tempo hoje tá um pouco melhor. De repente, quem sabe ele voa, quem sabe não. Mas isso a gente vai ficar, né, também por dentro das informações que a gente tem aqui no estúdio também. Por quê? Tem uma, duas, três, quatro, cinco, seis, sete. Tem sete TVs aqui, todas ligadas no trânsito também. Aqui se parece o Centro de Operações. Vitória vai apurar tudo e vai passar pra você, certo?
1: Agora, preciso de uma única coisa da galera.
0: O quê?
1: Que participem no 97.9988.
0: Ah, isso é que é o mais legal.
1: Manda um áudio pra cá e você fala, ó, tá complicado ali, tá complicado aqui. Ontem, foi um ouvinte nosso que falou sobre a situação na Barra da Tijuca, complicadíssima com o acidente. E hoje tem muito carro na rua, porque, rapaz, pra eu sair da minha garagem 5:30 da manhã, já tinha um fluxo super intenso que não vi nos outros dias. Então conta aí pra gente, também tá assim pra você? Por onde você tá passando? 97.9988.
0: A gente precisa dos áudios, né? Claro que você também curte música e da melhor qualidade.

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0: posso
1: ai, ai.
2: É difícil pra certas pessoas. Mas eu entendo, eu entendo. É muito difícil. Olha, vem aviso de ressaca aí, parece que o tempo vai mudar, a gente vai falar disso também daqui a pouquinho. Por hora, a gente vai saber do nosso ouvinte que tá dando moral aí através do 97.9988, o que tá rolando de bom, o que tá rolando de ruim. Essas primeiras informações são muito importantes. Então eu convido a você que tá ligado aqui no som da Rádio Globo 98.1 a fazer isso pra gente. Entra aí, manda uma mensagem, troca uma ideia, bate um papinho. O seu Note 2 ou 1?
1: É 2.
2: É 2, muito bem. Aí, coisa linda do papai. Hoje eu não errei, tá vendo? Mete bronca. O que a gente tem pra dizer aí agora?
1: Bora, bom dia.
3: Bom dia, Rádio Globo. Quem e fala aí? Aqui é o Thiago. Passando aqui pra atualizar, o motorista vai encontrar um pouquinho de retenção na Washington Luiz.
1: Vai.
3: Na subida da linha vermelha. Mas depois que o motorista pegar a linha vermelha, ela está fluindo normalmente.
1: Já deu uma leve complicada.
3: Só tem um pouquinho de retenção aqui isso, na chegada da ponte. Isso. Mas também tá andando, tá fluindo. E todos tenham um bom dia.
4: Bom dia, Vicky. Bom
1: Dai.
4: Dia, Fabiano Melo.
2: E aí, Verdadeira tudo bem, amor?
4: Pista ON, tô aqui na rodoviária. Tem uns 500 carros também.
1: Viu?
4: E é isso que a Vicky falou. É, pelo horário, eu não peguei tanto trânsito, né? Mas peguei bastante carro na linha vermelha, na Washington Luiz. Tem bastante carro na pista mesmo. Vamos que vamos. Quartou.
2: Maravilha.
4: Bom dia pra todos vocês aí.
2: Coisa linda. Coisa linda.
5: Bom dia, bom dia, bom dia, bom dia.
1: Olha
5: bom dia, Fabi. Bom dia, Fabiano.
2: E aí?
5: É o cara, é o cara.
2: Você tá bom?
5: É o primo do Leãozinho, Fabiano.
2: Coisa
5: Fala,
2: linda.
5: Fabiano.
2: Você tá bom?
5: Fala, minha princesa Vicky.
1: Oiê.
5: Vamos que vamos. Aqui é JM Alice. Vambora, bora, bora, bora. Bora, quarta-feira, ali. Quarta-feira, Vicky. Vambora, Vicky, pra cima dele, Vicky.
1: Pra cima, cadê a Alice?
5: Sentindo a Requeita 5.2, a entrada do túnel ali, Batafonda, né? Melhor caminho é pela serra, né? Mais rápido e vambora, né?
1: Boa.
5: A Campo Grande 5.5, vambora. Vamos buscar quarta-feira com saúde, paz e amor. Bora, Vicky.
1: Bora.
5: Alice hoje tá de folga, Vicky.
1: Entendi.
5: Bora, bora, bora, bora, Vicky. JM
1: Valeu,
5: da parada, Vicky. É nóis, a melhor, a melhor, a melhor. A melhor Rádio Globo.
2: Eu quero saber o que, ele bebeu.
1: A animação do JM é assim todo dia, amigo.
2: Todo dia?
1: Todo dia.
2: É mesmo?
1: É, rapaz.
2: É bom.
1: Tô te falando, o pneu dele nunca tá murcho, tá
2: ele
1: sempre,
2: é feliz,
1: ó.
2: Ele é feliz, ele é feliz, eu gosto
1: ele
2: disso.
1: Ele é diferenciado.
2: Eu gosto de pessoas assim essa hora da manhã.
6: Bom dia, Vicky. Aqui é o Ferreira, da 621. Penha, sem pena. Democrático, Delta Câmara, sentido ao centro, por enquanto, tudo maré, maré.
2: Coisa
6: segue
2: linda.
6: A vida. Um bom dia para todos os funcionários da Rádio Globo e da Viação Nacional de Lourdes. Ô, Vicky, aqui
1: Oi.
6: É o Ferreira, cadê o motorista?
1: Ah, cadê o motorista?
6: Papai.
2: Ai, meu Deus do céu.
7: Caminho de alto, Dutra, sentido centro, maré, maré, 5.5. Bom dia, Vicky.
1: Bom dia.
2: Fabiano Melo, você tá bom?
7: Moto na quarta-feira.
2: Tamo junto.
7: Pra todos.
2: Então, é essa a interação que a gente quer. Você viu como é que fica mais fácil a gente, de repente, indicar um caminho legal? Você que tá passando por algum problema, você que, de repente, tá num trânsito legal, manda pra gente aqui, 97.9988 e tá tudo certo. Bom, deixa eu falar de uma coisa séria aqui. Entregadores que trabalham por moto ou bicicleta e que estão cadastrados na plataforma 99, ganharam um novo ponto de apoio na Barra da Tijuca. O espaço que fica no viaduto Avenida Armando Lombardi, com a Rua Coronel Eurico de Souza Gomes Filho, que foi inaugurado nesta terça-feira, oferece áreas de descanso, sanitário, hidratação, estacionamento e recarga de celulares aos condutores. Além disso, há um outro ponto de apoio na cidade, localizado em Botafogo, embaixo do viaduto ali, o Pedro Álvares Cabral, você conhece. De acordo com a prefeitura, desde a instalação do espaço na Zona Sul, 53% dos motoristas e monitorados pela 99 melhoraram o comportamento no trânsito. O que eu tô querendo dizer com isso? Eles estão considerando mais velocidade, frenagem, aceleração, curvas acentuadas e mudanças de faixa. Ou seja, estão pilotando melhor as suas motocas porque estão sendo bem servidos. A gente tende a ajudar, mas você também precisa se ajudar, né? Vamos dar uma olhadinha no trânsito, vamos dar uma olhadinha nos sinais. Não fure os sinais, não fure os sinais. A gente sabe que a pessoa trabalha com a velocidade da informação, que a gente precisa fazer entrega rápida, mas a sua vida é muito mais importante. Tô errado?
1: Meu amigo, eu só assino embaixo.
2: Eu não tô, assim, espizinhando ninguém, mas só tô tentando chamar a atenção que a sua vida é muito mais importante do que esse CNPJ. Concorda? A vida é uma só. O CNPJ você pode trocar. Tô errado?
1: Não, tá certíssimo.
2: Obrigado. Sempre vendo.

0: de Janeiro, estamos aqui de volta com a corda, aqui na Rádio Globo 98.1. Quero dizer uma coisa para você que é importantíssimo. Nosso programa tá aqui para você trocar essa ideia junto com a gente, informar, que é o mais importante. Se você estiver passando 5 da manhã, 5 e meia da manhã, 15 para 6, não importa. Você pode pegar o telefone e mandar uma mensagem pra gente aqui no 97.9988, porque assim que a gente botar a voz aqui, já vamos começar a passar para todo mundo o que tá acontecendo. Tô errado, Vicky?
1: Não, você pode. Você também pode dizer se você acha que o Neymar vai ser convocado para a Copa na segunda-feira. Tá tudo bem. O canal aqui é aberto, é democrático, entendeu? Você pode mandar no 97.9988.
0: Muito bem. Tem um povo falando aí, inclusive?
1: Tem, bora
0: ouvir. Maravilha, vamos nessa.
2: Bom dia, família Rádio Globo, Robson Sube aqui, então.
1: Fala em ele.
0: E aí?
2: É, Túnel Rebouça, primeira galeria, sentido Zona Sul. Oh. Tem um carro enguiçado na primeira galeria.
1: Oh.
2: Já tá começando a dar um trancezinho ali no elevado, então...
0: Uh-huh.
2: Vai saber
0: ligado.
2: Que daqui a pouco vai estar tudo parado, hein? Vamos
0: Maravilha.
2: Que vamos, família. Ai, papai.
3: Bom dia, bom dia, bom dia, Rádio Globo.
1: Bom dia,
0: querido.
3: Aqui é Rogério.
0: Fala, filho.
3: Taxista da Taxi Barra.
1: Ô, brabo.
3: A melhor cooperativa de táxi do Rio de Janeiro.
0: E pega ela em casa pra não gastar
3: bom
0: gasolina.
3: Bom dia, Vicky. Bom dia, Léo.
0: Tudo bom?
3: Aí. Hoje foi sentido oposto, hein? Do Santos Dumont, do SDU até a Barra. Pela Zona Sul, 5.5, tá uma uva.
0: Maravilha, graças
3: Beleza?
0: A Deus. Beleza?
3: Aí, tô querendo fazer uma mamadeira pra dar pros palmeirenses aí,
1: Eita
3: que estão chorando
1: nós.
3: Aí.
0: Que susto, que susto.
3: Valeu,
0: que você
3: Vic,
0: me deu agora.
3: Valeu, Léo, valeu, Maca.
0: Um abraço,
3: Boa
0: querido.
3: Quarta, aí.
0: Tamo junto.
1: Tamo junto. Eu falei que aqui é democrático, todo mundo pode falar a sua opinião, tá tudo
0: tá
1: de
0: tudo
1: boa.
0: Tá tudo certo, graças a Deus.
1: Tá
0: né?
1: tranquilo.
0: Amém.
4: Bom dia, Fabiano Melo.
0: Bom
4: Quem
0: dia, querido.
4: Você acordando cedo de novo.
0: Pois é, como são as coisas?
4: Escutava em outras rádios aí de manhã.
0: Olha, obrigado,
4: não vou
0: querido.
4: Vou falar rádio, mas tamo pra
0: junto.
4: Não dar concorrência.
0: Tamo junto, tamo junto.
4: Mas parabéns, sucesso.
0: Obrigado, irmão.
4: Passei só pra te dar um parabéns mesmo.
0: Pô, mó satisfação.
4: Só aqui no Recreio sentido Mato Alto.
0: Aham.
4: Uhum. Esperando aqui abrir o mercado.
0: Uhum.
4: Cheguei cedo.
1: Compra um pão aí.
4: A pista tá 5.0.
0: Fala isso não.
4: Bom Essa dia, Vic. Quem fala aqui é Alex Lisboa da VK.
0: Alex Lisboa.
1: Alex Lisboa.
0: Tamo junto, irmão. Obrigado, moral.
1: Legal demais. Ó, você pode mandar seu áudio 97.9988. Lembrando a você, coisa rápida, que o Mirante do Leblon, parte dele foi destruída aí por conta da ressaca que segue aqui na cidade do Rio de Janeiro, tá? Nada de mar hoje. Eu sei que a tua vida é corrida, não dá tempo, mas tô te avisando, porque vai que você tá passando ali pelo Leblon, tem algum deslocamento, tá indo pra Barra, enfim. Delfim Moreira segue interditada, não tem previsão de chuva pra hoje, mas tem essa questão da ressaca até às 9 da manhã, mas o mar vai seguir mexido. Então você que tá passando aí pela orla da Zona Sul, atenção.
0: Muito bem. Eu tenho uma outra coisa também pra gente trocar essa ideia aqui, que é o seguinte, agentes da Força Municipal prenderam na noite desta segunda-feira a irmã do traficante Abelha, conhecida como Larissa Quintanilha, que também atende pela alcunha de Lalá, no centro do Rio que aconteceu essa parada. Ela tinha mandado de prisão preventiva em aberto por tráfico de drogas e associação para o tráfico. De acordo com as investigações, a Larissa é uma das gerentes de carga do tráfico de drogas na Lapa e também aqui no centro do Rio. Tudo isso sob influência ali do menino do Comando Vermelho e também pelo irmão dela, que é o Wilton Carlos Rabelo Quintanilha. Com a Larissa foram apreendidos aí R$2.000 e um celular. Ela foi abordada por equipes da Presidente Vargas. A galera chegou junto ali, prendeu, levou e agora vai ter que dar um pouquinho de explicação. Vamos torcer para que tudo dê certo, né? São 6h30 no Rio de Janeiro. Daqui a pouco tem as informações do Léo Vieira. Você continua ligado com a gente, certo?
1: É isso, 97.9988.

0: 6h32. Vamos agora lá no centro de operações saber do Léo Vieira como é que tá rolando o trânsito no Rio de Janeiro, essas primeiras informações num panorama mais amplo. Meu querido Léo Vieira, meu querido, bom dia, você tá bom?
1: Meu querido Fabiano Melo, bom dia pra você, tudo tranquilo, bom dia também pra Vicky, pra todo mundo ligado no Acorda Rio da Rádio Globo. Ó, você que tá levantando agora, você também, Fabiano Melo, já abre a janela e já dá uma espiada, porque hoje o dia está lindo, já tá aquele laranjinha já no céu carioca, o negócio hoje vai ser maneiro. Olha só, tô de olho na movimentação do trânsito, já que temos alguns problemas já para quem tá circulando pela zona sul da cidade, quem tá pelo trecho da autoestrada Lagoa Barra, o negócio tá um pouquinho complicado no acesso ao túnel dos Anjos, teve um atropelamento ali no trecho próximo à altura ali da Engenheiro Amandino de Carvalho, ali bem na chegada à Rocinha, o trânsito impactado já a partir do trecho do túnel de São Conrado e com impacto já na pista inferior do Elevado das Bandeiras, no trecho da Ponte da Jotinha, túnel do Joá e já afetando inclusive a saída da Avenida Ministro Ivanins, já observa o trânsito um pouquinho mais impactado pela região. Para quem está circulando em direção à Barra da Tijuca, observa o bom panorama. Para você que sai da Zona Sudoeste em direção à Zona Sul, mesmo com o caminho mais longo, dá pra ganhar um tempinho pela estrada do Joá. Pra você que tá saindo de São Conrado em direção ao Leblon, a chegar o trecho da Gávea e da Lagoa, Niemeyer tá tranquilo, sem problemas ao longo do trajeto. Pra quem circula pelo trecho da Delfim Moreira, a pista já tá liberada, mas ainda tem faixa ocupada para o trabalho da Colúmbia, ainda na retirada de areia da pista por conta da ressaca desde o último domingo, jogou muita areia na pista na ciclovia, então ainda tem um trabalho da Colúmbia por lá, muito trabalho desde ontem, pistas fechadas, retroescavadeira tirando areia, mas agora a situação já fica mais normalizada, o mar já deu uma caída, mas ainda temos ondas grandes. Para você que vai aproveitar a praia nesta quarta-feira, é bom redobrar a atenção. Pare de usar duas fraldas com Tena, a dupla camada de absorção garante mais segurança e menos trocas. Tena, já já eu tô de volta com outro panorama do trânsito. Tá falado, Fofá?
0: Valeu, meu querido Léo Vieira, 6h34.
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2: Todo mundo tem.
3: Aquela pessoa?
2: Tem. Lógico que tem.
4: Você também tem que eu ser.

0: Será que todo mundo tem aquela pessoa mesmo? Isso vira até tema, hein? Isso vira até tema. Vai vendo que isso vira até tema. O que tu acha, Vitória?
1: Depende. A pessoa pra quê, né?
0: É.
1: Aquela pessoa que você vai ligar quando você precisar numa emergência.
0: Sim.
1: Aquela pessoa que você vai mandar mensagem quando tomou uns goró.
0: Sim.
1: Às vezes vareia. A pessoa vareia. Entendeu?
0: Quando toma os goró, a gente liga pros amigos, não?
1: Eu vi que não.
0: Não, né?
1: Depois eu sempre dou uma conferida só no português das mensagens que eu mandei, que às vezes sai um S errado, um acento, né? Um negócio, né?
0: Eu só fico preocupado, de repente, dependendo do grau alcoólico que está a coisa e se tem muita gente reunida, né? Porque você sabe que tem aqueles amigos que são inimigos do fim. Eles falam assim, ah, não, vou pra casa, mas aí não vai, vai ali pra Lapa, né? E aí, enfim, não chega em casa, ou às vezes chega, perde a hora, todo aquele processo. Enfim, o grande lance é que é o seguinte, o Acorda tá aqui justamente para informar você a respeito do trânsito, do tempo, de tudo que tá rolando no Rio de Janeiro. Léo Vieira já passou aqui as informações. E a nossa grande audiência, graças a Deus, tá dando moral através do 97.9988, mandando para cá também as informações do que tá acontecendo no Rio de Janeiro, concorda?
1: É isso, explodimos nosso WhatsApp, simbora?
0: Amém, amém.
2: Bom dia, Rádio Grupo, bom dia, bom Jesus.
0: Bom dia.
2: Que é o motorista da 409.
0: Oba!
2: Onde Bonfim, toma uva.
1: Boa!
2: Vamos que vamos pra
1: toma
2: cima. Na minha opinião,
1: Tijuca,
2: Neymar não tem que ser convocado, não, porque já deu pra ele, acabou.
0: Aí, tá vendo? O que você vai fazer?
3: Olá, amigos, Léo, Vic e amigos da Rádio Globo.
1: Olha,
0: tudo
3: excelente
0: bem?
3: Quarta-feira a todos.
0: Tamo junto.
3: Veloz, socorrista. Com a graça de Deus, vamos pra mais um dia de trabalho, mais
1: Amém.
3: Um dia de plantão. Nesse momento, na BR-040, na altura do bairro Beira-Mar, sentido a capital do Rio, trânsito tranquilo até a chegada da Linha Vermelha e Avenida Brasil. Eloy, da BR-040, ligadinho no Acorda Rio.
0: Olha aí.
3: Um grande abraço, Léo.
0: Um abraço,
3: grande abraço,
0: querido.
3: Vic.
1: Valeu.
4: Bom dia, Rádio Globo. Bom dia, Vic Rosa Cruz.
1: Oi.
4: Bom dia, Fabiano Melo.
0: Você tá bom?
4: Gabriel aqui do Dribble aí. Cara, hoje trânsito não aqui onde eu passo. Jacarepaguá, né? Mas sabe como é que é aquele negócio daqui, né, Fafá? Aqui é um negócio complicado.
0: Te entendo.
4: Então a gente nunca espera nada. Ô, Vic, o Neymar tem que ir pra Copa.
1: Ah, é?
4: Democracia, mas que tem essa não. Aí ele vai, acabou, tem que ir, acabou.
1: Boa!
4: Que frio é esse outono, cara? Esse outono engana pra caramba. Um frio pra caramba
1: tá
4: de manhã,
1: frio.
4: De tarde, um calor, meu Deus do céu.
1: É o efeito Valeu. Cebola, vai tirando o casaco.
0: É isso.
5: Bom dia pessoal, bom dia a todos os ouvintes.
1: Bom
0: Você
1: dia.
0: Tá bom?
5: Queimados. Fala Fabiano
0: Você
5: Melo.
0: Tá bom, e aí?
5: Bom dia Viquinha.
1: Oiê.
5: Só passando pra avisar que a Allen Castro, Avenida Allen Castro, já tá tudo parado.
1: Eita, nós.
5: Sentido a Deodoro, tudo parado. E aí, começou quarta-feira.
1: Bora!
5: Vamos que vamos!
0: Amém!
5: Bom dia a todos aí!
0: Amém!
5: Um abraço, Fabiano Melo!
0: Amém!
5: Seja bem-vindo!
0: Obrigado, irmão!
5: Nossa turma!
0: Tamo junto! Tamo junto!
5: Vamos que vamos! Bom dia a todos!
1: Valeu!
6: Bom dia!
1: Bom dia!
6: Bom dia, Vic! Bom dia, Rádio Globo!
1: E aí?
0: Tamo junto!
6: Aqui é Vitão do Recreio falando.
0: Fala, Vitão!
6: Passando pra deixar um abraço aí pra todo mundo e dizer que Salvador Allende, sentido Recreio 5.0.
0: Olha aí!
6: Pista limpinha.
0: Coisa
6: vamos
0: linda.
6: Que vamos. Um ótimo dia pra todo mundo.
0: Tamo junto.
7: Bom dia, Vitor. Bom dia, Léo.
0: Fala, irmão.
7: Junto. Aqui é o Alex.
1: Fala, Alex.
7: Trabalhando aqui na Paulo da Portela, aqui em estação do BRT.
1: Tudo calmo aí?
7: Aí, na madrugada fria.
1: É.
7: Mas naquele pique. Só ouvindo a Rádio 98. Rádio Globo FM, daquele jeito.
0: É isso, meu garoto. Parabéns
7: minha
0: pela escolha.
7: Segunda-feira vai ser pro Pedro Queixada, mano.
1: Aí, ó, boa.
7: Neymar vai destruir o vestiário.
0: Eita.
7: Ele não tem que, não. Já tá ruim, já vai ser ruim. Ele indo vai ser pior ainda. A seleção já tá ruim.
1: Calma.
7: Se botar o Neymar vai ficar pior ainda.
1: O Hexa vem, vamos torcer.
7: Queixada que ele vai arrebentar, essa Copa é dele.
0: É isso.
7: A Copa do Tite já pô, machucou, o azar que ele teve.
0: Aí.
7: Agora é a hora, mano.
0: É
7: todo
0: isso.
7: Queixada, artilheiro da Copa.
1: Ah, legal.
0: Vai dar tudo certo.
7: Vai fazer o nome dele.
0: Vai dar tudo certo.
8: Bom dia, aqui é Adriano Bahia.
0: E aí?
8: Da cidade de Albuquerque, governo, estado de Alagoas, uns quênios do São Francisco ouvindo. A Rádio Globo.
0: Olha.
1: Que honra.
8: Globo. Eu
0: Olha.
8: Amo de verdade. Ai, meu Deus, como é bom. Quando for no Rio de Janeiro, vou visitar vocês aí, hein?
0: A vontade.
8: Aguardem.
0: À vontade.
8: Ah, lembrando, eu sou o locutor.
0: Ah, é?
9: Aqui no Nordeste.
0: A gente nem percebeu.
9: Forte abraço, tô ligadinho, viu?
1: Maravilhoso! Beijo!
10: Bom dia, Fabiano Melo, bom dia!
1: Chegou aí!
10: Bom dia, Maca, bom dia,
1: motorista.
10: Cata. Bom dia, Gabi! Uma quarta-feira abençoada para todos!
1: Amém!
10: Esse dia, dia de Nossa Senhora de Fátima.
1: Não falou motorista!
10: Que ela possa proteger, nos iluminar, nos guardar.
1: Amém!
10: Sempre! E que cubra com seu manto sagrado. Vamos que vamos! Pra cima!
1: Pra cima! A gente tem mais um áudiozinho, dá pra colocar?
0: Lá, sempre!
1: Ó, a saideira, antes que vocês mandem os próximos, 97.9988.
0: Manda.
11: Bom dia, Rádio Globo, bom dia, Vic, bom dia, Fabiano Melo.
0: E aí, meu garoto?
11: Gente, hoje é aniversário da minha filha Alice.
0: Alice.
11: Parabéns pra ela.
0: Um
11: saúde,
0: beijo.
11: Paz, felicidade. Que os sonhos dela sejam realizados.
1: Amém,
11: Vic,
1: vai ser.
11: Manda um alô pra ela aí, beleza?
1: Claro.
11: Vamos, gente, informe aí, linha vermelha, Washington Luiz, tudo parado,
1: é
11: gente.
1: Verdade.
11: Jacaré, jacaré. Valeu, um bom dia pra todos.
0: Tamo junto, meu parceiro. A ideia é sempre essa.
1: Alice, filha do Alexandre, beijo pra você, saúde, felicidades. Alexandre escolheu um belíssimo nome, é o nome da minha filha também.
0: Olha aí, que bonitinho. Faltam 10 minutos pras 7 no Rio de Janeiro. É o Acorda da Rádio Globo. Ainda

0: Die With A Smile, pra gente fechar aqui o Acorda de hoje. Mas antes, eu gostaria de dizer o seguinte, fiquei muito feliz pela convocação que nós fizemos ao povo aí, não é, Vicky? O povo participou em peso e eu acho uma falta de consideração a gente não colocar os últimos áudios aí do povo que participou com a gente. Concorda?
1: Vamos colocar rapidinho, até porque eu joguei aqui na roda uma ideia de macaxeiro que foi falar assim, ah, você pode mandar bom dia, como é que tá o trânsito, e falar se você quer o Neymar na Copa. Aí, maca, a gente dobrou. Irmão. Entendeu? De participação. Porque aí fala do Neymar da Linha Vermelha, do Neymar da Avenida Brasil, do Neymar do trânsito no, na ponte.
0: Você entendeu? Entendeu? É tipo isso. O que, que aconteceu? Manda aí, vamos lá.
1: Vambora.
2: Bom dia, Rádio Globo. Bom dia, Fabiano Melo. Bom dia, Vicky. Bom dia, Gabi.
0: Bom dia. Você tá bom?
2: Rapaziada. Bom dia, Brasil. Bom dia, Vicky. Em Realengo. Ainda tá mó paz.
0: Amém.
2: Valeu.
0: Vai dar tudo certo. Parabéns.
2: Avenida Brasil, altura de Realengo, ainda tá mó paz.
0: Valeu. Tamo junto.
2: Sobre o menino Ney.
0: Aí.
2: Até gostaria que ele fosse, mas a torcida maior.
3: Tudo para.
2: Segunda-feira é pro nosso menino Ryan.
0: Ó.
2: Cria do Vascão.
0: É isso. É isso.
4: Bom dia, galera da Rádio Globo.
1: Você
4: tá
1: bom?
4: Bom dia pra todos.
0: E aí?
4: Que é o Fernando.
1: Ah, Fernando.
4: O que eu acho que o Neymar, ele sempre foi muito mimadinho, entendeu?
0: Que isso.
4: Futebol.
0: Que isso.
4: Pô,
0: que isso.
4: Dá pra ele não.
0: Dá não?
4: Melhor ele parar.
5: Bom dia, meus filhos crescidos, meus filhos amados.
0: É
5: bom
0: isso. Dia.
5: Evandro de Nilópolis.
0: Você tá bom?
5: O careca da JM Gases.
1: Tá bom, né?
5: Informe do trânsito aqui, ó. Granfino, sentido centro.
1: Como é que tá?
5: Filezinho trânsito.
0: Aí, que bom.
5: O outro lado tá um pouquinho de trânsito indo pra Queimados. Sentido ao contrário, indo pra Queimados. Tá um pouquinho de trânsito, mas fluindo bem também.
0: Maravilha.
5: Tá bom?
0: Tá bom.
5: E vamos que vamos. Quarta-feira, se
0: Amém.
5: Preparar pra começar a beber na sexta.
1: Comecei ontem.
5: Sábado.
1: Sinto muito.
5: Vamos que vamos. JM Gades, pra
1: valeu.
5: Cima dele.
1: Valeu,
0: tem uma
1: valeu.
0: Rapaziada que tá tensa aqui na rádio, que já começou a virita cedo, entendeu?
1: É.
0: Mas aí tem um porquê. Tem um porquê nessa história toda, que o aniversário é uma coisa muito extensa, né? Uma coisa muito longa. Enfim.
1: Tem que comemorar vários dias, entendeu?
0: É,
1: e aí ontem a gente comemorou aqui a galerinha da Rádio Globo, mas foi um negocinho simples, todo mundo pra casa cedo e todo mundo de pé aqui no horário hoje.
0: Lindos e belos, cheirosos e gostosos. Minha gente, obrigado pela moral, pelo carinho aqui no Acorda mais uma vez. Amanhã tem mais, não vai ser diferente. Se você já estiver rodando por aí pelo trânsito do Rio de Janeiro, seja lá a hora que for, manda uma mensagem pra gente, 97.9988. Já fique à vontade pra você trocar essa ideia e dizer pra gente aonde tá rolando o trânsito, aonde não tá, onde tá bacana, onde não tá, porque você sabe que quanto mais o tempo passa, a velocidade da informação acontece e mais cedo a gente acorda justamente pra evitar trânsito, pra evitar estresse e tudo mais. Daqui a pouquinho, após o intervalo comercial, o melhor programa do rádio brasileiro, hoje teremos muitas coisas interessantes. Tenho certeza que Maquinha já preparou aqui um negocinho bem gostoso. E aí, Maquinha, você tá bom, fi? Você tá legal? Peraí, só um minutinho, com todo
1: de
0: o respeito.
1: De novo silenciado,
6: vamos lá,
1: hein?
6: Vamos lá.
0: Agora sim,
1: rapaz.
0: Vai. Foi? Todo o respeito, vai.
6: Eu tô bem, vocês?
0: Você tá bom,
6: como
0: querido?
6: Como é que vocês estão? Tô bem, tranquilo.
0: Você tá com a carinha assim, você tá precisando de um colo, querido?
6: Rapaz, eu tô precisando de melhorar.
0: Eu tô precisando de Pix.
6: É, Pix também,
1: não
6: Pix
1: sendo
6: também.
1: Ciático, tá tudo sob
6: não,
1: controle.
6: Não, exatamente.
1: Ciático foi triste, rapaz.
6: Na verdade, tô aí minimizando pra segurar a voz até o final do programa.
0: Entendi. Boa. Dona Fátima, Dona Fátima, o menino Léo tá precisando de um chá, entendeu? Um chazinho.
6: É mais ou menos por aí.
0: A gente volta daqui a pouco, Vicky. Até já, Maca, até já. Já já tem no ar.
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10: A equipe do Vasco entra em campo nesta quarta-feira, às 19h, pelo segundo jogo da quinta fase da Copa do Brasil. Confronto contra a equipe do Paysandu em São Januário. No primeiro duelo, o Vasco venceu por 2-0, ou seja, pode até perder por um gol de diferença, que avança às oitavas de final da competição. Para este duelo, o técnico Renato Gaúcho deve mexer na escalação. Um provável time deve ter Léo Jardim no gol, com o Paulo Henrique, Saldívia, Lucas Freitas e Lucas Piton na linha defensiva, Barros, Thiago Mendes e Rojas no meio-campo, Marinho e Nestroça, Nuno Moreira e David no comando de ataque.
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13: O maior artilheiro da história da seleção brasileira se mantém na ativa. Neymar tem 79 gols em partidas oficiais, enquanto Pelé tem 77. O atacante do Santos ultrapassou o rei do futebol em 2023 durante as eliminatórias para a Copa. Apesar dos muitos gols, Neymar tem poucos títulos principais com a seleção principal. Ouro Olímpico em 2016 e a Copa das Confederações em 2013. As duas competições disputadas no Brasil.
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0: Deixa eu dar uma olhadinha aqui, grave, médio, agudo, eu acho que tá tudo funcionando. O microfone do Marco acho que tá aberto já, porque senão daqui a pouco eu vou tomar um puxão de orelha, deixa eu ver aqui, acho que dá. Vicky também tá, né? Tá tudo bonitinho. Oi. Olha ela aí, Gabizinha, coisa linda. E pontualmente, eu acho muito bonitinho isso, muito bonitinho. Você depois me deve explicações, tá bom? Muito obrigado. A gente vai passar pros ouvintes agora tudo que vai acontecer.
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0: Bom dia, crianças lindas do meu Brasil, varonil, maquinha, coisa linda. Você tá bom?
6: Bom dia, gostei da musiquinha, tá?
0: Ah, meu querido, me respeita,
6: É outro nível essa parada.
0: Me respeita.
6: Começamos
0: bem. Falando, você tá bom?
6: Eu tô bem, e vocês?
0: Você planejou aqui um roteiro interessante, tava dando uma olhadinha aqui, teremos notícias bizarras, teremos informação, teremos muita coisa, não é verdade?
6: Muita coisa. Inclusive, notícia bizarra vai ser sobre o Papa.
0: É o quê?
6: O Papa.
0: É mesmo? Aconteceu alguma coisa?
6: Aconteceu.
0: Entendi. Vicky!
1: Oi, bom dia, galera!
0: Bom dia, e aí, vamos falar a respeito de que hoje? Fala.
1: Teminha, qual foi o maior climão que você já viveu? Que coisa oportuna! A atriz Viviane Araújo falou abertamente sobre a sensação de beijar o ex-marido Belo quase 20 anos após o fim do relacionamento entre os dois. E aí ela comentou sobre a parceria profissional, classificou a cena como incômoda. Ontem a gente falou aqui do casal, né? E como é que foi eles trabalharem juntos. Então a gente quer saber de você. Qual foi o maior climão que você já viveu? 97.9988, aquele áudiozinho de 30 segundos pra todo mundo participar. E no Instagram, @radio.globo, pode comentar à vontade.
0: Eu devo falar alguma coisa? Não, melhor não, né?
6: Ah, Fabiana.
0: Eu acho melhor ficar quieto.
6: Enfim, já passei por climão, mas não necessariamente envolvendo relacionamento, tá?
0: Não, eu também.
6: Uma vez eu tava com uma amiga, a gente conversando e tal, encontramos uma amiga dela, e aí ela fez a seguinte pergunta: poxa, você tá sumida e tal, você sempre foi tão falante e tudo. Ela respondeu assim: meu pai tá com câncer.
0: Ai.
6: Aí eu tava ali, né? Gente, pra onde que eu vou agora? Tipo assim.
1: Qual é o bueiro que eu posso entrar, né?
0: Posso pegar uma água ali, alguma coisa pra
6: curar. Enfim, não me envolveu diretamente, mas eu tava ali na cena, né? Ficou aquele climão. Enfim, né?
0: É verdade.
6: Acho que todos nós já passamos por algum momento meio complicado.
0: Eu posso fazer uma fofoca?
6: Claro.
0: Sabe que eu tava ontem numa roda de amigos aí, trocando uma ideia, batendo papinho, coisa e tal, pá. E aí, o que que aconteceu? Eu vi que uma determinada pessoa... isso aí foi climão, tá?
6: É?
0: Determinada pessoa tava trocando ideia com a gente, batendo papo. De repente, o telefone pegou o telefone, saiu de perto da gente. Quando voltou, voltou com Pix na conta e meteu o pé.
6: Isso diz muito, né?
0: Não pense você que não teremos fofoca, porque Caiete, nossa diva, está de volta também, né? Depois de um período de férias, e vai estar aqui junto com a gente no Noir hoje. Perfeito? É isso?
14: Bom dia, meus amores! Bom dia, meu Rio, que saudade que eu tava de vocês. Olha, férias rápidas, mas intensas. Tudo bem por aí?
0: Tudo certo. Graças a Deus.
14: Mara, menina, chegando daqui a pouquinho daquele jeito, hein? Já cheguei quente. Olha, tem uma atriz que tá chateada com um colega de novela. Colega do elenco ali. Não tá muito feliz com ele não, viu? O motivo eu conto já já.
0: Maravilha.
14: Assim, daqui a pouquinho também vamos falar de BBB 26. Tá rendendo até hoje, agora sim, até hoje. Pera aí que eu conto pra vocês.
0: Maravilha. Beijo. Sendo assim, crianças, obrigado pela moral já de você que tá aí do outro lado, trocando uma ideia aqui com a gente através do 97.9988. Tá no ar mais uma edição do No Ar. Meus amiguinhos já estão tudo aqui preparado e tá tudo certo. A nave decola a partir de agora. Vamos começar.

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0: amigo tinha que ir no casamento, não foi, coisa e tal. Se o amigo puder renovar o áudio e, né, e colocar uma linguagem para maiores, né, de 14 anos, a gente vai ficar mais feliz ainda de botar o seu áudio para jogo, né?
1: A história é boa.
0: A história é boa, é
1: só
0: muito boa.
1: Só precisa ter uma adequação aí do horário.
0: Exatamente, entendeu? Porque sabe como é que é? Tem crianças na van, tem crianças em muitos lugares nesse momento. E aí, para escutar determinadas coisas, fica meio complicado, né?
1: Lembrando que o Fabiano convoca todas criancinhas do meu Brasil varonil quando ele começa, então... Mas não é? Ele não fala criancinhas do meu Brasil varonil?
2: Costuma falar.
1: Costuma falar.
2: Então, costuma falar.
0: Aí, já viu, se a gente não dá essa, né, explicaçãozinha, coisa e tal, o áudio vai sair um pouco mais pra frente, aí já viu. Esse tipo de áudio é mais pra 3 da tarde, assim, já é um negócio mais tranquilo.
2: Depois do almoço, né?
0: Depois do almoço, né? Agora mais cedo é complicado. Mas vamos lá, Léo. A gente vai no @radio.globo agora pra ver qual é a da parada.
2: Sim, tem uma fotinha, inclusive, da menina Vicky. Conhece?
1: Olha aí,
2: ó.
0: Conheço. Você pode ter certeza.
2: Sorridente,
0: que eu,
2: feliz
0: isso aqui
2: na
0: foto. Ia falar agora. A gente vai ter 30% de aumento nos likes, tá?
1: Que
0: pode
1: isso,
0: ter certeza.
1: Hein?
0: Pode
2: isso
0: ter
2: por
0: certeza.
2: Baixo.
0: Por baixo.
2: Por baixo.
1: Ao Pix.
0: É isso.
2: Tem uma história aqui da Fada Cristal. Fada Cristal escreveu o seguinte, olha, fui fazer uma festinha na minha casa.
0: Opa.
2: E acabei pegando no meu quarto o filho de uma convidada com a mulher na minha cama.
1: Uou.
0: Mentira.
2: A coisa esquentou. Mó falta de respeito.
0: Mó falta de...
1: Ai, caraca.
0: Depende do ângulo que tu vê as coisas. Entendi. Eu posso contar umas histórias também, mas é melhor não, porque o horário não permite. Foi aquilo que eu falei.
1: Marca.
0: Criancinhas,
1: pelo
0: ele,
1: amor.
0: Ele tá
2: que limão, né?
0: Ele tá botando filtro ali pra ver se acontece alguma coisa.
2: É, não, a Márcia Menezes aqui comentou: olha, bom dia. Foi quando eu comecei a namorar o meu marido, estava sentada na sala. O pai dele pediu pra eu sair porque a ex dele ia chegar e ele gostava dela. Olha que triste.
1: Meu Deus.
2: Rapaz, que situação, hein?
0: Vamos no telefone?
2: Vamos, é melhor.
0: Então, por
2: é
0: gentileza, 97099.
1: Tá difícil.
0: Rapaz. Alô? Alô? Alô, alô, alô?
3: Oi.
0: Oi, quem fala?
2: Bom dia.
3: Roberta, bom dia, bom dia.
0: Você tá boa, meu
1: fala,
0: amor.
1: Fala, Beta, bom dia.
3: Tirando a vergonha alheia, né, gente? Tô bem.
1: Conta pra gente, então, qual é a vergonha que a gente vai passar junto contigo?
3: Olha, dentre as várias que eu tenho pra contar nesse sentido, a que eu tenho, assim, que mais me envergonhou, que mais me deixou passada, foi com meu esposo, tá?
1: Como é que foi?
3: A gente tava indo fazer um bate-volta em Cabo Frio, e aí antes de chegar na praia, né, das dunas que nós íamos, paramos no restaurante pra poder fazer aquela forrada na barriga, né, já tava próximo da hora do almoço. E aí, meu esposo misturou um monte de coisas, né, no prato dele. E ele tem um certo problema, assim, de comer e já querer fazer o número 2. E aí, nós comemos, almoçamos e fomos para a praia. Chegando na praia, antes de chegar, me vira ele e fala assim: sai todo mundo de dentro do carro quando eu falar agora.
0: Eita!
3: E aí, meus filhos e meu enteado saímos dentro do carro correndo, achando que era assalto, alguma coisa assim, né? Saímos todos dentro do carro. Quando a gente saiu, ele fechou o carro todo. O carro era meio transparente na época. E aí pegou a minha bolsa de marca.
1: Ah, não.
3: De marca.
1: Não.
3: De marca.
1: Não, não, não.
3: Gente, vocês não têm noção.
1: Não.
3: Ele pegou a minha bolsa, tirou tudo que tinha dentro da bolsa.
1: E foi de arrasta pra cima.
3: E fez o número 2 dentro da minha
0: dentro
3: bolsa.
0: Dentro da bolsa?
2: Gente,
0: meu Deus!
3: Eu fiquei do lado de fora com as crianças, eu não sabia se eu quebrava o carro, se eu chorava, se eu ria. Eu não sabia o que eu fazia, gente. E eu queria matar ele.
0: Mitou.
3: Aí quando ele terminou, ele pegou o cartão de crédito e abriu o vidro devagarzinho, assim, ó, e foi me dar o cartão de crédito. Toma, amor, pra você comprar outra bolsa.
0: Pelo menos isso.
3: E eu falei, ao menos gente, isso, vocês né? acham igual aquela bolsa, eu não ia achar, não tinha mais coleção, ela já era antiga. Eu quase quebrei ele todo. Enfim,
0: meu
3: eu chorei demais. E o pior, tá? Ele ainda queria levar pra lavanderia.
1: Ai,
3: eu falei, não vou nunca.
1: Olha, Beta, que isso. Fez.
3: Despachou minha bolsa na porta de um prédio.
1: Ah, cara. Na boa.
0: Não, a ideia é a seguinte, imagina assim, ó, corta para ela chegando na lavanderia e como é que você explica o problema da bolsa? Foi o cachorro.
3: Não tem como.
1: Não, e o cheiro dentro do carro? Nossa, não, tudo ruim.
3: O cheiro ficou horrível, o cheiro ficou horrível, horrível, horrível.
0: Até porque se você for parar e pensar em tudo que ele comeu, realmente não ia dar bom, né?
3: Nossa.
0: Não ia dar
3: foi
0: bom.
3: Foi muito rápido, tá? Foi muito rápido.
0: Eu sei.
1: Processamento é ágil, né?
0: Essas coisas assim não pode demorar muito não, senão acontecem coisas piores.
3: Ainda bem que ele tá dormindo agora, com certeza não iria me ouvir.
0: Ah, ele não vai nem saber, coitado. Ninguém vai chegar pra ele e vai contar.
2: Mas eu vou te falar, a bolsa...
1: Só entre nós.
2: A bolsa é mais barato do que resolver o problema do carro.
0: Eu tenho certeza.
2: Então ele fez dentro da bolsa justamente pra evitar uma tragédia financeira mais cara, entendeu?
3: Muito bom, gente. Foi pior. Essa foi a pior, tá?
0: Minha Flor, muito obrigado pela sua participação, tá?
3: Obrigada a vocês, gente.
0: Gabi vai falar contigo. Gabi vai falar contigo. Meu Deus do céu.
1: Beijo.
0: Como é que você chega agora na lavanderia e fala assim, lava aqui pra mim, por gentileza, com todo respeito?
2: Aconteceu um problema.
0: Aconteceu um probleminha. Mas quem foi? Foi um cachorro? Foi um cachorro?

É, no somzinho da Maria, a gente vai trocando essa ideia aqui, batendo um papinho, coisa e tal, pá. E falando a respeito do nosso tema de hoje, que tá interessantíssimo. Inclusive, tem um ouvinte que mandou pra cá um áudio falando a respeito de uma história de uma igreja, né, que...

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2: Muito obrigado. Essa marcou gerações. Quem sabe solta a voz, canta com a gente assim, ó.

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2: Muito bem, senhoras e senhores, espaço reservado para os times cariocas, na verdade, porque olha só o que aconteceu. Fluminense venceu e se classificou para a Copa do Brasil, Maquinha.
3: Exatamente, o tricolor bateu o Operário do Paraná por 2-1 ontem no Maracanã, gols de Savarino e também de Lúcio Acosta. O Felipe Augusto descontou para os paranaenses já na reta final do jogo. Na partida de ida, os dois times haviam empatado por 0-0. Olha, meu faixa, mesmo com a vitória por 2-1, torcida tricolor no final da partida, vaiou o time do Fluminense. Pois é.
2: Não foi bem.
3: Torcida tá pegando muito no pé do Zubeldia e de todo o elenco. O Fluminense ficou 4 jogos sem vencer ontem, quebrou essa escrita, mas o desempenho dentro do campo, o torcedor esperava um pouquinho mais. Pessoalmente, Faixa, eu achei que o Fluminense fez o papel dele, o dever de casa. Começou pressionando, logo abriu o placar com o Savarino, depois fez o segundo gol, ainda desperdiçou um pênalti e só levou o gol já no finalzinho da partida. Enfim, acho que o próprio Fluminense tirou o pé já no fim do jogo. É lógico, correu um pouquinho de risco, mas garantiu essa classificação. 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
2: Eu tô ligado.
3: E aí o Fluminense tá feliz da vida. Enfim, vitória importante que garante o Flusão nas oitavas de final da Copa do Brasil.
2: Maravilha. O Vascão joga hoje, né?
3: Sim,
2: São Vasco... Januário. Vai receber o Vascão?
3: Vai bombar logo mais, né? Não é pouca coisa, não. Vasco e Paysandu, 7 horas, horário de Brasília, em São Januário. Primeiro jogo em Belém, vitória do Vasco por 2-0. Ou seja, o Paysandu, meu faixa, se quiser se classificar para a próxima fase da Copa do Brasil, precisa vencer o Vasco em São Januário por mais de 3-0.
2: Eita, missão, hein?
3: Eu acho muito difícil, né? O Vasco é bem favorito, tem tudo para se classificar para as oitavas de final da Copa do Brasil. Pegou um adversário que tem, né, é limitado, é mais frágil. Enfim, Vasco tem tudo para se garantir na próxima fase. O técnico Renato Gaúcho pode até mexer em alguns jogadores para preservar esses jogadores titulares, já que o Vasco vem numa maratona de jogos nesse momento e tá praticamente classificado para a próxima fase.
2: Mas como o Renato Gaúcho anda com os níveis de testosterona meio altos, né?
3: Você acha?
2: Ué, segundo ele, sim, né?
3: Rapaz, será que ele...
2: Segundo ele, né?
3: Será que ele tá fazendo uso?
2: Ô, rapaz, do suco?
3: É, não pode
2: posso
3: ser,
2: afirmar,
3: né?
2: Não posso afirmar.
3: Será?
2: Não posso afirmar.
3: Será?
2: É o pau que anda na internet.

0: Daqui a pouquinho a gente tem mais ouvintes no ar para falar a respeito do nosso tema, que tá bem interessante, diga-se de passagem, né? Negócio de torta de climão. Já teve algum processo em relação a isso? Já teve algum problema em relação a isso? 9700-9988. Rádio Globo, o quê, Vicky? O que que promove pra gente dessa vez?
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0: Direto pro Centro de Operações, saber do Léo Vieira, como é que tá o trânsito no Rio de Janeiro, meu querido!
2: Meu querido Fafá, tô de olho na movimentação do trânsito para quem tá circulando entre a Zona Norte e a Zona Sul da cidade. Quem tá pelo túnel Rebouças, olha só, teve um acidente envolvendo carro e moto na segunda galeria do túnel, no caminho para a Lagoa. Trânsito já se complica nesse momento para quem tá circulando em direção à Zona Sul. Já impacto já no elevado da Palm de Fronten. Já observo problemas também para quem tá circulando ali pelo trecho do elevado Rufino Pizarro e na saída da linha e na saída da Praça da Bandeira em direção ao Rebouças. Para quem está circulando ali pelo trecho do 31 de março, túnel Santa Bárbara, o trânsito é intenso em direção à Zona Sul, mas o panorama é bem melhor na passagem pelo túnel e na chegada ao viaduto Engenheiro Noronha. Então, a boa opção na saída do centro em direção à Zona Sul é seguir pelo aterro. Atualizo também a situação do trânsito na linha amarela. Teve um acidente envolvendo caminhão e moto ali no trecho de Água Santa, ali próximo da saída 2, no sentido Fundão. Isso já causa já congestionamento na saída do pedágio e está afetando também o trecho do túnel da Covanca. Ainda no caminho para a linha vermelha, o acesso à Avenida Brasil, o motorista perde tempo a partir do trecho de Pilares. Para você que está nessa ligação entre Zona Norte e Zona Sudoeste, dê preferência pelo Alto da Boa Vista. Quem está pela autoestrada Grajaú, Jacarepaguá, vai perder tempo a partir do Complexo do Lins até o acesso ali para José do Patrocínio. Trânsito também bem rebuscado. Buscado por lá, o motorista vai encontrando dificuldades. 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Já eu tô de volta com outro panorama do trânsito. Tá falado, meu querido.
0: Valeu, meu querido.
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0: Olha, eu queria dizer pra você que tá ligado aqui no som da Rádio Globo que hoje temos uma diva de volta ao programa. Sim, eu estava muito ansioso por esse momento, inclusive porque ela estará de volta entre nós. Em breve ela tá aqui pra contar pra gente. Eu não vou dizer fofoca, né? Vamos botar atualização, fica mais bonito, Bic.
1: Eu costumo dizer que a gente edifica juntos.
0: Né? Então, Caiete estará aqui daqui a pouquinho entre nós pra gente trocar uma ideia e falar um pouquinho da vida dos famosos e outras cositas mais. Por hora, a gente vai falar que entregadores que trabalham por moto ou bicicleta e que estão cadastrados na plataforma 99 ganharam um novo ponto de apoio na Barra da Tijuca. O espaço, que fica no viaduto da Avenida Armando Lombardi com a Rua Coronel Eurico de Souza Gomes Filho, foi inaugurado nesta terça-feira e oferece área de descanso, sanitários, hidratação, estacionamento e recarga de celulares aos condutores. Maneiro isso, não
1: é
0: não?
1: É isso. E além disso, há um outro ponto de apoio na cidade, localizado em Botafogo, embaixo do viaduto Pedro Álvares Cabral. De acordo com a prefeitura, desde a instalação do espaço na Zona Sul, 53% dos motociclistas monitorados pela 99 melhoraram o comportamento no trânsito, considerando velocidade, frenagem, aceleração, curvas acentuadas e mudança de faixa.
0: Vamos torcer para que tudo dê certo e que a gente dê dignidade para os amiguinhos que correm, né? Porque quando acontece esse tipo de coisa, a gente começa a pensar: será que está correndo por quê? Não justifica? Não justifica. Mas vamos prestar atenção um pouquinho na vida, porque nada vale o CNPJ, né? Vamos pensar.
1: Qualidade
0: aqui,
1: de
0: né?
1: vida todo mundo quer, irmão.
0: Exatamente. Bom, qual foi a maior torta de climão que você já passou?

0: Olha, essa música tem que ser dedicada pra nossa diva. Nunca mais saia da nossa vida. A gente entende a questão das férias, mas a gente também fica morrendo de saudade. Vocês concordam ou não?
1: É uma coisa.
0: Saudades.
1: Tudo bem, minha lindeza? Que bom que você tá aqui com a gente, Fabiano.
0: Você gostou?
1: Seja bem-vindo, viu, lindeza?
0: Obrigado.
1: Meu tenjinho fofo.
0: Não fala assim não, porque meu coração começa a tremer.
2: Ele fica vermelho. Bom dia, Cacá.
1: Bom dia, minha Vicky, minha lindeza. Você tá bem, lindeza?
2: Na paz. Espero que tenha cumprido com excelência a sua função aqui de edificar nas manhãs da Rádio Globo.
1: Nossa!
2: Isso. Você vê que a gente fala bonito. Não é fofoca, né? A gente edifica aqui juntos.
1: A gente edifica porque é diferente, né, meu amor? Claro. Diferente. Aqui a gente tem um olhar mais cuidadoso e carinhoso em cima das celebridades, né?
2: É sobre isso. E o Maquinha me ajudou muito, tá? Tá aqui na área também.
3: Tentei.
1: Ei, Maca.
3: E aí, Cacá, como é que foi de férias? Foi tudo bem?
1: Foi tudo bem. Fui lá pro Chile. Olha. Passei o bumbum gelado na neve.
2: Você sabe que o Maca ontem não foi no encontro da gente, que ele falou que ele só vai nos encontros que você tá presente. Isso que é fidelidade.
1: Tem que ser assim.
4: Isso que é uma mentira, né, gente? Porque eu tô aí, ele some igual gente. O Maca consegue ir embora numa rapidez. Um dia eu encontrei com ele no elevador e quase desmaiou. Eu falei, calma, menino, eu tô saindo, pode entrar. Medo de ficar sozinho com o menino do elevador.
3: Não diga isso.
1: Tenha medo mesmo, tá?
2: Perigosa.
1: Não tô morta.
0: Então, vai.
2: Cacazinha, hoje a gente tá perguntando pra galera aí qual foi o maior climão que você já passou. E tem ouvinte aqui pra contar uma história ao vivo pra gente.
1: Eba, irmão. Climão a gente passa sempre, né, Brasil? O maior climão que eu já passei, gente. Ai, eu vou falar pra vocês. Teve uma vez que eu briguei com o ex. Falei assim, vou fazer a pirracinha, né? Novela das sete, aquela com novela das nove. Fiz cara feia pra ele no evento. Todo mundo reunido. Levantei da mesa, saí, tropecei, gente. Eu caí com um copo na mão.
0: Mentira.
1: Ai, sabe quando você olha pro chão e fala assim, eu vou sair vazada sem olhar pra trás? Eu tenho certeza que ele tá rindo da minha cara, porque aí vai ser pior.
0: Foi um clima, gente.
1: Deu tudo errado. Oh, meu Deus do céu. Quando eu lembro.
2: Gravíssimo. Disso. Pelo menos não se machucou.
1: Pelo menos eu me machuquei, mas fiquei com ranço. Nu! Vamos pro vídeo que eu acho até mais interessante. Quem tá aí pra falar com a gente?
0: Alô?
1: Alô?
5: Alô?
1: Oi, quem fala?
5: Oi, bom dia, o Renê, tudo bom?
1: Oi, Renê, tudo bem? Aqui é Márcia do telemarketing. É até clima para pegar o nosso zap.
5: Bom dia, Cacá, bom dia, Fabiana, bom dia, Maca, bom dia.
3: Bora, meu parceiro.
1: Gato, conta pra gente, que climão foi esse que você passou?
5: Então, a gente tem um grupo da faculdade, né, há mais de 25 anos. E nós estávamos no casamento de um amigo que fazia parte desse grupo. E um dos padrinhos não veio, não compareceu à igreja, né?
1: Sim.
5: E aí a gente ficou todo mundo preocupado, porque o cara era o padrinho, né? O cara tinha que estar presente. E aí eu comecei a ligar para ele, a gente também cheguei um pouquinho atrasado, a igreja estava lotada, eu na porta da igreja, comecei a ligar, e nada dele atender, de repente ele me ligou retornando. Aí eu falei, pô, Wallace, cadê você, irmão? Pô, todo mundo te esperando aqui, coisa e tal. Aí ele, pô, mano, uma confusão aqui em casa, briguei com a mulher porque ela queria comprar roupa nova pra ir no casamento, cheio de vestido no armário. Pô, fiquei, pô, saí de casa, filho. Tô na rua. Tô aqui na VN. Aí eu falei, cara.
0: Só um minutinho. Caete. Vila Mimosa. É um lugar onde tem a casa das primas aqui no Rio de Janeiro, entendeu?
1: Mentira!
0: Exatamente.
5: É isso aí.
0: Aí.
5: E aí eu, na porta da igreja, cara, me afastei assim uns 5 passos, né? Eu achei que tava suficiente. E aí eu peguei no celular e comecei a falar, guarda uma pra mim. Cara, quando eu virei, todo mundo me olhando da igreja pra fora, inclusive minha ex-mulher, que tava lá também. E eu comecei a falar,
1: que na época era mulher, né?
5: Que na época era minha esposa, exato.
1: E você falando de guarda uma pra mim, a cara de pau nem treme, né, gente?
5: Não. Eu tinha 28 anos, tá na flor da idade, eu tô com 50.
1: Tá bom, tá bom.
2: Ah, pera lá.
0: Sei.
1: E aí?
5: E aí eu comecei. E aí eu comecei a pedir desculpa pra todo mundo, desculpa. Tá. Peguei o meu caminho, desci, fui pro carro, nem fiquei na igreja.
0: Rapaz,
5: saí da frente da igreja.
1: E
5: cara,
1: o menino também foi... não foi? O padrinho também não foi?
0: Tava na Vila das Primas.
5: Ele não compareceu, ele tava lá brincando.
1: Cara, brigou com a mulher por causa de vestido e foi sair pra ver. Ah, me poupe, né, gente?
0: Não é, menino?
1: Eu tô sempre do lado da mulher.
5: Cara, que vergonha,
1: gente. Que vergonha que eu passei. Entendeu? A gente quer um vestidinho novo pra fazer as coisas, né? Não, Vicky?
2: Não, com certeza.
5: Lá em casa é assim, cada casamento é um vestido novo, porque elas não querem repetir nunca.
0: Exato.
2: Mas o problema aí foi o passatempo, entendeu? Não precisava.
0: O entretenimento.
1: Não precisava. Passeio, né? Deixa as meninas de família quietas na delas, não precisava ter ido lá. Mas foi,
5: então, mas
1: dão razão.
5: Mas quando você se estressa, o que é que você quer fazer?
0: Tomar um café, respirar, dar uma volta em outras gavetas, né? Imagina, vou brigar, vou ali, tem pra menina lá? Não, né? Eu vou em BH, fica tranquilo.
1: Volto já, me espera.
0: Beijo, amor.

0: Estamos aqui, ó, 9 horas da manhã, direto da Rádio Globo, no ar até as 10. A gente vai contar daqui a pouquinho um montão de fofoca a respeito dos famosos. O Caio está de volta aí, voltou das férias, aquela coisa toda e tal. Daqui a pouco a gente vai atualizar um montão de coisa. Você tem a prévia da fofoca? Será que você tem prévia da fofoca aí, Vicky?
1: Rapaz, vamos falar um kikiki aí da galera dos ex-BBBs. Não sei se vocês estão acompanhando, mas a galera continua dando entrevista aí, revelando uma coisa aqui, outra lá, produzindo conteúdo. É, então eles estão dando o que falar e a gente vai contar um pouquinho disso aí, tá?
0: É verdade. Então, inclusive eu tenho aqui um resultado de promoção. Gilberto Sá, final dele é o 21. Eu tenho convite aqui pra você, pro Emicida, que acontece no Vivo Rio, terra da Vicky. Inclusive, Vicky vai estar lá, linda,
1: estarei.
0: Bela. Comprou um vestido novo pra isso. É vestido ou é um look diferente?
1: Rapaz, sexta-feira, geralmente, eu uso a cor branca.
0: Ah,
1: então,
0: isso é
1: vou
0: importante.
1: Pegar um lookzinho branco.
0: Show.
1: Entendeu?
0: Coisa
1: pra
0: linda.
1: Curtir esse show aí do JP, não é?
0: Isso, verdade.
1: Ó, vai ter participação de Os Garotinhos, aquela música que toca aqui na programação.
0: Uhum.
1: Já disse em outro som, igual. Então, ele e Lenine.
0: Showzaço. Vai ser show de bola.
1: Showzaço.
0: Maravilha. Então, o Gilberto Sá tá na fita. Entra em contato aqui com o Gabi, troca aquela ideia, bate um papinho, pá, que aí vai dar tudo certo. Hoje também tem a questão do áudio criativo. A gente também tem prêmio pra você que tá ligado aqui no som da Rádio Globo. Não é isso, Maquinha? Tem uma paradinha dessa aí, né?
2: Rapaz, tem muita gente participando com a gente, tá?
0: Amém.
2: No 97.99.88, mas ainda dá tempo de participar. Você manda o seu áudio aqui pra gente, tá respondendo o teminha do programa de hoje.
0: Uhum.
2: Qual foi o maior climão que você já passou na sua vida?
0: É isso.
2: E o áudio mais criativo ganha prêmio no final aqui do No Ar, beleza?
0: Maravilha. Hoje a gente vai ter aquele voucherzinho lindo, belo, cheiroso e gostoso do restaurante Bauru. Nem eu ainda fui lá, tá? Tem um do lado da minha casa. Diga
2: quanto
0: de
2: é
0: passar.
2: O voucher?
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0: Reais.
2: Rapaz.
1: Bauru abriu na Tijuca agora, rapaz.
0: É, né?
1: É.
0: Qualidade,
1: tá
0: né?
1: Tá crescendo cada vez mais. Prova exatamente isso, a qualidade.
0: Qualidade,
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2: Eu posso ir com a cremosa, então.
0: Você pode ir com quem você quiser.
2: Olha aí.
1: Gabi não gostou.
2: Que voucher é esse, hein?
0: É, entendeu? Eu percebi que ela fez uma cara um pouco meio assim.
1: Entendi.
0: Entendeu?
1: Ô, amigo Maca.
0: Oi.
1: Eu acho que a gente precisa fazer uma coisa que a gente não fez ainda.
2: O que que a gente
1: botar
2: não
1: o arroba do Fabiano pra jogo pra galera ver a lata dele.
0: Ah.
1: A gente passou a semana inteira e não falamos do arroba de Fabiano Melo, que agora faz parte do nosso time
0: no ar. Muito obrigado, muito obrigado.
1: Então, por gentileza.
0: É Fabiano Melo com dois L's e é aquele tracinho de baixo que se chama underline, sabe qual é? Fabiano Melo, Melo com dois L's e aquele tracinho de baixo que é o underline.
2: Eu
1: você
2: recomendo.
1: Vai lá e segue ele, tá? Porque quando você quiser ver as fofocas aqui do No Ar, tem que ir lá dar uma olhadinha nos stories dele.
2: Eu recomendo.
0: Além disso, você pode ir em Vicky Rosa Cruz e Léo Maca. Vai
1: isso.
0: Em Léo Maca. Vai estar todo mundo feliz lá. Lindos e belos, cheirosos e gostosos. Não é
1: lembrando
0: isso?
1: Que você nunca pode esquecer arroba rádio.globo.
0: Exato.
1: Todas as promoções, todas as notícias. Tudo sobre a Rádio Globo é lá, arroba rádio.globo.
0: Tem uma integrante nossa aí também que faz um sucesso na internet.
1: Muito.
0: Né? Muito grande. Como é que é o arroba dela mesmo?
1: Gabi Marina 1.
0: Muito bem. Ela canta, dança, atua,
1: o Maca
0: dirige.
1: Tem uma... Isso, o Maca tem uma frase perfeita aqui, vai.
2: Ela canta, dança, filma.
0: É?
1: Faz dieta.
0: Dirige.
2: Limpa carro.
0: É mesmo?
2: Rapaz, ela produz conteúdo de comida.
0: Ai, que susto.
1: Conteúdo, rapaz.
2: Calma. Era só
1: que
2: pra
1: conteúdo
2: deixar,
1: é esse?
2: Era só pra deixar o pessoal curioso.
0: Ela lava a carne e a unha tá em dia. Como é que
2: rapaz,
0: faz?
2: Como é que é isso?
0: 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E a hora certa. 9:03, a gente volta já já. 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

0: Me disseram que a Kayete foi convidada para participar desse clipe junto com a Melody e o Pedro Sampaio. Ouviram esses boatos aí. Aí, esses boatos aí estão rolando na internet.
1: Só vamos fazer a avó dela.
2: O negócio do papo que rola na internet.
0: O papo que rola na internet.
1: Não aguento mais ver isso, gente. Socorro. Dizem por aí. Ai, meu Deus.
0: Será?
2: Se quiser
1: eu gosto
2: assistir.
1: Tanto de La Isla Bonita. E, ai, não tô aguentando nem ouvir mais a música.
0: Tá complicado, né? Marcou, né?
1: Mas é bom.
0: Enfim.
1: Vambora. Pegou, né?
2: Fazer bora que vamos começar falando o quê? Das fofoquinhas do BBB que continua ecoando, né?
1: Pois é, gente. Continua ecoando. Há 3 semanas quase que o BBB chegou ao final. E coisas ainda acontecem. Por exemplo, levantaram a hashtag Tia Milena deixa o BBB, porque ela ainda tá pegada às coisas, às tretas de dentro da casa, as pessoas. Uhum. E estão falando que a Tia Milena tem que seguir a vida dela, entender que foi um jogo e que acabou, né? Que ela vive falando, tocando no assunto das pessoas e dos desafetos dela. Mas ela ainda tá muito apegada, né, gente? Ela participou agora do Multishow com o Juliano Flores, perguntaram sobre a relação dos Eternos, né? Ela falou, ela, Samira, o Juliano e a Ana Paula Renault. Ela disse que não tem visto direito a Ana Paula, que cada um tá seguindo a sua vida, porque a agenda tá pesada. E a Ana Paula, gente, não tá parando, né?
2: É
1: Ana
2: verdade.
1: Paula tá colhendo o momento dela, merecidíssimo. Fez um ensaio fotográfico maravilhoso. Diz que está solteira, que ela quer se divertir com um ou com vários. Que ela não tá preocupada com isso. Bem resolvida, né?
0: Amém.
1: Amém. Já no universo em desencanto de Jonas e Maxiane, né? A diretora do resort.
2: Que momento.
1: Deixaram de se seguir, tá?
2: Mentira! Oh, eu não sabia dessa, não.
1: Pois é, menina. Não tô seguindo outro mais, não, viu?
2: E eu queria saber dessa treta.
1: Pois é.
2: Será que ele não conta pra nós, não?
1: Na quinta série. Quinta série, liga pra gente. Conta pra gente.
2: Ô, Max, aproveita que você já tem o cartão aqui. De acesso do prédio? Max tá de casa já, né? Já veio 2 vezes, vai
1: pois
2: vir a terceira
1: é.
2: E conta.
1: Ela é maravilhosa. Aliás, em breve tem um bate-papo com a Max incrível no nosso podcast que já tá estreando aí pra vocês, viu?
2: Terceira temporada, né? Negócio de
1: terceira
2: sofá da Kayete, né?
1: Temporada, meu amor.
3: Amanhã não é isso?
1: Feliz.
3: Amanhã.
0: Tamo sabendo, hein? Tamo sabendo.
1: Ai, tô feliz, Marca. Tem muita gente. A Max, tem gente, olha. Tem
2: Chay-Chay, é.
1: Chay-Chay se emociona. Tem um papo maravilhoso. Maravilhoso com a Bárbara Reis, atriz incrível. Tá gostoso, tá incrível. E eu tenho certeza que foi feito com muito carinho pra vocês. Onde assistir? No canal do YouTube da nossa Rádio Globo. Então não perca, tá bom?
2: youtube.com/Rádio Globo. Já ativa o sininho pra quando chegar o primeiro episódio amanhã, você ser o primeiro a assistir.
0: Maravilha.
1: Bem, bebê.
0: Maravilha.
1: Que eu tô carismática.
0: Sempre foi, né? Vamos combinar. Sempre foi.

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2: Posso começar?
3: Por favor, né?
2: Já que você é o cantor romântico desse país.
3: Cara, fala de

0: Caro ouvinte, se você ainda não viu as fotos de Caiete na neve, fique à vontade pra você seguir Caiete, tá? Caiete na neve, um luxo.
1: Ô, oh, meu, luxo. Arroba Caiete Oficial, obrigada. É? Vai lá me seguir, gente.
2: Conta aqui, você encontrou a Frozen?
1: Não encontrei a Frozen, não, mas eu banquei lá a vovó da Frozen, cantei Let It Go e tudo.
2: Ah,
1: até boneco de neve eu fiz. Que eu tô...
0: Sabe
1: que você voltar a ser criança?
2: Ai, que
0: coisa
2: legal.
0: Linda,
1: gente,
0: né?
1: Foi incrível. É uma visão maravilhosa. Eu falei assim, meu Deus.
2: Foi a primeira vez que você viu neve?
1: Foi a primeira vez.
2: Ai, que legal.
1: Emocionada.
0: Achei
1: gente.
0: Você bonitinha de esquimó.
3: As fotos ficaram lindas.
0: Bacanas, né?
3: Bacana. Muito legal.
2: Obrigada,
3: bacana.
2: Você merece, Cacá, você merece. É desfrute muito da vida.
1: Todos nós merecemos, né, gente?
2: Com
1: faz
2: certeza.
1: Tudo com tanto carinho.
0: É isso.
1: A gente merece ser feliz.
0: Com certeza.
1: Curtir os momentos e vamos que vamos, que eu acho que é isso que vale a pena na vida, sabe?
0: Certo.
1: Os momentos que a gente tem pra contar, pra viver juntos. Senão, do que vale?
0: Nada. Então, me disseram que tem mais fofoca pra gente agora,
1: temos,
0: né?
1: Temos, vambora, meninos, bora.
0: Então, fica à vontade.
3: Atriz chateada com um colega de elenco.
1: Sim, meu amor, vamos falar de Graciane. Aliás, Graciane não, Viviane Araújo, chateada com o Belo, tá, gente?
2: Até eu tô ela tá confundindo.
1: É, eu tô confundindo, gente. Eu tô vendo Graciane que eu tô nada.
3: É muita gente envolvida.
0: É verdade.
1: É porque a Viviane tá brava, ficou chateada. Porque o Belo tá colocando imagens do Misael com a Consuelo no show, gente. Telão, cenas de beijo e tudo. Ela não gostou nada disso. Ela foi e disse o seguinte, abre aspas. Acho que não tem nada a ver. Pedi pra ele tirar amigavelmente, conversei e disse, olha, não está legal, acho que não tem nada a ver, porque ali é palco, é Belo que tá fazendo show e não o Misael. Ponto, fecha aspas. Errada não tá, né, gente? Tem que pelo menos pedir, né? Viviane tava chateada com essa situação ali dele ficar colocando, porque tá tendo a turnê Três Graças, aquela coisa toda, mas ela tava incomodada com as imagens de Misael ali beijando Consuelo. Eita, Lele, que o treino foi bom, não, viu?
3: Não, e a. O Cacá, entrevista dela, ela dizendo que foi incômoda, né? A cena com o Belo, de dar beijo e tal. Enfim, eu acho que jogou água no chope de muita gente, porque muita gente tava fazendo voz a esse casal, né?
0: Nossa senhora.
3: E eu acho que a entrevista dela botou todo mundo no seu lugar, né?
1: Mas eu não me surpreendeu nada, porque assim, ela não quis nem participar do documentário, vocês lembram?
0: Pois é, exatamente.
1: Ela só fez a novela por causa de Agnaldo Silva, que é um grande amigo, né, da Globo também, é o ofício dela, mas ela nunca deixou assim, essa esperança, quem segue assim de perto ali, né? O povo fantasia muito, porque foi um casal que fez muito sucesso, né, gente? Gente, então faz parte.
2: E foi muito tempo também. Agora,
1: foi muito tempo.
2: Uma coisa legal que eu admiro muito na Viviane, com sinceridade, é o profissionalismo.
0: Sim.
2: Ela fala sempre com respeito, com educação. E ela foi lá e fez o trabalho dela de maneira brilhante. Eu admiro muito mesmo.
1: E entrou na novela com enredo, não foi colocada ali do nada, segurou a onda e foi que foi. E o Belo também, né, gente? Então, assim, tanto que a galera, como o Maca falou, tava torcendo pra uma volta, né? Mas
0: complicado.
1: Vai ficar na saudade.
3: Aqui,
1: tá,
3: só pra gente fechar, Cacá. Por causa do Aguinaldo, mas tem um Pix também, né? Tem um Pix também, né? Que não é pouco. Enfim, vida que segue.
1: A vida tem que pagar as contas, né, mãe?
0: Então.
1: Adoro. Vamos ser sinceros, é um Pix.
2: Boletos
1: eu acho
2: chegam.
1: Que um Pix chegando, o valor da Viviane, Marca, até você faria casal comigo.
3: Aí é que tá.
1: Não faria?
0: Com certeza.
3: Aí é que tal, né? Pô,
0: então, com certeza.
2: Ele vai falar que por muito menos ele faria, olha só.
0: Meu amor, cafezinho com pão com manteiga, ele já tá indo.
1: Meu amor, dependendo do fixo, eu fazia até a juquinha de Vick. Não dava nada pra mim.
2: Que momento!
0: Muito bom.
3: Documentário estreia com polêmica.
1: Sim, gente, documentário de Rafa Kalimann, tá? Já tá o primeiro episódio no Globoplay, Tempo para Amar. Eu falei assim, eu adoro a Rafa Kalimann, expôs momentos delicados que viveu ao lado do Natan. Diz que na reta final da gravidez, ela se sentiu fragilizada emocionalmente e teve uma sensação de distanciamento do cantor, que acabou repercutindo até negativamente nas redes sociais, viu?
2: Ixi.
1: Ah, mas é o coração dela, né, gente? A mulher, quando ela tá grávida, Vick pode falar com propriedade. Acho que ela fica até mais frágil, né, Vicky?
2: Eu não
1: Como
2: sei
1: é
2: se é exatamente isso, né? Mas a questão é que o homem acaba não entrando na mesma sintonia, né? Porque tem uma mudança hormonal muito grande, a mudança do corpo, o ritmo de vida, o ciclo de sono. E o cara tá ali e fala, ah, tô disponível. Mas não é tô disponível, né? É vou topar entrar nessa mudança toda contigo.
1: Exatamente.
2: Não é ligar e tô precisando, não é um amigo que você vai ligar, ah, tô precisando de alguma coisa. Não é isso. É você mudar todo o seu estilo de vida pra aquele momento que passa tão rápido, né? 9 meses, cara. Não dá pra segurar o pagode 9 meses?
1: Né? Fica a dica.
4: Fica a dica. Né?
2: Eu falei pro meu marido, por exemplo, não me venha beber cerveja e venha me beijar. Por quê? Eu adoro cerveja, não posso beber porque eu tô grávida. Aí, pô, não testa o ser humano, né?
4: É verdade.
2: Não testa o ser humano.
1: Maravilhoso, Vicky. Então. E olha, a gravidez de Zuza, ela faz esse desabafo, tem momentos incríveis. Você confere aí esse Tempo para Amar, o primeiro episódio já disponível no Globoplay, viu, gente?
4: Maravilha.
1: A Rafa Kalimann faz esse desabafo e a gente vai encerrando por aqui. Ai, gente, queria tanto ser mamãe também.
4: Então, Macaxeiro, se apresenta aí, por gentileza.
1: Não, meu
4: não, você tá casada. Você tá casada. Você está casada.
2: Olha o Tigrão chegando.
4: Segure seu pagode.
2: Olha o Tigrão chegando ali, ó, aparecendo na janela.
3: Não quero confusão com o Tigrão. Não quero mesmo.
2: O cara é grande, tá?
1: Amor, estava com saudade.
4: Um beijo, meu coração. Fica bem. Tchau, tchau.

0: no Centro de Operações, saber do Léo Vieira as últimas informações do trânsito de hoje. Fala, meu querido!
1: Falo sim, meu querido, vamos fechar a lojinha nessa quarta-feira. Olha só, tô de olho na movimentação do trânsito para quem tá circulando pela zona sudoeste da cidade, você que tá ali pelo trecho da Barra da Tijuca, Barra Olímpica, Recreio dos Bandeirantes. Olha, fique atento, quem tá circulando ali pelo trecho da Salvador Allende, trânsito um pouquinho prejudicado ali para quem tá circulando neste momento em direção ao Recreio, ali na altura da estação do BRT Minha Praia, tem um caminhão enguiçado ocupando uma faixa ali da via, o trânsito está um pouquinho prejudicado. Para quem está saindo da Transolímpica, também tem dificuldades entre Curicica e o trecho da Salvador Allende. Para quem está seguindo em direção ao trecho ali da Transolímpica, o trânsito vai fluindo sem dificuldades. Pela Embaixadora Belardo Bueno, trânsito mais intenso em direção a Ayrton Senna, ali na passagem pelo Parque Olímpico e na chegada à altura da estação Rio 2 do BRT, só afeta a saída ali da estrada Coronel Pedro Corrêa. Quem está pela Avenida Imperatriz Leopoldina ou mesmo o trecho ali de passagem da estrada Rui Pavuna vai conseguir ganhar um tempinho. Para quem tá pela Ayrton Senna em direção à Orla, dificuldades no trecho da Gardenia Azul e entre o aeroporto de Jacarepaguá e o acesso à Avenida das Américas ali na altura do Terminal Alvorada. Quem tá pela Américas, inclusive, o trânsito é pesado já desde o trecho do Recreio dos Bandeirantes, ali na altura da estação Glaucio Gil até a chegada ao trecho do Bosque da Barra, o trânsito de intenso lento. Para você que sai do Recreio em direção à Barra, prefira a Orla, Avenida Lúcio Costa, o panorama é bem melhor neste momento, tudo tranquilo por lá. 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Galera, tô ficando por aqui. Oba. Uma boa quarta-feira para todo mundo. Amanhã eu tô de volta daquele jeitinho. Até amanhã, meu querido!
0: Meu querido, fica bem!
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0: volta com o Luar, senhoras e senhores, aqui na Rádio Globo 98.1, a rádio que vibra com você, eu e os meus amores, obviamente, né? Viquinha, Rosa Cruz, Maca, coisa linda do meu peito aqui, assim, chega até dar uma...
1: Ufa!
2: Rapaz, deu até uma preocupação aqui.
0: Deu uma preocupação, né? Hoje ele tá com a gargantazinha complicada, mas tudo bem. Os ouvintes daqui a pouquinho vão começar a mandar receita pra você melhorar a sua garganta, que é um negócio mais tranquilo, né?
3: É,
0: eu acho. Bom, eu infelizmente, eu sou radialista, não tenho, né, digamos assim, propriedade pra falar de chá com você.
3: Ah,
0: ou qualquer coisa desse sentido.
3: Entendi.
0: Concorda, Vicky?
1: Eu acho que é melhor a gente falar da torta de climão aí, que a gente já tá criando várias nesse programa.
3: Várias.
0: Deixando o rapaz desconjuntado.
1: Vamos saber. E o ciático tá num lugar, é melhor não desconjuntar.
3: É melhor.
0: Não entendi.
1: O ciático dele tá no lugar.
0: Você acha que vai sair do lugar como?
1: Porque você tá desconjuntando ele.
0: Ah, tá. Lá
1: entendeu?
0: Ele.
3: Rapaz.
0: A cara dela sem rir.
3: Vou te falar.
0: Vamos ouvir a galera.
3: Fica
0: à vontade, vai.
4: Bom dia, meu nome é Bianca.
1: Oi,
4: eu
1: Bianca.
4: Eu sou natural aí do Rio.
0: E aí, Bianca?
4: Você tá da Baixada Fluminense, mas atualmente moro no Ceará. E a minha torta de climão foi a minha amiga me chamar pro aniversário dela. E eu chegar no aniversário dela e perguntar de quem era o aniversário.
0: Mentira. Muito bom.
5: Fala, se não é, rapaziada do Plim Plim. Bom dia pra geral. Pô, e constrangimento foi quando eu chamei uma colega minha de grávida. E ela não tava grávida, mas ela só tava mais cheinha. Mas tinha muitos anos que eu não via ela. Muitos anos, alguns anos. E aí, quando eu vi, não tinha rede social nem nada dela. Aí, quando eu vi... Caraca, tá grávida, mané. Cortou, não.
0: Deixa
5: pô, minha cara foi lá no chão. Uma loucura.
0: Não queria estar na sua pele, não, sinceramente.
6: Fala, Rádio Globo.
0: Opa.
6: Bom dia.
0: Você tá bom?
6: Aqui é o Vitor, de São João de Meriti.
0: Beleza.
6: E a maior torta de climão que eu presenciei foi no ano novo de 2019. Quando teve um quebra-pau ferrado lá na casa da minha irmã. Távamos família reunida, né? Galera bebendo, curtindo, se divertindo, aquele churrasquinho de fim de ano, de lei. E aí, depois que a cachaça entrou, a galera se soltou, né? E aí a mulher da minha irmã foi parar na cama com o meu cunhado, marido da minha outra irmã.
0: Eita.
6: E quem viu, quem presenciou isso tudo?
0: Quem?
6: Eu.
0: Mentira.
6: E a minha irmã.
1: De camarote.
0: Mentira.
6: Tu imagina o quebra-pau que foi. E eu ali, só de butuca, querendo saber da fofoca, o desfecho da história.
0: Entendi.
6: Enfim, cada um seguiu pro seu lado,
0: né?
6: E a vida continuou.
0: É, né?
6: E só pra fechar com chave de ouro, minha irmã não se separou dela e a outra irmã também não se separou do marido dela.
1: Pois
6: é.
0: Gente.
6: Valeu, Rádio Globo.
0: Olha, eu confesso a você,
1: a turma tá mais pra frente.
0: É, exatamente. Mas a pergunta que eu faço nesse momento é a seguinte: como é que faz no dia seguinte?
3: Pois é, né, cara?
0: O que vocês têm a declarar?
1: Faz de conta que nada aconteceu em minha vida.
3: Depois que passa o efeito do álcool, como é que fica?
1: É.

0: você estava ali para me usar. Eu escutei umas frases assim já, hein? Olha aí que momento, né? É isso. Meus amores, a gente tá chegando na reta final do No Ar de hoje. Mas antes da gente meter o pé, a gente precisa botar aqui no ar, cara, o áudio mais criativo de hoje, que eu tenho certeza que foi sensacional e todo mundo se amarrou. Como é que é, Vicky? Nós temos uma bancada aqui de quantas pessoas?
1: 15.
0: 15, né? Maca, você acha que foi decisão acirrada? Foi direto no assunto? Como é que foi?
2: O pessoal parecia bem preocupado na hora de escolher. Bem, né? Assim, tenso, né? Tenso. Acho que o pessoal tava na dúvida, né? De quem escolher.
0: Entendi. Então vamos saber aqui qual foi o áudio. Solta o áudio aí. Vai.
3: Bom dia, número 1 do Brasil. Aqui é o Xavier. Cara, o maior constrangimento que eu já tive. Eu conheci uma pessoa num forró, mais velha do que eu. Ficamos por alguns meses, terminamos. Passou uns 2 anos, conheci outra pessoa da mesma idade que eu. A gente se conheceu legal no mesmo forró. Então fui conhecer os pais dela. Infelizmente, a mãe dela já peguei. Ei, foi o maior constrangimento que eu já tive. Bom dia.
0: Você vê como é que são as coisas, né, rapaz? Eu fico feliz.
1: E a pessoa não tem nem vergonha, né?
0: Não, não acha nem a cara por causa disso.
1: Pelo menos conseguiu uma história pra contar.
0: Exatamente.
1: Boa, uma boa história.
0: É, o Xavier, que se deu bem, final do fone dele é o 75. Dá uma ligada aqui, cara, 97.9988, pra você trocar uma ideia com o Gabi e aí fica tudo certo. Próxima hora a gente vai botar aqui um par de ingressos pra você curtir o registro histórico com o Luan Santana. Acontece por agora, né? Pra ser mais exato, 16? Sábado, dia 16.
1: Boa.
0: A partir das 16h. Incrível vai ser esse... Aliás, vai ser histórico, vamos dizer assim. A classificação 18 anos. E qualquer dúvida que você tenha, vai lá no site ou no app da Rádio Globo, se inscreve e tá tudo certo. Sendo assim, crianças, vamos ficando por aqui, lindos e belos. Amanhã, amanhã tem mais, tá? Amanhã tem mais, a partir das 7h. Mais uma edição do No Ar. Amanhã, quinta-feira, dia de TBT. Vamos ver o que meu querido Léo Maca vai aprontar pra gente. A única certeza que eu tenho é que estaremos aqui a partir das 5h para as 6h, tá? Com toda a pompa do mundo, com todas as informações e muito mais, certo, Vic?
1: É isso, amanhã tem mais. Todo mundo aqui, como diz meu amigo Macaxeiro. Beijo, Fafá, beijo, Gabi, beijo, Mac, beijo pra você que tá com a gente desde 5h para as 6h e segue firme aqui na Rádio Globo, que tem muito mais pela frente, tá?
0: Cuida da voz, hein, Maca?
2: Amanhã tem muita coisa, tá?
0: Cuida da voz.
2: Deixa comigo. Tá?
0: Cuida da voz, porque a gente precisa de você, lindo, belo, cheiroso e gostoso.
2: Ah, rapaz, tá, não bom, posso querido? Garantir isso tudo, não. Mas amanhã estarei aqui. Estarei
0: Gabi,
2: aqui.
0: Gabi, cuida, tá, meu amor? Cuidado com o varão. Você sabe como é que funciona as coisas, né? Muito
2: vai
0: bem.
2: Vai chegar o
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0: Senhoras e senhores, anote aí, faltando 1 minuto para as 10 do Rio. Grande abraço, até amanhã, tchau, tchau. Vem aí Léo Melo e mais uma edição do Conexão Globo. Segura!

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6: E aí, como é que você tá?
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1: Oba! Estamos chegando com mais uma edição do Conexão Globo. Bom dia, Léo Maca. Bom dia, Rian Lobo.
6: Opa! Bom dia, meu parceiro. Qual é a maquinha?
7: Bom dia, amiguinhos. Beleza, beleza?
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1: 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Muito bem, estamos chegando nessa manhã de quarta-feira, 13 de maio, na Rádio que Vibra com você. Vamos falar do que é notícia, os assuntos do momento nessa super quarta-feira. Meu querido Léo Maca, o homem da barba rústica, que tem uma loção pós-barba faraônica. Você tá bonzinho, querido?
7: Eu tô ótimo, e você?
1: Não tão bem como você, mas gostaria, querido.
7: Lá ele, longe disso. Longe, mas muito longe disso. É o seguinte, eu vou falar do Spotify, meu amigo. Spotify completando 20 anos.
1: Cara, como o tempo passa, meu brother. Eu sou da época do Winamp.
7: Ah, rapaz. Quem nunca, né?
1: Não é?
7: Ah, rapaz. O Spotify tá completando 20 anos. É o assunto da internet. Daqui a pouco tem enquete pra você participar com a gente, beleza?
1: Belezinha. Momentinho pra tocar aquela belíssima canção.
7: Vamos nessa.
1: Ah, você gosta. Gosta, né?

0: gosta de mim, velho. Oh, meu Deus.
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0: O WhatsApp já tá liberado aí no 97.99988. Chega junto com a gente, participa aí. Ô, Leozinho, vambora. O que é notícia?
1: Bom, aniversário do Spotify, beleza? 20 anos. Passou rápido, tá? E o aplicativo tá oferecendo uma retrospectiva personalizada da história musical de cada usuário na plataforma.
0: Maneiro, hein?
1: Ou seja, você que tem continha lá no Spotify, você pode ir lá que eles vão montar toda uma playlist com a sua retrospectiva, tá? São 20 anos de Spotify. E aí eu quero saber, 97.99988, qual artista não vai faltar na sua playlist, na playlist da sua história.
0: Então a galera já pode mandar áudio.
1: 97.99988, participa, manda qual artista não falta de jeito nenhum na sua playlist.
0: Bom, na minha, Amy Winehouse, não falta.
1: Charlie Brown Jr.?
0: Charlie Brown Jr.
1: Ah, imagina.
0: Cara, tu tá de brincadeira comigo. Você Legião sabe, Urbana não falta.
1: Você sabe que eu já abri o meu Spotify,
0: Cazuza,
1: tá?
0: É mesmo?
1: Meu Spotify tem Charlie Brown Jr., tem Dilcinho e tem Henrique e Juliano.
0: Isso é bem eclético, né?
1: Negócio, né? Bem misturado o negócio,
0: maneiro.
1: Né?
0: Legal pra caramba. É bem a Rádio Globo, né, cara?
1: É bem por aí.
0: Maneiro,
1: eu quero
0: maneiro.
1: Saber dos nossos ouvintes, 97.99988, qual artista não vai faltar na playlist deles, beleza? Na do Rian, eu sei que não falta Ferrugem.
0: É.
2: Ferrugem. Tem a galera, Ferrugem, Maguzinho, gosto muito.
0: Maguzinho é bom,
2: Corriso,
0: né?
2: Maroto.
0: Gosto também.
2: O Belo. Ixi, tem a galera, né? Tem a galera.
0: O Ryan Lobo é mais pagodeiro,
2: né? Muito do pagode,
0: mais do
2: mas
0: pagode.
2: Charlie Brown rola muito.
0: Pô, o Charlie Brown é...
2: Aí é unanimidade, não esquece.
0: É unanimidade mesmo, não tem jeito. Tem artista que... Tem música que é atemporal e tem artista isso. Também, né, cara? Charlie Brown é uma parada assim que mexe. Muito bem. Áudio daqui a pouquinho, né, tropa? Ou agora? Vocês que mandam.
1: Daqui a pouco.
0: Gabi, já rolou até um bonzinho, Gabi. Participa aí, então. Manda teu áudio. 97.99988. Já. Vamos soltar a tua voz aqui.

0: seleção.
1: Brasil!
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2: O goleiro Bento, favorito a uma das três vagas no gol da seleção brasileira na Copa do Mundo de 2026, cometeu uma falha que adiou o título da sua equipe, o Al Nassr, no campeonato da Arábia Saudita. Nesta terça-feira, o Al Nassr jogou em casa contra a equipe do Al Hilal. Se vencesse o jogo, ganharia o título do campeonato saudita com duas rodadas de antecedência. O Al Nassr vencia o jogo por 1 a 0. Até os 52 minutos do segundo tempo, quando uma bola foi alçada à área e Bento se atrapalhou. Jogou a bola contra as próprias redes. Com o empate em 1 a 1, o Al Nassr ainda não é campeão. Tem 83 pontos e apenas mais um jogo para fazer. O Al Hilal tem 78 pontos e mais dois jogos e, portanto, pode chegar a 84 pontos. Formado pelo Atlético Paranaense, Bento começou a temporada como reserva do Al Nassr e depois ganhou a titularidade a partir de uma suspensão do goleiro então titular, Nawaf Al-Akdi, quando Bento já negociava uma saída para a Europa. Ele, Alisson e Ederson devem ser os goleiros convocados por Carlo Ancelotti na próxima segunda-feira. De São Paulo, Leonardo Dai.
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0: aí, Léo Maca? Fala comigo. Tem abraço pra mandar aí, pai?
1: Seguinte, cara, a gente recebeu uma mensagem super legal aqui da Juliana Medeiros. Uhum. Ela mandou o seguinte: olha, gostaria de pedir um feliz aniversário pra minha amiga Darlúcia. Trabalho com ela aqui no serviço médico da editora Globo.
0: Oba!
1: Ou seja, nossa colega aqui de InfoGlobo, um beijo pra Juliana e um beijo pra Darlúcia, que tá completando mais uma primavera.
0: Ju e Darlúcia, maravilhosas. Beijo, Darlúcia, gente boa, rapaz.
1: Gente da melhor qualidade.
0: Você tá brincando.
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0: 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Então vambora pros áudios, meu querido. Muita gente mandando mensagem aí, 97.99988. Queremos ouvir a sua voz. A pergunta é a seguinte:
1: aniversário do Spotify, 20 anos. Spotify tá fazendo uma playlist daquilo que você ouviu desde que você se inscreveu no aplicativo.
0: Caraca!
1: Maneiro demais,
0: né? Maneiro mesmo, né?
1: Mostra tudo, mostra inclusive qual foi a primeira música que você ouviu, ó que maneiro.
0: Caraca, eu vou dar uma olhada no meu, não tinha visto ainda.
1: Depois dá um confere.
0: Vou dar.
1: E aí eu quero saber no 97.99988. Qual cantor, qual banda vai fazer parte com certeza da sua playlist, que não vai ficar de fora? Vamos ouvir o pessoal?
0: Vambora, bota aí.
4: Bom dia, Gabi. Bom dia, Maca. Bom dia. Melo. Quem não pode faltar no meu Spotify? Belo. Cazuza.
0: Boa.
4: Paulo Ricardo.
0: Bom.
4: E assim vai. Denise Ribeiro do Estácio. Beijo.
1: Valeu, Dê. Beijo.
5: Bom dia, tropa da Globo.
0: Bom dia.
5: Fábio, Mônica Costa Barro.
1: Vai caindo
5: então,
1: ele, tá?
5: São vários artistas.
0: Sofredor,
5: eu sou bem eclético, eu ouço de tudo. Mas um que não pode faltar de jeito nenhum, se um dia desse pau na minha playlist bulgasse, falava, ó, só pode salvar um. Seria o Arlindo Cruz.
0: Aí.
5: Não pode sair da minha playlist de jeito nenhum.
0: Pô, Arlindo Cruz é
5: Monstro mesmo. Arlindo é bom demais. Na minha playlist ele não sai, não. Ele não pode nem faltar na minha playlist. Forte abraço a todos aí. Ótima.
6: Fala, Rádio Globo, bom dia a todos.
0: Oi, bom dia.
6: Que não pode faltar na minha playlist nunca, 28 anos, é o Sorriso Maroto.
0: Aê.
6: Sou muito fã. Inclusive, vem lá do B aí, hein, galera. Se preparem.
0: Vai ser brabo mesmo.
7: Bom dia, Léo.
0: Bom dia. Bom dia.
7: Léo Melo.
0: Oi,
7: Ian.
0: Olá.
7: Olha, na minha playlist não falta vai do Padre Marcelo Rossi, Tiaguinho, ao Bonde do Tigrão.
0: Eita!
7: De tudo na minha playlist.
0: Bom
7: toca
0: demais.
7: De tudo. Um beijo, galera.
0: Outro, meu amor, valeu.
8: Bom dia, Maca. Bom dia, Léo. Léo, saudade de você.
0: Oi, Dai.
8: Com você nesse horário.
0: Ah,
8: verdade, Dion. Sobre a enquete de hoje, que não pode faltar na minha playlist, com certeza. Minha saudosa Marília Mendonça tá sempre em primeiro lugar.
0: Marília é maravilhosa.
8: Depois aí, Henrique Juliano, no Pagode, que eu sou apaixonada também.
0: Uhum.
8: Ian. Mas
0: muito
8: o primeiríssimo lugar fica com a minha Marília. Um beijo, boa quarta-feira pra vocês.
0: Beijo, meu amor, bom trabalho.
9: Fala, Rede Globo, bom dia.
0: Rede
9: bom dia, galera.
0: Bom dia,
9: Léo. Bom dia, Maca.
0: Bom dia.
9: Michel aqui em Vassouras.
0: E aí,
9: então,
0: irmão?
9: O que não pode faltar na minha playlist lá, Spotify. É, Ferrugem.
0: Boa.
9: Sorriso Maroto.
0: Boa.
9: Linkin Park. Zezé de Camargo.
0: Bom demais, tá?
9: Cara, sou bem eclético também. Tá? Mas os principais são esses aí.
0: Pô, tirou um
9: mais ouvidos.
0: Maravilhoso.
9: Um abraço, galera.
0: Muito bom, muito bom.
10: Bom dia, galera da Rede Globo. Aqui é a Edna.
0: Edna!
10: Bom dia, Maca.
0: Bom dia.
10: Léo.
0: Ô, meu amor.
10: Saudado Lion.
0: Oi.
10: Negra
0: Lion.
10: Gata.
0: Lion.
10: Gabi.
0: É. Thundercats.
10: Olha, o que não pode faltar na minha playlist é Ferrugem, Dilcinho, Mumuzinho, Caju pra Baixo e Belo. É isso aí, gente. Beijo, galera. Léo,
0: oi, meu
10: Campo
0: amor.
10: Grande.
0: Tá
10: beijo.
0: Na minha terra, mulher? O que que tá fazendo aí na minha terra aí, mulher? Eu, hein? Lá em Big Field, cara, eu ia buscar aqui a trilha aqui, cara. Soldado Lion. É. Thundercats. Uou.
1: Rapaz.
0: Chega junto aí, 97.99988. O que teria na sua playlist, hein? Nessa brincadeirinha que o Spotify tá fazendo ao longo de todos esses anos, hein? O que teria na tua playlist? Conta lá, 97.99988.
1: Valeu,
0: mano.

0: programação da Globo que eu faço agora. Curto Circuito, Fala, Te Amo, do Mumu. Voltamos já. 10h47, dá aquela segurada aí, vai.
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0: 58. Bom, nosso teminha tá aí, bombante. Nessa primeira hora, você vai participando com a gente no 97.9988. Aniversário do brabo, né? O Spotify.
1: Você sabe quando você entrou no Spotify, Léo Melo?
0: Putz, cara, eu posso olhar aqui, mas eu acho que já tem aí pelo menos uns 4 anos,
1: quatro
0: talvez.
1: 4 anos? Eu?
0: 4, 5 anos,
1: eu
0: talvez.
1: Eu vi na minha retrospectiva, tá? 2014.
0: E não, então
1: 12
0: é menos, cara.
1: Anos que eu tenho no Spotify. Já tem tempo.
0: O meu deve ter uns 7 ou 8 anos.
1: É.
0: Eu lembro,
1: é.
0: Fizeram uma playlist pra mim lá na outra emissora e tal.
1: Ah, nem, maneiro.
0: Eu lembrei disso agora.
1: Então, é isso aí. A gente tá falando sobre o Spotify, que tá completando 20 anos, e a gente quer saber de você qual artista, qual banda, enfim, vai fazer parte, com certeza, da sua playlist. Já que eles estão montando uma, mostrando quem você mais ouviu ao longo desse tempo.
0: Beleza. Vamos ouvir os áudios, então?
1: É agora. Vamos nessa.
0: Vamos lá, Gabi.
2: Bom dia, Melo. Bom dia, Maca. Bom dia, Soladroy. Aqui é a Rosalie do Belfor Roxo. Na minha playlist, que não pode faltar, é Marrom, Isa, Zeca Pagodinho, Menos é Mais, Arlindo Cruz, Arlindinho, Rumuzinho, Ferrugem, e Sorriso Maroto, Ana Castela. Ah, um recado pro Maca. Bom pra sua garganta, Maca? É chá de romã, chá.
0: Toma
2: chá, que você vai melhorar.
0: Beleza.
2: Beijo.
0: Que susto.
3: Toma um
0: chá,
3: Marcos. Fala aí, família.
0: Tamo
3: da
0: junto.
3: Rádio
0: Obrigado.
3: Globo.
0: Oi.
3: Luciano do Caxambi.
0: Qual é,
3: mais
0: pai?
3: Mais uma vez aqui perturbando você.
0: Imagina, cara.
3: A minha playlist não pode faltar. Ferrugem, Quixote, Renan Oliveira.
0: Boa.
3: Sorriso Maroto, Belo. E um Zeca Pagodinho.
0: Boa.
4: Bom Zeca, dia, Zeca. Léo. Bom dia, Maca.
1: Olha o Cafu.
4: Bom dia, Ian.
1: Cafuringa.
4: Na minha playlist não pode faltar o menino Michael.
1: Porra,
4: com certeza, Michael Jackson, direto desde que começou o Spotify.
0: Muito bom.
4: E aqui no Brasil, acho que, porra, menino Péricles, o rei da voz.
0: Esquece,
4: é o
0: né?
4: Cara. Tamo junto.
5: Bom dia, Rádio Globo, Gabriel do Dribla aí de novo, Léo Melo na voz, Dalmaca, Rian, Gabi.
1: É, irmão?
5: Cara, eu gosto muito das músicas dos anos 2000, cara. Eu nasci em 95. Muita coisa de Malhação.
0: Hip hopzinho, pá.
5: Cara, enfim, Charlie Brown, o Rapa. Sou muito dessa vibe aí. Valeu, tamo junto.
6: Fala, meu amigo Leozinho, JM. Fala. Fala, mané, vambora!
1: Tá puro,
6: é
1: hein?
6: Tá, não, rapaz. Pode faltar na minha aí, cara?
0: O
6: que não pode faltar é meu vizinho, meu amigo,
0: Ferrugem,
6: meu amigo, irmão. Meu amigo, irmão, Ferrugem.
0: Sabia, mano.
1: Ferrugem?
0: É o Ferrugem.
6: É o Ferrugem, que não pode faltar. É o cara, meu camarada. Ferrugem? O cara é bom, cara.
0: É,
6: tá
0: Ferrugem.
6: Estourando na rádio aí. Que não pode faltar o Ferrugem. Vamos que vamos, Leozinho.
0: Valeu!
6: Saudade de você de manhã, hein?
0: Agora, rapidinho, só pra contextualizar, o JM, cara, ele mora em frente à casa do Ferrugem.
1: Só isso, né?
0: É só aí. Ele só aí. Se ele quiser uma música,
1: ele
0: o Ferrugem
1: é
0: canta,
1: né,
0: no ouvido dele.
1: Pois é.
0: Eu lembro que uma vez um ouvinte pediu pra eu conseguir um vídeo do Ferrugem e tal, dando parabéns. Eu falei com ele, falei, cara, por favor, ele bateu na porta do Ferrugem e o Ferrugem gravou quase que de cueca o vídeo pra mulher. O Ferrugem é incrível.
1: É
0: um cara que tem um coração absurdo. Um beijo pro Ferrugem. Nosso querido Jason da Zona.
1: Ele ouve a gente direto, tá?
0: É verdade.
1: Ouve a gente direto.
0: E é um amigaço, cara. Um cara que tem um coração gigante. Beijo, Ferrugem. Vambora, tem mais? Bota aí.
7: Bom dia, Rádio Globo.
0: Bom dia.
7: Aqui é a Bruna Soares, de Pilar.
0: Ô, Bruninha.
7: Estou sempre ligadona em vocês, hein?
0: Obrigado, amor.
7: Estou aqui passando pra, primeiramente, pra deixar um grande beijo pra vocês e dizer que quem não pode faltar na minha playlist é Cássia Eller, Ana Carolina, Cazuza, a eterna Marília Mendonça.
0: Boa.
7: E o Chorão. Um beijo, beijo, beijo pra todos vocês.
0: Beijo!
8: Beijo! Bom dia. Que não pode faltar aí na minha playlist do Spotify. Claro, MC Cabelinho.
1: Ainda.
8: E Marim Lima. Pô, Lua de Mel. Esquece.
0: Olha ele.
8: Isso não vai faltar. Isso eu sei que eles vão colocar. Não tem como faltar.
0: Boa, meu garoto. Obrigado aí pelas participações. A gente vai pra aquele intervalinho comercial. Daqui a pouquinho, Rian Lobo. Vai mudar a fita, Rian Lobo?
1: Vai mudar a fita, vai mudar a fita. A gente vai falar sobre outras paradinhas aqui no Trends. Você que já participou, fica ligado aí com o telefone na mão pra participar da próxima também.
0: Vou colocar só mais uma aqui, né? Pra dar um brilho. Eu gosto dessa, hein?

0: Eduardo! Cadê o negócio aqui?
1: Ah, garoto!
0: Muito que bem, hora aqui da... do resultadinho aqui da promo, a Cristiane de Oliveira, você, menina! Final do fone 34. Cristiane, você tá levando os ingressos aqui pra curtir aquele registro histórico com ninguém menos que Luan Santana. Músicas que transformaram em memória, em palco, em multidão, agora em única turnê que chega ao Rio pra uma noite inesquecível. 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Classificação 18 anos, parabéns aí pra Cristiane de Oliveira. Ô Cris, manda um WhatsApp aqui pra gente, fala com a Gabi, tá? 97.9988. Gabi tá esperando aí a tua mensagem por aqui, fechou? 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Final da hora a gente libera esse resultado. Fechou?

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2: Rádio Globo 11:06, bom dia.
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2: Muito bem, eu quero as informações do Vascão, o gigante da colina. Fala se não é o Pradela.
4: A equipe do Vasco entra em campo nesta quarta-feira, às 19h, pelo segundo jogo da quinta fase da Copa do Brasil. Confronto contra a equipe do Paysandu em São Januário. No primeiro duelo, o Vasco venceu por 2-0, ou seja, pode até perder por um gol de diferença, que avança às oitavas de final da competição. Para este duelo, o técnico Renato Gaúcho deve mexer na escalação. Um provável time deve ter Léo Jardim no gol, com o Paulo Henrique, Saldívia, Lucas Freitas e Lucas Piton na linha defensiva, Barros, Thiago Mendes e Rojas no meio-campo, Marinho e Nestroza, Nuno Moreira e David no comando de ataque.
2: Valeu, Pradela, obrigado pelas informações. Daqui a pouquinho estamos de volta, dá aquela segurada aí.
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2: Muito bem, menino Ryan, o soldado da Rádio Globo.
3: Fala comigo, meu garoto.
2: Meu querido, pra essa segunda parte da música aí, que você vai trazer de interessante pra nós?
3: Você costuma comprar muito pela internet?
2: Bastante coisa, cara.
3: Shein, Shopee, parada toda, AliExpress.
2: Eu tô dentro.
3: Tá ligado que essas compras internacionais, elas eram taxadas, né?
2: Uhum.
3: Aquela taxa das blusinhas, 20% certo. De taxa em cima das nossas compras internacionais. Só que ontem o governo federal anunciou que essa taxa das blusinhas foi de ralo, tá?
2: Opa!
3: Pra compras de até $50. Então, se você vai comprar aquela blusinha na Shein, na Shopee, uhum, pode ficar tranquilo que até $50 você não paga mais taxa internacional, essa taxa das blusinhas.
2: Traduzindo,
3: né?
2: Aí, mais ou menos 270, 280.
3: É, por aí, 250.
2: Reais,
3: vamos arredondar pra 250 ali, 250, um pouquinho
2: 50,
3: mais.
2: É.
3: Pra alguma coisa ali. Bom, a gente quer saber da galera agora no 97.9988. Quero todo mundo participando, mandando por áudio, que eu sei que todo mundo hoje em dia compra pela internet.
2: Não, né? É, rapaz? Praticidade, né, cara?
3: Pô, muita coisa. Chega na nossa casa às vezes, né? Bom, você costuma comprar bastante online ou prefere comprar em loja física? E o que você mais compra pela internet? Eu gosto de comprar bujinganga. Coisa assim.
2: Eu também, cara. Coisa de
3: celular. Coisa de carro, que é mais barato.
2: Coisa de carro, compro bastante coisa. Peça de carro.
3: Peça de carro. Tudo muito mais barato, né? Mercado
2: livre. Na internet,
3: né?
2: É como se você estivesse se planejando pra fazer uma compra, né?
3: Exatamente.
2: Você vai comprar uma loja física, você vai pagar muito mais caro.
3: Agora, roupa, eu tenho dificuldade de comprar pela internet, porque pode não dar, né? Ou pode ficar muito grande,
2: eu
3: ou
2: também,
3: pequeno.
2: Tênis também, tenho
3: tênis,
2: medo.
3: É.
2: Às vezes eu comprei tênis, ficou apertadaço.
3: É legal, sabe? Pra tênis e roupa, eu vou na loja e se eu quiser, tipo, tá muito mais barato no site. Eu vou na loja, experimento o tênis. E se eu não ficar ansioso pra comprar, eu vejo ali, o tamanho é 41.
2: É uma boa tática, hein?
3: E aí, peço na internet pra chegar 2 dias depois.
2: Tá aí, óbvio que você vai ser um caroço pro vendedor lá, né? Mas é uma boa tática, chamar o vendedor. Pô, deixa eu dar uma olhada naquele tênis ali. Tu experimenta todos que você gostou na internet, vai embora.
3: Exatamente.
2: Tá de sacana.
3: Acontece, os vendedores estão putos comigo, mas acontece nas melhores famílias.
2: Você é conhecido como o famoso caroço da loja.
3: Exatamente.
2: E que entra pra dar aquela caroçada no vendedor, fazer ele perder a vez.
3: Só isso.
2: São 11h22. Olha ela aí, maravilhosa.

0: É sempre importante ter coragem. Estamos de volta com o Conexão Globo e o teminha mudou pra você participar, certo, soldado Ryan?
1: É isso, meu garoto, 97.9988, a gente tá perguntando pra galera se vocês são acostumados, se gostam de fazer comprinhas online. Eu sei que a galera gosta. Volte minha recepção, liga. Ian, chegou a entrega pra você. Às vezes eu nem sei o que é. Minha senhora pediu. Bom.
0: Olha só que interessante.
1: Pois é, rapaz. Aí a parada chega aqui depois que eu vou saber o que é. Ah, não, pedi coisa pra Maju. Depois que minha filha nasceu, meu irmão, esquece.
0: Cara, imagina o carrinho, como é que não tava cheio.
1: Ih, 600 coisas no carrinho. Eu falei, ó, vai devagar, porque eu não ganho pra isso tudo, não. Bora ouvir a galera, 97.9988.
0: Bora.
2: Bom dia, Rádio Globo.
0: Bom dia.
2: Então, eu fui resistente um pouquinho a comprar na internet, né? Tenho 48 anos,
1: eu
2: então...
1: também.
2: Essa idade, geralmente, a gente não aceita muito bem a internet, né? Mas agora, o meu carrinho da Shein vive cheio. Inclusive, com essa notícia que vocês deram agora, eu já vou entrar pra ver se caiu a taxa mesmo.
0: Ah,
2: beijo,
0: é?
2: Beijo.
1: Beijo.
3: Meus amores, olha eu aqui de novo, Marcinha do Meia.
1: Marcinha do Meia.
3: Eu sou vim compradora nata. Eu fico em cócega assim, quando eu não consigo comprar nada. E aí, compro tudo. Menos roupas e sapatos, que já teve uns probleminhas. Mas eu mobilei minha casa pela Shopee.
1: Bom demais.
3: Eu fiz minha festa de 50 anos. Minha festa de 50 anos foi toda pela Shopee. E não saio de casa pra nada. Até então, porque o que você acha na internet, você não acha na loja física, entendeu?
0: Uhum.
3: E aí, a praticidade hoje é tudo, nosso tempo voa. Beijo.
0: Beijo, meu amor.
4: Fala, filho crescido. Raul Malvadão na frequência H208. Muito bom que o governo fez. Até que enfim, né? Até que enfim. Devagarzinho vai fazendo as coisas que presta, né? É isso aí. Eu compro. Compro na Shopee, Mercado Livre. Adoro. Chega em casa, bonitinho. Entendeu? Vamos que vamos. Gabi, mandei uma mensagem lá no Instagram, lá, tá? Me perdoe mais uma vez aí. Tá? Desculpa aí pela minha filha, valeu?
0: Ô, malvadão aí.
5: O cara que entrega a Shopee virou meu colega, tem meu contato, vê meu status.
0: É mesmo,
5: quase
0: cara?
5: Da família. Eu compro muitas coisas pro carro, muitas... Ah. Tanto peças como um montão de bobeira pro carro. Já a dona Fabiana compra as coisas pra dentro de casa. Léo Melo, suporte de esponja de pia é sacanagem, mano. Suporte pra molde do Wi-Fi... Mas também tem aqueles brinquedinhos apimentados que vem totalmente embalado.
1: Aquele gelzinho,
5: aqui é o Marcos,
1: né,
5: que tem uma história pra cada enquete. Bom dia, gente.
1: Valeu,
0: esses
1: barão.
0: Brinquedinhos que chegam embalados.
1: Isso,
0: aí, que é perigoso, né?
1: Plástico bolha, né?
0: É, quando chegam umas paradas dessas aqui na rádio, ficam empurrando pro outro. Não, não é meu, não.
1: Não.
0: Não é meu, não, não, não, não.
1: É
0: não
1: tudo do macaxeiro.
0: Não. É tudo macaxeiro. Não, também não é meu, não.
6: Tá vendo aí?

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0: maravilhosa Ludmilla na programação da Rádio Globo com Maldivas. Teve Xande de Pilares ainda bem, agora perdeu do bom gosto. Três na sequência, vai lá. 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Lembrando, você pode participar quantas vezes você quiser. Mas é importante sempre colocar uma resposta diferente, tá bom? Senão, não vai valer. Intervalo é rapidinho. E já já estamos de volta com mais Conexão Globo. Dá aquela segurada aí. 10 para o meio-dia agora.
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0: Eu gosto dessa. Essa é muito boa na programação da Rádio Globo. Oi, Balde, com Zé Neto e Cristiano. No Conexão Globo até o meio-dia. Ainda é Conexão Globo, meu querido.
1: Estamos conectados,
0: irmão. É óbvio.
1: E temos tá conectado.
0: E temos essa perguntinha gostosa aí pros nossos ouvintes, né, não, Ryan?
1: Vê se a galera tá comprando bastante pela internet. Bora ouvir?
0: Bora! Solta aí, Gabi.
2: Bom dia, Rádio Globo.
0: Opa!
2: Eu sou viciada a comprar pela internet, pela Shopee, nem se salva.
0: É mesmo, é?
2: Todo mês eu tenho que comprar alguma coisa na Shopee. E o que eu adoro comprar é coisa infantil, como laço, xixinha, roupa. Adoro comprar essas coisas assim pra minha filhinha.
0: Ah, é baratinho.
3: Bom dia. A gente acabou de fazer o test drive no Shopee.
0: É?
3: Não paguei imposto.
0: É?
4: Bom dia, galera da Rádio Globo. Priscila da Ilha do Governador.
0: Ô, Pri, tudo bom?
4: Pô, esse negócio de comprar na internet é maior vício, cara.
0: É.
4: Compro de tudo, até o que eu não tô precisando. E parece que
0: verdade.
4: O celular, né? Não sei se tem uma programação que vai mandando um monte de coisa. Às vezes tu nem sabia que existia aquilo. Quando tu vê, tá comprando um negócio que tu nem precisava. Compro em vários lugares. E agora eu tô gostando muito de comprar no TikTok Shop.
0: Uhum,
4: muito bom, as coisas baratas.
0: Nunca comprei lá, não.
4: É de qualidade, entendeu?
0: Entendi.
4: Então, compro sim. Tô sempre comprando e tenho até que me policiar.
2: Bom dia, Rádio Globo.
0: Bom dia.
2: Eu sou viciada a comprar pela internet, pela Shopee, nem se fala. Todo mês eu tenho que comprar alguma coisa na Shopee. E que eu adoro comprar é coisa infantil, como laço, xixinha, roupa. Adoro comprar essas coisas assim pra minha filhinha.
1: Eu também.
5: Bom dia, meninos. Olá, eu aqui de novo, Rosélia do Convosco.
0: Oi, amor.
5: Eu nunca tinha comprado nada assim pela internet, não, que eu ficava assim com receio. Mas eu tinha que mobiliar minha casa, comprar aqui umas coisas pra casa, passei a olhar, observar. Aí tomei coragem e comprei uma mesa de tampo de vidro aqui pra minha casa, com quatro cadeiras, e um armário pra minha cozinha. O detalhe, só paguei quando chegou. Gostei.
1: Coisa linda.
5: Vale a pena, vou comprar mais. Agora vou comprar na Shein. Beijo, beijo.
0: Beijo! Muito bom, muito
1: fechou,
0: bom.
1: Fechou então, né?
0: Fechou bonito, né? Galera, a galera consome, né, papai?
1: Pô, muita coisa. Vambora, com essa a gente se despede, hein?
0: Soldado Ryan, daqui a pouquinho a gente se fala no hashtag Globo. Quer dizer, hashtag Globo.
1: Aqui na Rádio Globo, é isso. Vambora!

0: carro nesse som aí do Benza a Deus, cara. Tá aí, um grupo da atualidade que eu já tô amarradão em ouvir, brother. Era uma vez é o nome desse som aí. Já teve aqui também, né, Soldado Ryan? Essa rapaziada,
1: tem,
0: né?
1: Tem uns 15 dias aí.
0: Olha aí,
1: 15
0: ó.
1: Dias, exatamente 15 dias aí no É Nóis. Tiraram onda. Magrão e companhia. Um beijo pra eles.
0: Braço aí pra essa tropa. Que delícia! Olha aqui, ó, menina Natália Modesto. Esse é o nome da emoção do momento, final de Fone 20. Nath, você tá boa, querida? Tá levando aqui o par de inscrição pra corrida da Copa. Você vai correr aí, vibrar e vestir as cores do Brasil, com muito orgulho, obviamente. Dia 31 de maio, tá? Domingão, 7:30 da manhã, lá na Praça Mauá. Realização AR2 Eventos. Classificação 14 anos, parabéns aí pra Natália Modesto, final do Fone 20. Nath, mensagem pro WhatsApp da Globo, tá? Fala agora aí com a Gabi que ela tá esperando, tá bom? 97.9988, só mandar mensagem aí, se identifica e pronto. Ó, pra próxima hora, tem ingressos aqui pra exposição Mundo Pixa. Imagina só conhecer a Dora e o Nemo nas profundezas do oceano, ou então visitar a sala de comando da galerinha do Divertidamente, hein? Partiu fazer essa viagem por dentro das suas histórias favoritas e viver essa experiência com a sua família lá no Barra Shopping? Tá rolando, de segunda a sexta-feira. Informações mundopixar.com.br. A classificação é livre. Realização Blast e Solution Off. Depois do intervalo, tem mais música na Globo.
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0: Rádio Globo, meio-dia e 5, ó. Vem aí o Rebobina. Aguenta aí que eu só volto com as véias.
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0: 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Estamos chegando com o Rebobina no somzão da Rádio Globo, aquela horinha pra tirar a poeira do vinil, rebobinar a fita e viajar no tempo. Só

0: clássicas. Melhor hora do dia, né? Hora do almoço. Aí tu vai viajando no tempo. Porque afinal de contas, cara, só quero ser feliz.
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0: Já tive moleques. Olha o homem aí, ó. Martinho da Vila. Meio-dia e 9, boa tarde.
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0: 1999. Musiquinha boa do Boca Louca, hein? Duas Paixões. Eita saudade, né, cara? Parceiro Renatinho, Toninho Branco. Pô, época boa demais, cara. Teve Stereo Love com Edward Maia Lixa. Aliás, Edward Maia e a Vika. Decisão do Cara Metade, o Teu Chamego, do Grupo Raça. Nosso Sonho, do Claudinho Buchecha. Tá vendo aquela lua do Exalta? Cara, só música maneira aqui no Rebobina. Uma verdadeira viagem no tempo aqui no Sonzão da Rádio Globo. Ó, o Rebobina volta daqui a pouquinho, tá? Dá só uma segurada aí.
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0: Muito que bem, eu quero as informações do Malvadão. Fala comigo!
7: O Flamengo tem confronto importante nesta quinta-feira pela Copa do Brasil. O time carioca tem duelo de rubro-negros contra o Vitória pela quinta fase da competição. A novidade para a partida será o lateral esquerdo Alexandro, que cumpriu suspensão contra o Grêmio no fim de semana e volta a ficar à disposição do técnico Léo Jardim. Depois de vencer a partida de ida por 2-1 no Maracanã, um empate no Barradão garante o Flamengo nas oitavas de final. A tendência é que o rubro-negro jogue com mais titulares no Barradão do que teve na partida de ida. Jorginho e Everton Araújo, que receberam o terceiro cartão amarelo contra o Grêmio no último fim de semana, devem formar a dupla de volantes titular em Salvador. Varela, Léo Pereira e Samuel Lino, que estão pendurados no Brasileirão, podem não jogar domingo contra o Atlético Paranaense e começar a partida na quinta, pensando já no duelo contra o Palmeiras no outro fim de semana.
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João Bosco e Vinícius. Chora, menina! Coisa linda na terra. Meu querubim, cara. Quanto tempo eu não escutava essa música, meu querubim, brother? Voltei no tempo legal junto com vocês aí. Com a Absinthe do Negritude, já sei namorar do Tribalistas, que é outra que eu me amarro. Eu já te quis um dia do Sorrisão Maroto, Marrom Bombom dos Morenos. Caraca, mano. E o Boca Louca, né? Duas paixões que eu amo. Renatinho Boca Louca, Toninho Branco, essa tropa aí da Zona Oeste do Rio, que eu tenho maior consideração, maior respeito. Respeito máximo. Nosso saudoso Renatinho Boca Louca, né? Infelizmente nos deixou. Mas tem um legado aí muito bacana musical dele. Bom, 1:03.

0: soldado Ryan.
1: Vambora. Fala aqui no hashtag Globo de Educação. Também no Fluminense, que passou de fase na Copa do Brasil. Mas, meu irmão, precisava ser desse jeito. 2-1 contra o Operário. Alô, Flusão, hein? E também da mãe da Graciane Barbosa mandando papo para a Viviane Araújo.
0: Teve esse negócio de coisa?
1: Teve esse negócio de coisa. Eu vou te contar esse coisado agora no hashtag Globo.
0: Bora.
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1: Hashtag Globo. Hashtag Educação. A partir de hoje, quem assinou o contrato do FIES até 2017 tem débitos aí até 4 de maio de 2026, já pode renegociar essa parada, tá? Com o Desenrola FIES, que faz parte aí, quem faz parte do CadÚnico, pode conseguir descontos que chegam a 99%, cara.
0: Opa.
1: Então, se você tem contrato aí com o FIES até 2017, assinou lá bastante tempo atrás e tá devendo até o dia 4 de maio, pode renegociar essa dívida e os estudantes adimplentes também terão condições aí especiais para quitar os débitos, né? Quem está em dia pode quitar com 12% de desconto. Tá lá no site lá do Banco do Brasil, do app da Caixa, pra renegociar a tua parada aí, se você tá ferrado, hein?
0: Boa!
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1: Hashtag que sufoco. O Fluminense não precisava passar por isso, né? 2-1 contra o Operário na quinta fase da Copa do Brasil. Jogo no Maracanã, 2-1 contra o Operário, né, meu parceiro?
0: É muito pouco, né?
1: Poderia ser melhor, né? O Zubeldi, ele tá na corda bamba ali. Acho que a torcida do Flusão não tá muito satisfeita. Vamos ver se o Hulk chegando agora, né, consegue dar uma melhorada na parada. O Fluminense tá bem no Campeonato Brasileiro, mas não tá desempenhando o que pode desempenhar, né?
0: Uhum.
1: Tem time pra isso. Ontem os gols foram de Savarino e Lúcio Acosta.
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1: Hashtag tá na rede. Mãe da Graciane Barbosa e ex-sogra do Belo, a Ledir Jacobina, criticou a Viviane Araújo após a atriz revelar, em entrevista, que ficou desconfortável em beijar o Belo, né? Na novela Três Graças.
0: Pô, normal, né?
1: E aí a mãe da Graciane mandou o papo. Olha só, se aceitou o papel, já sabia, então deixa de palhaçada.
0: E?
1: Ela desceu a lenha num comentário lá no perfil no Instagram. Assim, a ex-sogra do Belo falando sobre uma outra ex-mulher do Belo, defendendo o ex-genro.
0: Nossa, né, rapaz?
1: Rapaz, o Belo tem alguma coisa aqui.
0: O Belo tem o. Tem o.
1: Mel.
0: Tem o molho, tem o mel.
1: Sua boca tem o mel.
0: E Belo, sabor
1: tá bom, não há. Ê, Belo, hein? Garota é bom, hein?
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0: Aguenta aí, a gente volta já.

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2: Rádio Globo, 1:06. 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
2: 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Valeu, Bruninha, parabéns. 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
2: 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Sim, senhoras e senhores, estamos chegando com mais uma edição do Sem Parar. São 2 horas direto, sem nenhum intervalo comercial. 60 minutos, mais 60 minutos, 120 minutos de música.

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2: Levitating na programação da Globo. Uma música boa atrás da outra, hein, cara? Teve aí nos braços da batucada do menino Arlindinho, que representa. Fala baixinho.
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2: Toquei o Péricles quando a gira girou, batom de cereja com Israel e Rodolfo pedindo a conta da turminha do pagode com Zeca. Bom, sei que você pegou três aí, cola no app ou no site com teu cadastro, vale 20 produtos da Mondial. Vai lá no app ou no site da Globo e manda o teu cadastro na sequência premiada. Por aqui continuam sem parar. Agora com o menino Mola. Até amanhã.

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0: Lucidez, Sorriso Maroto. E é o seguinte, estamos fechando aqui o Sem Parar, 2 horas de música diretaço, mas fica tranquilo que depois do break vai chegar o É Nóis. Soldado Ryan já tá na casa, tá? Rapidão, jogo rápido demais.
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0: Rádio Globo, 1:03.
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0: 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Tem resultado de promoção. Parabéns, Magda da Cruz, final do telefone 21. Pode mandar um WhatsApp pro nosso número, tá? 21 97.9988. Sabe como retirar seu prêmio aí? Levou um combo R21. Tá tirando essa onda aí com R$200 pra tirar essa onda, fechou? 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
0: Fala, soldado Ryan, fala pra mim, irmão.
6: Vambora, Mola, falar aqui de uma mudança de planos da prefeitura no entorno aqui da Rádio Globo, na Praça 11. Falar também do Endrick, que vai voltar ao Real Madrid. Boa. E o Ferrugem pediu Thaís Vasconcelos em casamento. Tudo agora no #Globo.
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6: 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Mudança de planos. A prefeitura do Rio desistiu do plano de criar um mergulhão na Avenida Presidente Vargas como parte de uma série de intervenções para reorganizar o trânsito, né? Serão necessárias essas mudanças aqui no projeto Praça 11 Maravilha, que prevê a demolição do elevado 31 de março, né? Que liga a Zona Sul a outros pontos da cidade. Só que eles vão sim substituir esse elevado por um mergulhão, só que pertinho aqui da Rádio Globo, na entrada do túnel Santa Bárbara.
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6: #Globo de volta. Endrick fará a última partida com a camisa do Lyon no próximo domingo. O brasileiro já foi informado oficialmente do retorno ao Real Madrid e foi além. Ele pediu as instalações do Clube Merengue para treinar na próxima semana de olho na Copa do Mundo. Maneiro, hein?
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6: 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Tá na rede. Ferrugem e Thaís Vasconcelos vão se casar, rapaz. Vão subir ao altar. O cantor de 37 anos se ajoelhou diante da esposa durante a festa de aniversário dela, só pra eles e pra família, né? Tirou o anel do bolso, aquela caixinha, aquela chuparada lá pra frente, padrão, né? O cara é romântico, o Jason é romântico.
0: Vai sair música demais isso aí, tá?
6: Ah, vai.
0: Prepara o próximo disco,
6: vai machucar muitos corações ainda esse Jason, rapaz. Beijo, Ferrugem.

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0: E vamos nessa!
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0: Daquele jeitão, vamos nessa! Quarta-feira, né? Soldado Ryan, começando mais uma edição do É Nóis. Vamos tirar essa onda hoje.

0: 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Você não foi ainda, mas você vai. Mola, vamos desenrolar essa parada pra você aí. Galera do R21 sempre presente aqui, não é nós? Toda bom quarta-feira demais. Tem essa promoção e você vai lá no nosso Instagram, que a postagem já tá por lá. @radio.globo, pode comentar quantas vezes você quiser. Eu vou amassar essas delícias. Já comenta muito, mano. Comenta muito, pode comentar aqui.
1: Porque é 200, não é isso?
0: Valgerzinho de R$200 que pra tu comer, isso? Cara.
1: Bom demais.
0: Aí vem o prato, né, que você escolher. Vem dois refrigerantes ou dois chopps. Vem também taça de sorvete, tudo incluso nessa parada aí.
1: Por que eu não fui ainda, irmão?
0: Ah,
1: vambora,
0: porque você é novo aqui, você vai
1: entrar. Então, pra mim, se ninguém participar, é meu, hein?
0: Resultado ao vivo no final do É Nóis, hein? Tem quiz de bobina e muitas coisas pra rolar aqui ainda.
1: Vamos nessa, Rádio Globo, a rádio que vibra com você, tá no ar o É Nóis.
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0: na pele, eu sou um zaço, né?
1: Seguinte, não pode fazer essas coisas não, hein, cara.
0: Pode não.
1: Pele na pele, tá? Senão acontece o que aconteceu comigo e contigo.
0: É.
1: Vem neném não, aí, separado, nada de junto, não.
0: Nada a ver
1: lá com ele, rapaz.
0: Mil vezes.
1: Pra quem não sabe, o Mola vai ser papai em breve,
0: daqui
1: né?
0: Daqui um mês, é, exatamente. Um mês, eu entrei aí na Rádio Globo e já vou tirar a licença.
1: É um contrato muito bem amarrado. Eu amo essas coisas.
0: O empresário é bom.
1: Boa.
0: O que aconteceu com o influencer Teodoro, cara?
1: Cara, então, a gente sabe que o Teodoro, ele tem milhões e milhões de seguidores nas redes sociais, é um dos artistas aí mais

0: Gente, e aquele moranguinho dos filmes, né? Enfim, ele recebeu uma notificação ontem do Serasa, cara. Ele tem uma dívida de R$103.
1: Eu pensei que era de R$103 mil,
0: nada,
1: não?
0: Nada, R$100.
1: Dois lanchezinhos?
0: Dois lanchezinhos no Mac. É. Exatamente. E aí ele não pagou sem parar. É aquela paradinha que você passa pelo pedágio e sempre precisa parar e tudo mais, enfim. É, e ele esqueceu de pagar. Normalmente a gente esquece sempre dos boletos menores, né?
1: Exatamente. Mas, pô, bota no cartão de crédito, vamos ser sinceros aqui.
0: Débito automático.
1: Automático,
0: enfim,
1: né?
0: Ele esqueceu, então tudo bem. Acontece com todo mundo, né? Ele vai pagar, mas ele tirou onda disso na internet, né,
1: galera? Deu uma zoada na internet.
0: Deu uma zoada. Botou um videozinho dele lá, botando, galera, ó, eu me ferrei também, caí no SPC, no Serasa. E já que a gente tá falando sobre isso, se o Teodoro, que é rico, já caiu no SPC e no Serasa, por que que a gente não vai, né?
1: Olha, quem nunca, né?
0: Quem nunca? É exatamente isso que a gente vai perguntar pros nossos ouvintes aqui, cara. Mano, você já teve o nome sujo? Você já teve, Mola?
1: Eu? É. Se pesquisar lá, não sei nem como é que tá.
0: Deve estar imundo já, né?
1: Se pesquisar, não sei se tá sujo, mas não.
0: É isso que a gente quer saber de você hoje, galera. Não é nós. Você
1: mentira, agora já... que eu vim pra Rádio Globo, resolveu.
0: Agora esquece, agora limpo.
1: Pra mãezona.
0: No cloro. Você já teve o seu nome sujo, limpou ou deixou sujo mesmo? Caraca,
1: deixou caducar.
0: Cinco aninhos a dívida Sony. Todo mundo tem propriedade pra falar sobre isso no 97.998, pode mandar seu áudio de até 30 segundos.
1: Pode falar o que ficou devendo também, que é bom. A gente quer saber também.
0: Eu já fiquei por causa da Renner, mano.
1: Mentira.
0: Juro pra você. Por causa de R$90.
1: É mesmo?
0: É aquela parada, pô, tu paga o aluguel, que é caro, o seguro do carro, aí tu paga a conta de luz, aí tu paga aí isso, chorou. Aí aquela paradinha fica lá que tu esquece.
1: Fica lá porque não dói, né? Não vê nada acontecendo.
0: 90 pratos, aí quando tu vai ver, meu irmão?
1: Então o WhatsApp é o 97.998, a gente quer você participando, perguntando se...
0: você fica com o nome sujo, já teve o nome sujo, já limpou, deixou caducar.
1: E se tem coragem de esplanar aqui.
0: É, tem que falar, cara.
1: Esse é o É Nóis.
0: Sinceridade é o que vale.
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4: Isso é uma homenagem à minha diva, à minha amiga. 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

0: demais. Essa daí é. Você gosta, né? Ferrugem é fechamento máximo, né?
1: Eu amo Ferrugem, de paixão, cara. Moleque gente boa, talentoso.
0: Bom, é, ele manda bem.
1: Bom, bora falar de transporte público aqui, cara. Segundo o comunicado da prefeitura, olha isso, hein, galera. Atenção, presta muita atenção você que usa o transporte público aí diariamente. A partir do dia 30 de maio, ou seja, daqui a 17 dias, uhum. Os ônibus da cidade do Rio de Janeiro não vão mais aceitar pagamento em dinheiro.
0: Ué?
1: Todos os passageiros deverão utilizar cartão de bilhetagem eletrônica. Pode ser o JAE, pode ser o Rio Card. O sistema de bilhetagem do estado do Rio de Janeiro seguirá válido apenas para usuários do bilhete único intermunicipal, como já ocorre atualmente, né? E de acordo com a Secretaria Municipal de Transportes, o objetivo é uma questão de modernização do transporte, né? Do sistema e também segurança, né? Evitar que os motoristas fiquem andando com dinheiro, assalto e tudo mais. Agora, acho uma medida muito válida, porque hoje em dia é difícil a gente achar dinheiro.
0: Né?
1: Tá muito perto.
0: Tá muito perto, pra virar a Europa.
1: Não podemos esquecer que a galera aí de mais antiga não tem tanta habilidade de, pô, às vezes disponibilidade também, que tem que sair do trabalho, ir no posto do JAE, que demora pra cacete o atendimento. E aí?
0: Não, como é que faz? Não pega ônibus? Uns 6 meses pra poder
1: alinhar. Ou coloca, faz igual o metrô, meu parceiro. Bota ali o NFC ali, pagamento por aproximação do débito crédito. Poxa, e Brasil.
0: É sonho da galera do ônibus aí.
1: É, mas eles querem controlar a passagem no JAE, né? A gente tá ligado com o esquema.
0: Ó, falando em taxa, lembra da taxa das blusinhas, ô Rian?
1: Lembro.
0: O governo federal anunciou o fim das taxas das blusinhas. A partir dessa quarta-feira, no dia 12, a partir de hoje, no caso, né? Compras internacionais de até 50 dólares vão deixar de pagar imposto de importação de 20%. Nos 4 primeiros meses do ano, o governo arrecadou quase 1,8 bilhão em encomendas internacionais. Tem noção? A cobrança da taxa das blusinhas começou em agosto de 2024. E pra gente que gosta de comprar lá no Alibaba...
1: Alibaba? No Time Mug.
0: Então,
1: a gente tava tomando, né?
0: Tava nessa ideia. Agora dá pra trazer um negócio diferenciado, né?
1: Isso. Já tá valendo, tá?
0: Tá valendo já?
1: A galera testando aí. Eu tô lascado. É aí
0: vou
1: que
0: dar uma olhada agora, então.
1: Aí que minha senhora vai botar os carrinhos todos pra jogar.
0: Agora já era.
1: Vamos
0: de música, vai.
1: Bora.
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0: bom demais, tá aí, Ivete Sangalo, Marvela, você não vai sofrer. Eu gosto dessa música, sabia?
1: Eu também gosto da Marvela, da Ivete.
0: Tu gosta mais da Marvela ou da Ivete?
1: Das duas juntas, assim, do jeito que tá na música, assim. Ah, é? Que aí são dois talentos juntos, né, cara? No Rio de Janeiro, Bahia, Salvador.
0: Daquele jeito, né?
1: Festa calor, pura, né? Mano, opa.
0: Bom demais.
1: Coisa boa.
0: E aí, temos áudio, a galera participa. Vamos relembrar o tema?
1: Bora, a gente tá falando sobre SPC e Serasa. A gente quer saber da galera aqui no 97.9988. Se você já teve seu nomezinho sujo por algum motivo, foi culpa sua, foi culpa de alguém que pediu teu cartão?
0: Cara, eu acho difícil um brasileiro não ter passado no SPCzinho Serasa.
1: Pelo menos uma vez, né?
0: Uma vez, um rolezinho ali pra ver qual é. Não
1: é, tem só pra sentir.
0: Agora no aplicativo tem aquela pontuação, que negócio nervosinho. Então assim,
1: parece até o Campeonato Brasileiro. Eu tenho mais ponto no Serasa do que o Vasco no Campeonato Brasileiro.
0: Ó, isso daí não é muito difícil.
1: Até. Para com isso, rapaz. Bora, 97.9988, ouvir a nossa galera.
0: Vamos lá. Deixa eu botar aqui, deixa eu botar o note aqui. Pode ficar tranquilo, tudo com controle.
1: Mais um gravando.
2: Boa tarde, Ryan e Mola.
0: Opa, beleza, irmão.
2: Aqui quem fala é Jonathan, motorista de caminhão.
0: Fala, Jonathan.
2: E falo com total propriedade. Tô devendo, tô com o nome sujo, tô esperando caducar.
0: É nóis. É
1: isso. Não vai pagar.
0: São cinco pra caducar, não é?
1: É, são cinco anos. Tem dívida que não caduca, não, tá?
0: Não tem, não. Fica aí. Preso. Banco fica preso, tá?
3: Boa tarde, Globo, boa tarde. Cara, vou te falar, eu tenho uma dívida aí que caducou, mas na época eu era de Marinha, pegou empréstimo, eu saí da Marinha, né, parou de descontar em folha e até hoje eu não paguei. Só que essa parada aí fica travada, né?
0: Fica preso.
3: Fica prejudicando a gente, mas enfim, esse dia eu vou conseguir pagar essa parada aí.
0: É porque limpa o nome, mas continua a dívida, tá? Né? A dívida não some.
1: É, não fica a dívida, né? É, esse ouvinte, pelo menos, ele vai querer pagar, né?
0: Ele vai pagar,
1: O Jonathan falou que...
0: O outro chorou.
1: É só em agosto.
4: Alô, pessoal da Rádio Globo. Aqui é o Fernando, mais conhecido como Fernando Budo de Anchieta.
0: Fala, Fernando.
4: Dizer sobre SPC, eu tô com problema no Serasa, porque eu entreguei o carro, fiquei desempregado. Entreguei o carro, o corretor não deu... baixa no documento e acabou que eu estou nessa dívida aí. Além de perder o carro, ainda fiquei com o nome sujo no Serasa.
0: Eita.
4: Pode isso?
0: Aí,
4: é nóis.
0: Aí já nem é culpa, o bagulho já tomou uma proporção fora do normal, né?
1: Eu nem quero botar pilha, não, mas isso aí talvez seja casa de justiça, né?
0: Ah, eu acho que rola pequenas
1: coisas. Tu tá com uma dívida aí por causa de um erro do cara, assim, não, sem querer
0: botar. Não sou advogado, né?
1: Mas tem advogado ouvindo, alguém vai querer ganhar essa causa aí.
0: Vai te ajudar.
5: Fala, minha rapaziada da Globo, boa tarde.
0: Boa tarde, irmão.
5: Sid Nelson da Abolição.
0: Fala, Sid Nelson.
5: A questão é, aonde que não tá sujo o nome? Aonde que a gente pode usar ainda?
0: Aonde
5: podia, eu já fui. Eu tô querendo saber aonde, se souber aonde eu posso ir, me fala que eu tô querendo ir. A respeito dessa enquete aí, é isso. Tá bom? Um abraço pra todo mundo aí. Tenha uma boa tarde.
0: Tamo junto. Valeu. Rapaz, é difícil porque as empresas se comunicam, tá?
1: É.
0: Isso daí...
1: É mole,
0: financiamento
1: mole.
0: Não faz.
1: Liga pra lá pra pedir uma ajuda. Ninguém atende. Te acham rapidinho.
6: Olá, meninos. Aqui é a Carla de Bangu. Claro que a gente já deixou uma dívidazinha lá caducar, né? E detalhe, não foi nem minha. Eu emprestei o meu nome pra uma... tia de um ex, pra ela começar um negócio com a avó,
0: né?
6: Ela acabou não pagando, como o nome era meu, eu fiquei na esperança de pagar e de não pagar e tá lá até agora, porque eu acho que lá não caduca, mas assim que a gente conseguir um trampo fixo, a gente limpa o nome, porque tem muita coisa pela frente, a gente precisa disso. Boa tarde, meninas.
0: Beijo. Ó, lembrando que tem também umas ações do governo aí que facilita, né?
1: Tá rolando agora, inclusive, muito bem lembrado, Mola, é o renegocia, cara.
0: Isso,
1: desenrola,
0: renegocia.
1: Na verdade, é o desenrola, né? Que você pode renegociar dívidas aí em até 99% de desconto.
0: Cara,
1: então, a dívida
0: é
1: ali, pô, é de R$1.000, mas isso aí é merreca, né?
0: Cara, vale a pena, tá? A gente tá brincando aqui, mas vale a pena essa limpa.
1: É bom, né, cara? Porque às vezes tem emprego, tem empresa que procura pra ver se seu nome tá limpo, não tá? Então é o Desenrola Brasil 2.0. Joga aí Desenrola 2.0 no Google que vai aparecer, tu se cadastra, tem 3 meses pra fazer isso. Esse projeto começou esse ano, essa semana agora. Pô, pelo menos limpar o nome aí com descontinho, né?
0: Aproveitar
1: que
0: a vida, né?
1: Então, ano de eleição, né?
0: Vamos relembrar aqui nosso tema de hoje. A galera pode continuar participando no 97.9988. O tema é...
1: Você já teve nome sujo? Tem um nome sujo? Quer limpar? Vai deixar caducar? Responde aí 97.9988.
0: E fala pra gente, tá sujo por quê?
1: Exatamente.
0: Saber qual é a sujeira.
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3: Bom demais, estamos de volta com É Nóis aí, ó. Anitta, Felipe Amorim, Hitmaker, gostosinho. Eu gosto da quebradinha da música.
4: Hitmaker?
3: É, ele vai estar aí.
4: É, em breve, né?
3: É.
4: Com o DJ Brinquinho, trocando uma ideia, falando sobre música. Bora pros assuntos mais comentários?
3: Vamos pros assuntos mais comentados.
4: Essa parada que tu falou agora há pouco da taxa das brusinhas, rapaz, isso tá rendendo bastante, porque a galera tá celebrando, né?
3: Uhum.
4: Que a gente vai poder voltar a comprar sem pagar taxa de importação. A gente já paga caro nas paradas. Já mas é mais barato. Beleza, mas já tem os impostos ali inclusos, né?
3: Eu dei uma pesquisadinha aqui, já tá rolando mesmo.
4: Tá rolando real mesmo. A galera já tá conseguindo comprar aí sem as taxas, camisas. A galera gosta de comprar coisa
3: agora
4: fora também.
3: Agora eu te pergunto, se não tem as taxas, vai parar em Curitiba de novo e vai ficar um mês lá preso em Curitiba?
4: Em algum lugar vai parar, né, amigo?
3: Em algum lugar. Porque com a taxa tava vindo rápido.
4: Tá muito fácil.
3: Tá muito fácil.
4: Ou a taxa de... O prazo de entrega vai aumentar em 15 dias,
3: então,
4: né?
3: Isso que eu tô falando. Ficar lá Curitiba.
4: Achou que tá rapidinho, né? Quando começou era demorado. Agora era demorado. Tá rápido, né?
3: Você
4: até chega na mesma semana. Agora vamos ver.
3: Eu tô achando que vai chorar lá em Curitiba um mês.
4: Mano, pra gente sorrir, alguém tem que chorar.
3: Alguém vai ter que chorar.
4: Não tem jeito. Vamos embora
3: falar de futebol, né? Isso agora.
4: Conectado.
3: Olha, daquele jeito.
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4: Bom, falando aqui do Fluminense, que ontem venceu o Operário por 2-1 na Copa do Brasil, quinta fase, agora o Flusão avançou para as oitavas de final da competição e hoje tem mais Copa do Brasil, vez do Vasco jogar às 7 da noite no Futebol Globo CBN, você acompanha essa partida. O Vasco venceu o primeiro jogo por 2-0 lá no Pará, né, então acho que pro Vasco é meio complicado dizer que vai ser uma tarefa mais fácil, mas acho que tá um pouco mais tranquilo do que os jogos que a gente tá acostumado por aí.
3: É, verdade.
4: 7 da noite, Vasco e Paysandu na Copa do Brasil.
3: Vamos de música então, rapidão? Brinquinho tá de uniforme hoje aí.
4: Vambora,
3: ó.
4: Mano.
3: Camisa do Flamengo, tá bonito.
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2: Olá, encontrinho!
3: Lima, Cotri,
2: de propósito!
3: Obrigado pela presença de vocês e pela voz de vocês aqui nesse momento.

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3: Bom demais, tá rolando. É nóis, tá tirando essa onda aí com, de propósito, Ian Vitor Lima, Sinto Sua Falta, Namoro Escondido, 12 horas. Ô, Ian.
4: Oi.
3: Tem áudio da galera agora, nesse momento?
4: Muita coisa,
3: galera,
4: mano.
3: Tá devendo mesmo essa
4: pressão? Tá todo mundo igual a gente, Mola, devendo, é.
3: É?
4: Vamos ouvir. Vambora, 97.9988.
5: Boa tarde, Rádio Globo. Olá. Então, eu tinha 20 anos e uma vizinha me pediu pra tirar um celular pra ela nas Casas Bahia. Eu fui lá, boazinha, tirei. A bonita, de 10 parcelas, ela só pagou 4 e eu fiquei com o nome sujo, com 20 aninhos.
4: Que benção.
5: E ela não pagou, né? Eu tive que ir lá limpar meu nomezinho. Minha mãe ainda falou, vai ajudar um F? Dá nisso. Beijo, Carla do Meia.
4: Essa frase é muito real, tá?
3: É.
4: Nunca ajude um F.
3: Sim.
4: Sem saber por que ele está F.
3: Esse é o primeiro ponto de aula de economia.
4: Isso.
6: Boa tarde, rapaziada da Globo, Rafael, tudo certo?
4: Fala, Rafa.
6: Cara, o nome sujo eu já tive, já limpei, sujei de novo, atualmente está sujo.
4: Tá bom.
6: Já devi tudo que tu poderia imaginar. Fora uma dívida que tá cara no meu nome que eu nunca nem tive, como é Sky. Nunca tive nem Sky na vida, mas tá lá negativado.
4: Ah, é?
3: Ué. Os advogados hoje estão do lado,
6: rapaziada, tamo junto.
3: Os advogados estão todos ouvindo
4: hoje. Todo mundo batendo a mão falando assim, ó. Opa!
3: Vem comigo.
4: Alô, Rádio Globo.
7: Soldado, meu bruxo, meu Messi. Tá deusinho de bom senso. Irmão, o pai tá todo lambuzado. Sabe por quê? Sabe aquele cartão, o verdinho, sem limite? A minha irmã era adicional, irmão. Ela deixou um probleminha pra trás de 150K. É, meu parceiro. Sabe como é que ficou isso? Financiamento. Estou pagando 72 vezes.
3: Eita,
7: tô ferrado, irmão. É nóis.
4: É nóis. Boa sorte, cara. Deus te abençoe.
3: É.
4: Fazer muita oração pra você.
3: 99% aí vai pagar um dinheiro ainda.
4: O dele nem esses 99%. 1% é vagabundo.
3: 1% já é dinheiro pra caramba. Vamos de
4: nocaute
3: agora?
4: Bora, bora, bora.
3: Mais áudio. Bota mais áudio aí.
8: Fala, galera. É nóis. Fernando Cafu de São Gonçalo.
3: Fala, irmão.
8: Fala, soldado Ryan. Fala, Mola.
3: Fala, irmão.
8: Essa enquete é meio X9, né, cara?
4: É nada.
8: Mas quem nunca, né? Quem nunca passou pelo SPC Serasa Experience. É quase que um karma, né? Você, uma pessoa, como diz um amigo meu, um homem sem uma dívida é um homem incompleto.
3: Garoto,
8: tamo junto. Valeu.
3: Valeu,
4: é isso.
3: Cara, não tem como, né, cara? Pra poder amadurecer, você tem que dar uma passadinha lá pra ver como é que é.
4: Pra aprender a valorizar, né?
3: É
4: um pouquinho que a gente ganha.
3: Vamos lá, o tema de hoje, então, a galera que já passou pelo SPC Serasa pode mandar um áudio pra gente no 97.9988, é isso?
4: É isso, ou se já passou, se tá passando agora, ou sabe se um dia vai passar.
3: Mas explana por que tá, que a gente vai saber por que tá.
4: No meu caso foi compra de roupa que eu não paguei.
3: Ah, é? Eita, meu, foi internet que eu não paguei, tá? Vamos de nocaute.
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3: Tá com áudio aqui.
4: Tá, beleza, olha só. Vamos lá conhecer as músicas do nocaute de hoje, essa quarta-feira maravilhosa aqui no Rio de Janeiro.
3: Então vamos nessa, Rian. Fala aí as músicas, irmão.
9: Globo.
3: O que
11: é destaque? Agora.
3: Lancei um hashtag aqui pra gente.
4: Lançou o hashtag agora, mano, que tá rolando é o seguinte.
3: Vamos lá, lancei um hashtag aqui, mas é o seguinte. Vou parar e vamos de novo, tá?
4: Por favor.
3: Vamos chamar agora o quê? É o nocaute.
4: Nocaute.
3: Exatamente. Hoje é dia 13. Dia 13. Tudo certo aqui? Tá na mão, tá na mão, tá na mão.
4: Tá na mão?
3: Tá na mão. Aqui é jogo rápido. Bora? Vamos de nocaute?
4: Vamos. Grupo Clarion. Eu e ela.
3: Do nada um hashtag.
12: Você endoideceu.
4: João Gomes endoideceu meu coração.
3: Essa eu gosto, tá?
4: Brabo. Quando você chega. Aí ele aí, ó. Ferrugem. Até que enfim. O sorriso quase que acabou. E você vai no nosso Instagram, @radio.globo, votar na sua música preferida, lá no story, pode participar.

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11: A taça da Copa do Mundo já foi roubada. E foi no Brasil. Em 1970, após ser tricampeã mundial, a seleção ficou em definitivo com a taça Jules Rimet. Em 1983, o troféu foi roubado na sede da CBF, que ficava no centro do Rio, e nunca mais foi encontrada. 4 pessoas foram presas pelo crime, que não ficou muito bem esclarecido na época. De acordo com a investigação da polícia, a taça teria sido derretida por um ourives argentino chamado Juan Hernández. Ele nunca foi condenado pela ação.
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0: Mas tá aí, ó, voltamos pro É Nós. O que eu faço agora, Dilcinho? Mas antes eu quero trocar uma ideia com a Fabi. A Fabi tá tirando onda. Oi, Fabi, tudo bem?
1: E aí, Mola, tudo certo? E você?
0: Tudo tranquilo. Cara, tá no ar o É da Sua Conta, né? 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

0: Menos é mais, Henrique Castro, não tem jeito.
1: Bom demais, Grupo Menos é Mais, é isso? Sonsaço demais, cara. Grupo Menos é Mais com Henrique Castro, nem pagando. Temos áudio, Ando. Vamos falar, soldado, o que, que temos
2: Sabe
1: aí?
2: Sabe como é que os nossos ouvintes estão? Nem pagando.
1: Nem pagando, né? Esse é o tema de hoje.
2: Todo mundo no SPC, no Serasa. Mas enfim, a gente é feliz assim, não tem o que fazer, né?
1: Tem pra onde correr, cara.
2: A gente nunca passou
1: pela SPC. Vamos relembrar o tema, então, do programa?
2: A gente tá perguntando pra galera se vocês já passaram pelo SPC, pelo Serasa, tiveram nome sujo, né?
1: Não é se você já passou, é quando você passou.
2: Isso.
1: Ou se você está.
2: Tem uma galera que tá, eu nem sei se eu tô, rapaz. Eu prefiro nem consultar.
1: Não, eu desinstalei o aplicativo.
2: É melhor.
1: Não tem como. Aquela pontuação deixa a gente tenso.
2: Eu devo estar com a quantidade de número que liga pra mim.
1: Ah, mas liga toda hora também. Daqui a pouco, eles não ligam mais, né?
2: Me acha
1: agora
2: por
1: no
2: aí.
1: App, né?
2: Me acha por aí. Vambora.
1: Se eu não instalei o app, eu não tô. Não tô... Vamos botar o áudio aí, vai.
2: Bora.
3: Fala, rapaziada. Fala. Do É Nóis. Rapaz, meu nome tá mais sujo de que pau de galinheiro.
1: Eita, rapaz.
3: Doni pra dar um golpe no nome da mulher também, fazer um empréstimo alto no banco aí, mas a mulher não quer.
1: Ainda bem, né?
3: É Nóis, Rádio Globo.
1: Hoje ainda bem, né?
2: Alguém tem que estar limpo, né?
4: Boa tarde, É Nóis.
2: Boa.
4: Então, meu nome é sujo no SPC há anos.
1: Ah, é?
4: Não sei se caducou, se não caducou. Só sei dizer o seguinte, o Brasil deve, por que eu não posso dever? Beijos.
1: Beijo. Como eu falei, né? Se não viu no aplicativo,
2: tá em safe. Dia.
5: Fala, rapaziada da Globo, aqui é o Felipe Jacarepaguá.
1: Fala, Felipe.
5: Irmão, eu não sei porque que o banco fica me ligando. Porque se eu peguei emprestado, é porque não tinha. Valeu, rapaziada da Rede Globo.
2: Alguma? Fala isso pro agiota pra tu ver o que te acontece.
1: O banco é mole.
6: Fala comigo, rapaziada. Caraca, eu tô aqui no SPC e Serasa, irmão. Vários bagulho.
1: A buzina?
6: É internet, é Sky, é loja americana, é Ponto Frio, é Itaú, é essa parada toda.
2: É geral, né, cara? É geral.
1: A buzininha. Tá faturando, né?
7: Oi, rapaziada. Alessandro de São Cristóvão.
1: Fala, Alessandro.
7: Tava com o nome limpo, agora tô com o nome sujo com a Nubank. É aquele ditado. Devo no nego e pago quando puder. Se vocês quiserem acordo, só é me ligar. Abraço.
1: O problema é que liga não atende, né?
2: É.
1: A gente não atende. No...
2: Quer nem saber quem é, pô.
1: Vamos de
8: nocaute, mano. 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
1: Fala pra mim sobre o nocaute aí, Ana.
2: Bora. Tínhamos três musiquinhas maravilhosas aqui no nosso nocaute. Tinha Grupo Clariô, tinha João Gomes e Ferrugem e a música mais votada. A vencedora de hoje é a do Ferrugem, até que enfim, 55%
1: dos
2: votos.
1: Até que enfim ganhou ou até que enfim não ganhou?
2: Ganha,
9: vai. 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

0: Sim.
1: De nada, irmão, de nada, Ferrugem, tamo junto.
2: Obrigado você.
1: Cara, vamos falar do álbum Thriller?
2: Bora.
1: Gosta de Michael Jackson?
2: Eu gosto, quem não gosta, né, cara? Quem não gosta, seguinte, tá vivendo errado.
1: Você acredita que voltou a ocupar o ranking de R&B, hip hop, álbuns da Billboard nessa terça-feira, dia 12?
2: Brabo.
1: 40 anos depois do lançamento, cara, em 1982, Thriller é considerado pelo Guinness World Records como o disco mais vendido do mundo. O álbum contém músicas como Billie Jean, Beat It, Human Nature e, claro, o hitizada máxima Thriller. Nos anos seguintes ao lançamento, o álbum ocupou 37 semanas no primeiro lugar do ranking entre 1983 e 1984, quebrando o recorde de mais semanas no topo desde que o ranking foi lançado em 1965. Você gosta, cara? Já ouviu esse disco todo?
2: Eu gosto muito, cara.
1: Já viu o filme?
2: Nosso DJ Brinquinho é fanzaço.
1: É, nossa, amarra muito.
2: O Lírio, a galera aqui da rádio ama. Eu gosto.
1: Tem com a camisa do Michael Jackson.
2: Tem tudo. Tem o bonequinho dele ali também.
1: Bom demais. Seguinte, vamos pro break?
2: Bora.
1: Volta já, já, rapidão, jogo rápido?
2: Partiu.
1: Então, beleza.
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6: A equipe do Vasco entra em campo nesta quarta-feira, às 19h, pelo segundo jogo da quinta fase da Copa do Brasil. Confronto contra a equipe do Paysandu em São Januário. No primeiro duelo, o Vasco venceu por 2-0, ou seja, pode até perder por um gol de diferença que avança às oitavas de final da competição. Para este duelo, o técnico Renato Gaúcho deve mexer na escalação. Um provável time deve ter Léo Jardim no gol com o Paulo Henrique, Saldívia, Lucas Freitas e Lucas Piton na linha defensiva, Barros, Thiago Mendes e Rojas no meio-campo, Marinho e Nestrosa, Nuno Moreira e David no comando de ataque.
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0: Rebobina.
1: Maravilha, né? Fala pra mim, Ian.
2: Bora, antes da gente entrar no Quiz Rebobina, que a galera gosta muito de ganhar um prêmiozinho misterioso.
1: Bom.
2: Deixa eu mandar um abraço aqui, cara, pro Thiago, lá do Jaca, que tá fazendo 29 anos hoje. Valeu, TH, um abraço, meu parceiro. Saúde, paz. A Jess pediu pra mandar um beijo pra você aqui, que é seu aniversário. Seja um dia maravilhoso. É, Jess, já manda ele pagar o bolo aí, né? É, pagar o salgadinho, levar pra jantar, fazer um rolê aí, porque é dia de aniversário.
1: Pelo menos isso, não, mínimo, né?
2: É isso, vambora, hein? O Quiz Rebobina de hoje, rapaz, é uma musiquinha gostosa que a gente gosta muito, mas é antiga, tá?
3: Antiga?
2: É bem antiga, um Quiz Rebobina real mesmo. É, daqui a pouco a gente vai falar o ano, senão vai dar muita dica também.
1: Verdade.
2: E a nossa pergunta de hoje é a seguinte: essa música, a música, foi regravada por um cantor. Galera, a dica tá aí: um cantor. E toca muito aqui na Rádio Globo na versão desse cantor. A gente só quer saber que cantor é esse.
1: Não da música, mas da versão do cantor.
2: Isso, a música foi regravada por um cantor, não é um grupo, é um cantor. E essa versão toca muito aqui na Rádio Globo.
1: E aí tá rolando um presente misterioso.
2: Tá rolando um misterioso que a gente vai falar daqui
1: a pouquinho. R$2 é um presente misterioso.
2: Um presente sempre misterioso.
1: Presentão,
2: resposta,
1: né?
2: Por escrito, 97.9988, valendo.
1: Então podemos?
2: Podemos.
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0: É, e tá aí, né? Temos a música. Temos a música.
1: Bala, Bombom e Chocolate, versão original de Caixa Postal, né, cara? É, rapaz...
0: um clássico, né?
1: Muito clássico. E sabe o que eu fico, assim... A galera sabe, mano.
0: Pessoal, você falou que começou a tocar música de TV Resposta.
1: Só um instrumento ali, a introdução da música, a galera... quase todo mundo acertando. Alguns erraram, tá?
0: Ah, é?
1: Alguns erraram, mas a grande maioria acertou de boaça mesmo. A gente tava perguntando, né? Essa música foi regravada por um artista, não foi um grupo, porque outros grupos já regravaram, né?
0: A galera deve ter respondido outro grupo também, né?
1: Isso, também. Só que o tchan da parada tava no O Cantor.
0: O Cantor.
1: E que toca aqui na Rádio Globo. Só que como a galera conhece muita programação da Rádio Globo, a maioria acertou. Esse artista é o Thiaguinho, né?
0: Thiaguinho, sim.
1: A música, inclusive, toca ainda na programação aqui. E a pessoa que ganhou um voucher de R$100 para o Patota Bar e Restaurante foi o Flávio Luiz, final de telefone 80. Flávio, parabéns. Você acertou o Quiz Rebobina de hoje. O Quiz Rebobina volta amanhã.
0: Amanhã. Fechou?
1: Beleza?
0: Bela cançãozinha, então?
1: Coisa linda.
0: Volta pra despedir? Tio,
1: segue.
0: Beijo.
1: Toma segue o bye.
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4: Essa marcou gerações. Quem sabe solta a voz, canta com a gente assim, ó.

0: momento de divá, né?
1: Divamos, né?
0: Divamos, né?
1: Divamos embora.
0: Você, né?
1: Divamos embora já já.
0: Divai.
1: Hoje você vai embora mais cedo também, que hoje tem futebol Globo CBN, a Globo é uma mãe, daqui a pouco tem futebol aqui na Rádio Globo, Vascão e Paysandu, só que a gente não pode ir embora hoje antes de dar o resultado da promoção.
0: É verdade.
1: Do R21 Bar e Restaurante, galera, sim, você sim, que sim. Concorreu lá, muito obrigado, muitos comentários, aí você não pode ficar triste, porque dessa vez não foi você que ganhou. Semana que vem tem mais, toda quarta-feira tem R21 aqui na Rádio Globo. São quase 5 mil comentários em apenas 1h40, 1h50 de programa. Então, obrigado a quem participou. O resultado de hoje é o seguinte: quem ganhou esse combo do R21 Bar e Restaurante foi a Kelly Cristine.
0: Boa!
1: Arroba KellyCristine0710 no Instagram, ok? 97.99988 é o nosso telefone. Você tem que mandar uma mensagem pra gente aqui, pra nossa equipe de promoção, te explicar como que funciona o voucher e tudo mais, pra você ir lá curtir com a sua família e com seus amigos também.
0: Maravilha.
1: E antes de finalizar, a previsão do tempo, né? Hoje não tem previsão de chuva, porém amanhã o tempo já muda
0: de
1: novo.
0: Você tá acertando direto, tá?
1: Eu não erro, pai. Eu não erro.
0: Se você quiser garantir, escuta o soldado aí que ele tá acertando todas.
1: Em muitos lugares erram, mas aqui ele fala que eu erro. O Brinquinho fala.
0: Ah, ele manda.
1: O Brinquinho é hater, cara. É amigo, mas é hater. Mas é assim mesmo, é desafio. Ele tá me desafiando.
0: Tá desafiando pra não errar.
1: A melhorar. Entendi. É isso. Galera, um beijo. Tamo partindo.
0: Bora.
1: Né?
0: Vamos em rede social?
1: Bora.
0: AmãezonaRádio.globo.
1: Isso. O meu é Ryan Lobo 10.
0: E arroba teu... Mola Tá Ligado.
1: Isso, Mola Tá Ligado.
0: Nós tá de volta amanhã, tá chegando aí o baile da Globo com ele, DJ Brinquex.
1: Partiu.
0: Foi, acabou?
1: Valeu, é
0: nóis. Então partiu, hein?
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0: Rádio Globo 5:01.
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1: E vamos pra rua com ela. Fala, Milena, tudo bem? Como é que tá rolando o trânsito aí?
2: Fala, meu amigo, muito boa tarde pra você, pra todo mundo que tá ligado aqui na Rádio Globo. Começo com um destaque sobre as vias expressas. Atenção, tá, pro motorista, porque na altura da Maré tem uma faixa ocupada por conta de um atropelamento envolvendo moto na Avenida Brasil, no sentido Zona Oeste. Tô observando aqui trânsito muito complicado nesse trecho. Há reflexo já em Benfica, portanto, atenção redobrada. Quem segue pela linha vermelha também tá encontrando trânsito lento. Paciência pro motorista a partir do Fundão até a chegada ao Galeão. No sentido centro, retenção também na passagem pelo Caju. Há reflexos na cidade universitária. Quem segue pela Brasil em direção ao centro também está encontrando lentidão na altura de Bom Sucesso, principalmente na pista central. A pista lateral é uma excelente alternativa nessa tarde. 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Daqui a pouco eu tô de volta, Mola.
1: Valeu, Milena, tamo junto, até já.
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1: E vamos nessa daquele jeitão. Tá começando o Baile da Globo, microfone 3, não é isso?
2: Isso, meu garoto. Né? Aí.
1: Não sai som. Fala, Brinquinho, tudo bem, irmão?
2: Muito boa tarde, meu querido Mola, tá ligado?
1: Tá com o manto hoje, né?
2: Com a dúvida, por que Mola tá ligado?
1: É porque eu tenho uma vinheta chamada Tá Ligado Mola. Tá ligado Mola, DJ. O mantinho tá ligado pra galera achar rápido.
2: Ah, entendi.
1: Uma vinheta antiga.
2: Não era na escola que tomavam um tá ligado, não, né?
1: Não, mas tô ligado, não tá ligado.
2: Ah, então tá bom. Olha aqui, eu tô de manto, claro, rapaz. Hoje tem Vascão.
1: Isso.
2: Vasco e Paysandu, olha só.
1: Deixa eu falar uma parada. Tá tranquilo.
2: Deixa eu falar, Vasco, pelo amor de Deus, não tem. Não inventa.
1: Não.
2: O Gaúcho,
1: risca,
2: o Reinaldo, não inventa. Já tá 2-0, só chegar lá fazer mais umzinho. Já tá, porque já ganhou outro jogo, pelo amor de Deus, hein?
1: E você colocou um negocinho hoje lá?
2: Não inventa.
1: Umzinho?
2: Não. Deixa quieto, eu vou te colocar um 2-3, não. Doisinho é só Léo Melo. Olha aqui.
1: Entendi.
2: Começou o Baile da Globo. Corre lá no Instagram, @DJBrinquinho,
1: Mola, tá ligado?
2: E @Rádio.Globo.
1: Rádio.Globo. Vambora, então começar.
2: Começou.
1: Com o quê? Vai.
2: Começar com música, né?
1: Então vamos de música.
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0: Você que é esse DJ dessa música, brinquei?
1: Não, não sou eu. É o Júnior. DJ Joel, Júnior!
0: Foi o moleque.
1: Foi. Essa aí é a Monique do Pix.
0: Sim.
1: É, mototáxi. Música estouradaça.
0: Não, estouradaça. Rede social bombou demais. Não, hitzada.
1: Mototáxi.
0: DJ, seguinte, vamos pro break?
1: Vamos.
0: Rapidão, vamos. Seu baile da Globo, quer mandar rede social?
1: Vamos lá. Arroba DJ Brinquinho. Arroba Mola, tá ligado?
0: E?
1: Arroba rádio.globo.
0: Então fala a hora. Segue pra nós. Gente aí, vai. Cadê a vinheta da hora aqui? Eu não tô achando.
1: Quer que eu cante a música? Ei, mototáxi, eu quero que tu me leve.
0: Vamos,
1: 5h34.
0: Hoje, meu irmão, já errei, hein?
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0: mesmo, DJ Brinquinho tirando essa onda hoje, hein, cara?
1: Ah, tu gosta, né, garoto?
0: Bom demais, bom demais. Lançou mais um pra gente trocar uma ideia aí. Vambora.
1: Olha aqui, deixa. Ai, rapaz. Fala, fala a rede social agora. Ai, tá vendo? Você é mixagem, eu faço mixagem
0: ao vivo. Ó, pode seguir à vontade lá na @radio.globo. Também arroba a mola, tá ligado? E DJ?
1: Brinquinho, é brinquinho com QI, tá?
0: QI.
1: QI.
0: Boa.
1: Com Caia do Paraguai.
0: Fechou.
1: Olha aqui. Deixa eu mandar um forte abraço aqui pra Wallace Teixeira, rapaz. O Wallace Teixeira tá visitando as dependências aqui da Rádio Globo. Veio aqui e trouxe aqui o Paixão Tropical, rapaz. Paradinha. Só na bananinha, né? Não, é, deixa eu mandar um forte abraço também lá pro Godinho, rapaz. Alô, Godinho!
0: Daquele jeito. Godinho.
1: Eita, não. Tu manda tudo pra nós aí. Paixão Tropical vai bombar, rapaz.
0: Bom demais. Tá animado com o seu Vasco?
1: Sem açúcar. Oi?
0: Tá animado com o seu Vasco hoje?
1: Sempre, cara. O Wallace também é vascaíno, rapaz. Ah, só tem vascaíno aqui. Inclusive você também, né?
0: Não. Aí você me arrebenta. Aí,
1: por quê?
0: Eu sou flamenguista, pô.
1: Aí tem que eu estragar aí, uma coisa, né? Mas sempre tem que vai estragar uma parada. Mas tudo
0: bom
1: bem.
0: Bom demais, né? Amanhã tem mais baile?
1: Amanhã tem mais. Amanhã.
0: Tem aniversário também.
1: Isso, amanhã é aniversário. E vai tem o TBT.
0: 27 anos, né?
1: Tem o TBT curtinho.
0: Ah, vai rolar aquele jogo. Vai ter jogo, mas vai rolar aquele TBTzinho amanhã?
1: Isso, vai curtir, curtinho, mas vai ter, só pra relembrar.
0: Daquele jeito, então. Partiu?
1: É o teu TBT.
0: É o meu TBT?
1: É o primeiro, não é?
0: É o primeiro, pô.
1: Já vai ganhar um curtinho.
0: É.
1: É, que ele.
0: Que maravilha. Vambora, vai falar a hora pra gente, certinho?
1: Vambora.
0: Ó, cadê a hora?
1: Calma.
0: Tá nervoso, Brinquinho? Calma.
1: Vai,
0: meu filho.
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1: 5h59 no Rio. Beijo. Rapaz, deixa eu te falar. Vasco.
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0: Muito bom, e vamos pra rua saber o que que tá rolando com ela. Fala, Milena.
4: É isso, meu amigo. Agora com informações sobre a zona norte da cidade, pela Avenida Maracanã, tô observando o trânsito lento em direção à Alzira, a partir da Rua Major Ávila até a chegada Barão de Mesquita. Mais à frente também fluxo intenso a partir da Rua José Gino. Nesse momento, nosso ouvinte que segue pra Alzira encontra melhores condições pela Rua Conde de Bonfim. Fluxo apenas intenso na passagem pela José Gino também, mas ainda assim melhores condições. Pela Avenida Repelé, tô observando o trânsito lento em direção ao Grande Meier a partir do acesso do Maracanã até a chegada à Rua São Francisco Xavier. Quem segue pela Rua Visconde de Niterói vai ganhando tempo nessa noite. No sentido contrário, sentido centro, estou observando boas condições tanto pela Repelé quanto pela Visconde de Niterói nessa noite. 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Daqui a pouco eu volto, Mola.
0: Valeu, Milena, até já.
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0: Voltamos pra rua, fala Milena, o bicho tá pegando mesmo, né?
4: É isso, meu amigo, o bicho tá pegando pela Avenida Brasil, o motorista que tá em direção à Zona Oeste tá encontrando muita lentidão na altura de Bom Sucesso, há reflexos ainda na Avenida Rio de Janeiro, via expressa do Porto, o motorista também enfrenta dificuldades no sentido centro, retenção também a partir da Penha até a chegada ao Caju, muita paciência nessa noite, tá, meu amigo? Porque o motorista também encontra dificuldades na linha vermelha a partir do Fundão até a chegada ao Galeão em direção à Baixada e mais à frente no acesso à rodovia Presidente Dutra e no sentido centro, dificuldades a partir da Maré até a chegada ao Caju. Atualizando a situação na Ponte Rio-Niterói, motorista encontra dificuldades em direção a Niterói a partir dos acessos até a chegada a Niterói. Nesse momento, 23 minutos é o tempo estimado de travessia. No sentido Rio, também estão observando dificuldades. No acesso à Avenida Brasil, 18 minutos é o tempo estimado de travessia nessa noite. 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Daqui a pouco tem mais, Mola.
0: Valeu, Milena, até já.
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0: 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Vamos nessa, muito boa noite, 6:06, Mola por aqui, tá começando o Top Hit, só as 5 músicas mais pedidas por você, as mais queridinhas aqui da Rádio Globo. Então pode aumentar o som e aproveita, dá aquela moral, segue lá, @radio.globo. Bora, aumentou?
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0: 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Rádio Globo agora 6h15.
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0: agora.
1: Fala, soldado Ryan. Fala pra mim qual é a boa, irmão.
2: Bom, mano, o que tá rolando é o seguinte: peças devolvidas pela Polícia Federal a uma igreja aqui do centro do Rio de Janeiro, jogo do Vascão daqui a pouco na Copa do Brasil e também, rapaz, áudios enviados por Ed Mota, caiu na mão do RJ2, hein? Vou falar tudo agora no Hashtag Globo.
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2: Hashtag peças devolvidas. A Polícia Federal devolveu oficialmente hoje duas peças sacras históricas pertencentes à igreja de Nossa Senhora da Lapa dos Mercadores, que fica aqui no centro da cidade, que haviam desaparecido do acervo misteriosamente há décadas e foram localizadas recentemente em leilões lá em São Paulo.
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2: Hashtag a bola vai rolar para Vasco e Paysandu, jogo de volta da quinta fase da Copa do Brasil em São Januário. O Vasco pode até perder por um gol de diferença, pode empatar também, que avança para as oitavas de final, porque lá no Pará venceu o Papão da Curuzu por 2-0. Sendo assim, pode perder por 1-0, pode perder por 2-1, pode empatar, que avança de fase. Porém, tem que ganhar, né, Vasco? Vambora, hein, meu garoto? Vamos querer, hein, Vascão?
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2: Hashtag que vacilo.
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2: Hashtag tá na rede. Áudios enviados por Ed Mota. O RJ2 teve acesso, rapaz. Esses áudios mostram o cantor em diferentes situações e ocasiões ali, xingando o barman do restaurante onde houve aquela confusão no último dia 2. Além de Paraíba FDP, ele se referiu ao homem como retirante e babaca. Eita. Ed Mota é investigado por injúria por preconceito contra o barman. Ele tá precisando de uma massagem, sim.
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2: Bola, meu parceiro, volto amanhã junto, aqui na programação, irmão, da Rádio Globo, a rádio que vibra com você. Um abraço, meu parceiro.
4: Abraço, irmão, tamo junto.
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3: Milena, Milena, o bicho tá pegando ainda ou tá mais de boa?
4: Tá de boa não, Molo. O motorista encontra dificuldades. É isso, o motorista encontra dificuldades ainda pelo túnel Santa Bárbara em direção à zona sul da cidade. Trânsito bem lento também pela Pinheiro Machado na altura do Fluminense. Observo reflexos no viaduto 31 de março. Nosso ouvinte que tá saindo do centro em direção à zona sul, que é uma dica: aterro do Flamengo tem excelentes condições até a chegada à enseada de Botafogo. Elevado Paulo de Fronta ainda tá observando dificuldades em direção ao centro. Há reflexos ainda no Rebouças, portanto, nesse caso, túnel Santa Bárbara é uma opção melhor, já que tem fluxo apenas intenso até a chegada ao viaduto 31 de março, em direção ao centro da cidade nessa noite. 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Beijo, Mola, até amanhã.
3: Até amanhã, Milena.

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E já começa assim, 6h40 no horário de Brasília. Muito boa noite a você que está ligado aqui no Futebol Globo CBN. Está no ar o Enquanto a Bola Não Role hoje, meu amigo. Hoje é dia de Vascão na Copa do Brasil. Vasco, começou com o pé direito na quinta fase da competição com vitória. 2 gols do rapaz de cabelos louros, Cláudio Spinelli, deu a vantagem pro Vascão fora de casa. E hoje o papo é na bonita colina histórica de São Januário. O Vascão vai em busca da classificação às oitavas de final da Copa do Brasil. E pra contar a história desse confronto, ele, o maior de Maria Bethânia no planeta Terra. Nos comentários, ao longo dos 90 minutos, no pré, no pós, no intervalo, ela vai analisar, vai cornetar tudo, tudinho, tudão

0: partida, acompanhando também confrontos da Copa do Brasil. Tem mais jogo acontecendo hoje, presunto. E a gente vai estar ligado em tudo. É, tô te falando agora então. Então fique sabendo. Tem mais jogo na Copa do Brasil acontecendo hoje. E a gente também vai acompanhar tudinho aqui no Futebol Globo CBN. 6h42. Com a produção, rapaz reporta, rapaz coordena, rapaz faz a produção da jornada.
1: Meu Deus!
0: Nosso Yuri Miltesteiner na central técnica. Gabi, também tomando conta de tudo aqui. E na mesa, colocando a gente no ar, ligando, desligando o microfone, colocando efeito, colocando brincadeira, vinhetas diferenciadas. Nosso Jorge Farracha, nosso Jorge Presuntinho.
2: Acertou!
0: Tá no ar, o Enquanto a Bola Não Rola.
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0: diferenciado. A gente pode usar ele, inclusive, na Copa do Mundo. Tá chegando a Copa do Mundo!
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0: disso! Pensou que ia ter um descanso, um mês! Pensou que ia ficar tranquilo? Tem Copa do Brasil, Copa Sul-Americana, Copa Libertadores, Campeonato Brasileiro e, como se não bastasse, tem Copa do Mundo, Brasil.
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0: Que delícia, coisa boa. Brasil. Segunda-feira tem convocação. Mas agora tem o quê? Tem Copa do Brasil. Tem Vascão da Gama em campo. Com todas as informações, direto do gramado de São Januário, do ladinho da estátua de Roberto Dinamite, chega ele. Muito boa noite, Yuri Miltensteiner.
2: De vez em quando é bom ligar o microfone, né, Tata?
0: Importante, importante.
2: Muito boa noite pra você, boa noite aí pra todo mundo que tá escutando o Futebol Globo CBN no dia de hoje. O Vasco entra em campo com vantagem importante no dia de hoje, hein? Já que venceu o primeiro confronto em Belém por 2-0. Com isso, o Cruz Maltino pode até perder por um gol de diferença, que ainda assim garante a classificação. E o momento da equipe de Renato é positivo. São 4 jogos de invencibilidade, com 3 vitórias e um empate no clássico contra o Flamengo em uma partida em que o time buscou a reação e após sair perdendo por 2 a 0. Após estar no último fim de semana, na verdade, veio mais um resultado positivo. A vitória por 1-0 sobre o Atlético Paranaense pelo Brasileirão, que colocou o Vasco na 8ª posição da tabela. A comissão técnica trabalhou com a possibilidade de rodar o elenco por conta da sequência pesada de jogos, já que o Vasco ainda terá compromissos importantes nas próximas semanas pelo Brasileirão e por competições internacionais. A escalação do Vasco para hoje é com o goleiro Léo Jardim, 96 Paulo Henrique, Saldívia e Lucas Freitas é a dupla de zaga, na lateral esquerda Lucas Piton, no meio de campo temos Barros, Thiago Mendes e Rojas, já no ataque Brenner, Marino e Spinelli. O nome que segue fora é de Cuiabano. Lateral esquerdo continua em uma recuperação de um edema na coxa esquerda. Já voltou a treinar no gramado, mas ainda não está totalmente liberado pelo departamento médico, que optou por preservar o atleta. Do outro lado, Paysandu chega embalado por 5 vitórias consecutivas e busca reverter a desvantagem para tentar voltar às oitavas de final da Copa do Brasil, o que não acontece há 7 anos, Tata.
0: É isso, jogão que acontece daqui a pouquinho em São Januário, a bola rola às 7 da noite para analisar tudo. E o que dá para esperar também desse confronto de hoje do Vasco, de Renato Portaluppi, que voltou a ganhar no Campeonato Brasileiro, tem aí a classificação encaminhada também às 8ª de final da Copa do Brasil. O que dá para esperar disso tudo e o que dá para esperar também do Paysandu hoje, jogando em São Januário? Muito boa noite, Michele Silva.
3: Tudo bem, Tata? Boa noite para você, para todo mundo que tá na nossa audiência. A expectativa é de uma classificação do Vasco. É verdade, o adversário pode ser que, ah, tá na Série C, então tá tudo dominado. Calma, muita calma. A gente tem visto a Copa do Brasil, por mais que tenha mudado aí em termos de formato, essa quinta fase, os clubes da Série A entrando nessa quinta fase, jogo de ida e volta, ainda assim é uma competição traiçoeira, ainda assim você precisa tomar cuidado. E o Vasco é um dos poucos times de Série A que saiu do jogo de ida com uma vantagem significativa para o jogo da volta, um 2-0, poderia ser 3-0, se não fosse aquele terceiro gol do Vasco no jogo de ida, na minha opinião, mal anulado. Mesmo assim, na minha avaliação, o Vasco precisa entrar em campo sem considerar essa vantagem de 2-0. Tem que entrar em campo com seriedade, com capacidade, com profissionalismo para fazer o resultado também em casa. Também vencer o Paysandu em casa e possivelmente encerrar uma sequência de 5 jogos e 5 vitórias do Paysandu. Desde que enfrentou o Vasco, não perdeu mais. Tem uma sequência muito positiva, é o líder da Série C. Sim, enfrentamentos de nível muito inferior ao Vasco, muito inferior mesmo. A gente tá falando de enfrentamentos de Série C, mas ainda assim, é um time perigoso. E pro jogo de hoje, o técnico do Paysandu, o Júnior Rocha, ele escalou 2 dos jogadores que mais tem gols na temporada pelo Paysandu: o Cleiton Pego e também o Ítalo. Então é preciso ter cuidado com esses 2 nomes, mas se o Vasco estiver atento, concentrado, ele pode vencer esse confronto e se classificar com tranquilidade, não só pelo 2-0 da ida, mas também pelo que pode fazer em casa logo mais.
0: É isso, é um jogo que o Vasco tem a vantagem, mas é sempre bom confirmar com vitória, até pra torcida Cruz Maltina que tá presente em São Januário ficar feliz nesta quarta-feira à noite. 6h48, tem mais duelo da Copa do Brasil. Ontem a gente já teve alguns confrontos. O Internacional venceu o Atlético por 3-2 e carimbou, olha aí, o Internacional, apesar do Rocher, carimbou a vaga nas oitavas de final da Copa do Brasil. O Cruzeiro de Arthur Jorge venceu o Goiás por 1-0. E o Fluminense no Maracanã testou o coração do torcedor. Testou, é verdade, testou. Entregou várias vezes? Entregou. O Operário também? Muitas. E o Fluzão venceu. 2-1 também está garantido nas oitavas de final da Copa do Brasil. Hoje, daqui a pouco, tem Juventude e São Paulo. São Paulo venceu o primeiro jogo por 1-0. Vascão e Paysandu, Coritiba e Santos, 7:30 da noite. Mirassol e Bragantino. Mirassol e Bragantino empataram no primeiro jogo em 1-1. A partida acontece 8:30 da noite. Tem 9:30 da noite. Tem jogo pra caramba hoje, hein? Jacuipense e Palmeiras. Palmeiras que goleou. Goleou a Jacuipense na primeira partida por 3-0. Ainda temos Ceará e Atlético Mineiro, 9:30 da noite. No primeiro confronto, Galo venceu por 2-1. Remo e Bahia. Primeiro jogo, Bahia venceu por 3-1. 9:30 da noite também essa partida. Amanhã também tem um montão de confrontos. Chapecoense e Botafogo às 6 da noite. A Chape quis mudar o horário do jogo, mas a CBF falou: não vai não. Então, 6 da noite, com transmissão do Futebol Globo CBN. Às 7 tem Atlético Goianiense e Atlético Paranaense. Também às 7, Confiança e Grêmio. 7:30, Corinthians e Barra. 8 da noite, CRB e Fortaleza. E fechando, essa quantidade enorme de jogos, tem Vitória e Flamengo, 9:30 da noite, também com transmissão do Futebol Globo CBN.
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0: Jogo pra caramba. A gente volta pra São Januário com mais informações do Vascão. Volta você, Miltinho.
2: Tô de volta, Tatá. O Vasco tem um motivo a mais pra viver uma certa expectativa nessa semana. O lateral Paulo Henrique, que inclusive hoje é titular, foi incluído na pré-lista da seleção brasileira para a Copa do Mundo. A confirmação chegou nessa segunda-feira. PH está entre os 55 jogadores indicados pela CBF. A FIFA mantém vivo o sonho de disputar o Mundial pelo Brasil. A lista final, com os 26 convocados, será divulgada no próximo dia 18 ou mais famoso segunda que vem. Pelo treinador, é claro, Carlo Ancelotti. O lateral já havia sido chamado anteriormente para amistosos da seleção contra a Coreia do Sul e Japão no fim do ano passado e chega novamente ao radar após uma sequência positiva de atuações pelo Vasco. Naquele período, Paulo Henrique marcou um gol no jogo contra o Japão em Tóquio e ajudou o Brasil em um resultado importante. Aquela foi a primeira vez em mais de 10 anos que um jogador do Vasco balançou as redes pela seleção brasileira. O último havia sido Rômulo em 2012. Agora, o lateral volta a ganhar um certo destaque justamente no momento decisivo da temporada do Vasco da Gama.
0: É isso, Paulo Henrique na pré-lista. O futebol brasileiro inteiro está nessa pré-lista do Carlo Ancelotti. Mas segunda-feira a gente vai descobrir os 26. Os 26 que vão representar a seleção brasileira em busca do Hexa. Futebol Globo CBN, claro, vai acompanhar tudinho ao vivo aqui na Rádio Globo. Hugo Lago e Francisco Aiello na CBN. Michele Silva, Carlos Eduardo Éboli, Rafael Prates e Gabriel Dudziak vão acompanhar tudinho. E eu estarei no Museu da Manhã, também acompanhando tudo ao vivo, com todas as informações da lista tão esperada de Carlo Ancelotti. Carlo Ancelotti, tá emocionante essa expectativa dessa lista. Tomara que segunda-feira chegue logo pra gente encerrar com discussões bem inúteis no futebol brasileiro. 6h52, vamos pra uma rápida pausa. Exatamente. A rápida pausa, melhor a gente uma pausa rápida, daqui a pouco a gente volta com mais do Vascão da Gama. Futebol Globo CBN, pode ligar. Aqui tem jogo.

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0: Esmaltina faz uma belíssima festa para poder festejar, encaminhar logo essa vaga nas oitavas de final da Copa do Brasil. E para contar a história desse jogo, chega ele, que chegou mais cedo em São Januário hoje, para passar ali pela barreira, já entrar no clima da torcida do Vascão, o nosso artilheiro da emoção.
1: Aquele abraço para você ligado no Futebol Globo CBN. Nesta quarta-feira, hoje é dia 13 de maio e a bola vai rolar já já na Colina Histórica, a casa do legítimo Clube do Povo, São Januário, onde o Vascão vai buscar a classificação para as oitavas de final da Copa do Brasil. E a gente vai acompanhar tudo aqui na Globo, aqui na CBN. Eu vou transmitir para você as emoções de Vasco e Paysandu com a Michele Silva aqui ao meu lado, pronta para analisar, opinar, comentar durante os 90 minutos no intervalo e fim de jogo. O Yuri Miltensteiner com todas as informações desse confronto e a Thalita Gidzi acompanhando a central da bola, atualizando informações, as equipes já classificadas para as oitavas da Copa do Brasil, os confrontos que vão definir os últimos times que vão participar dessa etapa da competição. Amanhã, dois cariocas em campo, Botafogo jogando na Arena Condá, vai para cima da Chapecoense, e em Salvador, o Mengão, que venceu no Maracanã 2-1, vai tentar a classificação. Flamengo vai jogar amanhã, o Botafogo vai entrar em campo amanhã, o Fluminense entrou em campo ontem, venceu e se classificou. Hoje é a vez do Vascão da Gama, o gigante da colina. Por isso, às 6:56, faltando 4 minutinhos para a bola rolar em São Januário, eu confirmo que está na hora do pontapé inicial na nossa conexão com você. Você por aqui, pronto, pronta para acompanhar as emoções de Vasco e Paysandu, e a partir de agora, curtindo na voz do Yuri Miltensteiner, como as equipes vão entrar em campo. Ele vai escalar o Vascão da Gama, o gigante da colina, vai escalar o Paysandu, o papão da Curuzu, e o time de arbitragem no Futebol Globo CBN. Aqui tem jogo.
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0: O gigante da colina, estralado pelo técnico Renato Gaúcho, vem hoje com o goleiro número 1, Léo Jardim. Na lateral direita, o 96 é Paulo Henrique. A dupla de zaga tem 4, Saldívia, e 43, Lucas Freitas. Fechando o quarteto defensivo, na lateral esquerda, 6, Lucas Piton. No meio de campo, 88, Barros. 21, Thiago Mendes é o capitão. E 10, número 10, Rojas. No ataque, 18, Marino. 7, DVD, David. E fecha no ataque, 20, Brenner. No banco de reservas, Renato Gaúcho vai contar com 13, Fusato. 37, Pablo. 2, Puma Rodrigues. 64, Wallace Falcão. 25, Hugo Moura. 3, Tietê. 98, JP. 9, Matheus França. 17, Nuno Moreira. 28, Adson. 11, Andrés Gomes. E 77, Spinelli. Paysandu. O Paysandu escalado pelo técnico Júnior Rocha. Eu tenho o número 12 no gol, Gabriel Mesquita. Na defesa, 2, Edilson. 15, Castro. 6, Lucão. E 31, Bonifácio. No meio de campo, 23, Brian. 8, Caio Melo. 10, Marcinho. E no ataque, 19, Tylon. 75, Cleiton Pego. E 9, Ítalo. No banco de reservas, Júnior Rocha vai contar com 1, Marcão. 4, Yarley. 5, Henrico. 20, Matheus Capixaba. 25, Índio. 30, Talisson. 77, Luciano. 98, Juninho. E 99, Lucas Cardoso.
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0: Como diz Thalita Giltz, a galera toda é de Santa Catarina. Apita o jogo de hoje, Braulio da Silva Machado, assistido por Thiago Americano Labes e Henrique Neu Ribeiro. No VAR, Rafael Trace.
2: E 59, atenção, virou agora 7 em ponto. A bola vai rolar em São Januário para esse confronto que pode colocar o Vascão da Gama nas oitavas de final da Copa do Brasil. Vasco semifinalista em 2024, finalista em 2025 e em 2026 vai buscar aí, quem sabe, o título da Copa do Brasil. E aqui ao meu lado, Michele Silva. Boa noite, Michele.
3: Tudo bem, Hugo? Boa noite para você, para todo mundo que tá na nossa audiência. Olha, destaquei anteriormente a expectativa de um Vasco que consiga a classificação, mas eu particularmente ainda quero mais. Acho que o Vasco pode vencer em casa, mesmo se tratando do Paysandu, líder da Série C do Campeonato Brasileiro, que desde aquele jogo contra o Vasco não perdeu e nem empatou, só venceu as 5 partidas que teve. Mesmo assim, é um Vasco que ainda é muito forte, muito mais forte, e a gente vê mais uma oportunidade para Brenner e Marino no time.
2: Com a saída do Vascão da Gama, o árbitro apitou e em São Januário já temos bola rolando. Com o time do Vasco, pelo lado esquerdo tem Piton, ele vem ao ataque, tentativa agora na ajeitada, buscando a jogada na altura da meia, era o David entregando mais atrás, tentando ali a aproximação, agora o toque no recuo, Lucas Freitas, aparecendo o Léo Jardim dentro da grande área, mais ali pertinho da meia lua, pelo lado direito tem ali a bola dominada, é o Saldívia, tira do primeiro marcador, aperta ali a saída de bola do time do Vasco, a equipe do Paysandu teve trombada no corpo, jogada não deu em bola, tentativa do passe de letra do Thiago Mendes, o árbitro pegou uma falta pelo lado esquerdo, campo de defesa do time do Vasco com Brenner, na verdade, que estava ali tentando uma jogada em que o árbitro acabou deixando seguir depois que o Saldívia acabou caindo na área, reclamando de falta que o árbitro não marcou, em Yuri?
0: Exatamente, era o Brenner que caía por ali, a marcação do Paysandu chegou em cima, mas aconteceu a primeira falta do jogo até aqui, Hugo.
2: Barros perdeu a bola, agora o Thiago Mendes proporcionando o contra-ataque do time do Paysandu, é pelo lado esquerdo pedindo no meio, Marcinho no que ele domina, já tenta girar no primeiro traço, fez o passe no meio, não deu em bola na primeira, Caio Melo não dominou, o Vasco vem pra roubada, tenta a jogada agora mais pelo lado direito, pela esquerda o time do Paysandu tem novamente a posse dela, buscando o lance, ainda no campo de ataque, Bonifácio, ele girou para cima da marcação, recebeu na devolução, ainda perto da linha de fundo, ponta esquerda, cruzamento, chega de cabeça, tirando tudo lá de dentro, Cauã Barros afastando pelo time do Vasco, a bola vai embora pela linha lateral, é arremesso pro time do Paysandu, cobraram 1 minuto e meio de bola rolando no primeiro tempo, prepara o Bonifácio pelo lado esquerdo para repor a bola em jogo, ele vê a movimentação vindo lá de trás, o zagueirão é o Castro, Lucão pedindo bola, novamente o Castro dominando ali no círculo central. central pelo lado direito, o passe foi pro Edilson, de primeira ele dá um tapa na direita, chega na antecipação Piton, a bola não dominada pelo Brenner, consegue na primeira o time do Paysandu na roubada, trama de ataque, buscando jogada agora com Brian mais atrás, David chegou na dividida, não conseguiu a roubada, ela se oferece mais uma vez pelo lado direito com o Tylon dominando pelo time do Paysandu, a devolução do Ítalo buscando jogada agora com Caio Melo na ponta direita, ele invade a grande área, descolou o cruzamento na segunda trave, ajeitada de cabeça, tenta recolhida, buscando na ajeitada, agora o Clayton pego na meia lua, vem pra dividida, Thiago Mendes roubando pelo time do Vasco, a bola meio que sem destino ali no campo de defesa, o Piton chegou tirando tudo e ela vai se perdendo lá pela linha lateral, mas acho e apenas acho que o Lucão não vai deixar sair. Qual o detalhe, Michele?
3: Detalhe para um Paysandu que pressiona muito a saída de bola do Vasco, né? O Vasco ainda não conseguiu passar do meio de campo, o Thiago Mendes vacilou em uma, o Saldívia em outra, é um Paysandu muito agressivo nesse começo de jogo e que faz muitas tabelas pelos lados, o Vasco tem que estar atento nesses cruzamentos do Paysandu, tem marcado gols assim nos últimos jogos.
2: É, o Paysandu não tem nada a perder além daquilo que inicialmente está se perdendo, que é a classificação, perdeu por 2-0 em casa, difícil chegar às oitavas? Sim, difícil, mas não vai se acovardar, pelo menos acho que esse é o pensamento em cima desses 3 minutos iniciais, hein, Michele?
3: É, e até o próprio técnico Júnior Rocha já tinha falado na última entrevista coletiva, não tinha como poupar, e o Vasco tem aí uma oportunidade, né? Porque o Paysandu vai sair mais, vai pressionar alto, se o Vasco vencer essa pressão mais alta, vai encontrar muito espaço nas costas, só que precisa vencer essa pressão. O Vasco é um time de Série A, está enfrentando uma equipe de Série C muito bem treinada, mas é uma equipe de Série C.
2: Exatamente, que esbarra na limitação técnica. Tá caído em campo quem? O Paulo Henrique, Yuri?
4: Paulo Henrique, ele recebeu a falta ali do número 10 e capitão do Paysandu, Marcinho. Ele chegou atrasado e fez a falta do pré-selecionado, é isso, Paulo Henrique.
2: Paulo Henrique tá na pré-lista dos 55 do Carlo Ancelotti, não sabe se vai ser convocado para a Copa do Mundo. Participou de 2 amistosos no ciclo de data FIFA contra as seleções asiáticas, depois não voltou mais. Nem o futebol voltou, né?
3: Exatamente isso que eu ia dizer, tirou as palavras da minha boca. Participou, mas se continuasse daquele jeito, até a gente poderia estar falando dele na seleção brasileira. Não é o caso.
2: Não é o caso. 4 minutos, primeiro tempo, a roubada de bola do time do Paysandu com Edilson, deixando agora com Castro, ele tira o perigo lá do campo de defesa, tenta a jogada no toque de cabeça, ela se oferece mais uma vez com Brenner fazendo o lançamento na deixada, era pelo lado esquerdo Lucas Piton, depois o Rojas, ele conseguiu o cruzamento lá na segunda trave, buscando o Destruça na bola dominada, ele tira do primeiro adversário, acabou adiantando demais, perdeu a posse dela, retoma ali o Bonifácio, a bola tirada de qualquer maneira, acabou desviando no Destruça, saiu pela linha lateral, é arremesso pro time do Paysandu cobrar pelo lado esquerdo. 4 minutos e meio, primeiro tempo, futebol Globo CBN, aqui tem jogo.
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2: Trama de ataque do time do Vasco agora com Lucas Freitas, descolando o lançamento na ponta esquerda, Thiago Mendes, muito forte, ele consegue evitar a saída pela linha lateral, deu traço para cima do marcador, Edilson ficou para trás, gira agora o Thiago Mendes, chegou outro na cobertura, ele consegue novo drible, acabou ali com um toque no rosto, o árbitro vai pegar essa falta a favor do Paysandu, tá caído ali o jogador do Papão, pedindo toque no rosto do Thiago Mendes, o árbitro Braulio da Silva Machado, viu, marcou a falta, mas não deu esse toque não, hein, Yuri?
4: Bom, ficou até difícil
2: cartão,
4: de,
2: né, na verdade,
4: de identificar o que ele marcou, porque ele acabou não sinalizando, né, Hugo? Mas ali o Thiago Mendes, pela reclamação, claramente marcou falta pró Paysandu.
3: É, mas tá rolando bastante no futebol brasileiro o movimento do jogador se abaixar pra chegar encostando no cotovelo. E aí é aquele braço de proteção. Tá cada vez mais difícil pra arbitragem entender quando é o braço de proteção e quando tem um movimento adicional. Nesse caso não teve movimento adicional e por isso não foi, na minha opinião, não foi nem falta e muito menos pra cartão.
2: É, e ele deu só o arremesso lateral mesmo, né?
4: Exatamente. Tá ali o Edilson pra cobrar esse lateral. E só um detalhe, o jogador do Paysandu realmente ficou com um cortezinho ali, recebeu um atendimento rápido, daquela água gelada, só pra estancar o sangramento. Sim, sim.
3: É, que se ele levar o rosto dele no cotovelo dos companheiros, vai acontecer com mais frequência.
2: Exatamente. Olha o time do Papão na bola rolada, o time do Vasco tem a posse dela agora com o Lucas Freitas tocando para Piton, ainda pela esquerda, se livra do primeiro marcador, faz a empurrada de jogada lá pelo lado direito, é o Vasco tentando ali chegar ao campo de ataque, vem pela direita, Paulo Henrique, ele ameaça o partido em velocidade, tocando pro Saldívia, deu ali uma enganada na marcação, Barros na intermediária defensiva, faz o lançamento de primeira, bola rolada, vem mais atrás para tentar a jogada agora com o time do Vasco, na bola tocada, aparece no campo defensivo ofensivo. Barros pelo lado direito, tá dando opção. Paulo Henrique, 6 minutos e meio desse primeiro tempo, buscando o São Januário. Agora o Vasco, a tentativa da vitória, mais uma, será que ela vem? É o que a galera tá esperando. Pela ponta esquerda, acionado o Bonifácio, tentou jogada agora mais à frente, era pro Cleiton Pego, o goleiro Léo Jardim, dentro da grande área, chegou tirando tudo, a bola ganha no campo de ataque, espaço, volta, Caio Melo no toque de cabeça, Cauã Barros vem pra dividida, ela no toque de cabeça, também ali no campo defensivo, era com o Lucas Freitas, sobra com Paulo Henrique, descolando o lançamento pro Marino, na bola deixada agora com Cauã Barros, ele tira do primeiro marcador, tem dois na marcação, o time do Vasco vem com boa chegada, agora do Marino, ele girou pra cima da marcação, gesticula, ameaça o lançamento, definiu o passe, curto ainda, pelo lado direito, é o time do Vasco trabalhando a posse de bola, agora com o Saldívia, campo de defesa, bola na intermediária lá de trás com o Thiago Mendes, batemos quase 7 minutos e meio da primeira etapa, é o time do Vasco chamando ali a aproximação, o Thiago Mendes pede mais centralizado, não deu bola ali, o jogador, o Brenner não conseguiu, mas a bola acabou chegando sim na proteção do jogador que era o Cauã Barros. Fala, Michele.
3: Gramado de São Januário tá bem castigado mesmo, assim, tá, é difícil um passe rasteiro que não tenha aquela trepidação, que não acabe fazendo aquele zigue-zague no gramado, tá bem ruim a condição do gramado para esses passes mais rasteiros.
2: David buscando jogada no campo de ataque, ele conseguiu o drible rolando pro Thiago Mendes, na dividida, se ofereceu pro Brenner, perto da meia-lua, rolou mais atrás, David, no meio de três, ele não teve o que fazer, teve que recomeçar com Barros, pé direito na bola, abrindo pela meia-direita também com Paulo Henrique, olha pra dentro da grande área, na jogada agora bem trabalhada com Marino, devolução feita, Paulo Henrique na ponta, buscou o drible, conseguiu no pé esquerdo, a proteção, ele ameaçou um toque de calcanhar, conseguiu seguir com a bola mais perto do bico da grande área, tentativo do chute direto pro gol, olha o goleiro defendeu, largou, voltou a defender o Gabriel Mesquita, tá dando susto na galera do Papão pro Vasco, esse aí foi quase que um presente, mas não teve ninguém pra receber esse presente, hein, Yuri?
4: É, o Brenner, que é o atacante no dia de hoje, ele não tava perto da jogada depois da finalização de perna esquerda do Paulo Henrique, o Gabriel Mesquita pareceu até um pouco fusato na Sul-Americana, né, Hugo?
2: É verdade, verdade, e o Gabriel Mesquita, na verdade o Gabriel Mesquita com essa defesa, eu digo tranquilamente, ele já pode jogar na seleção, sim, porque o que a gente viu no campeonato saudita é credencial, ó, ó o passaporte aqui, ó, carimbado, ó, tchururu, tchururu.
3: Pior que não é nem corneta isso aí, né? É a realidade. Bom, né? Aí a gente tá falando de fatos.
2: Não vou falar.
3: É, depois a gente detalha, mas assim,
2: olha,
3: foi
2: ajeitada. Olha a ajeitada do David buscando na entrada da grande área, o Brenner caiu, o árbitro disse que não houve a falta, a bola acredita no lance, o David, ele no meio de três, tenta a jogada, Barros foi pra dividida, ela sobrou com o Thiago Mendes, recomeça tudo com o Saldívia, buscando jogada lá no campo de defesa, passamos os 9 minutos nesse primeiro tempo, Vasco se lança ao ataque pela direita, lançamento pra frente, buscando, Rojas na primeira, deixou com o Marino, olhou pra entrada da grande área, Paulo Henrique tentou ali na ultrapassagem, a bola voltou com Rojas, devolvendo jogada ainda no campo de defesa, a bola pelo campo de defesa agora com Cauã Barros, buscando Saldívia, tá pertinho dele, ele preferiu o lançamento pro Marino, girando pra cima da marcação, o time do Paysandu não faz a pressão, o time do Vasco tenta achar o espaço, ela volta, dominada ainda no campo de defesa com Rojas, mais uma vez no pé direito, ele é habilidoso, esconde a bola, ameaça o lançamento, faz nova tirada agora pra cima do primeiro marcador, era a proteção também no campo de defesa, fazendo o lançamento, agora é o Barros fazendo a proteção com o toque pro Lucas Freitas, na esquerda do campo de defesa, do campo de defesa do time do Vasco, era o Lucas Freitas tendo que recuar agora pro Léo Jardim dentro da grande área para fazer ali a dominada, e eu confirmo a hora certa, 7:10. Ligado no nosso timaço, você confere agora o tempo e o placar do jogo. 10 passados 10 no primeiro tempo, 35 para o intervalo. E no placar do Futebol Globo CBN, Copa do Brasil, vale vaga nas oitavas de final em São Januário. Confere aí. 0-0.
6: Central.
7: No Alfredo Jaconi, 9 minutos do primeiro tempo, Juventude São Paulo 0-0.
2: Boa trama de ataque pelo lado direito, o time do Vasco com Paulo Henrique, bateu de canhota, desviada na zaga, finalização, ela subiu, saiu em escanteio num bom lance, o Vasco pelo lado esquerdo começou com um lance ajeitado na meia lua do Brenner pro Paulo Henrique, quase quase o primeiro do Vascão, Yuri Wittesteiner.
4: Depois de uma tabelinha ali no semicírculo da grande área de ataque do Vasco da Gama, bola enrolada pro Paulo Henrique, e de perna esquerda ele faz a finalização, mas desvia no Lucão e sai para escanteio. É o Rojas que vai cobrar esse escanteio lá do lado direito de ataque do Vasco.
2: 10 na camisa, Rojas prepara pra cobrança do escanteio. Quem sabe o primeiro gol do jogo, o primeiro do Vasco. Piton também chegando. Se for o Piton, bate com a canhota. Se for o Rojas, é com a direita. Parece que vai ficar pro Rojas. Autorizado pelo árbitro, fez o levantamento, primeira trave. A bola vai sobrando, chute de primeira do Brenner. Ela subiu. Foi pra fora, ele reclama de um escanteio. O árbitro acho que vai dar só o tiro de meta. Fala, Yuri.
4: Ele deu tiro de meta porque, segundo o Bandeirinha, na hora do cruzamento do Rojas, a bola saiu, fez aquela curva pelo lado de fora e voltou pra dentro do gramado, Hugo.
2: Bom, 11 minutos e meio, quase 12. Michele Silva, o jogo até aqui mais favorável pro Vasco. O time do Paysandu oferecendo algum perigo. O que que dá pra dizer, Michele?
3: Primeiros dois minutos, o Paysandu pressionando mais alto, incomodando a saída de bola do Vasco. Agora, o Vasco já começou a aparecer pro jogo. Ocupa mais o campo de ataque. É o Vasco que pressiona e força erros na saída de bola do Paysandu. Agora tá mais parecido com o jogo que a gente estava projetando, que a gente esperava mais. Ainda assim, é um Paysandu que vai tentar conseguir lances de ataque nesses contra-ataques, principalmente com o Cleito e com o Ítalo, que são os dois jogadores de ataque do Paysandu. Pelo lado do Vasco, vejo um Brenner bem participativo, mas tá faltando aquela finalização no gol.
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2: Roubada de bola do time do Vasco, Paulo Henrique arrancando pelo lado direito, entrada da área, dominou mal, Rojas ficou com ela, pé canhoto, bateu e ela explodiu na zaga. O time do Paysandu na roubada agora, que chegou o Cauã Barros, puxando o jogador do Papão, era o Marcinho que sofreu a falta, a arbitragem parou para marcar. O Vasco quase fazendo o primeiro gol, pressionando, consegue sim, e amplia essa vantagem que tá foi construída lá em Belém do Pará, com os dois gols do Spinelli, né, de cabeça. O Vascão venceu por 2-0, ainda teve gol marcado pelo Nuno Moreira, que acabou sendo anulado pela arbitragem. A Michele já falou aqui, discordou daquela anulação, eu também, mas enfim, o Vasco tem uma vantagem aí, pode até perder por um de diferença, que ainda assim garante presença nas oitavas de final da Copa do Brasil, mas hoje é jogo pra vencer, Vascão. Olha o lançamento do Edilson pela ponta direita, buscando jogada. Tylon fez ali a tirada pra cima da marcação, rolada de bola com Caio Melo, bateu de pé direito, fraquinho, goleiro Léo Jardim, foi lá pra fazer a defesa, pra não dizer que o Papão não chegou, né, Yuri?
4: É isso, o Caio Melo consegue a finalização de fora da área, fraca, e ainda desvia na defesa, ficou fácil pro Léo Jardim, que já saiu jogando, Hugo.
2: Vamos a quase 14 minutos desse primeiro tempo. Saldívia tira a bola lá de dentro do campo de defesa, ela vai de graça pra dominada ali do jogador, que é o Lucão. Na verdade, ele não dominou, ele deixou sair, e o arremesso lateral para o Paysandu pela esquerda, tá marcado. Aparece o Bonifácio pra bater, já entregando a Lucão, ainda no campo defensivo do time do Paysandu. O Vasco não pressiona, cerca os espaços, David tá ali perto da entrada da grande área, mas pelo lado esquerdo tem o Brenner, a bola dominada agora com Castro no campo defensivo do time do Paysandu. Pela direita tem Edilson na bola dominada, curto, ainda com passe pro Castro. Ele faz a inversão, companheiro dele de zaga, mas pelo lado esquerdo é o Lucão fazendo o lançamento lá pro campo ofensivo do time do Paysandu, que tentou a ligação direta, mas a bola não alcançou ali o posicionamento do Cleiton Pego e saiu pela linha lateral. É arremesso pro time do Vasco cobrar, mas vai cobrar depois que o Paulo Henrique resolveu um problema aí. Que problema
4: toda
2: é esse?
4: Toda a pressa do mundo do Paulo Henrique para cobrar esse lateral. Ele desamarrou a chuteira e amarrou novamente, Hugo. Tá bom. Só isso.
2: Beleza. Então tá, já voltou aí o Vasco para cobrar esse arremesso lateral com o Paulo Henrique pelo lado direito. Ele vai repor a bola em jogo, tá vendo a movimentação dos jogadores do Vasco lá no campo de ataque. Pela direita, a bola tocada com David, tentou ele tirar do primeiro marcador, era o Castro. Zagueirão chegou por baixo, tirando. É mais um arremesso lateral pro Vasco bater pelo lado direito. Tá vendo a movimentação. É a torcida do Vasco também acompanhando, também incentivando, também empurrando o time. Uma classificação às oitavas de final da Copa do Brasil. São 15 minutos de jogo, 15 minutos do primeiro tempo. Thiago Mendes fez ali o

0: Ameaçou o lançamento lá na frente, preferiu retomar a posse de bola com o time do Vasco, recomeçando tudo no campo de defesa. Barros buscando jogada na distribuição pela direita, Marinho tirou do primeiro adversário, tenta tocada mais atrás novamente com o time do Vasco, tendo Barros. O Vasco não rifa a bola, o Vasco não desperdiça ali a chance de ter a posse dela para furar aí, achar uma brecha nessa defesa do Paysandu. São quase 16 minutos de jogo, a bola toca no campo defensivo do time do Vasco, recuada pro goleiro Léo Jardim, manda a bola ali na altura da marca do pênalti, ele vai descolar o lançamento. Renato Gaúcho fora da área técnica também, agitado ali, dando orientações aos jogadores vascaínos. Bola recuada pelo Lucas Freitas, chega o Léo Jardim tirando o perigo de dentro da grande área, a bola compreende ele, correu na bola dividida, acabou correndo, mas olha, foi meio na prega presa ali, hein, Michele? O Brenner, na hora da corrida, avisa ele que o acelerador é o da direita, não é o do meio não, hein?
1: É, e eu acho que até foi um problema até um pouco diferente ali, né? O freio de mão, acho que o freio de mão
2: tava puxado.
1: É, tava puxado ali. Eu não dirijo muito.
2: Tá correndo de mochila aí.
1: Mas acho que nessa aí é, às vezes trocar de marcha, né? Ajuda bastante.
0: Verdade, verdade. Ai, ai, ai. Ai, o despertador. Vem Paulo Henrique, acabou na corrida fazendo a falta a favor do time do Paysandu. Apostou corrida com ele ali, um jogador do Papão, era o Caio Pego, que acabou sendo empurrado. Fala, Yuri.
2: É, o Caio Pego vinha arrastando essa bola pelo lado esquerdo, puxando pro meio, mas o Paulo Henrique acabou fazendo a falta em cima do Caio Melo, que tava ali na jogada, Hugo.
0: É, o Caio Melo tava na jogada, mas foi o Cleiton Pego que foi apanhado ali pelo Paulo Henrique. A falta aconteceu e aí vai ser cobrada pelo time do Paysandu.
1: Depois dessa correção...
0: Foi sua, né, inclusive?
1: Não, é que foi sua no ar, né? Desculpa, foi pego. Fora... Não, foi pego. Sim, foi sensacional. Sim. Que bom que você errou, porque a correção saiu maravilhosa.
0: Marromeno. É Cleiton Pego, e Michele já me lembrou aqui, tá certo. Caio Melo é o camisa 8. Cleiton Pego é o 75 do time do Paysandu. São 17 minutos e meio de bola rolando no primeiro tempo. Agitado ali o Júnior Rocha, técnico do Papão. Um pouco mais tranquilo, Renato Gaúcho. 17 minutos e meio, falta cobrada, levantamento pra área. E o goleiro, Léo Jardim, foi lá para defender. 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
0: 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Quase 18 minutos de jogo, a bola tocada no campo defensivo do time do Vasco, agora com Barros, deixando para Thiago Mendes, curto, passe para Saldívia, ele vê a movimentação, aparece mais atrás, Rojas na tabela agora da devolução feita com Saldívia, centralizado ali na altura da intermediária defensiva, tem o Cauã Barros com a bola dominada, o time do Paysandu, repito, não pressiona, apenas cerca os espaços, Thiago Mendes iludiu a marcação, tentou um drible de corpo, a bola voltou ainda com Barros, recuando pro goleiro Léo Jardim, passamos dos 18 minutos, o time do Vasco vai tentando ali com passes curtos, furar essa marcação, essa retranca, esse muro que está posicionado no campo defensivo do Paysandu. Olha a bola tocada de cabeça, David não teve ali a condição de dominar, reclama de falta, o árbitro vai dar só o arremesso lateral para o Papão. Qual o detalhe, Michele?
1: Detalhe para o Thiago Mendes, pedindo a participação do Rojas, para ele se aproximar um pouco mais, isso porque o Paysandu está fazendo uma marcação que ela é estratégica para encaixar no Thiago Mendes e também no Barros, então o Thiago Mendes está pedindo essa aproximação.
0: Piton, bola para o Brenner, a bola tocada com David, devolução para o Brenner, a bola chutada na trave! Brenner manda um chute na trave esquerda do goleiro Gabriel Mesquita, quase o primeiro do Vasco. Yuri Miltensteiner.
2: Depois da tabela, dentro da área, entre o Brenner e o DVD, a bola volta para o Brenner, mas pressionado pela marcação, ele consegue a finalização de perna direita, que explode a trave do lado esquerdo do goleiro Gabriel Mesquita volta nas mãos do goleiro, Hugo.
0: É, ele chegou ali prensando com o Lucão, tentou ali um toque com o lado de fora do pé, a bola acabou lamentavelmente pro Vasco batendo na trave esquerda e foi por pouco o Vasco ter aberto o placar, hein, Michele?
1: Tem uma boa e uma má notícia desse lance.
0: A má primeiro.
1: A má primeiro é que era só bater com a perna canhota, né? E ele não conseguiu usar a perna esquerda ali para finalizar. A boa é que ele achou uma boa solução com a perna direita, porque ele não tinha ângulos, chutou com a parte de fora do pé e quase fez o gol, porque ela pegou na trave, mas estava pertinho de entrar. Mas podia ter usado a perna canhota.
0: É isso aí. Bom, pelo menos o Vasco está chegando, está buscando o primeiro gol para não deitar em cima da vantagem. Aquilo que você falava no nosso pré-jogo, ou seja, o Vasco não pode entrar em campo acomodado com os 2-0. 0 construídos lá em Belém.
1: É isso, e acho que a postura do Paysandu nos primeiros dois minutos pressionando altos também já ligou o alerta pro Vasco. É. Se eu ficar aqui me sustentando 2-0 da ida, não vai durar muito. Então o Vasco teve que sair um pouco mais pro jogo. Dá para ter uma aproximação melhor do Rojas com os jogadores ali de meio campo do Vasco, principalmente o Thiago Mendes, mas é um Vasco que agora

0: sai um pouco mais pro ataque.
1: Confirmando a hora certa, 7:21. Ligado no nosso timaço, você confere agora o tempo e o placar do jogo. 20, passados 20 no primeiro tempo, 25 para o intervalo. E no placar do futebol Globo CBN, Copa do Brasil. É o segundo confronto válido pela quinta fase da competição em São Januário. Confere aí. Tá 0-0.
0: 19 minutos do primeiro tempo no Alfredo Jaconi, Juventude São Paulo 0-0. Daqui a pouco, às 7:30, rola a bola para Coritiba e Santos lá no Couto Pereira.
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1: Ontem no Maracanã deu flusão, 2-1 para cima do Operário. Fluminense, depois do 0-0 lá em Ponta Grossa, acabou se classificando para as oitavas de final da Copa do Brasil. Hoje o Vascão tá buscando a vaga. Amanhã na Arena Condá vai ser a vez do Botafogo. Enquanto isso, em Salvador, no Barradão, o Flamengo, que venceu no Maracanã por 2-1 para cima do Vitória, vai tentar a classificação. Os quatro grandes aqui do Rio de Janeiro prontos para ir para as oitavas de final. E o Vascão tá indo por enquanto, hein, Michele?
3: Tá indo e tem boas chances de ir. A gente tá falando de um jogo que o Vasco tá conseguindo sair um pouco mais. A gente já destacava, não é um adversário fácil, é da Série C, mas não é fácil. É um time bem treinado, tem jogadores ali com certa qualidade que estão se destacando nos últimos jogos, mas é um Vasco que já pressiona mais, já tá com um pouquinho mais de imposição no jogo.
1: Tira de qualquer maneira, Brian lá do campo defensivo, a bola sobrou com Caio Melo, não conseguiu domínio. Barros, ele tá na entrada da grande área, tentou jogada individual, na bola dividida, caiu, perdeu a posse dela, foi Fominha. Chega ali o Marcinho, tira do primeiro, tenta buscar a jogada pelo lado esquerdo, antecipação do Paulo Henrique, roubando pelo time do Vasco, boa jogada, ele deixa curto com Rojas, ainda no campo de defesa pela direita, dois jogadores do Papão, ele consegue ali tirar no drible, recomeça a jogada na devolução que aconteceu. Saldívia mais atrás pedia, ele preferiu passe à frente com Marinos, Rojas dominando novamente pelo time do Vasco, ele olhou pra entrada da grande área, fez o levantamento, David reclamou de falta, o empurrão não aconteceu, Piton botou na frente, acabou cometendo a falta, mas o árbitro deu vantagem. Olha o time do Paysandu buscando com o Marcinho a bola no meio, ele vai tentar o lançamento para a entrada da grande área, Ítalo na bola dominada, trouxe pro pé esquerdo, tentou o chute pro gol e o Léo Jardim pegou na chegada perigosa do Paysandu. Fala, Yuri Miltensteiner.
4: O Marcinho recebeu o passe ali no meio de campo do Tylon e conseguiu encontrar o Ítalo nas costas da defesa pelo lado direito, de perna esquerda, ele faz a finalização, mas acaba nas mãos do Léo Jardim. Segue 0-0 em São Januário.
1: 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Tá na hora de acelerar, tá na hora de continuar controlando. Qual é a do Vasco nesse momento, nesse movimento também de buscar a classificação aos 23 do primeiro tempo, hein, Michele?
3: Olha, o Paysandu tá fazendo uma marcação mais alta. Se eu fosse o Vasco, eu tentaria atrair esses jogadores e tentar sair longo, para justamente eles terem que correr para trás toda hora, eles terem que cansar. Só que o Vasco tá errando muitos passes, né? Tá errando passe longo, o Marino e o Rojas não estão participando tanto do jogo. Quando o Vasco tem a bola, os jogadores do Vasco de ataque, eles precisam se movimentar mais. É o famoso básico do futebol, se oferecer como opção de passe para aí sim conectar melhor esses ataques. É essa a iniciativa que se espera dos jogadores de frente do Vasco, aparecer um pouquinho mais para se conectar, para fazer essas tabelas, para levar o time do Vasco para frente. Brenner e David estão participando bem, mas falta aí um pouquinho mais de Rojas, um pouquinho mais de Marino também no jogo.
1: 24 primeiro tempo, a bola tocada, aparece pelo lado direito o Tylon, fazendo a proteção, ainda no meio, aparecendo para chegar a jogada, tentativa agora do Cleiton Pego, descolou o lançamento na ponta direita, chegou o Edilson, olhou para dentro da grande área, da movimentação, Paysandu quer o primeiro gol, Ítalo dominando, acabou adiantando demais, não conseguiu a sequência do lance, a bola tirada pela zaga do Vasco, vai se oferecendo lá pro domínio do Lucão, ele toca curto com Castro, 24 minutos e meio da primeira etapa, tá dando empate por enquanto, esse empate classifica o Vasco para as oitavas de final da Copa do Brasil. Olha a bola tocada no campo de defesa com Castro ali na altura da intermediária, parou, prendeu, voltou novamente com a bola dominada, Edilson é pela direita, quase 25 minutos deste primeiro tempo, passe curto do Edilson, achando agora posicionado o Tylon, ele conseguiu ali tirar do primeiro drible, só que adiantou demais, Piton na roubada, ele evitou a saída pela linha lateral, drible da vaca para cima do Edilson, bota na frente, boa jogada do Piton, fez o lançamento, a bola desvia no Edilson e sai pela linha de lado. E sai pelo lado ou pelo fundo, hein, Yuri?
4: Sai pela linha lateral, é apenas lateral pro Vasco da Gama, perto ali da grande área, Hugo.
3: Driblou um, driblou dois, quase driblou três e não apareceu uma alma vascaína para ajudar o Piton nessa jogada. Poxa, não dá para ele ficar ali quase 10 segundos com a bola, quebrar linhas, né, avançar pelo campo e não aparecer ninguém para jogar com ele.
1: Pela ponta direita, Brenner descolou o cruzamento para a área, a bola passou por toda a extensão dela, saiu pela linha de fundo. Tá se desculpando ou tá pedindo escanteio, Brenner, hein, Will?
4: Tá se desculpando, porque o cruzamento foi muito ruim. Mais uma chegada do Vasco pelo lado direito. Dessa vez o Brenner apareceu por lá para cruzar, mas ele jogou por cima do gol do goleiro Gabriel Mesquita, que vai cobrar o tiro de meta.
1: É, o Brenner, né, que tá jogando mais aberto pela direita. O Marino Inestrosa também tá ali pela direita, só que tem muita gente pela direita, não, Michele?
3: É, o Brenner, ele até tá variando um pouco mais, né? Agora o Rojas tá caindo aqui pelo lado esquerdo para tentar combinar com o Piton, mas assim, dá para dizer que o Brenner e o David, eles estão quase que funcionando como uma dupla de ataque, eles estão se movimentando bastante. É, eu acho que o Vasco é que tá concentrando muitos ataques pela esquerda, dá para aproveitar um pouco mais o PH pelo lado direito e até mesmo o Marino.
1: Lançamento pro Marino pela ponta direita, ele chama no drible, conseguiu tirar, pedalou, levou, tentativa dentro da grande área, pelo lado direito, bom giro, o chute cruzado, o Brenner vai fazer, chutou para fora! Ele mais uma vez finalizou mal, diz que teve desvio, não sei, Yuri.
4: Bom, mais uma chegada do Vasco, agora novamente pelo lado direito, só que era o Rinestrosa, o Marino, em cima da marcação ali tava o Lucão, que ficou de bumbum no chão, Hugo. O Brenner tentava a finalização dentro da pequena área, mas chutou apenas para a linha de fundo, mais um tiro de meta pro Papão.
1: É, ele reclamou de desvio, não teve desvio nenhum, ele que errou o chute mesmo.
3: É, ele errou feio ali, até mesmo posicionamento, né, orientação do corpo para bater na bola, mas jogadaça do Marino.
1: Mesmo.
3: Apareceu bem por ali e ele pode se bater um pouquinho com o PH, né? O PH também é um jogador de lateral de campo, mas que vai muito pro fundo, então às vezes eles ficam meio que se complementando demais, mas foi uma boa jogada do Marino.
1: Barros no carrinho, não. Na bola, só bola, ele conseguiu a roubada. Renato tá reclamando, David toca curto ainda com o Thiago Mendes, a deixada pro Barros de primeiro tapa, Rojas aparece no meio também de primeira, entregando a Marino. É contra-ataque em velocidade do Vasco, Marino arranca pelo lado direito, se mandando a velocidade, é no toque, no pique, rolou dentro da grande área, Brenner não dominou, a zaga chegou tirando, na sequência teve falta, o árbitro deu vantagem segundo momento, o Barros fez a falta e caiu, arriou, fala Yuri.
4: É, o Barros, ele dá um bote lá atrás, ele corre pra ajudar lá na frente, só que aí ele chegou cansado no ataque e marcou uma falta, uma não, né, marcou duas em seguida, e aí não teve como o Braulio não marcar essa sequência de faltas, Hugo.
1: É, na verdade, né, o Cauã Barros cometeu a falta talvez para respirar, porque a arrancada que ele deu lá para trás, para quase que imediatamente arrancar lá para frente, por mais jovem, por melhor que seja a condição física, ninguém aguenta, né, Michele?
3: Eu faço isso com 5 minutos na esteira na academia, que não vou julgar ele.
1: Pois é, exatamente.
3: Não vou julgar.
1: Ah, tá, pois é. Eu fiz a leitura exatamente porque eu fiquei me imaginando, cansando ali numa situação como essa.
4: Você vem imaginar.
1: É, pois é. E agora foi a vez do Thiago Mendes. Quem tá ali dando aquela arriada agora para dar uma respirada é o Thiago Mendes. Vamos lembrar que ele tá em campo hoje, mesmo com o Vasco sem os seus titulares à disposição, porque no final de semana, diante do Inter, ele não vai estar à disposição do Renato, não, né, Yuri?
4: Não, ele tá suspenso para essa partida, terceiro cartão amarelo. E olha, ele tá agachado ali, dessa vez não é porque ele tá cansado, não. É porque ele levou uma bolada naquelas regiões.
1: É, ali na parte da frente,
4: né?
1: Embaixo da cintura dói. Dói, amigo, dói.
4: Em cima da coxa, embaixo,
1: não,
4: da cintura.
1: Aquela parte,
4: né,
1: ali é mais centralizada.
3: Vou te falar que os jogadores do futebol brasileiro estão gostando tanto de mostrar e tudo mais, né, de fazer gestos obsceno em jogo.
4: Não tá tendo jogo do Corinthians.
3: É, não, mas é que tá rolando tanto que quando acontece, eu vou te falar que eu até fico feliz, eu esboço um sorriso quando acontece esse tipo de coisa. Ué, não gosto de mostrar e ai, muito macho e tudo mais? É isso, pô. Mas assim, Thiago Mendes tem nada a ver com isso, né? Thiago Mendes tem nada a ver com isso, coitado.
1: Pois é, levou uma bolada ali, tá caído em campo, se recuperando, né? Enquanto isso, Brenner, Barros, Piton, tá todo mundo ali ouvindo instruções do Renato Gaúcho. 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
1: E eu confirmo a hora certa, 7:31. Ligado no nosso timaço, você confere agora o tempo e o placar do jogo.

0: Futebol Globo CBN, Copa do Brasil, vale vaga nas oitavas de final, em São Januário. Confere aí. 0-0.
1: Central.
2: Hoje, 8:30, tem Mirassol e Bragantino. 9:30 da noite, tem Jacuipense e Palmeiras. E lá no Castelão, tem Ceará e Atlético Mineiro.
0: 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Quase 31 minutos de jogo, tá 0-0. O Vasco se lança ao ataque, lançamento do Thiago Mendes buscando o Rojas. Lá na frente ele tentou tirar no drible, a bola acabou desviando no jogador do Papão, saiu em arremesso lateral pro Vasco bater pelo lado esquerdo. A movimentação foi atirada agora do Edilson, lateral direito do time do Paysandu. Rojas está indo ali para a entrada da grande área, enquanto aparece pelo lado esquerdo Lucas Piton para cobrar esse arremesso lateral. Gabriel Mesquita, goleiro do Paysandu, ali na grande área, orientando todo mundo atento com a investida do Vasco, que chega agora com Barros na altura do círculo central. Ele gesticula, pede aproximação pelo lado direito, rolando pro Paulo Henrique, perto dele tem o Marino. Inestrosa voltou no giro, devolveu, pé direito, ameaça o cruzamento, ele tirou no drible curto ali para cima do primeiro marcador, voltando jogada com Calma Barros, empurrando na esquerda, aparece Lucas Freitas com Piton. O Vasco tá indo todo pro ataque, o time do Paysandu tá baixando as linhas, querendo fechar todos os espaços e mais alguns se tiver. Vai ali o Lucas Freitas recuando pro goleiro Léo Jardim, saindo da grande área, na meia lua ele domina, olhando ali pra movimentação dos jogadores do Vasco, lá no campo de ataque. Michele, quase 32 do primeiro tempo. E o jogo nesse momento? Fala, Michele.
3: É, o jogo tá um pouco truncado e às vezes travado, até mesmo no meio campo. O Paysandu é um time muito físico, né? Então tá vencendo alguns duelos contra jogadores do Vasco, mas é um Vasco que tá batalhando, que tá tentando e principalmente não está contente com a vantagem do jogo de ida. Tá respeitando o Paysandu como o jogo pede, né? O Paysandu é um time bem treinado e tá muito encaixado, tá organizado para tentar esses contra-ataques. Então o Vasco tem que estar muito atento quando perde a bola e principalmente tentar conectar mais com seus atacantes, né? Conectar mais com o Marino, que fez uma boa jogada pelo lado direito. PH, de repente, se complementar com ele, né? Buscar mais a parte de dentro do campo e o Marino vai até o fundo. Ou de repente o Marino um pouco mais por dentro para tentar um drible e finalização. O Vasco tem que se movimentar um pouco mais no ataque para criar alternativas e atacar melhor no jogo.
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0: São quase 33 minutos deste primeiro tempo. Por enquanto tá 0-0. Vasco rouba a bola na direita, campo de ataque. Agora com o Marino, faz o lançamento, buscando na entrada da grande área. Era o Rojas, a bola cortada na cabeçada do Caio Melo. Ela se oferece pelo lado esquerdo, agora com Bonifácio mais atrás, fazendo o passe rasteiro, antecipação. Olha o Marino na roubada, levou a falta. O árbitro deu vantagem, ele bota na frente, tira de dois adversários, leva na linha de fundo, dentro da área. Caiu, é pênalti! É pênalti pro Vasco. Marino numa arrancada depois da roubada, a vantagem, apesar da falta sofrida, ele conseguiu tirar de dois adversários e dentro da área foi puxado. E o árbitro marcou o que, Yuri Miltesteiner?
5: Marcou pênalti em cima do Marino. Ali era o número 6, o Lucão. Ele chega para fazer o segundo combate. Olha, ele foi puxando o Marino desde fora da área e o Marino cai dentro da área. Aí pode ficar na interpretação da arbitragem. Pode ser que o Braulio vá, mas por enquanto é pênalti pro Vasco, chance clara para abrir o placar em São Januário, Hugo.
0: É, tenho dúvidas em relação ao posicionamento dele, porque embora ele estivesse com o tronco projetado à frente e dando a entender que estava na área, eu acho que o pé de apoio dele estava fora, mas nesse momento o pênalti pro Vasco tá marcado, Michele.
3: E na minha opinião foi pênalti, porque a falta, né, a infração, ela ocorre no tronco, então para mim ele é segurado pela cintura e a cintura tá projetada pra frente.
0: Exatamente.
3: Em cima da linha.
0: A leitura
3: então,
0: é essa.
3: Então pra mim é pênalti bem marcado e o VAR ele só pode chamar se ele tiver uma imagem clara.
0: Clara, perfeito.
3: Talvez
0: perfeito.
3: Não tenha, por isso o pênalti.
0: E o pênalti foi corretamente marcado. De
5: Braulio
0: fato,
5: confirma.
0: O pé dele estava fora da área, mas o tronco já dentro da área, puxado pelo adversário, foi pênalti mesmo. 34:30 do primeiro tempo, Vasco pode fazer o primeiro gol do jogo, Vasco pode abrir o placar no segundo confronto, nesta quinta fase da Copa do Brasil. Rojas está preparado para a cobrança, a chance do Vasco aumentar a vantagem que já foi construída lá em Belém, está 2-0 no agregado. Será que vem o terceiro gol nesse agregado? Rojas está preparado para a cobrança de pênalti, o árbitro está tirando todo mundo de dentro da grande área, o goleiro Gabriel Mesquita está em cima da linha e agora sim o árbitro vai autorizar a cobrança de pênalti, que pode colocar o Vasco em vantagem nesse segundo jogo. Autorizado, Rojas, pé direito, o

0: pênalti rasteiro, canto direito do goleiro Gabriel Mesquita, que foi lá, mas não achou nada. Fundo das redes, o Vasco em vantagem no segundo jogo. Rojas, 10 da camisa, cobrando pênalti aos 35 do primeiro tempo. Aumenta a vantagem do Gigante.
1: Vasco
0: 1,
1: Paysandu
0: 0.
2: O camisa 10 da Colina, ele abre o placar de perna direita, ele bate o pênalti cruzado. O Gabriel Mesquita até cai pro lado direito, lado certo da cobrança, mas a bola foi rápida e rasteira demais. 1 para o Vasco, 0 para o Paysandu, 3-0 no placar, Hugo.
0: O Vasco abre vantagem, aumenta a vantagem no agregado e está cada vez mais perto de garantir presença nas oitavas da Copa do Brasil, Michele.
3: Porque fez o que tinha que fazer no jogo, respeitou o Paysandu, não ficou contente com a vantagem do jogo de ida com 2-0, vem o Vasco.
0: Tentativa da roubada, sai mal a defesa, sai também o goleiro Gabriel Mesquita tirando tudo, quase o Vasco fez o segundo, Yuri.
2: Mais uma pressão do Vasco lá em cima na marcação do Paysandu, tava ali próximo da jogada o Gabriel Mesquita para afastar essa bola, e quem tava pressionando novamente era Johan Rojas, que poderia ampliar ainda mais esse placar, Hugo.
0: Pode completar aí, Michele.
3: E o Vasco tá agressivo no jogo, tá ficando com a bola, tá tentando encontrar os seus atacantes, e uma excelente notícia é esse gol que dá uma vantagem agora de 3-0 no agregado, e uma excelente notícia também é Marino Inestrosa, mais uma grande jogada dele, uma sequência de dribles pelo lado direito, ele sofre o pênalti na minha opinião bem marcado, e aí vai mais um detalhe, os últimos 9 gols marcados pelo Vasco, cada um por um jogador diferente, agora Rojas, Marco Nuno.
0: O detalhe é que o Marino, ele já tinha feito uma partida muito boa contra o Audax Italiano, né? Lá no Chile, ele participou bem do jogo, se movimentando bastante, mostrando que está, se não em forma, perto de alcançar a condição física ideal, e sendo uma boa opção na força, no drible, nas jogadas individuais, pela ponta direita, né, Michele?
3: Exato, e se o jogador ele tá passando por um processo de adaptação, beleza, que ele seja o 12º, 13º, 15º jogador, que ele venha do banco de reservas, mas que consiga agregar, e ele tem conseguido fazer isso, ele tem conseguido participar bem do jogo. A gente sabe, né, Hugo, que o Adson, por exemplo, ele vai jogar alguns minutos, ele não vai jogar sempre. Tem também o Nuno Moreira, e o Renato parece estar criando cada vez mais alternativas nesse elenco do Vasco, que tem essas peças que recém chegaram, e também tem jogadores que o Renato está recuperando bem.
0: David na jogada, depois o passe de letra, buscando agora, depois o Brenner, aparece o Rojas, lançamento, David perdeu a passada, dominou mal, chegou a zaga tirando com Edilson. 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
0: 38 minutos e meio do primeiro tempo, Vasco em vantagem, 1-0 nesse jogo, 3-0 no agregado. Vem dominando agora, depois da cobrança do arremesso lateral, Piton deixou com Barros, voltou no lançamento, é pro Brenner, ele mais atrás, tentando ali na movimentação, vendo o Thiago Mendes pelo lado esquerdo, ele girou mais uma vez no círculo central, Inestrosa pedindo, centralizado, Paulo Henrique tá lá na direita, o toque do Saldívia foi pro PH 96, Marino com a bola dominada na meia, ameaçou devolução na primeira, conseguiu na segunda, Paulo Henrique levou na linha de fundo, cruzamento rasteiro, Rojas chegou, Thiago Mendes chutou, colocado pra fora! O goleirão Gabriel Mesquita já estava batido, ficou pregado, ele torceu e acabou dando certo, porque essa bola caprichosamente não foi na direção do gol, Yuri.
2: Mais uma tabelinha lá do lado direito, Paulo Henrique, Inestrosa, a bola volta pro Paulo Henrique, ele faz o cruzamento, a defesa corta mal, e aí quase na entrada da área, Thiago Mendes aparecia por ali, mas de perna direita, ele bota a bola rente à trave do lado direito, do lado esquerdo, do goleiro Gabriel Mesquita, essa bola sai pela linha de fundo, é tiro de meta já cobrado.
3: Não dá nem pra julgar o Thiago Mendes finalizar essa aí, porque ele fez um gol assim, exatamente no último jogo, né? Praticamente quase que do mesmo lugar. E uma bela jogada do Vasco, né? Bem trabalhado, Marino aparecendo mais por dentro e o PH mais projetado, indo até a linha de fundo, que é a principal característica do jogo dele.
0: Thiago Mendes larga na ponta, canhota, Piton descolou o cruzamento no carrinho, chega tirando da zaga do Paysandu. Piton vem pra dividida, Thiago Mendes acredita no lance, duas divididas, a bola chega com Brenner fazendo o lançamento, entrada da grande área com o Marino, ele conseguiu tirar no primeiro drible, faz nova jogada individual, rolando pra Paulo Henrique, deixou de calcanhar, Rojas no bico direito da grande área, o Vasco atacando, o Vasco querendo o segundo gol ainda no primeiro tempo, chama no drible, buscando ali o jogador que era o Cleiton Pego, deixou pela ponta direita, olha o Rojas, linda caneta, linha de fundo, dentro da área, cruzamento, a bola bate bate na zaga e sai em escanteio pro Vasco pela direita. Eu confirmo a hora certa, 7:41. Ligado no nosso timaço, você confere agora o tempo e o placar do jogo. 40 passados, 40 no primeiro tempo, 5 pro intervalo, e no placar do Futebol Globo CBN, Copa do Brasil, vale vaga nas oitavas de final em São Januário. Confere aí. 1, Rojas. 0. O escanteio pelo lado direito, o Rojas preparado para cobrança, quase 41 do primeiro tempo, autorizado pela arbitragem, levantamento na primeira trave, chega tirando a zaga, entrada da grande área, David veio para dividida, a bola sobra com o Marino, tá valendo tudo, Vasco pressionando no finalzinho do primeiro tempo, querendo o segundo gol, Vasco tá vencendo por 1-0 no agregado, tá 3-0 pela direita, Marino no que ele domina, já tira do primeiro adversário, era o Brian, bota na frente, consegue, jogada individual, lançamento na esquerda, entrada da grande área, Thiago Mendes dominou mal, ganhou na dividida, tirou no drible, vai fazer golaço, chutou rasteiro, emplacou!

0: Internacional, que começou na dividida pelo lado esquerdo, ele acreditou no lance, tirou no drible, fez uma linda finta na grande área, deixando o zagueiro na saudade, chutou rasteiro no canto esquerdo do goleiro, fazendo o segundo gol do Vasco, aumentando a vantagem no jogo e mais ainda no agregado do confronto. 41 minutos do segundo tempo, eu disse 41, primeira etapa. Thiago Mendes, 23 na camisa, faz o dele. 2-0.
1: Mais uma participação de Marino. Ele faz essa assistência, ele rouba a bola lá do lado direito, encontra o Thiago Mendes do lado esquerdo, que disputa a bola, dribla o zagueiro Bonifácio, e aí de perna direita ele bota a bola no fundo das redes, tirando apenas do goleiro com um chute colocado. 2 pro Vascão, 0 pro Paysandu.
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0: Michele, quase 43 do primeiro tempo, Vasco vai a passos largos garantindo presença nas oitavas da Copa do Brasil.
3: E com tranquilidade, né? É. Jogando em São Januário, com tranquilidade. Será que o torcedor estava preparado para isso já?
0: Pois é, belo gol do Thiago Mendes, né?
3: belíssimo gol de um cara que está acreditando em todas as jogadas. O Barros fica mais como esse primeiro volante, isso dá uma vantagem muito grande para o Vasco, porque permite ao Vasco explorar essa qualidade técnica do Thiago Mendes, de pisá-la na frente, de finalizar, e depois de 9 gols, o Vasco repete um autor de gol. Thiago Mendes marcou no último jogo, marca hoje de novo, um belíssimo gol de quem acreditou na jogada, quase perdeu um primeiro domínio, mas estava ali para recuperar, driblar e finalizar muito bem. Detalhe, o Brenner faz movimento indo pro fundo e ele arrasta a marcação do Paysandu, e aí os jogadores ficam na dúvida entre em qual jogador ir, e aí o Thiago Mendes consegue uma vantagem pessoal, ele consegue o drible, limpa o espaço e finaliza muito bem. É um Vasco muito forte nesse jogo de volta também.
0: Quase 44 do primeiro tempo, o Vascão tá vencendo 2-0, já tinha vencido 2-0 lá em Belém do Pará, tá 4-0 no agregado, o Vasco tá indo com tranquilidade pras oitavas da Copa do Brasil. Olha a bola tirada no lançamento do Piton, ela bateu no Caio Melo, voltou nele, afastou mal, volta pela ponta direita, na trombada, Tylon caiu, pediu a falta, o árbitro disse que não, cruzamento do Caio Melo, entrada da grande área, com o Marcinho, bateu pro gol, e o Léo Jardim foi lá para fazer a defesa. O Marcinho, ele foi ali solitário, chutou no ângulo superior esquerdo e quase diminuiu pro Paysandu, hein, Yuri?
1: É, quem encontrou ele ali foi o Caio Melo. E ele foi de fora da área, tentou dali mesmo, mas o goleirão Léo Jardim botou essa bola para escanteio, que saiu aqui pelo lado direito de ataque do Paysandu.
0: É, olha, é isso aí, hein?
4: Ficou bom?
0: É, mas deixa que o eco, o nosso amigo lá, bota na hora da sonorização, né? Não, faz o quê? O que ele tá fazendo lá? Se você
4: desculpa,
0: vier aqui pra
4: aí,
0: gravar,
4: Presunto,
0: e fazer o eco.
4: Aí.
0: Vamos dizer aqui, ó, amigo, vai pra casa que tu não tem função. Não, deixa o cara fazer o dele lá, faz o teu aqui, tá? Que o bonito ali, o Marcinho vai cobrar o escanteio ali. Ó, o Marcinho, era ele pedindo pra voltar, já cobrou o escanteio, ainda na tentativa do levantamento, o Tylon na primeira acabou perdendo na dividida, a bola sobrou com o árbitro, pegando a falta com o Vasco, já cobrando, tentando na velocidade no Paulo Henrique, fazendo o lançamento, era pro Brenner, a bola tirada pela zaga, voltou no Paulo Henrique, ele tá centralizado, buscando jogada perto da meia-lua, encontrou o Lucas Piton, tapa de primeira, deu fraquinho ainda com o Rojas, ele chama no drible, pé direito, nova finta pra cima da marcação, entrada da grande área, a chance do terceiro gol do Vasco, ele bateu rasteira, a bola sobrou com o Brenner, pé esquerdo, bateu, defendeu Gabriel Mesquita, mas acho que ele tava impedido, hein, Yuri?
1: Bom, foi marcado o escanteio pro Vasco da Gama aqui pelo lado esquerdo de ataque, ali o Rojas dá um chute na direção do gol, mas o Brenner acaba dominando essa bola e o Gabriel Mesquita faz uma bela defesa e a bola sai pelo lado esquerdo de ataque do Vasco, Hugo.
0: É, tava valendo tudo, tive a impressão do Brenner impedido, mas não, o Brenner mais uma vez perdeu o gol, essa aqui é a realidade. 46 minutos quase deste primeiro tempo, Vascão de boa, vencendo 2-0 no primeiro jogo, 2-0 por enquanto na volta, escanteio cobrado agora pelo Piton, pelo lado esquerdo, fez o levantamento, a bola batida de primeira, e uma Gabriel Mesquita, foi lá pra fazer fazer a defesa. 46 minutos do primeiro tempo. O goleiro Gabriel Mesquita, rapidamente ele repõe a bola em jogo, fazendo o lançamento lá pro campo de ataque, chega no toque de cabeça, Barros tirando, a bola sobrando pela direita com Saldívia, arrancando pelo time do Vasco, desacelerou, voltou com Marino pelo lado direito, ele recomeça tudo no campo de defesa com Barros. 46 e meio, o árbitro ainda não sinalizou quantos minutos mais teremos além dos 45, bola recuada pelo Paulo Henrique, aparecendo Léo Jardim tirando tudo lá de trás, mandando no lançamento, vamos a 47, já passamos dos 46 e meio do primeiro tempo, menos de 30 segundos para acabar a primeira etapa, com o Vasco indo pro intervalo com boa vantagem construída para chegar agora às oitavas de final da Copa do Brasil. Pela ponta direita, busca a jogada agora com Tylon, deixando mais atrás, Marcinho fez o passe rasteiro, centralizado no meio da marcação, conseguiu tirar no drible e vai sair o gol do Paysandu, a bola chutada, rasteira, Tylon emplacou. Gol do Paysandu, Tylon! Na boa jogada pelo lado direito, ele dominou na entrada da grande área, conseguiu tirar da marcação, armou pro chute no pé canhoto e mandou no canto baixo esquerdo do goleiro Léo Jardim, diminuindo a desvantagem do Paysandu aos 47 do primeiro tempo. 47, primeira etapa, Tylon, 19 na camisa, faz o gol do Papão.
4: Paysandu
0: 1-2. Testainer.
1: O Tylon, ele recebe esse passe às costas do Lucas Piton. E aí, já no domínio, ele já consegue tirar o Saldívia. E aí, de perna esquerda, ele abre o placar para o Paysandu. 2 para o Vasco, 1 para o Paysandu.
0: E o árbitro apitou pela última vez, final de primeiro tempo em São Januário. 2.
4: Paysandu.
0: 1. 7:49, faltando 11 minutos para as 8 da noite. Eu anuncio que vem aí na Globo e na CBN mais uma atração para você.
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6: Intervalo de jogo em São Januário. O Cruz Maltino vai vencendo o Paysandu por 2-1. Tava 2-0 até poucos segundos antes do primeiro tempo encerrar, mas aí o Tylon. Fez um golzinho ali pro Paysandu, a gente lembra, no agregado o Vasco está vencendo por 4-1, porque no jogo de ida venceu por 2-0 com 2 gols de Cláudio Spinelli. Rojas, autor do primeiro gol do Vasco, fala e a gente ouve aqui.
7: Março do ano passado que não fazia um gol, distribuindo caneta, né? Canho, como você disse, não?
8: Sim, sí, muito contento, la verdad, por marcar meu primeiro gol com esta bonita camisa, creo que venía esperando eso hace mucho rato y gracias a Dios se me da. Seguir trabajando, seguir luchando el partido. Todavía no hemos conseguido nada. Esperemos poder seguir marcando goles y pasar a la siguiente fase.
6: Venga. Muy contento. Rojas, camisa 10 do Vasco, autor do primeiro gol da equipe cruzmaltina, marcou de pênalti pro Vascão aos 34 minutos do primeiro tempo e o Thiago Mendes, numa bela jogada, fez o segundo. O jogador do Paysandu fala e a gente ouve aqui.
9: A gente sabia que ia ser um jogo difícil, mas a gente tem que impor mais um jogo, ainda mais agora perdendo. Pensar em empatar e depois, quem sabe, virar o jogo.
10: Obrigado, Tylon.
6: Tylon, autor do gol do Paysandu, finalzinho do primeiro tempo, ele fez um golzinho ali para a equipe do Papão, que perdeu o primeiro jogo por 2-0 em casa, e o Vascão tá vencendo por 2-1 em São Januário. Daqui a pouquinho a Michele Silva vai analisar o que foi esse primeiro tempo de Vasco 2, Paysandu 1. 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
1: Sete horas e 51 minutos, o Vasco vai vencendo, passando por 2-1 em São Januário, no agregado tá 4-1 pro Vascão, hein? Ana Alfredo Jaconi, por enquanto 0-0 entre Juventude e o São Paulo, também pela quinta fase da Copa do Brasil, e no Couto Pereira também 0-0 entre Coritiba e Santos. Mas agora, um spoiler, Michele Silva, do que foi esse primeiro tempo de Vasco e Paysandu, Michele?
2: O Vasco vem fazendo exatamente o que um time de Série A tem que fazer nesse tipo de enfrentamento. Ah, mas tem a vantagem do jogo de ida. Não interessa. E isso pode valer muito pro Vasco, pro fim de semana e também pro segundo tempo. Depois eu explico.
1: Daqui a pouquinho! Quer saber o que pode valer pro final de semana e pra hoje? Fica aqui com a gente, hein? Eu também quero o quê? Eu quero a sua participação. 21!

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1: Cara, é impressionante.
2: Quer que eu faça aqui?
1: Faz, por favor.
2: Faz, bota aí, presunto, por favor, a vinhetinha dela.
1: Afinadinha.
2: Ficou bom, né?
1: Ficou bom.
2: Não, repetir eu não vou.
1: Ficou bom.
2: Repetir eu não vou.
1: Ficou bom, gostei.
2: Um abraço pro Michael.
1: Cortar esse daí, a gente passa a usar hoje, o da Michelle Silva. 7h54! Na hora, né? Da gente saber o que foi esse primeiro tempo de Vasco 2. Paissandu 1, com ela, Michelle Silva.
3: Michelle Silva!
1: Cada hora tem
2: gostei,
1: uma, né?
2: Gostei. Cara, eu tô sendo surpreendido toda vez. Mas tá muito legal. Tá muito bom. Um abraço aí pra galera que mandou sempre com muito carinho. É, o primeiro tempo que o Vasco, assim, teve dois primeiros minutos em que o Paysandu pressionou um pouco mais alto, gerou um pouco mais de dificuldade, mas, no geral, um jogo controlado pelo Vasco. E, claro, né, esse último lance que definitivamente não precisava, uma falha dupla. Primeiro, o Piton, que vai tentar chegar num carrinho e não chega. Um carrinho muito curto, ele não chega a tempo na bola. E aí o Tylon domina e tem a cobertura do Lucas Freitas. Ou melhor, teria, porque o Lucas Freitas estava ali, fisicamente estava ali. Mas ele não conseguiu encurtar a finalização do jogador do Paysandu, o Tylon, né? O Tylon que também já marcou nessa sequência de 5 jogos do Paysandu até esse enfrentamento contra o Vasco. O Tylon também tinha feito gol, mais uma vez marca. E é um Paysandu que, repito, é um time de Série C, mas é um time organizado. E que tem ali qualidade, né? Em alguns jogadores tem ali um nível até ok, assim, né? Você tem o Brian, que é um jogador que consegue oferecer uma primeira articulação, primeiro volante, né? O Tylon participando bem ali, aparecendo na frente, o Caio Melo também, né? Tem o Ítalo e o Cleiton Pego, que são dois jogadores que formam ali a dupla de ataque, aparecem pressionando, aparecem finalizando. Então, o Paysandu tem alguns jogadores que tem ali um pouquinho mais de qualidade e até acredito que pode fazer uma grande campanha na Série C. Mas a gente tá falando de um Vasco que, mesmo alterado, ainda é muito superior, tem muito mais qualidade técnica, não vamos falar nem da estrutura, mas assim, time por time, o Vasco tem condições de vencer o jogo, vencer bem, né? Eu repeti ali no destaque inicial, repeti também na abertura do jogo, que o Vasco não poderia se contentar com a vantagem do jogo de ida. Porque a gente tem visto muitos times fazerem isso no futebol brasileiro, mas também na Copa do Brasil, se a gente for destacar especificamente, na Copa do Brasil isso também tem rolado. Acho que o Vasco também pôde aprender um pouco com o que aconteceu ontem com o Fluminense, né, que permitiu ao Operário algumas oportunidades no segundo tempo e não precisava, tomou um susto desnecessário, o Vasco jogando em casa diante do seu torcedor, não precisa disso. Então acho que o Vasco já foi com essa ideia pro jogo. E essa pressão inicial, muito agressiva, muito forte, do Paysandu, incomodando a saída de bola do Vasco, forçando o erro do Saldívia, forçando o erro do Thiago Mendes, essa pressão mais alta logo no começo do jogo, já mostrou pro Vasco que se ele se contentasse com a vantagem do jogo de ida, poderia gerar uma complicação para esse jogo de volta. Então foi bom o Paysandu começar agressivo, porque o Vasco também ligou um alerta ali, uma luzinha amarela para ficar ligado, para se manter no jogo. E aí o Vasco começou a atacar um pouco mais, começou a se encontrar um pouco mais. Inicialmente uma dificuldade de atacar pelo lado direito. Citei durante a transmissão na primeira etapa, o PH e o Marino, por vezes eles vão tentar ocupar a mesma faixa de campo. Então eles vão tentar ir os dois vão tentar ir pro fundo, né? Porque os dois têm essa característica jogando pela direita, mas nem sempre dá para os dois fazerem a mesma movimentação. O ideal é que eles ocupem faixas diferentes do campo, justamente para confundir a marcação, para tornar a tarefa do Paysandu de se defender mais difícil. trabalho. E quando eles começaram a fazer isso, a gente já viu um Vasco melhorando, com o Marino levando vantagem no drible, no primeiro momento indo até a linha de fundo, depois aparecendo mais por dentro. É ele que sofre o pênalti. Na minha opinião, um pênalti bem assinalado, e tem um agarrão, vai se argumentar que foi fora da área, mas é, quando ele é puxado, o tronco dele tá projetado e tá em cima da linha é dentro da área e é pênalti. Então, para mim, um pênalti bem marcado pelo Braulio da Silva Machado no campo, que é fundamental também para a agilidade do jogo. O Rojas passou a participar mais do jogo, participou melhor também a partir ali dos 15 minutos do primeiro tempo. O Brenner e o David se combinando bem, tabelando bem mais pela esquerda. O Piton aparecendo nesse corredor esquerdo com cruzamentos nem sempre muito bons, mas aparecendo. E o Thiago Mendes pisando na frente, pisando na área. Porque se o Paysandu tá fazendo uma marcação mais alta, tá colocando o Marcinho, o Ítalo, o Cleiton Pego, todos esses três jogadores para fazer uma marcação mais alta, significa que tem espaço. E aí quem aparece nesse espaço se projetando é o Thiago Mendes, e é ele que faz o segundo gol do Vasco. Uma bola invertida do Marino da direita para a esquerda, e o Thiago Mendes consegue ele acreditar na jogada, perde um primeiro toque na bola, perde o domínio dela, recupera, tem o drible e a conclusão excelente para fazer o 2-0, 4-0 no agregado. Depois tem aquela bobeada do Vasco que eu já citei, uma bobeada dupla pelo lado esquerdo de defesa do Vasco, com o Piton e com o Lucas Freitas, mas é um jogo muito controlado pelo Vasco. E a tendência é que siga assim para a segunda etapa. E por que isso é muito bom? Porque permite ao Renato variar. Coloca os moleques da base, coloca o Ramon Rick, coloca jogadores diferentes para dar fôlego para esse time, pensando na sequência. Então, vale para o segundo tempo, vale para dar rodagem para o elenco, vale para dar oportunidade aos jogadores da base do Vasco e vale também para experimentar quem é que pode fazer essa função de Thiago Mendes, já que ele está suspenso para o jogo do fim de semana.
1: Essa é Michelle Silva e a Ana. Desse primeiro tempo de Vasco 2, Paysandu, ele tava esperando. Ele tava só esperando essa brecha.
2: E eu admiro
1: uma brecha
2: muito.
1: Pra poder soltar toda a criatividade de Jorge Presuntinho. Daqui a pouquinho, muito mais de Vascão na Copa do Brasil. Fica aqui com a gente. Aonde? Aqui. O Futebol Globo CBN, que aqui tem o quê? Tem jogo, tem Michael Jackson e tem Vascão da Gama.

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0: 8:03, intervalo de jogo em São Januário. O Vasco vai vencendo o Paysandu por 2-1, gols marcados por Thiago Mendes e Rojas. O Rojas abriu o placar aos 34, o Thiago Mendes ampliou a vantagem cruzmaltina, que neste momento é de 4-1 no agregado. Lá no Couto Pereira, tem gols, na verdade, né? 2 gols. 2-0 pro Peixe. Quem abriu o placar pro Santos? Quem? Gabriel Bom Tempo. E quem marcou o segundo? Adonis Frias. 2-0 pro Peixe. Primeiro confronto foi 0-0 entre Coritiba e Santos. Santos e Coritiba. Santos saindo aí na frente. No outro duelo entre Juventude e São Paulo, ainda está 0-0, mas também é intervalo de jogo neste momento. Equipes vão voltando a campo. Tá aí, né? Tá em campo.
1: Tá jogando. O vagabundo tá lá. Tem que sempre falar, né?
0: Apesar de não ser na Vila Belmiro, o Neymar tá jogando.
1: É jogo eliminatório, né? Pelo amor de Deus, tem que ajudar o Santos.
0: É,
1: né? Tá certo.
0: É. É isso aí.
1: Mas os gols foram de quem?
0: Adonis Frias e Gabriel Bontempo.
1: Perfeito.
2: Tá bom.
0: Exatamente. 2-0 pro Peixe. Daqui a pouquinho. Sorria. Tem que sorrir mesmo, porque senão. Segura.

0: Neymar não for, nós tá ferrado.
1: Será? Será? Será?
2: 8:05, galera tá toda de volta pro segundo tempo de Vasco e Paysandu em São Januário. Então também tá de volta ele, que curtiu muito a barreira do Vasco antes da partida de hoje começar.
3: Valeu, Thalita Gitsi comandando a central da bola nesse intervalo até aqui. Vascão 2, Paysandu 1. A saída vai ser do Papão neste segundo tempo. Já já o Yuri vai informar pra gente se teremos alterações no Vasco, no Paysandu, em um dos dois, nos dois. Já já o Yuri vem com a gente. Tá tudo pronto pra começar o segundo tempo. O árbitro apitou e na colina já temos bola rolando. Paysandu. Uma saída do Papão, que deixa agora na linha defensiva, no campo, pro Castro ainda no miolo defensivo, agora mais pelo lado direito, aparece para fazer a dominada, o camisa 15, é o Castro empurrando novamente na canhota, com o Lucão no pé direito, ele faz a tocada de bola curta com Bonifácio, chega apertando também ali o Marino para tentar pelo time do Vasco na tirada, de qualquer maneira, afasta o perigo o time do Paysandu. E aí, Yuri, alterações do Vasco no Paysandu, diga lá.
4: Nenhuma mudança em nenhuma das equipes, Hugo.
3: E aí, Michele, acertou o Renato, acertou o Júnior Rocha ao trazerem de volta a campo os respectivos times que deixaram as quatro linhas ao final do primeiro tempo?
5: É, o Júnior Rocha, ele não tem muitas alternativas, né? Ele até tá mesclando bem o time, mas ele colocou ali os jogadores mais ofensivos e aqueles que mais vem contribuindo com gols pelo Paysandu. E o Renato, acho que dá pelos 15, ele vai mexer.
3: Na tentativa do cruzamento, olha o gol contra a bola, tirada em placo! Gol! Jogada bizonha, terrível, dentro da grande área, que começou pela ponta esquerda com o cruzamento do Cleiton Pego. E aí, na primeira trave, o desvio para cima da marcação, um gol contra do Saldívia, que achou o ângulo superior direito do goleiro Léo Jardim. Pois é, Saldívia marcou contra o gol de empate do Papão, 1:30 do segundo tempo. Tá tudo igual em São Januário. 2. Também 2. Fala, Yuri.
4: Inacreditável. Depois do cruzamento do Cleiton Pego pelo lado esquerdo de ataque do Paysandu, na tentativa de afastar a bola de dentro da grande área, o Saldívia, de perna direita, coloca a bola no fundo dos gols do gol do Vasco. 2-2 em São Januário, Hugo.
3: Não sei o que dizer, Michele.
5: Eu vou dar um bastidor, né? Que na transmissão, normalmente, eu tento falar rápido antes que o lance de ataque ele aconteça. Só que esse lance, ele estava tão dominado, mas tão tranquilo pro Vasco, que eu apreciei, obviamente, mas jamais imaginei que seria o gol. Assim, ó, que falha bizarra do Saldívia. Uma bola que ele tava inteiro, ele dá de canela nela. Assim, ele foi muito mal. Tava tranquilo pra ele tirar. E assim, impressionante. O Vasco agora passa a se complicar de graça por falhas da defesa. Tanto no gol, antes do intervalo, como essa falha ainda mais bizarra do Saldívia.
3: Bom, uma falha gritante. Uma falha ridícula.
5: Tosca.
3: Tosca, é. Bom, adjetivos negativos não faltam para a gente caracterizar esse lance aí, num cruzamento que não tinha perigo nenhum, risco qualquer. E aí o Saldívia transformou uma jogada absolutamente simples em um gol para o adversário.
5: É, o mais doido é que não é como se ele... ele tentou chegar na bola. Não, ele estava inteiro na bola. Acontece que ele deu de canela na bola. Aí realmente fica muito complicado. É, o Saldívia que já teve aquele lance com o Fusato, né, pela Sul-Americana, que o recuo foi dele, a falha principal foi do Fusato, mas assim... Eu não sei o que está acontecendo com esse jogador, mas ele foi muito mal no lance.
3: Olha a tentativa do Paysandu de virar o jogo, bola na entrada da grande área, não conseguiu a tabela. Chega o Caio Mendes, Thiago Mendes, descolando o lançamento lá pelo lado esquerdo. A bola na corrida acabou saindo pela linha lateral. O arremesso é para o time do Paysandu cobrar pelo lado direito com o Edilson. E ó, o Paulo Henrique está caído, hein? Fala, Yuri.
4: Bom, Paulo Henrique, depois do encontrão que ele teve ali com o Cleiton Pego no lance, ele ficou reclamando de uma falta, o Renato Gaúcho fora do gramado também ficou pedindo essa falta, mas deu continuidade na jogada o árbitro Braulio Machado. E olha, aparentemente ele está sentindo muita dor. A comissão técnica, Os médicos, né, do Vasco da Gama estão ali, né, fazendo avaliação, mas ele aparentemente, cara, talvez nem volte para a partida de hoje, Hugo.
6: Olha, eu num primeiro momento achei que não houve a falta, achei que foi uma dividida normal, mas parece que o Paulo Henrique levou a pior no lance. Não sei se é tornozelo, se é joelho. Ele está esboçando sentir dores muito fortes, está caído em campo, sendo atendido pelos médicos do Vasco, e a situação é bastante preocupante, hein, Michele?
5: É, e assim, foi uma pancada forte, né? Foi ali quase que canela com canela, ele vai para a dividida. É, o jogador do Paysandu chega primeiro que ele na bola, então não sei nem se foi falta. Me lembrou um pouco o lance que aconteceu ontem do goleiro Tadeu do Goiás contra o Cruzeiro, que ele vai para uma bola dividida.
6: Foi fratura,
5: assim.
6: Fratura, né? Acabou sendo constatado.
5: Acabou sendo fratura?
6: É.
5: Nossa, eu nem tinha visto essa notícia. E assim, ele teve que sair, né? Teve que um jogador de linha pro gol, porque, enfim, o Goiás já não tinha mais substituições para fazer, e ele tá sentindo demais, né? Então, assim, preocupa bastante. O PH, até acho que hoje ele tá escalado como titular, mas na minha opinião, por qualidade técnica e momento, o Puma é o titular, mas igual, né? Perder o PH não é nem um pouco uma notícia boa, pelo contrário, uma notícia muito ruim.
6: Não mesmo, com certeza. E ele tá deixando o gramado sem conseguir sair andando, ele tá na maca e a alteração já está confirmada, Yuri.
4: É isso, tá entrando o número 2, Puma Rodrigues, no lugar do 96, Paulo Henrique, que saiu lesionado.
6: Olha, a gente vai ficar acompanhando aí, a gente vai ficar aguardando as informações passadas pela assessoria do clube, a partir, claro, de um diagnóstico do corpo médico do Vasco, mas a situação parece realmente ser grave. Parece realmente ser grave. A gente está falando aqui de um jogador que, por mais que alguns achem que sim, outros achem que não, em relação à disputa da Copa do Mundo, ele está na pré-lista do treinador da seleção, Michele.
5: É, né? E assim, talvez seja substituído,
6: sim,
5: né? Dependendo
6: sim.
5: de alguma questão de lesão.
6: Não, digo o seguinte, na expectativa de ser convocado para disputar a Copa do Mundo, ele tá.
5: É, sim. A partir do momento que tá na pré-lista, né? Dá para sonhar. Mas assim, o lance feio, até pensei que pudesse ser alguma coisa no joelho, né? Porque o joelho dele fica um pouco para trás, mas realmente ele tava sentindo muito a canela direita ali, tanto que o médico toca e ele meio que grita de dor. É um lance muito feio, espero que fique tudo bem aí com o PH.
3: 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Tem coisas que só acontecem na Série B. Quase 7 minutos deste segundo tempo. Olha, estamos acompanhando aí na tomada da imagem o Paulo Henrique sendo atendido ainda na maca, fora das quatro linhas. Repito, já foi substituído. E estamos aí na expectativa e na torcida para que nada de mais grave tenha acontecido e ele consiga aí voltar o mais rápido possível e estar à disposição do Carlo Ancelotti, se for o caso de ser convocado. Mas, independentemente disso, de que não seja nada mais grave, é a expectativa, é a torcida de todos nós. E ó, agora teve um choque de cabeça aí, quem arriou pelo time do Paysandu foi o Lucão. Fala, Yuri.
4: Foi o Lucão, ele teve um encontrão de cabeça com o atacante do Vasco, o DVD, o número 7 do Vasco, e aí já estão recebendo um atendimento ambos os jogadores. Ó, boa notícia, pelo menos o Paulo Henrique já está de pé, tá conseguindo caminhar, tá tirando o meião ali, mas vai passar por uma outra avaliação, uma avaliação mais aprofundada, talvez nessa possível lesão, Hugo.
6: É, ele conseguiu ficar em pé com alguma dificuldade, mas ficou, e isso traz uma relativa tranquilidade em relação à possibilidade de algo muito mais grave que não aconteceu, o que não quer dizer que não haja nada, mas estamos aqui na expectativa. Ele conseguiu ficar de pé e com o auxílio dos médicos vai aos poucos se levantando novamente. Olha o time do Vasco pressionando a saída errada da equipe do Paysandu, 8 minutos do segundo tempo, lançamento pelo lado direito, na bola deixada, tiro do primeiro adversário, ainda com a bola dominada pela direita no campo defensivo, o time do Paysandu trabalha, faz de primeira, um toque aparecendo, Lucão mais pela esquerda, entregando na jogada no toque rasteiro pro Bonifazi, fazendo o lançamento, vem o Cleiton Pego fazendo ali a velocidade para cima do Puma Rodrigues, consegue no meio de dois jogadores, tentou canetar o Marinho, a bola na dividida, sobrou o Calman Barros, puxado, e a falta aconteceu, é a favor do Vasco, e agora foi o Barros que arriou, hein? O jogo tá bem truncado nesse início de do segundo tempo, hein? Fala, Yuri.
4: Bom, dessa vez o Cleiton Pego fez a falta em cima do Barros. Ele acabou chegando por trás, dá aquela soladinha na panturrilha ali do Barros. O Braulio estava em cima da jogada, marcou a falta pro Vasco, Hugo.
3: Chegamos a 9 minutos no segundo tempo. A falta vai ser cobrada pelo Saldívia, autor do segundo gol do Paysandu.
6: Saldívia, cara. Deixa eu falar uma coisa, viu, Michele? Fala, Michele. Eu ia falar, mas fala você, Michele.
5: Não dá pra entender, né? Revendo o lance, assim, fica cada vez mais chocante o que ele fez ali no zagueiro de Série A de Campeonato Brasileiro. Não dá pra ter uma falha como essa. E o Vasco agora tá tentando sair, né? Paysandu pressionando alto, tem espaço nas costas.
3: Thiago Mendes, boa arrancada, rolou David na grande área, caiu e o árbitro manda ele levantar. A galera pede o pênalti. Foi ou não foi, Yuri?
4: Bom, o DVD ficou pedindo a falta ali, o Thiago Mendes, o capitão do Vasco, também pressionou a arbitragem, mas pelo jeito o Braulio não marcou nada e foi falta lá no meio de campo pro Paysandu, Hugo.
3: Bom, agora o Barros está com a bola nas mãos, o árbitro num primeiro momento, naquele lance com o David, não marcou o pênalti. Provavelmente o lance está sendo revisado, mas num primeiro momento não vi falta dentro da área, Michele.
5: Eu também não. Também não. Assim, ele vai para uma dividida ali, tem os dois estão meio que um enganchado no outro, né? E aí o David, ele tá embaixo da axila direita do jogador ali do Paysandu. Na minha opinião, não é pênalti não, tá? Porque ele dá uma forçadinha, né? Porque ele tava...
3: Foi uma disputa,
5: foi
3: né?
5: Foi uma disputa dentro da área. É que às vezes o jogador, ele fica numa posição pra tentar forçar o pênalti.
3: Exatamente.

0: O Vasco vem pra roubada ali, o Marinho, direita da grande área. Rolou, Rojas, pé esquerdo, chutou. A bola bate na zaga e sai em escanteio. O Vasco roubou a bola na área do Paysandu e não marcou esse terceiro gol, Yuri.
1: Não marcou porque o Rojas chutou por cima do gol do Gabriel Mesquita. A marcação do Marinho, ele chega, consegue roubar a bola do número 5 do Paysandu, que tava... que se perdeu ali na jogada. Ele encontra o Rojas de frente pro gol, sem goleiro. E olha, não foi escanteio. Ele chuta essa bola por cima direto, com gol livre, Hugo.
0: Que loucura. Olha, ele marcou, o árbitro marcou o escanteio, né? 11 minutos de jogo no segundo tempo, ele marcou o escanteio. Rojas prepara para cobrança, levantamento, primeira trave. Olha o toque de cabeça do Puma, a bola passa perto da trave esquerda do goleiro Gabriel Mesquita e sai em tiro de meta. Fala, Michele.
2: Puma é muito artilheiro, né? Pô, ele nem bem tocou na bola direito, ele quase fez o gol já pelo Vasco, né? Artilheiro do Vasco na temporada. É, agora, o Rojas nesse lance, primeiro, grande retomada de bola do Marinho, e o Rojas nesse lance, ele poderia ter distribuído a bola, né? Ele poderia ter colocado a bola ali no Brenner. Poxa, livre, numa posição bem mais tranquila para uma finalização frontal ali, ele poderia ter sido um pouco mais solidário, camisa 10 do Vasco.
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0: Olha o time do Paysandu pelo lado esquerdo, na arrancada agora do Marcinho, olhou para dentro da grande área, na movimentação, tentou o desarme, o Marinho, a bola saiu, linha de fundo, é escanteio pro Paysandu. Fala, Yuri.
1: Bom, teve alteração no Paysandu, entrou o número 4, Yarley, no lugar do 6, Lucão.
0: Então, portanto, primeira alteração, Lucão fora com a 6, 4, Yarley está dentro. Primeira mexida do técnico Júnior Rocha. Enquanto isso, o Paysandu prepara para cobrar o escanteio. É pelo lado esquerdo, a bola levantada pelo Marcinho dentro da pequena área. O goleiro Léo Jardim foi lá para fazer a defesa. Michele, olha aqui, 13 minutos quase desse segundo tempo. Vasco fez 2-0, ia garantindo classificação com facilidade, não que vá se classificar, ou não que não vá se classificar, mas o Paysandu fez 1 e o segundo aconteceu no gol contra marcado pelo Saldívia. O que que muda pro Vasco, na sua opinião, se é que muda alguma coisa nesse momento?
2: Tem que continuar agressivo no jogo, mantém o que eu mencionei anteriormente, vem o Vasco.
0: Saiu errado o time do Paysandu, David na bola, batida de canhota, explodiu na zaga, voltou nele mesmo, entrada da grande área. A zaga do Paysandu já conseguiu na recomposição, sobrou com o Thiago Mendes, lançamento na ponta direita, bico da grande área com o Rojas, descolou o cruzamento, olha o Thiago Mendes, não conseguiu a cabeçada, a bola voltou, David antes dele, chegou tirando, e essa bola não saiu na roubada do Tylon, que evitou que o Vasco fizesse o terceiro, hein, Yuri?
1: Evitou, ainda tá puxando contra-ataque nesse momento pro Paysandu.
0: Tentativa agora pela direita, o Vasco rouba com o Rojas, quase 14, arranca o time do Vasco, chega com o Marinho, é pela meia direita, ele faz a dominada, Puma Rodrigues está próximo a ele, dando a opção pela ponta, preferiu ali o toque com Puma Rodrigues, novamente com o pé direito, ele faz uma tocada de bola mais atrás com Barros segurando, fazendo a inversão lá no campo de defesa, o zagueirão Lucas Freitas. O que você tava dizendo aí, completa, Michele?
2: É, o Vasco tem que continuar agressivo no jogo, porque o jogo tá demonstrando pro Vasco que se ele pressionar alto, ele vai recuperar essa bola lá no ataque. Agora há pouco o Marinho recuperou uma bola dentro da grande área ofensiva do Vasco, então tem ali algumas oportunidades. O Vasco, se continuar pressionando, se continuar atacando, se continuar com essa pegada ofensiva e de muita pressão e marcação lá na frente, vai recuperar a bola mais perto do gol e consequentemente aí pode ampliar o placar.
0: Duas alterações já no time do Vasco, Adson e Spinelli, e acho que também...
1: Andrés Gomes também.
0: O Andrés Gomes também. Então são três mexidas aí. Velocidade no ataque, Spinelli, Adson e Andrés Gomes, é o trio da velocidade, né?
2: É, e chamou a atenção que ele escalou, né, os três para o jogo contra o Atlético Paranaense, junto com o Rojas. E aí na coletiva, em vários momentos, ele citou, o Atlético Paranaense joga com uma linha com três defensores, né, com três zagueiros, melhor dizendo. Então ele deu a entender que quando ele enfrentar defesas mais fechadas, ele vai utilizar Rojas, Adson, também o Andrés Gomes e possivelmente o Spinelli. O Spinelli dá uma força diária muito grande pro Vasco. Então, assim, é um quarteto ofensivo agora, que, na minha opinião, é o titular do Vasco.
0: Ou seja, então ele tirou, foi o trio de ataque titular, agora colocando esse trio que a gente falou há pouco, hein?
1: Exatamente. Saiu o número 18, Marinho, muito aplaudido em São Januário. Saiu também o número 7, DVD, e o 20, Brenner, para a entrada do 28, Adson. Segue daí, daqui a pouco eu confirmo.
0: Adson, na entrada da grande área, ele trouxe pro pé esquerdo, a bola batida e o goleiro defendeu. Andrés Gomes evita a saída pela linha de fundo, evita o escanteio, tem a bola dominada na ponta canhota, já, Michele, olha o toque.

0: errada do Andrés, mas a bola se ofereceu de novo para ele, volta mais atrás com Barros no pé direito, ele ameaça a inversão, está posicionado na altura da intermediária de ataque, mas o jogo está parado. Tá parado porque ele parou, né? Porque o árbitro disse que não houve nada. Agora da esquerda com Piton, tá caído na verdade ali o Rojas, provavelmente vai ser substituído já já você. Bom, Michele, Adson, Andrés Gomes, Spinelli dentro, Brenner, Marino e David fora. Marino jogou bem, como você mesmo citou, desde o primeiro tempo.
1: Jogou bem. Pra mim, inclusive, um dos melhores do Vasco no jogo. Participou muito bem do jogo, inclusive voltando pra marcar agora na segunda etapa também. Então, assim, gostei muito da partida do Marino, se oferecendo, aparecendo no campo de ataque com muita personalidade para vencer até mesmo uma dobra de marcação. O Brenner e o David, lances de acertos, erros, o Brenner ainda meio deslocado, né? Não parece que achou um posicionamento ideal ainda no Vasco. Eu acho que o Brenner não é esse centroavante de área que muitas vezes ele foi escalado para ser. Acho que ele é muito mais um cara para recuar, para ajudar na armação do time. Então, assim, ainda acho que o Brenner é o mais deslocado de todos. O Marino fez mais uma boa partida, parece estar se encontrando no Vasco. É um jogador de fora, né? Vai precisar passar por esse período de adaptação. Mas que bom que o Vasco tem ele como opção, vindo do banco de reservas para ajudar o time. E agora também coloca os jogadores que estão nesse processo de recuperação, né? Principalmente o Adson. O Adson é um jogador que, cada vez que ele soma mais minutos, ele vai ganhando confiança, até mesmo para vencer os 2 anos que ele passou parado, né?
0: Exatamente.
1: Também isso é algo que a gente sempre tem que colocar na equação e na avaliação do Adson. Ele não vai jogar sempre 90 minutos, vai ser aos poucos mesmo, e ele tá conseguindo entregar nesse pouco que ele tá jogando.
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0: E o Paysandu mexeu, hein, Yuri?
3: Mexeu, saiu o número 31, Boniface, e o 19, Tylon, para a entrada do 77, Luciano Taboca e do... Entrou, deixa eu confirmar outra alteração.
0: É o Talisson.
3: Entrou o Talisson no lugar do Tylon. Tem que tomar cuidado, hein?
0: Talisson. Vem pela ponta direita o time do Vasco, agora com o Adson. Saiu o Tylon, entrou o Talisson e agora entrou o Adson também no time do... Ai. 18 deste segundo tempo, 18 da segunda etapa. É o time do Paysandu trabalhando bola no campo de defesa. Bola tocada agora pelo Brian, mais pelo lado direito, com o jogador Edilson fazendo passe ainda perto da linha lateral do campo. Ele faz o toque ainda no meio campo, na primeira não chegou. Edilson agora sobra de bola, mas antes teve falta, hein? Cometida pelo Brian em cima do jogador do Vasco, o Barros, e o cartão amarelo, o primeiro do jogo.
3: É isso, amarelou pro número 23 do Paysandu, o Brian. A falta foi em cima do Barros, do Cauã Barros. E ó, pode ser que pinte chuveirinho lá na área do Paysandu, hein?
0: Na cobrança de falta que o Vasco vai bater aí pelo lado esquerdo. Não sei se de forma rápida vai ser batida. Foi rápido, bateu ali curto. Agora com o jogador que é o Lucas Freitas, deixando na direita para Saldívia. Quase 19 minutos deste segundo tempo. Puma Rodrigues recebe pelo lado direito, faz o lançamento para a entrada da grande área, buscando ali o posicionamento também do Rojas. Jogada não deu e bola para o time do Vasco. A sobra de bola ainda pelo lado esquerdo para prende volta com o domínio. Yarley recuando para o goleiro Gabriel Mesquita dentro da pequena área, ele toca curto com o Castro. Ainda pelo lado direito, o time do Paysandu tira a bola de dentro da grande área, chega na cabeçada, Piton para trás, a bola sobra ainda no campo defensivo com o Lucas Freitas, rolando para o Saldívia na altura da intermediária defensiva. Ele fez a recuada para o goleiro Léo Jardim, dominando ali na altura da marca do pênalti. Devolução feita, Barros, intermediária defensiva do time do Vasco, largando pelo lado direito, tentou ali um drible de corpo para cima da marcação. O Saldívia escorregou, fez nova devolução no recuo para o goleiro Léo Jardim, tira tudo lá do campo de defesa. Bom, time do Paysandu também mexendo, hein, Michele?
1: Mexeu para colocar sangue novo, né? Para devolver um pouco de energia também para o Paysandu. Essa marcação mais alta, mais agressiva que o Paysandu faz, precisa sempre ter jogadores com energia, né? E agora vem o Paysandu arrancando pela direita.
0: Edilson descolou o cruzamento para dentro da área. Subiu o goleiro Léo Jardim para fazer a defesa. E eu confirmo a hora certa, 8h26. Ligado no nosso timaço, você confere agora o tempo e o placar do jogo. 20, passados 20 no segundo tempo, 25 para o fim da partida. E no placar do Futebol Globo CBN, Copa do Brasil. É o segundo confronto válido pela quinta fase da competição em São Januário. Confere aí. 2. Também 2.
4: Central.
5: No Jacone, 17 minutos do segundo tempo, Juventude de São Paulo vai empatando sem gols. No Couto Pereira, intervalo de jogo, e o Santos vai vencendo Coritiba por 2-0.
0: Ontem no Maracanã, deu flusão pra cima do Operário, 2-1, e o Fluminense está nas oitavas de final da Copa do Brasil. Hoje o Vascão tá buscando a vaga, por enquanto tá conseguindo. Amanhã o Botafogo em Chapecó pra cima da Chapecoense, também amanhã em Salvador, o Flamengo pra cima do Vitória. No primeiro confronto no Nilton Santos, o Botafogo venceu 1-0. No primeiro confronto no Maracanã, Mengão 2, Vitória 1. Amanhã, dois empates classificam os outros dois cariocas. Um já tá lá, o outro tá indo. Dois amanhã, e o futebol do Rio de Janeiro na Copa do Brasil, vivo, hein, Michele?
1: Ainda bem, né? Agradecemos. Falando um pouquinho sobre o Vasco agora com o Spinelli, né? E com também as outras trocas que o Renato fez, o Adson tá posicionado como ponta pela direita, e aí o Puma tá muitas vezes usando aquele corredor de dentro do campo, né? E ele já fez gols assim nessa temporada, aparecendo ali na intermediária direita para finalizar, tanto com a perna direita como também com a canhota, é uma arma que o Vasco pode usar. E o Spinelli saindo da área para tentar armar o jogo, para tentar participar do jogo. O Andreas Gomes como um ponta esquerda, mas o Vasco ataca muito mais pelo lado do Puma, muito mais pelo lado direito. O Piton no lado esquerdo não participa tanto do jogo, não ataca tanto, não vai tanto para frente. Talvez até algum reflexo do gol sofrido ainda no fim da primeira etapa.
0: Pode ser.
1: Foi falha dele.
0: Exatamente. Perdão. Falha total dele, né? Bom, o Vasco vai cobrar o escanteio. Rojas pelo lado direito, 22 do segundo tempo. Fez o levantamento de pé direito dentro da grande área. Spinelli de cabeça. Tapa na bola. Não. Ela foi direto. Eu tive a impressão do toque na mão direita do goleiro Gabriel Mesquita. Essa bola saiu em tiro de meta. Quase o terceiro do Vasco, hein, Yuri?
3: O cruzamento perfeito do Rojas. Encontrou Spinelli sozinho dentro da grande área. E aí a cabeçada, ela passa rente à trave do goleiro Gabriel Mesquita. Mas essa bola é apenas tiro de meta pro Paysandu.
0: Eu tive a impressão do toque ali na ponta dos dedos do goleiro Gabriel Mesquita. O árbitro estava perto do lance, disse que foi só tiro de meta.
1: Posso te falar? Esse tipo de jogada aí, se eu sou o goleiro, eu digo não, escanteio. Você tem que reivindicar essa defesa.
0: É.
1: Seria uma defesaça.
0: Claro.
1: Eu tenho que dizer, não, defendi, fui eu. Desculpa, professor, fui eu, escanteio.
0: Exatamente.
1: Mesmo.
0: Exatamente. 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
0: Bom, vai fazer duas alterações aí o Júnior Rocha. Tô vendo o Henrico e também o Matheus Capixaba.
3: É isso, o Henrico, ele foi chamado pelo treinador Júnior Rocha, e o 98 Juninho também, Hugo.
0: Ou seja, como o time do Paysandu só veio com 9 reservas, se ele não puser o goleiro Marcão, né, no jogo, ele vai botar os titulares, não, mas agora vai pro quinto, né? Então quem veio pro Rio e não vai entrar em campo é o goleiro Marcão, o Thiago Índio, o Juninho e o Lucas Cardoso, né?
1: O Juninho vai entrar agora, eu acho, não?
3: Também.
1: Acho que
3: então,
1: sim.
3: Juninho vai. Henrico e Juninho.
1: O Juninho deve entrar na vaga do Ítalo. Eles têm revezado, e é um jogador que também tem contribuição recente com gol nesses últimos jogos, desde a última vez que Vasco e Paysandu se encontraram no jogo de ida. E talvez até pinte uma troca no Vasco, né? Porque o Rojas parece estar sentindo bastante ali aquela dividida.
0: Que é o Nuno Moreira já aí pronto para entrar, hein?
3: É isso, o Nuno Moreira, o número 17 do Vasco, vai entrar no lugar do número 10, Rojas.
0: O que muda no time do Vasco com essa mexida em termos de característica, claro? Fala, Michele.
1: O Nuno Moreira, ele também funciona como esse meio armador, que é a posição que o Rojas está participando e está sendo utilizado pelo Renato. Mencionei anteriormente, né, quando o Nuno já não estava mais entrando tanto no time, estava jogando só Sul-Americana, que o Renato tinha soltado a mão do Nuno Moreira muito cedo, porque eu vejo qualidade nesse jogador. Ele jogou muito no ano passado na campanha do Vasco, na Copa do Brasil. Vasco, lembrando que é vice-campeão da Copa do Brasil do ano passado. Então, assim, o Nuno é um jogador que pode oferecer essa armação e também finalização, né? Tem gol aí nesses últimos jogos também pelo Vasco. Então pode ser dar um fôlego diferente e mudar um pouquinho a criação do time também. Mas são dois jogadores de meio e de armação no Vasco.
0: Bom, 4:25, tem jogador do Vasco caído, é o Saldívia, o Lucas Freitas, dentro da meia-lua. Fala, Yuri.
3: O Lucas Freitas está caído ali depois de uma trombada que ele teve com o atacante do Paysandu, e ele inclusive recebeu o cartão amarelo antes da jogada, antes da paralisação para as substituições, Hugo.
0: Por conta de uma falta, né, cometida ali pelo lado esquerdo na defesa do Vasco, levou uma trombada. trombada ali na sequência, né? E a arbitragem parou para marcar essa falta. A informação do gol, central da bola, gol de quem, Thalita?
5: No Jacone, é gol do Juventude, Gabriel Pinheiro. Faz Juventude 1, São Paulo 0, no agregado, tá 1-1.
0: É, foi 1-0 a vitória do São Paulo lá no Morumbis. Por enquanto, decisão da vaga nos pênaltis. Alguma informação aí, Yuri?
3: Confirmando a alteração do Paysandu, saiu o número 23, Brian, amarelado, para a entrada do número 5, Henrico, e também saiu 9, Ítalo, para o lugar do 98, Juninho.
0: É, estamos vendo nesse momento, né, o Rojas fora de campo já, foi substituído, fazendo bolsa de gelo ali. Lembrando que o Rojas está fora do final de semana, ele não vai enfrentar o Inter lá em Porto Alegre, porque está suspenso. Menos mal, porque vai dar tempo de recuperar, ou pelo menos ter alguns dias para iniciar a recuperação.
1: É, e é importante, né, o Rojas, porque é um jogador que o Renato, ele vem utilizando, e ele vem dando boa resposta, né? Eu vejo claramente que o Rojas melhorou muito em relação aos primeiros jogos dele, ele tem se desenvolvido mais, é um jogador que usa muito a perna direita, mas está utilizando também a perna esquerda para ajudar a armar o time, e o Vasco, ele tem uma sequência aí de jogos até a parada para a Copa, então... É, o máximo que ele puder contar com esses jogadores, melhor, né? E sempre que tem alguém fora, é ruim. Pelo menos, nesse caso do Rojas, tem o Nuno Moreira, que pode ser esse meio armador do time.
0: O Vasco tem um escanteio para bater pelo lado esquerdo. Piton ia para a bola, acabou saindo dali da jogada aos quase 27 deste segundo tempo. Prepara para a cobrança, vai fazer o levantamento dentro da grande área. Estou vendo ali, é o Nuno Moreira, preparado para a cobrança. Tem empurra, empurra na grande área, o árbitro está pedindo ficar ligado ali. O Spinelli está tentando sair da marcação. O escanteio já foi autorizado, a cobrança vai ser feita. Nuno Moreira, levantamento, entrada da pequena área, tirou a zaga. Na sequência também afastando ali o Marcinho. A bola sobra com o Andrés Gomes, ele toca mais atrás. Recomeça com o Lucas Piton, recomeçando também. Também no recuo agora pro goleiro Léo Jardim. Aperta ali o ataque do time do Paysandu. Léo Jardim, de qualquer maneira, tocou e a bola saiu pela linha lateral. E arremesso pro Paysandu cobrar pelo lado esquerdo. 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
0: Quase 28 minutos do segundo tempo. Cobra o arremesso lateral ali pelo lado esquerdo. É o Luciano Taboca mandando a bola para a entrada da grande área. Ele é esperto da entrada da grande área. Divide duas vezes. O Henrico consegue levar vantagem. Marcinho entregou a jogada com Edilson aparecendo mais no meio. Deixando bola agora com o Andrés Gomes. Está roubada ali na velocidade. Se manda. É no toque, no pique, no pique, no toque. Quem sabe o terceiro gol do Vasco. Ele chama para a marcação. Já está na entrada da grande área. Invadiu. Levou para o pé esquerdo na bola dividida. Sobrou o Thiago Mendes. Matou no peito. Adiantou demais com o Adson. Pegando a sobra na meia-lua. Pelo lado direito, dentro da área. Puma chutou cruzada, a bola explode no Taboca e sai pela linha de fundo. Vasco pela direita vai cobrar um escanteio. Yuri Miltenstein.
3: Depois do bate-rebate, a bola sobra com o Adson, que encontra o Pumita aqui pelo lado direito do ataque do Vasco. Ele tenta o cruzamento, mas essa bola bate na defesa e sai pela linha de fundo. Pumita na bola.
0: Quase 29 minutos do segundo tempo, quase 29 da segunda etapa. Ele deu foi o arremesso lateral, né? A favor do Vasco, pela direita, bem perto ali da bandeira de escanteio. Vai cobrar o Puma Rodrigues. Levantamento na grande área, a bola não achou o Spinelli. Chegou a zaga tirando, volta na sobra, ainda com o Saldívia. Recomeçando jogada com o Lucas Freitas. Ele vai dominando bola perto do círculo central. Pelo lado esquerdo, a opção foi o Lucas Piton. De primeira, descolando um toque na tabela agora com o Nuno Moreira. Devolução no Piton. Novo passe para o Nuno Moreira. O português devolve a jogada com o Lucas Piton. Quase 29 minutos deste segundo tempo. Recomeça tudo o time do Vasco. Lucas Freitas recuando para o goleiro Léo Jardim, que há pouco reclamou de uma bola tocada meio que na fogueira para ele. Foi na fogueira mesmo. Bola recuada para goleiro numa situação evitável. Sempre bom, né, Michele?
1: É, bom evitar. E assim, se tem um ponto que não tá legal no jogo por parte do Vasco, não vou dizer a linha defensiva, porque achei que o PH e o Puma até deram boa resposta, mas Piton, Lucas Freitas e Saldívia numa noite muito insegura, quando é o momento que eles precisam dar uma resposta melhor pro time.
0: Contra-ataque do Vasco, 4 contra 3, Nuno Moreira, lançamento forte demais. Aí ele chutou a bola em cima do Spinelli. Dominar ficou difícil aí, né, Yuri?
3: Ficou impossível o Spinelli dominar a bola. O Nuno Moreira, ele vinha puxando a bola, ele até ameaçou a chutar, só que aí ele viu o Spinelli e aí ele, ao invés de dar o passe, ele confundiu o que ia fazer e usou a força do chute para dar um passe. Essa bola saiu pela linha de fundo. É, tiro de meta para o Gabriel Mesquita.
0: E eu confirmo a hora certa, 8:36. Ligado no nosso timaço, você confere agora o tempo e o placar do jogo. Olha o Vasco no chute de longe, Spinelli, o goleiro Gabriel Mesquita. Mesquita espalmou e evitou que seria o terceiro gol do Vasco. E no placar do Futebol Globo CBN Copa do Brasil, é o segundo confronto válido pela quinta fase da competição em São Januário. Confere aí. Vasco 2, Paysandu também 2.
4: Central.
5: No Jacone, é o segundo do Juventude. Marcos Paulo amplia o placar e com esse resultado parcial, o Juventude vai carimbando a vaga nas oitavas e eliminando o São Paulo.
0: Cara, esse aí também não perde, né, cara? Nunca. Esse aí perde qualquer coisa, mas menos o time de botar.
5: Pra
0: ele,
5: isso tá sempre no ponto.
0: Roberto, tu é um gênio, Roberto. Você antecipou, Roberto. Roberto antecipou isso no domingo de manhã no Revista. Vai pra tentativa do lançamento. O goleiro Gabriel Mesquita foi lá e fez a defesa. 31 minutos passados no segundo tempo. Tá tudo igual, 2-2. O Vasco tá levando no agregado agora. Esse resultado de 2-2... é frustrante para a torcida do Vasco, hein, Michele?
1: É frustrante porque, vamos lá, né? Fez o 2-0 fora e aí em casa um 2-2. Só que ao mesmo tempo, não sei, né? É muito complicado avaliar posicionamento de torcedor. Mas eu também não acho correto colocar no mesmo lugar o ataque e a defesa do Vasco hoje. O Paysandu fez 2 gols em 2 vacilos enormes de 3 jogadores da defesa do Vasco.
0: Principalmente o segundo gol, né?
1: É, principalmente o segundo gol. Aí é totalmente creditado a Saldívia. Totalmente dele.
0: Quase 32 do segundo tempo, a bola sobra com Caio Melo, ele inverte da direita, aparecendo na esquerda, Luciano Taboca, fazendo o lançamento ainda na ponta canhota pro Cleiton Pego, ele vai para cima da marcação do Puma Rodrigues, deixou mais atrás, Marcinho fez o passe novamente com Caio Melo entregando a Marcinho, ele tenta tirar agora de 2 adversários, conseguiu com Caio Pego, entrada da grande área, bateu de pé direito, a bola explode na zaga, sobrando para ele mesmo, lançamento na ponta esquerda, Taboca, cruzamento, a bola passa pela extensão da pequena área, sobrando com o Andrés Gomes, que acabou vendo o jogador, o Talisson, tocando por último na bola e ela saindo em arremesso lateral pro Vasco pelo lado esquerdo no campo de defesa. 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
0: A bola vai saindo pela linha lateral, o Vasco vai cobrar o arremesso agora com o Lucas Piton, mandando a bola ainda no campo de defesa, sobe da cabeçada, chega tirando na primeira do Castro, a bola se oferece com o time do Paysandu, o Vasco antes disso chega no, na cabeçada, afastando o perigo, o Thiago Mendes na dividida acabou ficando sem ela, caiu ali o jogador do Paysandu, mas não houve a falta, dividida do Spinelli, ele consegue na arrancada, bota na frente, opa! Castro chegou ali numa trombada pelo lado esquerdo na defesa do Vasco e o árbitro marcou a falta em cima do Spinelli.
3: Falta clara, o Spinelli dá o tapa na frente e o Castro apenas para o Spinelli no corpo, porque na velocidade ele não ia conseguir chegar.
1: O Castro, que é um armário de 12 portas, né?
0: É.
1: Gigantesco ali.
0: Pois é.
1: Daqui a pouco acho que dá pra pensar em descansar um pouco o Barros, né? Porque no meio campo, no fim de semana, sem o Thiago Mendes, eu tô pensando lá na frente, vai exigir um Vasco com fôlego no meio.
0: E tem viagem pra Porto Alegre,
1: e
0: né?
1: Tem a viagem pra Porto Alegre, exatamente. E depois já tem também a viagem pra enfrentar o Olímpia. Então, assim,
0: exatamente.
1: É preciso ter fôlego no meio de campo do Vasco. É claro, o Thiago Mendes só tá fora pra esse jogo, mas pensando no jogo contra o Inter, mais fôlego pro meio, eu descansaria o Barros pra esse jogo contra o Internacional.
0: Chega ali perdendo a bola o Andrés Gomes, tira a zaga do Paysandu, Barros vem pra dividida, a bola sobra também com domínio. O time do Vasco vem pra roubada com o Lucas Freitas, deixado agora pro Barros, dominando bola na bola dividida, acabou sobrando também na canhota Nuno Moreira, no bate-rebate, Adson ficou com a bola, vem na diagonal, já tá no bico da grande área, largou na ponta, canhota na bola, Piton descolou o cruzamento, olha o Thiago Mendes de cabeça, não conseguiu chegar inteiro pra finalizar, e essa bola saiu pela linha de fundo aos 34 do segundo tempo. Ele lamenta muito esse desperdício na finalização, Yuri.
3: É, o cruzamento foi perfeito do Piton. O Thiago Mendes, ele sobe sozinho, mas ele perde o tempo do cruzamento e erra a cabeçada. Tiro de meta já cobrado pelo Gabriel Mesquita.
0: 35 minutos e meio, teve falta agora ali. O time do Paysandu já bateu com Caio Melo. Ele dá o traço para cima do primeiro marcador. Abre jogada mais pelo lado esquerdo agora com o domínio do jogador, que é o Yarley. Abrindo na canhota, vem o Taboca fazendo o lançamento. A bola tomou sobrando ainda no campo de ataque. É o Marcinho, acabou não dando o passe legal. A sobra com o Taboca. Vem para dividida por baixo, a tirada de bola. Tocou por último no Adson. A bola saiu em arremesso lateral para o Paysandu bater pelo lado esquerdo. Deixada de bola ainda pelo lado esquerdo no campo de ataque. Vem Caio Melo. Melo pelo time do Paysandu, fazendo o lançamento, entrada da grande área, Cleiton pego de calcanhar, invadiu a área, o Taboca, linha de fundo, tentou o cruzamento, a bola dividida, chegou travando ali o Saldívia, tirando tudo, uma bola providencial, o Paysandu chegou de novo, hein, Yuri?
3: Mais uma chegada pelo lado esquerdo do Paysandu, dessa vez o Taboca aparecia lá na linha de fundo para tentar o cruzamento e dessa vez o Saldívia até foi bem e conseguiu o corte ali, quase na linha de fundo do ataque do Paysandu.
0: É, um abraço aí pro Taboca. Taboca também apareceu de novo. Taboca entrou com a 7-7 aí, amigo. Tá querendo aprontar pra cima aí, ó. E o árbitro tá falando aí com o Barros que tá sem chuteira. Por quê? Fala, Yuri.
3: É, ele tomou um pisão ali no pé direito e ele foi mostrar pro árbitro, né? Pro Braulio da Silva Machado, o furo que tinha no meião ali, mas ele já colocou a chuteira de volta.
0: É, chuteira maneira aí do Barros.
3: Bonita,
0: hein,
3: bonita.
1: Bonita, né? Poxa, eu gosto da chuteira chamativa também. Eu tenho uma preta em casa, mas eu gosto da chamativa.
0: Eu sou do modelo, eu tenho sempre uma chuteira preta, aquela raiz mesmo, né? Aquela basicona.
1: Para os dias de zagueiro e volante.
0: É, e a chuteira mais incrementada aí, ou com azul, ou com...
1: Aí é pra desfilar, é só tapa de qualidade, é drible, exatamente. É firula.
0: É, não muito, né? Porque também não sou muito dessa aí. Agora, uma chapada de primeira no canto, uma cabeçada, aí modéstia à parte, não perdia não.
3: A lá Spinelli?
0: Um pouquinho mais de precisão, porque esse daí também tá precisando.
1: Acho que faltam os cabelos louros, né?
0: É.
1: Faltam os cabelos louros, mas assim, vamos lá. Eu confio em você.
3: Ficaria legal, hein, Thalita, lá no Futebol Globo CBN, Hugo Lago de Spinelli?
0: Chapada de primeira, principalmente de canhota. No canto, eu não perdi. Cabeçada, não dava não. Agora, vamos lá. Arruma esse cabelo aí, Spinelli. Vambora fazer esse terceiro gol aí que a torcida do Vasco tá esperando.
1: Pô, mas tá num brilho absurdo o cabelo dele.
0: É, amigo.
1: Vou te falar, a finalização.
0: Isso aí deve custar um salário, né?
1: Não. O shampoo dele não fala português,
0: não
1: pode
0: fala,
1: ter certeza.
0: Não fala. Tá aí, ó. Tentando, ele mesmo. Não fala. Não fala mesmo. Enfim, vai pra tentativa agora da cobrança do arremesso lateral. Foi lateral ou ele deu a falta pro time do Vasco? É pelo lado direito, hein, Yuri?
3: É falta pro Vasco, inclusive já batida por Puma Rodrigues.
0: Puma, ele inverte a jogada no lançamento pro Piton, lá pela canhota, aparece agora mais centralizado, é o Thiago Mendes, o Vasco no ataque querendo vencer o jogo. O Vasco tá indo pras oitavas de final da Copa do Brasil, mas se for com vitória, tanto melhor, hein, Michele?
1: É mais bonito, também dá um pouco mais de ânimo pro torcedor comemorar. Né? Negócio frustrante, exemplo ontem, aquela classificação do Fluminense, também a classificação do Inter, o torcedor vaiando. É chato, né? É chato. O Vasco não precisa disso. Mas também não dá pra sair agora tentando buscar esse terceiro gol e deixar muito espaço. Tem
0: exatamente
1: que ser estratégico,
0: exatamente.
1: Tem que ser consciente.
0: Até porque o Vasco não tá apenas se classificando, tá classificando com alguma sobra porque venceu por 2-0 no primeiro confronto. 38 minutos deste segundo tempo, 38 da segunda etapa, vai dando empate 2-2 e o Vasco tá indo para as oitavas de final da Copa do Brasil. 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
0: 38 e meio do segundo tempo. Eu tô no meio de um fogo cruzado aqui que vocês não conseguem avaliar, irmão. O negócio tá puxado aqui. Vai pra cobrança de falta o Lucas Freitas. Quase 39 minutos do segundo tempo. Ele tá vendo a movimentação, jogadores do Vasco lá na frente. Ele não tem pressa pra cobrar essa falta. A vantagem, por enquanto, no agregado é do Vasco. Spinelli subiu numa jornada na cabeçada. Ela sobrou com o Thiago Mendes de letra. Tentou um toque pra Nuno Moreira. A jogada acabou sendo tirada, mal tirada pelo time do Paysandu. Arranca o time do Vasco, vem pela esquerda. É o Nuno, fez ali o drible. Na primeira tirou, voltando mais atrás Thiago Mendes, lançamento da esquerda, ele tenta a inversão e consegue, lá pelo lado direito ajeitada do Puma, trouxe pro pé canhoto, tentou o chute, colocado, e essa bola acabou indo pra fora, com um tiro de meta na chegada do Vasco, fala Yuri.
3: É na inversão de bola, a bola chega pro Puma Rodrigues, estava sozinho contra a marcação, e ele, ao invés de cruzar, ele faz a finalização. Quem não gostou nada foi o Nuno Moreira, que foi lá dar um bico na trave e quase acertou o goleiro Gabriel Mesquita.
0: já cobrado, tiro de meta com a bola dominada na entrada da grande área, fez o toque pelo lado direito, ainda com ela no campo defensivo, domínio feito pelo zagueirão Yarley fazendo o lançamento, na dividida o Vasco ganha na sequência, Barros dominou, mas não conseguiu a sequência da jogada, Puma vem pra bola agora na dividida, tiro do primeiro marcador era o Cleiton Pego, ele aparece na altura da intermediária, fez o lançamento rasteiro, chegou na dividida dentro da área, o Paysandu quer o terceiro gol, a bola no bate-rebate, sobrando, bola, tiro, Saldívia, mas ela já tinha saído, é escanteio pro Paysandu, pela esquerda, fala Yuri.
3: É depois de uma boa jogada do Juninho, que levava vantagem contra a marcação do Vasco, mas ele, a bola bate na defesa do Vasco e sai pela linha de fundo, é escanteio, Marcinho na bola.
0: Eu acho que é falta, porque ele tá batendo isso aí fora do quarto de círculo ali. Bom, subiu na cabeçada ali na tentativa da finalização, teve desvio novamente, o árbitro tá dando um escanteio, mas ó, atenção, porque o Marcinho tá cobrando escanteio fora da posição. Mais uma vez ele vai cobrar o escanteio, não sei se novamente fora da posição, mas o primeiro escanteio ele bateu fora. Isso eu vi. E acho... Bom, tá bem ali no limite mesmo. Já cobrou o escanteio, Marcinho dentro da pequena área, sai de soco com o goleiro Léo Jardim. A zaga do Vasco tenta agora sair de dentro da grande área e eu confirmo a hora certa, 8h47. Ligado no nosso timaço, você confere agora o tempo e o placar do jogo. 41 no segundo tempo, 4 para o fim da partida. E no placar do Futebol Globo CBN, Copa do Brasil, vale vaga nas oitavas de final da competição em São Januário. Confere aí. 2. Também 2.
5: Central. Times que já estão classificados às oitavas de final: Cruzeiro, Fluminense e Internacional. Quem está se classificando por enquanto de forma parcial: o Juventude, que está eliminando o São Paulo, o Santos, que está eliminando o Coritiba, e o Vasco, que está eliminando o Paysandu.
0: Quase 42 minutos do segundo tempo. Nesse momento, a zebra até aqui na Copa do Brasil, não sei se é zebra, mas uma situação menos esperada, é a classificação momentânea do Juventude, né?
1: É, com certeza, sim, né? Mas também o São Paulo jogando com a menos, né? Enfim, a gente não sabe. Não sei ainda o contexto desse jogo, mas vamos lá. O Roger já estava enfrentando uma resistência do torcedor sem motivo.
0: É.
1: Aí com uma eliminação vai ficar bem complicado para ele. Eu acho lamentável, mas enfim, a gente não sabe o que pode acontecer. Agora, o Vasco está se classificando com muitos méritos aqui contra o Paysandu, está fazendo um jogo um pouco mais controlado. O Nuno Moreira não entrou bem como eu imaginei que ele poderia entrar, né? Caiu ali o rendimento dessa armação do time. O Rojas estava fazendo uma partida muito melhor do que ele. Nuno Moreira, desde que entrou, não está fazendo um bom jogo.
3: E amarelou pro Nuno Moreira. Ele para o contra-ataque ali que o Henrico, número 5 do Paysandu, vinha puxando. E aí o Braulio da Silva foi obrigado a amarelar o número 17 do Vasco da Gama.
0: 42 e meio do segundo tempo, quase 43. A bola trabalhada no campo de defesa do time do Paysandu, tocada do Yarley, sai lá pelo lado esquerdo agora para dominar o Castro. O time do Vasco não se lança, vai ali esperando apenas a possibilidade de um contra-ataque. Ele chegou agora com o Thiago Mendes na roubada, ele tocou pro Andrés, vai rompendo na marcação, dividida, conseguiu levar vantagem, entrada da grande área. Será que ele bate? Preferiu o passe para Adson, direita da grande área, ele traz para canhota, fez o primeiro drible, o segundo também, a bola batida, sobrou depois a defesa do goleiro Spinelli, chutou para fora! O Adson fez a jogada depois do toque do Andrés, e aí no chute o goleiro deu rebote, mas o Spinelli não fez o gol. Fala, Yuri.
3: Uma boa jogada do Adson aqui pelo lado direito, ele corta a marcação, vai pra dentro do campo, de perna esquerda ele faz a finalização, o Gabriel Mesquita consegue defender, a bola devolta pro Spinelli de frente pro gol, mas ele não consegue fazer a boa finalização e sai por cima do gol do goleiro do Paysandu.
0: 43,5 do segundo tempo, 43,5 da segunda etapa. A informação do gol central da bola, gol de quem, Thalita?
5: Gol do São Paulo no Jacone. Tapia diminui o placar, São Paulo 1, Juventude 2 com esse resultado. Pênaltis no Alfredo Jacone.
0: Não há o critério de gol fora de casa, então foi 1-0 pro São Paulo lá do Morumbi. Está 2-1 pro Juventude no Jacone. Por enquanto, decisão da vaga nos pênaltis. O Vasco vai ao ataque, Thiago Mendes arranca, centralizado, ele tenta a jogada, já tirou do primeiro adversário, mas teve falta, hein? E expulso o Thiago Mendes. Thiago Mendes está expulso, teve cotovelada segundo o árbitro e o camisa 23 está expulso. Thiago Mendes, já se sabe que ele não vai enfrentar o adversário no primeiro jogo das oitavas da Copa do Brasil. Fala, Yuri.
3: É, o Braulio entende que ele deu uma cotovelada no rosto do número 8, Caio Melo. Ele dá aquela olhadinha para trás para ver onde o Caio Melo tá. Ele acaba levantando o braço demais e atinge o rosto do volante do Paysandu.
0: É, teve ali uma cotovelada em cima do Caio Melo e o árbitro aplicou o vermelho pro Thiago Mendes. Fala, Michel.
1: E correto, tá. E aí, detalhe, seria um braço de apoio, mas ele dá uma olhadinha antes. Ele dá uma olhadinha pro lado e depois ele faz o movimento de gatilho. Aí, essa olhadinha pro lado para ver onde o adversário está, para poder liberar o cotovelo, aí depois encontra o Thiago Mendes, para mim, bem expulso. E assim, num vacilo, tá? Num vacilo, porque não precisava.
0: Tem a menor necessidade.
1: 45 minutos do segundo tempo.
0: E era um contra-ataque, eu acho, com maioria no setor ofensivo.
1: Detalhe, o Barros deu a vida para ficar com a bola, para vencer a marcação, distribuir essa bola e o Vasco ir pro ataque. Aos 45 do segundo tempo, contra-ataque pro Vasco, uma vantagem de 2 gols de diferença. E ele vai desfalcar o Vasco no jogo das oitavas, que é jogo de ida e jogo de volta. Mas sim, ele será desfalque, o melhor jogador do Vasco na temporada. Assim, ó, inexplicável.
0: Numa situação
1: inexplicável.
0: Totalmente evitável.
1: É esse tipo de situação que o torcedor mais cobra e eu dou razão. Que é uma falta de concentração para entender alguns lances, entender, medir alguns riscos. Caramba, assim, o Thiago Mendes agora ele foi quase que um garoto em campo.
0: Está expulso, portanto, Vasco aos 46, quase, né? Praticamente 46, vai jogar com 10. Qual o detalhe?
3: Mais 7 minutos, vamos a 52 minutos.
0: Ou seja, mas eu vi o árbitro ali fazendo sinal de que daria mais tempo de acréscimo, por conta da negativa do Thiago Mendes em sair de campo após receber o cartão vermelho. Informação do gol! Central da bola, gol de quem, Thalita Gilson?
5: No Maião, gol do Mirassol, De Las Chagas, Tiquinho Soares, abre o placar e vai encaminhando a classificação no Mirassol, já que o primeiro jogo foi 1-1.
0: É, o Mirassol das Copas, da Libertadores e da Copa do Brasil, né? No Brasileirão tá mal, tá na zona de rebaixamento, enquanto isso na Libertadores é líder do grupo e na Copa do Brasil vai conseguindo, por enquanto, vantagem aí nesse confronto.
1: É, e o desafio do Mirassol pra temporada era justamente esse, né? Como é que esse time vai lidar com mais de uma competição? No ano passado não chegou a ter duas competições simultâneas,
0: não.
1: Só disputou o Paulistão no começo do ano, o estadual terminou, só disputou o Campeonato Brasileiro. Agora tem que dividir a atenção em 3 competições e aí até está bem, né? Em 2, mas no Brasileirão não está bem. Detalhe, né? Libertadores pegou um grupo chato.
0: Sim, sim.
1: Bem chato e está conseguindo sair bem.
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0: A bola sai em desvio na defesa do Paysandu e arremesso lateral para o Vasco bater pelo lado direito. Movimentação ali na área técnica. Estou vendo o Renato corrigindo posicionamentos. Enquanto o Puma prepara para a cobrança do arremesso lateral. É pela direita, campo de ataque. Ele vê a movimentação do Adson, também do Spinelli. Na grande área tem o Andrés Gomes. Puma vai cobrar o arremesso lateral. O árbitro já mandou bater. Ele entrega. Agora Spinelli desvia na zaga. Chega para dividir ali em cima o Spinelli. A bola tirada pela defesa do Papão. Sobra no toque de cabeça. Barros não achou. Toque de calcanhar ainda pelo lado esquerdo. É o time do Paysandu correndo com o jogador que é o Cleiton Pego. A bola dividida, teve falta ali na chegada e o Adson arrancou, mas não tá valendo nada. Ele vai tentando ali correr com a bola para fugir da jogada e os jogadores do Paysandu vão pegar a bola. O Adson, na verdade, quase que, sabe, é como se a bola tivesse sido chutada na arquibancada, o torcedor pegasse e saísse correndo para ir embora do estádio. Foi mais ou menos o que ele fez, hein, Yuri?
3: É isso. Na verdade, era o Cauã Barros que saiu correndo com a bola ali, mas ele pegou a falta do Adson em cima do jogador do Paysandu.
0: Pois é, 48 minutos deste segundo tempo, 48, segunda etapa, vai dando empate, um empate que classifica o Vasco para as oitavas de final da Copa do Brasil. Olha a bola tocada pelo lado esquerdo, agora vinha o toque do Caio Melo para o zagueirão Castro. Ele faz o lançamento no meio, aparece novamente para tentar ali o lance individual na entrada da grande área, batida de canhota, bateu! Que coisa horrorosa! Foi o Edilson, hein? Que apareceu ali na entrada da área, pela esquerda.
3: O Edilson, ele sai lá da lateral direita, lá pro meio, quase dentro da área do Vasco da Gama, e de perna esquerda, que nem é a perna boa, tenta a finalização, essa bola sai pela linha de fundo e aí tá o Léo Jardim com toda a pressa do mundo para bater esse tiro de meta.
0: É, o resultado de empate vai dando ao Vasco a classificação. Um resultado bom, importante, ruim, frustrante. Fala, Michele, mas só daqui a pouco na central da bola. Tá, te peguei, né? Vai pra cobrança do tiro de meta. Olha a bola tocada agora no campo de ataque. O time do Vasco tentando a dominada, mas quem roubou pelo time do Paysandu foi o Cleiton Pego. Segura a jogada agora pelo lado direito. É o time do Vasco tirando tudo com Barros, deixando a bola saindo pela linha de lado. Já cobrado, Puma, no que ele tirou lá de trás, fez um lançamento pro Andrés Gomes. Corta de cabeça o Castro, a bola recuada pelo Ítalo. É isso, Yarley. Ítalo não, Ítalo já foi embora, já saiu com a camisa 9. O Yarley foi quem recuou essa bola. Ela sobra pelo lado direito. 50 minutos do segundo tempo, quase. O Vasco vai se aproximando da classificação. Falta um pouco mais de 2 minutos para acabar o jogo e o Vasco garantir presença nas oitavas de final da Copa do Brasil. Olha a bola recebida agora pelo Cleiton Pego. Fez o lançamento para a área e o goleiro Léo Jardim foi lá para fazer a defesa. 50 minutos, vamos chegando nesta segunda etapa. Já já a gente vai para a central da bola. Já já Thalita Jutz com informações, muitas informações sobre a Copa do Brasil, os classificados. Amanhã tem 2 confrontos envolvendo cariocas, inclusive Botafogo e Flamengo enfrentando respectivamente Chapecoense e Vitória, buscando as suas respectivas vagas nas oitavas de final da Copa do Brasil. Dos 4 cariocas envolvidos, 2 estão se classificando. Ontem o Flu garantiu presença e hoje o Vasco está indo às oitavas da Copa do Brasil com esse empate parcial em 2-2. E o Cauã Barros, completamente louco, foi lá correndo sem sentido nenhum. Se mandou, já tinha uma falta marcada e ele acabou caindo ali, ameaçando sentir câimbra. Só que aí quando lembrou que o Vasco tem que fechar tudo lá atrás, rapidinho levantou. Olha a bola tocada na meia-lua, é o time do Paysandu, lançamento de graça, ela vai embora pela linha de fundo, é só tiro de meta pro Vascão da Gama cobrar. Quase 51 minutos, vamos entrar no último minuto de jogo, quase 1 minuto para acabar o jogo e o Vasco buscando aí essa vaga nas oitavas de final da Copa do Brasil. Tá tudo encaminhado para se classificar. Esse empate não sei se deixa uma má impressão, mas a Michele vai falar na central da bola. Agora ela nem foi, nem caiu, ela já ficou ali, ó, neném, já fez o sinalzinho de negativo aqui, ó. Vai dar entrevista hoje?
4: Vai não.
0: Vai falar agora?
4: Vai não.
0: Vai falar o que sobre o jogo agora? Vai, alguma não. Coisa? Não vai não. Quase 52, ó, vai precisar mais um não. Minuto, hein? Não é o último minuto do segundo tempo não, hein? É o penúltimo. Vamos com, temos aí na verdade 1 minuto e meio para acabar o jogo. Olha a bola tocada lá atrás, Luciano Taboca buscando jogada agora na tentativa do lançamento, é o Marcinho, ele tava ali na tentativa da sobra, acabou não dando em bola e a falta aconteceu. Central da bola, informação do gol, conta aí, Thalita.
5: Olha ele aí, Mandaka, faz o 3º do Juventude, São Paulo tem 1 só no agregado. Juventude 3, São Paulo 2. É isso. São Paulo está sendo eliminado da Copa do Brasil.
0: Pois é, 3-1 pro Juventude no Jacone, somado ao 1-0 do Morumbis. São Paulo, por enquanto, está indo embora da Copa do Brasil. Daqui a pouco a Thalita confirma quantos minutos temos de jogo para a gente saber se há possibilidade de pênalti, se há possibilidade do São Paulo empatar para se classificar ou se o Juventude vai garantir presença na sequência da Copa do Brasil. 52,5, deixada do Spinelli, a bola volta com o Nuno Moreira. Pode sair o 3º gol do Vasco, aberto o lance pelo lado canhoto com o Andrés Gomes. Ele ameaça correndo contra-ataque, mas não desacelerou para cima da marcação do jogador, que é o Henrique, botou na frente. Opa! Caiu, pediu a falta. O árbitro mandou ele levantar. Ele ficou uma fera aí, hein, Yuri?
3: Ficou, mas o Braulio não marcou nada. Mandou o jogo seguir. Vem o Paysandu.
0: Pelo lado esquerdo agora, recebendo a jogada. Quem fica com ela dominada é o camisa de número 77, o Taboca, com o árbitro olhando pro cronômetro, apitando pela última vez. Fim de jogo em São Januário. 2.
6: Paysandu.
0: Também 2. 8:59, faltando 1 minutinho para as 9 da noite, eu anuncio que vem aí mais uma atração para você ligado aqui na Globo e na CBN.
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5: E o Vascão? O Vascão tá classificadaço às oitavas de final da Copa do Brasil. Agregado ficou 4-2 pro Vascão, que venceu o jogo de ida por 2-0 com 2 gols do Spinelli. E em São Januário, empate em 2-2. Rojas e Thiago Mendes marcaram pela equipe Cruz Maltina. Torcedores nessa reta final lá em São Januário protestaram contra a arbitragem do Braulio Machado, mas jogadores comemoram. Renato Portaluppi também foi lá cumprimentar a arbitragem. vantagem. Vasco que agora vira a chavinha de novo, né? Depois desse jogo da Copa do Brasil, visando aí Campeonato Brasileiro. Equipe cruzmaltina que venceu a última partida em cima do Atlético Paranaense. Com isso, deu um salto importante na tabela. Foi lá para a oitava colocação. Vascão que está com 20 pontos dentro do Campeonato Brasileiro. E no próximo final de semana tem um duelo contra o Internacional. Tem alguns desfalques importantes para essa partida contra o Colorado lá no Beira-Rio. Jogo bom que a gente vai acompanhar aqui no Futebol Globo CBN dentro da Central da Bola. E ó, lá no Alfredo Jaconi, segundos finais de jogo. Juventude vai vencendo o São Paulo por 3-1 e com esse resultado, o São Paulo de Roger Machado está sendo eliminado da Copa do Brasil. Né? A gente lembra... É, pois é, exatamente. O campeão mundial São Paulo está sendo eliminado pela Juventude dentro do Alfredo Jaconi. 3-1 para a equipe de Caxias do Sul. No primeiro duelo deu 1-0 São Paulo, mas com esse resultado o Juventude vai se classificando. Spinelli, autor dos dois gols no jogo de ida, fala e a gente ouve aqui.
7: Embora o empate e a vitória lá do que o normal... Sí, yo creo que estuvo controlado, no se sufrió tanto, pero se jugó como si tendríamos que ganar el partido sin el primer resultado. Yo creo que eso fue lo que nos llevó a ganar y a jugar tranquilo.
8: Obrigado ao Spinelli.
5: Cláudio Spinelli, autor dos dois gols do Vascão na primeira partida aqui, vamos lá, né? Garantiu o Vascão aí nas oitavas de final da competição. Vasco empatou em 2-2 com a equipe do Paysandu em São Januário. Boa presença de público dentro de São Januário.